0: 8 minutos, já tem presente, claro, é presente da Band FM pra você, isso, com a marca da Band FM pra você, é a Super 6 das 9 que vai começar.
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0: Eu sou Marcelo Dias, cheguei, ficaremos juntos até 1 da manhã, tá bom?
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0: 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Cadeira Cativa, Zé Neto e Cristiano é a música 1. 2, Murilo Huff, Saudade Estranha. Pensamentos Intrusivos, Tiaguinho é a música de número 3. A música 4, vem com a Simone Mendes, Direitos Iguais. Displicente, 5, Wesley Safadão. E a música 6, Ana Castela, é que eu não te esqueci. 1, 2, 3, 4, 5, 6.
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1: Pode FM, a música 3 da Super 6 das 9. Tiaguinho, pensamentos intrusivos. Tem presente na Super 6 das 9 para você, um montão de presentes. 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

0: Música 6 da Super 6 das 9. É que eu não te esqueci, Ana Castela. 9h28 agora.
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0: Vamos dar boa noite pra Babi, que tá com a gente aqui na noite.
2: Marcelo Dias, boa noite. Tô de volta aqui na Band FM com outras informações. Amanhã também é dia de mata-mata no futebol sul-americano, com brasileiros entrando em campo pelas quartas de final da Libertadores da América e da Sul-Americana. Na Sul-Americana já tem duelo entre brasileiros. Às 7 horas da noite, o Santos encara o Atlético Mineiro. Já na Libertadores, às 7 horas tem Palmeiras e LDU e às 9h30, Estudiantes e Corinthians. Amanhã também tem mais um debate das eleições 2026 na Band TV. Dessa vez, o confronto é entre os candidatos ao Senado por São Paulo. O debate será transmitido amanhã, a partir das 10h45 da noite, na tela da Band.
0: Ok.
2: Um beijo, Dias. Boa noite. Um
0: beijo, Babi. Boa noite. Até amanhã. Obrigado.
1: Daqui a pouco você vai ouvir Henrique e Juliano.

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12: 9h35. A nossa noite no ar. A noite da Band FM para todo o Brasil curtir. Já vou fazer aquele convite para você. Hoje às 10 horas tem o nosso Band Love. Vamos tocar o quê? Hã? Anos 80, 90, 2000. É você, é gosta de uma novinha ali no meio? Uma música novinha? Eu toco as novinhas também. E Band Love, uma viagem deliciosa a partir das 10 horas, com as melhores músicas de todos os tempos. Boa noite. 10h30 tem Murilo e a Tatá com a história de amor. Aqui na sua rádio do seu jeito.
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12: Obrigado a todo mundo que participou aqui na Super 6 das 9. 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Quem tá ganhando aqui, quem mandou bem e votou na sua música preferida, foi o Victor Gonçalves Lima. Victor Gonçalves Lima. Parabéns, Victor. Você ganhou.
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12: Música vencedora está no ar.

0: FM, Júlia e Rafaela, musicão, é. Gostou? Medo, aqui na noite da Band. Sou eu, Bruno Marrone. 9:46. Vamos pro momento lembra dessa? Hoje tem um pagodinho gostoso, gente, que fala de uma conquista amorosa. É cheio de... um pagode cheio de... uma música cheia de leveza e malícia. No refrão, o cantor, que você já vai saber quem é, revela um amor que surge sem querer e vira paz, vida e entrega sincera.
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0: Zeca Pagodinho.
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0: Verdade.

0: FM, Henrique e Juliana, maior saudade aqui na noite da Band FM. Verdade, Zeca Pagodinho, que classicão, hein? Foi o momento, lembra dessa. Você gosta de relembrar? Você vai relembrar muito no Band Love.
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18: 10 horas em ponto. Vamos tocar nos 80? Hã? Vamos? Vamos tocar nos 90, 2000? Ah, você gosta de música atual? Também toco. Internacional, nacional, de novela, de filme. O que você gosta, hein?
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18: Eu toco tudo pra você aqui no nosso Band Love.
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18: 10h30 tem história de amor do Band Love com Murilo e com a Tatá, aquela lição de vida para todos nós. Vou ouvir juntinho com você a história de hoje, às 10h30, tá bom? Vão mandar mensagem? A partir de agora tem presente hoje, toda noite tem, né? O prêmio do Band Love de hoje é aquele que faz sucesso sempre. Moletom Tom Tom, moletom exclusivo da Band FM. Tá frio aí? Então vai ficar quentinha, vai ficar quentinho. Tem várias cores, tem off-white com verde, off-white com caramelo, preto com laranja, gostoso, malha super boa, quentinho, marca da Band no peito, tem capuz também, você vai adorar, tá bom? Tem clipezinho nas redes sociais do pessoal aqui da Band vestindo moletom Tom Tom. E você vai vestir o seu, mas tem que mandar mensagem. 11 99991 9197, aperta o microfoninho do WhatsApp. A partir de agora, manda teu áudio, manda teu... Eu te amo. Manda teu beijo, manda tua frase romântica. Intriga da oposição.
22: Tenha certeza,
18: o belo Murilo vai cantar já já.
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18: Olha nos olhos. Sorriso maroto. Essa música é boa demais. E olha nos olhos. Elton John, Nikita. Clássico mundial. Isso é chique demais, né? Sweet Love, Anita Baker. O Band Love está no ar com a trilha sonora da sua vida.

0: Band FM lá do ano de 1986, linda essa música, né? Desejos e Delírios, Fábio Júnior. Sempre me pedem essa música no Band Love. Eu toco. Seu pedido é uma ordem.
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0: Say Goodbye, Manhattans pra você. Ainda hoje aqui no nosso Band Love. Na primeira sequência a gente teve o Gustavo Lima com a Romântica. Diz pra mim, Temptations. Lá do passado foi tema de vários filmes. My Girl, clássico mundial. E a maravilhosa, linda, espetacular Laura Pausini abrindo o Band Love de hoje com La Soledad. Já vamos com mensagens chegando aqui no nosso Band Love. A Tassi tá com a gente, Tassi?
2: Boa noite, Marcelo Dias. Tô criando aqui no Band Love com o esposo Marcelo. Mas tô aqui, só de boa, curtindo.
0: Maravilha.
2: Quero falar pra ele que eu amo muito ele. Ele tá aqui do meu lado, tá escutando e morre de vergonha de mandar um áudio aí.
0: Não.
2: É a esposa que tem que mandar. Um abraço, parceiro, de Paredes, curtindo o Band Love com o Marcelo.
0: Aí, pode mandar, Marcelão, meu xará. Eles estão namorandinho lá, curtindo o nosso Band Love. A Natália também está aqui no Band Love. Mandou um recado para o Eric. Quero mandar uma mensagem para o meu amor. São quase 15 anos de uma história linda de amor e quero viver muitos outros ao seu lado. Eu te amo mil milhões. Natália, sua esposa. Natália e Eric, casal Band Love, curtindo a nossa noite.
3: Boa noite, Marcelo Dias.
0: Boa noite.
3: Boa noite, Band Love. Aqui está falando da Bianca Miteiro.
0: Oi, Bianca.
3: Pituba,
0: e aí?
3: Em Salvador. Toca pra mim a música da Marília Mendonça com De Quem é a Culpa. Ofereço pra você, pra todo mundo da Band, pra você de Salvador e para minha mãe Julie.
0: Tá
3: certo. Tchau, tchau. Boa semana.
0: Boa semana pra você. Dá um beijo na mamãe. Obrigado pela mensagem, viu? 10 horas, 18 minutos. Já. Daqui a pouco, às 10h30. Tem mais uma história de amor do Band Love com Murilo, com a Tatá. A gente sempre espera a aprovação de alguém, né? Desde pequeno. Fala real. Aí chega um ponto que você tem que levantar a cabeça e falar, chega, e acreditar em você. Mesmo quando ninguém mais enxergar o tamanho dos seus sonhos, porque só você conhece a força que carrega, os caminhos que percorreu e tudo aquilo que ainda deseja conquistar. Confie no seu potencial, valorize a sua história, siga em frente com a certeza de que você é capaz de construir coisas extraordinárias.

0: Band FM Belo, intriga da oposição aqui no nosso Band Love, também Dino Vanelli, I Just Wanna Stop, Cub Calé Bubbly. Só música linda pra você. Aqui na sua rádio do seu jeito, são 10 horas e 30 minutos, 10 e meia, é hora do quê? É hora da história de amor do Band Love.
1: Band Love, Band FM. O meu nome é Richard. E quando essa história começou, eu tinha acabado de me separar. Não foi uma separação com briga, traição, escândalo, nada disso. Eu e a minha esposa simplesmente chegamos a um ponto em que a gente percebeu que não era mais feliz junto. Então eu saí de casa e aluguei um apartamento pequeno, do jeito que eu conseguia pagar. No primeiro dia, quando eu entrei naquele apartamento, eu tive uma sensação muito estranha. Eu estava começando uma vida nova, mas ao mesmo tempo, parecia que eu tinha deixado uma vida inteira para trás. Era tudo, sei lá, quieto, vazio. Era só eu, quatro paredes e um monte de coisas que ainda não tinham encontrado lugar. Eu me sentia meio preso, até porque o prédio ao lado era bem próximo e dava para ver tudo o que acontecia na casa dos vizinhos. Eu não poderia imaginar que essa proximidade ia mudar minha vida. No começo foi completamente por acaso. Eu estava arrumando as minhas coisas quando eu olhei pela janela e vi uma mulher no prédio do lado tomando café sozinha, no sofá da sala. Na hora eu nem dei muita importância. Continuei arrumando minhas coisas e esqueci aquilo. Só que no dia seguinte, quando eu fui abrir a janela de manhã, ela estava lá de novo. E no outro dia também, e no outro também. Foi assim que essa mulher começou a fazer parte da minha rotina. No começo, eu só reparava nela porque ela estava ali. Mas depois, eu comecei a perceber algumas coisas. Ela tinha uma rotina bem certinha. E como eu trabalhava em casa, eu conseguia acompanhar tudo da minha janela. De manhã, quase sempre aparecia na sala com uma xícara de café na mão. Às vezes ficava sentada no sofá, olhando o celular. Outras vezes, abria a janela e ficava lá tomando café e olhando para a rua. À noite, voltava do trabalho, entrava, deixava a bolsa em algum lugar e ia para a cozinha comer alguma coisa. Às vezes, eu percebia que ela colocava uma música e começava a arrumar a casa. Eu achava engraçado, porque mesmo de longe, dava para perceber que ela cantava junto. Tinha dias em que ela dançava enquanto fazia as coisas. E tinha também os dias em que ela chegava cansada e ia dormir sem nem jantar. Olha, eu não sabia absolutamente nada sobre aquela mulher. Não sabia nome, idade, onde trabalhava, se tinha família, nada. Mas de alguma maneira, eu comecei a conhecer um pouco sobre ela. À distância. Sem perceber, eu me pegava olhando para aquela janela para ver se ela tinha chegado, se tinha saído, se aparecia, se ficava ali mais alguns minutos, o que estava fazendo. Se ela não aparecia, eu seguia minha vida. Pelo menos era isso que eu dizia para mim mesmo. E mesmo sem conhecer a tal mulher, eu nunca ultrapassei nenhum limite. Juro pela minha vida que quando eu percebia que ela ia trocar de roupa, por exemplo, eu simplesmente fechava a cortina e saía da sala. Aquilo era só uma janela entre dois prédios. E eu sabia que ela não fazia ideia de que eu estava ali do outro lado. O curioso é que mesmo sem nunca ter trocado uma palavra com ela, eu comecei a sentir uma coisa que eu não sentia há muito tempo. E para mim, não fazia sentido. Eu estava gostando de olhar para ela. Eu estava gostando dela. Talvez porque depois da separação, aquele meu novo apartamento sempre foi silencioso demais. E a presença daquela mulher, mesmo do outro lado da rua, tinha virado uma companhia para mim. Eu ainda não sabia, mas estava começando a me apaixonar. Não pela mulher que eu conhecia, porque eu não conhecia aquela mulher. Eu estava apaixonado pela imagem que eu tinha criado dela. Até que um dia, acabou acontecendo uma coisa que, para qualquer outra pessoa, provavelmente não significaria nada. Mas, para mim, significou muito. Eu estava trabalhando ali no meu computador, perto da janela, quando eu percebi que ela também estava ali. Pela primeira vez, enquanto eu estava olhando, os nossos olhares se cruzaram. Ela olhou diretamente para o meu apartamento e eu fiquei sem reação. A gente então se olhou por alguns segundos, ela sorriu e eu, completamente sem jeito, sorri de volta.
2: Bom dia, vizinho.
1: Oi, é comigo? Bom dia também.
2: Melhor fechar a janela, hein? Tá vindo uma chuva aí.
1: Eu fiz um joia com a mão, completamente envergonhado, e fechei a janela. Foi só isso. Ela voltou para o que estava fazendo e eu voltei para o meu computador. Mas eu passei o resto daquela manhã pensando naquele bom dia. E me odiei por não ter conseguido continuar a conversa. Eu sei que parecia uma coisa boba, mas para mim tinha um significado diferente. Pela primeira vez, ela deixou de ser só a mulher que eu via pela janela. E agora, a partir daquele dia, ela tinha percebido a minha existência também. A gente, claro, não trocou telefone, não conversou, não se encontrou e tudo continuou, tudo do mesmo jeito. Eu via ela de longe, ela me via de vez em quando, e quando nossos olhares se cruzavam, às vezes ela sorria, dava um oi, um bom dia. Até que, mais ou menos 10 dias depois de eu ter me mudado, aconteceu uma coisa que mudou completamente a maneira como eu enxergava aquela mulher. Um dia, eu olhei para a janela e tinha um homem. Um homem entrou naquele apartamento com uma mala. Ela então veio correndo para a sala e pulou no pescoço dele. Olha, eu não sei explicar o que aconteceu comigo naquele momento, mas eu senti um negócio estranho. Eles se abraçaram, se beijaram, e foi aí que eu entendi. Ela era casada. Eu fiquei parado, olhando aquela cena por alguns segundos, até perceber que aquilo não era da minha conta. Aí, eu fechei a cortina e tentei voltar para o meu trabalho. Naquele dia, foi difícil. Eu não conseguia me concentrar direito, porque pela primeira vez, desde que eu tinha começado a olhar aquela mulher, eu percebi que tudo aquilo que eu tinha imaginado, aquilo que tinha na minha cabeça, não existia. Ela tinha uma vida, e naquela vida já existia alguém. Depois disso, eu até tentei olhar menos para aquela janela. Até porque agora eu sabia que ela era casada. Eu não queria ficar alimentando uma coisa que não tinha futuro, sabe? Eu precisava seguir a minha vida. Só que eu trabalhava de casa. E aquela janela continuava ali, praticamente na frente da minha. E então, mesmo tentando evitar, de vez em quando eu acabava vendo alguma coisa. Foi aí que eu comecei a reparar na dinâmica dos dois. E o que mais me chamava a atenção era que ela parecia sempre muito mais animada do que ele, sabe? Mais empolgada com as coisas. Às vezes, os dois jantavam juntos, por exemplo, e eu via ela falando, gesticulando, pegando na mão dele. E o cara parecia que não estava nem aí. Ficava mexendo no celular, quase não olhava para ela. Em outras noites, ela colocava uma música e começava a arrumar a sala. Ele passava por ela, pegava alguma coisa e ia para outro cômodo, como se nem percebesse o que ela estava fazendo. Eu estava ali, olhando, percebendo tudo. Teve uma vez que ela ficou uns minutinhos esperando perto da janela, olhando para a rua. Quando ele chegou, ela abriu um sorriso enorme, foi correndo abrir a porta. Ele entrou, deu um beijo rápido, despretensioso, e continuou andando, como se aquilo fosse só mais uma parte da rotina. Aí eu comecei a pensar comigo, sabe? Talvez aquele casamento não fosse tão feliz. Mas eu também pensei que eu não tinha nada a ver com aquilo. Eu não conhecia aquela mulher, não conhecia aquele homem, não sabia o que acontecia quando as cortinas estavam fechadas. Então eu tentei parar de criar histórias na minha cabeça. Até que alguns dias depois, assim, no meio da tarde, eu estava trabalhando. E na hora que eu fui tomar uma água, eu olhei pela janela por acaso. Foi aí que eu vi o marido dela chegando. Só que naquele dia estava alguma coisa diferente. Ele não estava sozinho. Ele tinha uma mulher com ele. Eu então fiquei olhando e tentando entender. Pensei que podia ser uma amiga, sei lá, uma prima, parente, qualquer coisa. Mas assim que eles fecharam a porta, eles começaram a se beijar. Na hora eu senti o meu coração acelerar, sabe? O marido da mulher que eu tanto gostava de ver estava na casa deles, no meio da tarde, enquanto ela trabalhava com outra mulher. Eu não estava acreditando naquilo. Naquela hora, eu fiquei sem saber o que fazer. Uma parte de mim queria simplesmente fechar a cortina e esquecer aquilo. Aquilo não era da minha conta. Quem era eu para me meter na vida daquela mulher? Mas a outra parte ficava pensando, e se fosse comigo? E se alguém soubesse que a minha esposa estava me traindo e mesmo podendo me contar, tivesse escolhido ficar quieto? Foi isso que ficou na minha cabeça durante alguns dias. Eu tentei não olhar mais para aquela janela. Eu tentei, só que era muito difícil. E alguns dias depois, aconteceu de novo. Estava trabalhando à tarde, quando eu vi o cara entrar outra vez em casa com a mesma mulher. Aquilo era um caso. Não dava para pensar diferente. Eu passei o resto daquele dia pensando se eu deveria contar ou não. Eu ensaiei mil maneiras de falar. Pensei em descer até o prédio dela, tocar a campainha e contar. Mas só de imaginar a situação já parecia um absurdo, né? Eu estava deixando aquele interesse que eu tinha por ela me atingir demais. Quem eu era? Eu era o vizinho que ela conhecia de longe, que tinha dado bom dia umas duas ou três vezes. O cara que ela tinha cumprimentado ali, de longe. Como é que eu ia chegar para uma mulher casada, e falar que eu tinha visto o marido dela com outra dentro do apartamento deles? Olha, ela provavelmente ia achar que eu era um maluco, ou que estava inventando tudo porque tinha interesse nela. Por isso, por alguns dias, eu preferi ficar quieto. Até que numa manhã, eu a vi na janela, como sempre, tomando café, olhando para a rua. E eu fiquei observando por alguns segundos e pensei, caramba, se fosse comigo, eu gostaria que me contassem. E aí, num minuto de coragem, eu chamei por ela.
2: Oi, vizinho.
1: Eu preciso te contar uma coisa. Eu já sei que pode parecer muito estranho, mas eu preciso te falar.
2: Tá, pode falar.
1: Será que eu posso te ligar? Olha, eu não queria ficar gritando aqui pela janela. Estranho, né?
2: Me ligar? Tá, tudo bem, pode ser. Anota o meu número aí,
3: Alô? Oi, vizinho. Que estranho, né? Falar com você assim, olhando pela janela. Eu nem sei o seu nome.
1: Pois é, o meu nome é Richard. E eu queria te pedir desculpa, sabe? Por essa invasão de privacidade,
3: Tudo bem, mas eu confesso que eu fiquei bem curiosa. Aliás, prazer, meu nome é Juliana.
1: Olha, Juliana, Eu, você sabe, né? A gente fica se olhando aqui, eu já te vi muitas vezes, você junto com seu marido. E outro dia, eu vi uma coisa que eu preciso te contar. O seu marido, ele vem aí no apartamento de vocês com outra mulher.
3: Como assim? Peraí, que brincadeira é essa?
1: É isso, eu vi, na casa de vocês. E olha, aconteceu mais de uma vez, viu? É sério.
3: Richard, você nem me conhece. Como é que você pode estar falando uma coisa dessas?
1: Eu juro pra você, eu vi ele entrando aí com outra mulher. E não foi uma vez só.
3: Você fica me olhando pela janela, é isso? O que, que é? Você é um louco? Você é um tarado?
1: É que, às vezes, eu vejo vocês. A gente mora praticamente de frente.
3: Você é um doente. Meu Deus, você fica espiando a gente e agora fica inventando uma bobagem dessas. Meu marido é um homem trabalhador, tá bom? Fique sabendo. Ele vive viajando, vive dando sangue pra manter a nossa casa. E você é um maluco. Nunca mais fala do meu marido, entendeu? E não se mete mais na minha vida.
1: Foi então que ela fechou a janela e eu fiquei ali, sozinho, olhando para aquela cortina fechada, com a certeza de que eu tinha cometido um erro. Com a certeza de que eu tinha feito o papel de bobo. Eu só não imaginava que aquilo ainda estava longe de terminar. Não falei mais com a Juliana. Não falei mais com a minha vizinha. Na verdade, eu fiz questão de nem olhar para a janela dela mais. Estava morrendo de vergonha. E fiquei pensando que ela devia estar me achando um completo maluco. E no fundo, eu também comecei a me perguntar se eu não tinha passado dos limites. Só que 2 dias depois, ela acabou me mandando uma mensagem, dizendo que tinha pensado no que eu tinha dito. E eu, sentindo uma abertura, jurei por tudo que era mais sagrado que era verdade. Eu vi que ela ainda estava na dúvida. E então eu disse que se ela quisesse, eu poderia tentar provar. Ela não respondeu mais. E eu achei que aquele assunto tinha morrido ali. Mas a partir daquele dia, eu comecei a prestar atenção de novo. Porque eu queria ficar espionando a vida dela. Era mais porque eu tinha feito uma promessa. Se eu conseguisse alguma prova, eu ia mostrar. E eu nem precisei esperar muito. Dias depois, de novo. Aconteceu de novo. O marido dela chegando com aquela mulher. Olha, a mesma coisa, do mesmo jeito, à tarde, só os dois, fazendo tudo o que tinham direito. Mas aí, eu peguei o meu celular, com a mão tremendo, sem saber se deveria fazer aquilo, mas eu acabei fazendo. Comecei a filmar, mesmo sabendo que era muito errado. Eu não filmei o apartamento dela inteiro. Nem tentei invadir a privacidade dos dois. Eu só registrei o suficiente para mostrar que aquele homem estava entrando ali com outra mulher e que os dois estavam juntos. Quando eu terminei de gravar, eu fiquei olhando para o vídeo por alguns segundos. Eu tinha conseguido a prova. Eu precisava mostrar para ela. Foi então que eu abri a conversa com a Juliana e fiquei um tempo com o dedo parado em cima da tela. Eu sabia que, depois daquele vídeo, a vida dela provavelmente nunca mais seria a mesma. Mesmo assim, eu mandei. Eu mandei e percebi que ela visualizou quase na mesma hora. Mas não me respondeu. Demorou um pouco. E aí, finalmente, ela me mandou uma mensagem. Agradeceu pelo vídeo, mas de um jeito meio seco. Eu percebi que ela ainda estava tentando entender tudo aquilo e eu não quis insistir. Só falei que tinha mandado porque tinha prometido provar e que a partir dali ela faria o que achasse melhor. Naquela noite, a janela dela ficou aberta praticamente o tempo inteiro. E para ser sincero, eu tive a impressão que ela queria que eu visse. E aí, quando o marido chegou, eles logo começaram a discutir. Eu não conseguia ouvir nada, mas eu via os dois andando de um lado para o outro, gesticulando, apontando um para a cara do outro. Em alguns momentos, eu percebi que ela começou a chorar. Em outros, ele parecia tentar se explicar. E eu fiquei ali, meio que escondido, sabe? Da minha janela. Não queria transformar aquele momento em espetáculo, mas uma hora eu vi uma mala sendo colocada perto da porta. E depois outra. E algum tempo depois o marido dela saiu do apartamento carregando as coisas. Ela ficou parada na porta, olhando ele embora. E eu saí da janela porque, mesmo tendo contado a verdade, eu não tinha o direito de acompanhar o que acontecia, o que estava acontecendo na vida deles. Alguns dias se passaram e a Juliana continuou aparecendo na mesma janela, do mesmo jeito. Só que ela estava parecendo mais quieta. Não cantava enquanto arrumava a casa, não dançava, não tinha mais aquele sorriso que eu tinha me acostumado a ver quase que todos os dias. Às vezes, ela simplesmente ficava sentada olhando para a rua. Um dia, ela olhou para mim e eu achei que ela fosse fechar a janela. Mas não. Pelo contrário. Ficou ali e foi assim que a gente começou a conversar de verdade. Ela me ligou e me contou que ainda estava sofrendo muito. Disse que descobrir uma traição foi uma coisa que mudou a vida dela. Eu ouvi, me dispus a ajudar e não tentei dar nenhum conselho, não tentei me aproximar e, principalmente, não usei aquele momento para falar do que eu sentia. Porque apesar de eu ter interesse nela, eu sabia que aquele não era o momento. Eu não tinha contado sobre o marido dela para ficar com ela. Eu não tinha feito aquilo esperando que, no final, ela terminasse o casamento e viesse para mim, imagina. Eu só fiz porque, depois de tudo que eu tinha visto, eu não conseguia simplesmente fingir que não sabia. E talvez essa seja a parte mais difícil de explicar nessa história. Porque eu acho que eu gosto da Juliana. Gosto, gosto mesmo. Mas gostar de alguém não significa achar que a pessoa precise ficar com você. Ela precisa de tempo. Ela precisa entender a própria vida. Se reconstruir, se reerguer. E eu não quero ser mais um homem tentando decidir por ela o que deveria acontecer. Então eu fico aqui, na minha janela, esperando. A gente conversa, às vezes pela janela, às vezes por mensagem. E ela conta que ela ainda está sofrendo. Ainda tem dias difíceis. E eu sei que esse tipo de ferida não desaparece de uma hora para outra. Eu nunca tentei nada. Nada mesmo, juro para você. Nunca dei em cima dela, nunca forcei uma aproximação. Nunca usei o fato dela estar sozinha e carente para tentar ocupar um espaço na vida dela. Porque eu sei o que eu sinto. Mas também eu sei que não é só sobre mim. Talvez um dia eu entenda que ela está pronta para viver alguma coisa nova. Mas também talvez esse dia nunca chegue para mim. Talvez daqui a algum tempo a vida coloque cada um de nós em um caminho diferente. Mas o que eu sei é que quando eu me mudei para esse apartamento, eu achei que estava só começando uma vida sozinho. E pela janela, pela minha janela, eu acabei conhecendo uma mulher que mudou completamente a maneira como eu enxergava as coisas. Eu me apaixonei, primeiro por uma imagem que eu criei dela. Depois eu conheci a mulher de verdade e hoje eu sei que amar alguém também é saber respeitar o tempo dessa pessoa. Se algum dia a Juliana olhar para mim e quiser que eu faça parte da vida dela, eu tô aqui, da minha janela. Mas até lá, eu vou continuar aqui do outro lado, sem invadir o espaço, sem pressionar, sem atravessar essa nossa distância. Que não é grande, mas é uma distância. Eu vou continuar esperando, porque às vezes o amor também é saber a hora de ficar.

0: Band FM, Ed Sheeran, Perfect. A música da história de amor do Band Love, contada pelo Murilo, pela Tatá na noite de hoje. Que história difícil, né, gente? Mas uma história que mostra que o amor também pode nascer da paciência e do respeito pelo tempo do outro, viu? O Richard viu a verdade, ajudou a Juliana a enxergá-la e, mesmo apaixonado, escolheu não pressioná-la. E às vezes, amar é simplesmente permanecer por perto, dando a outra pessoa o tempo necessário para recomeçar. Eu quero que você mande seu áudio a partir de agora aqui para o Band Love, comentando a história de hoje. 11 99991 9197. Aperta o microfoninho do WhatsApp, tá legal? E comenta a história. 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Manda teu áudio agora pro 11 99991 9197. Tem resuminho da história no Facebook e também no Instagram da Band FM. Ali você pode clicar em comentários e mandar também seu comentário, tá?
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0: Eu prometi, eu toco.
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0: Making Lover, no funeral. Isso é clássico dos clássicos. Você vai ouvir daqui a pouquinho no Band Love, tá bom? A gente teve Bruno e Marrone por Te Amar Demais, Beyoncé, Irreplaceable. Pra quem tava perguntando, ó, Manhattan's Kiss and Say Goodbye. Musicão aqui no nosso Band Love. Os primeiros comentários da história já estão chegando aqui pro nosso Band Love. Manda teu áudio, manda.
1: Boa noite, Band FM. Eu tô aqui voltando da faculdade agora com meu marido. É. E a gente ouviu a história, só que a gente não comprou muito a história dele, não. Achei meio problemática essa história. Eu achei que, sei lá, até ele ter contado foi ok, mas eu acho que ele não tem que ficar criando expectativa em relação à Juliana. E eu acho que tudo que ele fez ali já tinha segundas intenções. Quando ele contou da traição, ele já estava com alguma intenção de conseguir algo com ela. Não sei, só a minha opinião.
2: Exatamente.
0: É isso aí, ó. O maridão concordou. Um beijo para vocês. Bom retorno aí, boa volta para casa. Obrigado, viu? Tem mais áudio chegando aqui no 11 999 91 9197.
3: Eu gostei muito da história do Richard. É. Eu acho que ele respeita o tempo da mulher. Respeita a escolha dela, que ela ainda está machucada, ele não se aproveita dessa situação, mesmo estando apaixonado. Ele serve como um apoio. Eu acredito que nessa circunstância, talvez aconteça dela gostar dele.
0: Tá certo.
3: Mas isso acho que leva bastante tempo.
0: Obrigado, minha amiga. Você não falou teu nome, deixa eu ver se tem aqui, não tem. É o final do telefone 1051. Beijinho no seu coração, viu?
4: Olá, Band Love, aqui é a Laura de São José, Santa Catarina.
0: Oi, Laura.
4: E sobre a história do Richard, sei lá, eu acho que ele devia ter um pouco mais de atitude, devia ir atrás. Acho que já passou um bom tempo, então é hora de dar um primeiro passo. E eu vou dizer o que dizem lá na minha terra.
0: É.
4: A gauchada diz assim, vai acompanhar esse galeto até quando? Não seja polenta, Richard. Tome atitude.
0: Adorei, adorei. Se bem que eu sei, a polenta tem um papel muito importante ali, do ladinho do galeto também, viu? Sem polenta não dá. Um beijo pra você, obrigado pela sua participação. Ô, John Santos!
5: Essa história dá um nó na cabeça, mas eu consegui compreender bastante, porque a verdade, às vezes, ela vem do jeito mais doido pra salvar a nossa vida, porque ela pode engordar a verdade, mas a mentira mata. E esse flagrante dele foi um choque, mas foi a única coisa capaz de arrancar ela de uma farsa. Então agora ele tá dando tempo. Ele tá, porque o amor é isso, o amor não força barra, ele sabe respeitar o tempo de cura do outro, sabe? O amor é isso, o amor ele não sufoca, é a maior prova de carinho que ele poderia dar nesse momento. Uma história muito linda, porque quem muito corre, tropeça.
0: Boa, John, obrigado.
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0: Band FM Sorriso Maroto. Me olha nos olhos aqui no nosso Band Love. Linda música, aquele pagodinho das antigas, bem gostoso, bem romântico. A gente teve o clássico com a Débora Blando, Innocence. Linda demais essa música. Too Good at Goodbyes, Sam Smith. São 11 horas 26 minutos aqui no nosso Band Love. 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
26: Uma voltinha lá no início dos anos 80, 1983, um dos grandes clássicos da música mundial, chamado Making Love Out of Nothing at All, Air Supply, pra você. Aqui na sua rádio do seu jeito.

0: Band FM, cuida bem dela. Henrique e Juliano para você aqui no nosso Band Live. Faltam 16 minutos para meia-noite. Deixa eu tocar o trechinho de um clássico nacional que fez muito sucesso lá no passado.
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0: vai ouvir ainda hoje aqui no Band Love. Combinado? Tivemos Friend, Biz of Love Triangle e Air Supply, Making Love era Nothing at All. Recados chegando, mensagens, comentários da história de amor do Band Love aqui na Band FM. Vamos lá?
1: Boa noite, Marcelo. Boa noite, Band Love.
0: Boa noite.
1: É, que história, hein? É, eu acredito que ele fez certo. Fez certo, sim. É, quem acha que ele fez errado é que tá fazendo igual o cara tava fazendo, o marido da mulher aí, da Juliana, né? Porque ele fez certo, ele contou. Porque viver assim, imagine viver assim pelo resto da vida, sendo enganada. Certíssimo. Agora o que ele tá fazendo de errado é ficar esperando. Ele tem que ir pra cima, né? E falar que gosta dela, que quer ter alguma coisa com ela.
0: Tá certo.
1: Aqui é o Bruno de Osasco.
0: Obrigado, Brunão. Um abraço. Richard Evoyer, aquele que gosta de olhar. Agora, acho que agora ele tem que chamar ela para jantar e tentar se aproximar dela, até para emprestar o ombro dele. Palavras da Rosângela aqui no nosso Band Love. Obrigado, Rô. Um beijinho. Valeu pela sua participação no nosso Band Love. Tem mais áudio chegando, mande o seu para o 119-9991-9197.
2: Boa noite, Marcelo Dias.
0: Boa noite,
2: Band Love.
0: E aí, meu amigo?
2: Cara, acho que a atitude do Richard foi, assim, louvável, né? Porque fez a Juliana acordar e olhar quem tava do lado dela. E ao mesmo tempo ele foi um pouco devagar, né? Porque tava com o caminho aberto ali pra poder trocar uma ideia, pra poder ser o ombro amigo dela ali naquele momento. É, trocar um pouco de ideia sobre a vida, como morava no mesmo condomínio, é, participar da vida ativa dela ali, tomar um sorvete, dar uma volta, ser o apoio para ela nesse momento difícil, né? E consequentemente aconteceria o que ele tanto queria, né? Se aproximar dela e quem sabe tá vivendo um romance.
0: Obrigado.
2: Boa noite, muito boa a história de hoje. Boa noite, galera.
0: Valeu, Anderson.
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0: Rádio FM, Justin Timberlake, Mirrors, também Anita Baker, Sweet Love. Só música boa. Até uma da manhã.
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1: Essa moda apaixonada demais. 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
1: Band FM, nosso quadro com a Ana Castela no nosso Band Love. Steve B, Because I Love You. Tivemos a Kelly Clarkson, Breakaway. Também o Rei Roberto Carlos passou por aqui cantando outra vez. Diego e Vitor Hugo, Desbloqueado. Paul Young, Old Girl. E a Gloria Estefan, Don't Wanna Lose You. Ó, me perguntaram agora há pouco o nome da música que a gente tocou na história de amor hoje. É o Ed Sheeran, Perfect. Tá bom? Ed Sheeran é o cantor e a música Perfect. Tá certo? Quem mandou aqui foi o Serafim. Um abraço, Serafim. Marcelo Dias, boa noite. A Ivone falando aqui no Band Love. Sobre a história do Richard, não foi por acaso que arrumou esse apartamento próximo da Juliana, de frente, janela com janela. Nos contos de fadas, histórias têm finais felizes. Na vida real, depende de quem busca a felicidade, minha opinião. Não perca tempo, Richard. Convida para dar um passeio. Se declare. Abra seu coração e vão ser felizes. Estou no trabalho junto com a Band FM aqui em Pinheiros, São Paulo. Eu sou Ivone. Obrigado, Ivone. Bom trabalho para você estar participando aqui das promoções, tá bom, minha amiga? Um beijinho no seu coração. E mais, a Rafaela comentou também, Rafaela Andrade. O amigo pode esperar o Richard, mas ele tinha que esperar agindo. Pode fazer um jantar e levar para ela quando ela chegar do trabalho. Ela vai gostar da comida. Outro dia ele chama para os dois jantarem juntos. Outro dia chama para um cinema, uma pizzaria. Não dá para esperar sem agir. Se não vem outro com atitude, conquista ela. Obrigado, Rafa, pela sua participação aqui no nosso Band Love. Tem áudio chegando? Tem? Manda uma vez só. Quando você manda mais de uma, vai saindo da ordem, tá bom? Agora áudio de uma amiga.
2: Olá, Band Love. Boa noite.
1: Boa noite.
2: Poxa vida, que história, hein? Mas enfim, ele teve coragem para poder contar para ela tudo o que estava acontecendo. Então eu acho que ele tem que ter coragem também para se abrir e falar o sentimento que ele desenvolveu. Porque agora ele está próximo e cabe o risco de ela chegar nele e acabar contando que encontrou um novo amor e novamente ele ficar aí olhando pela janela.
1: Valeu, obrigado, um beijinho, Mari. A Lourdes comentou a história também, né, Lourdes?
3: Boa noite, Band Love.
1: Boa noite.
3: Boa noite, Marcelo Dias.
1: Boa noite.
3: Amo esse programa.
1: Obrigado, minha amiga.
3: Todas as noites estou aqui ouvindo as histórias.
1: Ah, fico feliz.
3: Mas que história é diferente desse rapaz, né?
1: O Richard.
3: Ele... Achei uma história muito bonita, linda, apesar de ele estar sozinho e estar começando uma nova vida sozinho. Ele, sem querer, ele fez um papel de detetive, né?
1: É.
3: Ele fez isso e acabou descobrindo, e ela também descobriu, né, o que estava acontecendo. Mas eu achei a história dele, como começou, muito bonito. Eu achei lindo esses detalhes, tudo. Interessantíssimo. Eu desejo muita sorte para ele e felicidade para começar uma nova vida, né? Obrigada. É Lourdes de São Paulo.
1: Valeu, Lourdes. Um beijinho no seu coração. Uma ótima noite, tá?
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1: Aquele pagodinho das antigas. Você ouve aqui no nosso Band Love. Catinga Helena Área. Recado à minha amada.

0: Cidade FM, as melhores músicas de todos os tempos para você no nosso Band Love. 20 minutos para uma. 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

Band FM, um grande clássico da música mundial, Elton John, Nikita. Bom demais, né? Luan e Vanessa, 4 semanas de amor. Faltando 8 minutos para 1 da manhã, agora tem Flowers e a versão acústica de Miley Cyrus. Aqui no Band Love.

0: Band FM, Alexandre Pires, Necessidade. Pra mim, um dos melhores artistas brasileiros. O que você acha, Diegão?
1: Ah, eu acho um dos maiores do mundo, cara. Você vai no show dele, parece um espetáculo da Broadway, né?
0: Sim.
1: Várias trocas de roupa, cenário, figurino.
0: Tudo muito bem produzido.
1: E aí você conversa com o cara, velho. É nós
0: simplicidade. É uma simplicidade,
1: aqui,
0: né?
1: Mesma coisa, mineirinho.
0: É o mineirinho, boa, é o mineirinho, é o mineirinho. Somos fãs de Alexandre Pires.
1: É, um abraço.
0: Ó, é parceirão da Band sempre, desde o início lá. Moletom exclusivo da Band FM. Várias cores, tem o preto com laranja, o off-white com verde, o off-white com caramelo. Você escolhe a cor do seu jeito para o Fábio Araújo da Silva. Fábio Araújo da Silva, parabéns, aquele abraço para você.
1: Diegão, aê, Fabião!
0: Diegão chegou?
1: Eu ia vir com meu moletom, eu esqueci, cara. Saí de casa.
0: É, mas veio
1: com acordei meio.
0: Veio com um casacão ali.
1: Ah, o casacão ali, apresentando o Ilha Duarte.
0: Ganhou de presente.
1: Coisa que não pode esquecer, né, cara? Marmitinho, cafezinho, casaquinho.
0: Que bonitinho. Tchau, gente.
2: Já, já.

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13: Band FM 1 e 2. Bom dia, um ótimo dia pra você, uma ótima quarta-feira, meiotinha da semana, dia 9 de setembro, tá tudo bem aí?
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0: Começou, bebê. Chama que a partir de agora o pau vai torar. Aí, eu vou tocar um pau e ong. É, tá aqui na música aqui que o Marcelo Dias tocou. Pau e ong. Olha lá quem vem virando esquina, vem Diego com toda alegria festejando. Pum, pum. 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Que é isso aqui,
1: bombas,
0: hein?
1: Bombas exclusivas.
0: Ô, fenomenal, você mandou essa mensagem no horário do Band Love ainda. Diego, a canção mais desejada. Você tá adiantadinho hoje, né, cara? Ele canta.
2: Fala, Diegão! Thiago Beretta aqui, taxista do aeroporto de Porto Alegre, capital dos gaúchos, tchê. Olha aí!
0: Barbaridade!
2: Abrindo o programa com as Ruge.
0: Abra.
2: Tanga.
0: Abra.
2: Sabe, tu, velho.
0: Rasgue!
2: Aquele abraço aí pra todos os gremistas e pau nos olhos dos colorados. Aquele abraço, Diegão.
0: Tamo junto, Thiago. Abraço. Alô, nossa grande audiência no Rio Grande do Sul, hein? Aumentando cada vez mais os gaúchos e gaúchas. Dos Pampas, a galera, nossos queridos gaudérios ouvindo nós. Que delícia, hein?
3: Bora, Diego! Bora, Diego! Bora, Diego! Bom dia, bom dia! Um ótimo programa pra você e uma ótima madrugada a todos esses vagabundos que estão ouvindo. E bora que bora, hein? Até às 6 da manhã, hein?
0: Aô!
4: Zero minhas contas.
0: Não vou pagar conta de ninguém. Tô pagando nem as minhas.
5: Bom dia, Diegão. E aí, meu brother? Tranquilidade. De boa. É o Baiano Segurança. Graças a Deus. Quartou, Diegão. Ô, Diegão, me responda aí, Diegão. Analisa aí comigo aí, Diegão. Porque o sabonete, Diegão, tem de várias cores, Diegão, e a espuma sai branca. Me responda aí, Diegão.
0: Rapaz, sabe que eu nunca pensei num negócio desse? Por que o sabonete tem de várias cores e a espuma sai branca? Alguém responda aí.
6: Bom dia, Dieguinho, Tati Perigosa. Bora começar, Tico Tico.
0: Vamos, Tati.
6: Beijo, beijo.
0: Vamos, Tati. Vamos, Tati. Aqui não, Tico Tico.
7: Aqui não, Tico Tico.
8: Bom dia, Diegão, o homem dos anos 3000. Vi lá na rede social. Bom dia, galera.
0: É legal essas trendezinhas, né? O 3000 não virou, não, mas é. Ai, é uma maravilha pra quem tem tempo livre. Tá com tempo livre. Deixa eu ver como é que eu ia ser no ano 3000. Cara, a gente pensou que no ano 2000 ia ter carro voador. Hoje tem, mas não tem como jeito, da jeito que a gente queria. A gente queria o carro dos Jacksons, que voava, estacionava nas casas altas, né? Tem nada disso.
3: Ô, Diego, fala pro Baiano, né? Não fazer pergunta de vício uma hora dessa da manhã.
0: Ô, Baiano!
9: Fala, Diegão, tamo aqui na escuta aqui. Tá com o pau aí, Diegão. Bora que bora.
0: Bora que bora.
10: Boa, Diegão. Bom dia. Marcinho aqui, motorista carreteiro, rasgando o tapetão preto aqui. Sentido São Paulo, positiva?
0: Quero saber onde você tá.
10: Escutando aí o Band Coruja, positiva? Tamo junto, até assim.
0: Valeu, cara. Um abraço. Todo mundo que tá na rodagem, um abraço pra todo mundo já. Já obrigado pelo tapetão, tá bom?
11: Melhor foi quando o Fenomenal tava mandando mensagem pro Robson Ramos. Robson Ramos quase bloqueou ele. Achou que tava tirando com a cara dele.
0: Ah, sério?
11: Quem é ouvinte novo, escutar o áudio do Baiano de Segurança, vai saber que seu nome é Diegão, né, Diego?
0: Diegão, que era assim no Max. Ô, cara chato, o Max era chato demais.
12: Diegão,
0: olha a outra aí.
12: Diegão.
0: Olha lá, eu.
12: Diegão, fala pra nós aí, Diegão. Como é que a maquininha do cartão sabe que a senha tá errada, se só você sabe a senha?
0: Ih, rapaz, e agora, hein? Agora você pegou. Agora lascou. Alguém mais tá sabendo.
4: Ih, tô baiano, segurança aí, ó. É, Diegão, tamo junto aí, mano. Forte abraço pra tu. Alô, Joe Tatu! O cara que pegou a calica aí. É Joe Tatu!
0: É Joe Tatu! É Joe Tatu! Não, ele pegou a calica. John Tatu. 11999919197 nesta quarta-feira, dia 9 de setembro. Meiota, meinho de semana. Conta pra nós qual que é a boa aí, o que, que você aprontou hoje, o que, que você vai fazer, quais são os planos. Tá fazendo o que agora? Tá ouvindo como a Band FM? O
13: John Tatu não cansa de ser corno, né? Pegar a Kalinka, Kalinka que é ninfomaníaca.
0: Que Kalinka, Kalinka, Kalinka, que é Kalinka?
14: Bom dia, Diego Lopes, bom dia, Diegão. Ô, Diegão, sexta pro sábado aí com o Léo Júnior teve uma arrombada aí que falou que esse programa deveria se chamar Band Pirâmide, por causa dos áudios aí que você coloca no ar. Deixa eu te falar, Diegão, agora vai eu ficar a madrugada toda querendo saber por que a bexiga do sabonete tem de várias cores e a espuma só sai branca. Vambora, Diego da cidade.
15: Rapaziada, não peguei não, rapaziada. Pegou. Queria ter pego. Inclusive, se tiver alguma chance, vamos embora, Kalinka. Mas peguei não, pô.
0: Pegou,
15: peguei não.
0: Pegou. Pegou assim que ela falou. Hoje eu vou ligar pra ela. Alô, Chavante! Um abraço pro Chavante. Deixa eu ver como é que o Chavante... Como é que tu consegue ouvir alguma coisa, Chavante? Esse era o barulho de dentro da cabine do caminhão dele. Como é que você consegue ouvir alguma coisa aí, Chavante? Caraca, e ele ouve num V3? Ah, é um trator, não é um caminhão. É um V3 esse celular que você ouve a rádio? Caramba, Chavante. Caramba, mano. Um LG. Um LG alguma coisa. Cara, muito legal, hein? Eu vou até encaminhar esse vídeo pra mim. Pera aí, gente. Porque eu nunca mais tinha visto esse celular aí. Deixa eu ver de novo aqui, olha. Imagina você trabalhar a noite inteira com esse barulhinho gostoso. Rapaz, velho. O que você mexe aí? Não vou atender ninguém agora. Não vou atender. Não é hora de atender ninguém. Ô Chavante, o que você... Mexe com laranja, ele falou. Ah, ele tem que ouvir escondido porque ele é monitorado. Mas ele mexe com laranja. Alguém gosta de laranja aí pro Chavante dar um saco pra você chupar?
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17: Bom dia, Diego. Boa quarta-feira pra todos nós aí. Playos, motorista de aplicativo aqui na cidade de Guarulhos.
0: Valeu, Leios.
18: Bora. Coisa boa. Vamos começar. Band Couro já não há. O Diego não pode parar. Aí, rapaz. Bora.
0: Tá bom, cara. Mano, ô Chavante, esse saco de laranja aí, o que você trabalha com coletadeira? É uma coletadeira de laranja, é isso?
19: Bom dia, Diego Lopes. Tudo bem, amigão? Aqui é o Roberto de Guarulhos, ligado no Band Coruja desta quarta-feira. Diego Lopes, como setembro é o mês do rádio, eu quero que você faça uma homenagem a um dos maiores comunicadores do rádio brasileiro, que fez sucesso nas décadas de 80 e 90 no Brasil. Eu lembro muito dele no programa Good Times da Globo FM de São Paulo, o Sérgio Boca. Eu quero que você imite ele, por favor, hein? Roberto Leite, Guarulhos, São Paulo. Um abraço, Diego. Ótima quarta.
0: Não tô afim.
20: Eita, nós! Vamos, com Frank Aguiar.
0: Ontem eu já falei dele, tá bom. Fica falando muito, ele fica se achando.
20: É briga toda noite.
0: A partir de agora. Deixa eu aproveitar que já começou nesse climinha gostoso. Deixa eu falar com os meus bichinhos novos. A hora do bichinho novo. Você que é meu bichinho novo, você que é ouvinte novo, você que nunca mandou mensagem pra nós.
20: Eu tô é precisando de um bicho novo.
0: A partir de agora, mande a sua mensagem se apresentando. Para lá, que eu tô precisando de ouvinte novo. Esses meu ouvinte velho tá muito chato. Ame Tabo Sérgio Boca. A outra tá ligando, que eu não vou atender. A hora do bichinho novo. Você que nunca mandou mensagem, você que só ouve a gente, mas não vou, eu tenho vergonha. Mande o seu áudio agora se apresentando. Onde é que você tá? Tá fazendo o quê? Tá, você é de onde? Você tem problema na cabeça? Conta tudo pra nós agora. 119-9991-9197. 119-9991-9197.
20: Eu tô é precisando é de um bicho novo.
0: Ah, vai logo também, que eu não tenho muita paciência pra isso também, não. Que ouvinte novo também. Vai.
21: Boa, Diogão. Tudo bem? Beleza? Bom dia.
0: Olha o WhatsApp bombando. Estou
21: na portaria, trabalho de porteiro. Até às 6 da manhã.
0: Boa, vamos, garoto. Um abraço. Boa. Alô, porteiro!
21: Eu mandei mensagem, mas nunca me respondeu.
0: Entendi nada, cara.
22: E aí, Diego? Pedro Carreteiro aqui. Boa noite, boa madrugada pra nós aí. Atravessando mais uma madrugada aqui. Destino aeroporto de Guarulhos. Pose, Pedro Pose. Carreteiro aí.
0: Tá bom.
22: Um abraço pra todo mundo aí, até pro tio Caju que tá na pista.
0: Tio Caju.
22: O Léo também, meu patrão.
0: Tá bom.
22: Bora que bora.
0: Valeu, garoto. Abraço.
23: Ô, Diegão, aqui é o Vanderberg Carreteiro. Eu sou ouvinte novo. Eu ouço a Band há muitos anos, porém, só tô mandando meu áudio agora.
0: Valeu.
23: Aqui de São Bernardo do Campo.
0: Ô, meu mano, um abraço pra você. Tá na BC aí curtindo a gente, tá vendo?
24: Bom dia, Diego.
0: Bom dia.
24: Bem? Aqui Beleza. É o Thiago da cidade de Rio Claro.
0: Ô, Rio Claro.
24: Sou bichinho novo.
0: Olha os bichinhos novos. Né?
24: Mas durante o dia não desligo da Band FM.
0: Boa, garoto.
24: A rádio, do seu jeito.
0: Tamo junto, mano. Abraço. Olha que bonitinho.
24: Alô, Diegão.
0: Olha que bonitinho que eles são. Tá vendo? Os bichinhos novos é bonitinho, comportadinho. Vai.
24: Alô, Diegão. Aqui é o Wagner. Tô jogando aqui e acompanhando a rádio. Nessa rádio só tem doido, cara.
0: Jogando?
24: Só tem doido.
0: Jogando o quê, mano?
25: Bom dia, amigo Diego Lopes. Você tá bom? Aqui é o Jorge Augusto, do Cabo São Paulo. Diegão, não sou muito novo não, cara. Eu acho que deve ser minha quinta participação, mas enfim, né? Deixa eu fazer a pergunta pra você, meu querido. E o seu BYD, você não comprou?
0: Não.
25: Eu lembro que uma época você tava falando de BYD aí, que você parece que tava gastando muita gasolina, né? muita gasolina vindo pra cá trabalhar em São Paulo.
0: Pois é.
25: Entendeu? Aí vendeu a HB20 pra pegar o BYD ou não? Diz pra nós aí, Diegão. Abraço pra você aí. Pro Edinaldo Plástico e pro nosso Cleitinho Padeiro, o homem queima rosca. Até mais.
0: Valeu.
25: Davi.
0: Um abraço.
25: Olha a calcinha, Davi.
0: Nossa, às vezes eu me arrependo.
25: Bom dia.
0: Tchau.
26: Vai. E aí, Diegão, bom dia. Jonathan aqui de... Eu sou o Lidão Pedrito, mas nesse momento tô na 392, sentido Porto de Rio Grande.
0: Ó, oh, e os gaúchos.
26: Aqui.
0: Hã?
26: Ô, Diegão. Tu sabe por que que o cachorro lambra o próprio tico?
0: Por que o cachorro lambra o próprio tico? Eu, se eu cansasse, eu lambia também. Você já tentou? Você já tentou, não?
27: Bom dia, Diego Lopes.
0: Olha lá, os bichinhos novos.
27: Devagar aqui, falando pela primeira vez com vocês aí.
0: Bem-vindo, mano.
27: Sentido Rio Grande do Sul, Pose.
0: Pose.
27: Bom dia pra todos.
0: Bom dia, mano.
28: Bom dia, Diegão.
0: E aí?
28: Que é o Lecão, motorista de aplicativo em Bariri.
0: Ah, Lecão.
28: Um abraço, meu querido. Até às 6 da manhã.
0: Aí, ó. É a oportunidade dos bichinhos novos. Vai.
29: Cadê as meninas desse grupo? Bora representar. Esses homens não falam tanta besteira.
0: É isso aí.
29: A gente tem que representar a mulherada, bora lá.
0: Eu vou fazer a hora das bichinhas novas. Para as mulheres que estão ouvindo agora, mandar áudio. Pelo menos manda um bom dia para nós. 11 999919197. Mulherada que tá na estrada, mulherada que tá no aplicativo, mulherada que tá na costura, mulherada que tá no hospital, mulherada que tá na farmácia, mulherada que tá na zona, mulherada, não interessa onde é que você tá, manda aí pra nós. Eu vi que você fez a trend, mano, ficou legal.
1: Fala, Diogão, aqui é o Juninho Padeiro da Madrugada, tamo junto.
0: Pelo menos manda um bom dia pra nós. 11 999919197. Mulherada que tá na estrada, mulherada que tá no aplicativo, mulherada que tá na costura, mulherada que tá no hospital, mulherada que tá na farmácia, mulherada que tá na zona, mulherada, não interessa onde é que você tá, manda aí pra nós. Eu vi que você fez a

0: Pedro, já mandei áudio aí pra você um monte de vez, mas nunca colocou no ar. Coloca aí que eu tô novo aí com você.
1: Chato, chato, chato. Bom dia.
2: Bora, mulherada, vamos falar na Band FM, mano.
1: Bora.
2: Tô aqui, ó. Bora falar, mulherada, e esquecer esses homens.
1: É isso aí, mais uma aí, ó, mais uma aí.
3: Oi, Diego, eu sou a Maria Isabel, falando aqui de São Paulo. Te acompanho há pouco tempo, há mais ou menos um mês e meio, mas já viciei nesse programa.
1: Obrigado, obrigado. Vai, mais uma, vai.
4: Bom dia, Diego. Eu tô mandando mensagem aqui para poder aumentar aí o fluxo de mulheres ouvintes do Band Coruja, mas eu sei
1: Ai.
4: que eu tô bloqueada, né? Então
1: Tá
4: eu sei que
1: bloqueada
4: meu
1: aonde?
4: áudio não vai ao ar.
1: Ah, passada aqui.
4: Minha motorista de
1: Chata. Não tá bloqueada nada, chata de galocha. Ai, eu não gosto de gente com ai, ai, um tadinho. Gosto de tadinha. Mas não tá bloqueada não, viu, Marcinha? Pode participar com a gente, fica à vontade. Por que você estaria bloqueada? Só para eu ver o que que você aprontou. Ó, deixa eu falar um negócio. Bloqueou, a gente não desbloqueia. Ah, mas o Pedrão bloqueou. Alguma bosta você fez. E os que eu bloqueio também ele não desbloqueia.

0: Não, é áudio, dona Rosana. Manda áudio. Principalmente a senhora tem que mandar áudio.
1: Fala, Diegão. Eu sou ouvinte novo esse ano, mas ano passado eu tava morando no Brasil, né? Eu escutava rádio desde 2017. Aí vim pra Europa e fiquei um ano afastado, agora tô na madrugada de novo. Bora, tamo junto.
0: Aonde você tá aí, mano? É 351, o que que é aí onde você tá? O que que você tá fazendo aí, rapaz? O que que você foi fazer na Europa, rapaz? Conta pra nós.
2: Alguém me desbloqueou.
0: Alguém
2: me desbloqueou. Eu não sou coitadinha, não.
0: Olha lá.
2: Eu sou muito fera da madrugada, hein?
0: Ah, falou bloquear de novo.
2: Acompanho você todas as madrugadas. Olha,
0: tem
2: dia.
0: Voz de
2: todas
0: chata.
2: Todas as madrugadas. Obrigada pelo desbloqueio.
0: Não foi eu, não. Não foi eu, não. Vai.
3: Bom dia, bom dia, bom dia, Diego Lopes.
0: Bom dia!
3: Meu sol de Natal, motorista de aplicativo, sol na escuta, agora de moto, tem sol ouvindo agora. Pra mandar áudio tem que parar. E aí, como não pode parar toda hora, né? Aí eu dei uma paradinha pra dar um bom dia e dizer que eu tô com saudade de mandar áudio, mas agora eu estou de moto.
0: De moto? Você tá fazendo Uber de moto, é? Na madrugada, Sol? As mulheres que fazem aplicativo, cadê, hein? Deixa eu conversar com elas aqui. Como é que é essa coisa, hein? Você, não é perigoso, não? Na madrugada? Como é que é isso aí, hein? Vocês andam armados? O que que é, hein? Nunca... Os caras não inventam de cantar vocês... Não é perigoso? Vocês não tem umas histórias ruins aí, né? Como é que é isso aí, hein? Deixa eu ver, tem um idiota que mandou a palavra panelinha. Fala, ô trouxa.
4: Oi, aqui é o Daniel de Balneário Camboriú. Pô, cara, você nunca manda meus áudios aí, meu. Eu escuto você todo dia aí,
0: tinha que ser catarinense, esse idiota. Sai daqui, ô idiota. Vai, cagado, mato. Chato. Tinha que ser catarinense, ô raça, viu? Ô povo do Janho! Ô Daniel, eu sou de Lages.

0: história linda. A minha voz é chata, né? Eu também acho. Eu também acho, você tem razão.
1: Não é, não. Ô, Márcia, deixa eu te falar uma coisa. Ô, Márcia, vem cá. O teu nome... agora bateu a curiosidade aqui, Marcinha. Ele tá salvo aqui? Tá assim, Márcia Guzmão, história da traição no shopping? Conta pra nós essa história, Marcinha. Que é isso, hein? Deve, não sei se participou do Band Love, se foi da história de amor, se foi do de manhã, alguma coisa. Ela aprontou pra estar esse nome salvo aqui. O que é isso, hein? Que traição que foi essa no shopping, Marcinha? Ela tá gravando áudio. Olha como é que nós descobrimos. A minha banana falou que 351 é Portugal, não é isso? É. Aí. A nossa grande audiência em Portugal. Deixa eu ver com a Márcia, peraí. Fala.
0: Não dá pra eu contar, é muito longa. Ela tá escrita aí. A Tatá falou que vai contar a minha história no... Como é que é lá? Não sei, não lembro agora. Ela pediu pra eu contar a história, eu contei. Fui traída. Descobri que meu marido tinha outra família, Diego. Mas isso já passou. A história tá aí, tá escrito aí, tá salvo.
1: Não tá nada salvo, não fica nada salvo.
0: A Tatá que me desbloqueou, eu acho, hein?
1: É, deve ser. A corajosa. Ô, corajosa, conta pra nós. Aqui nós temos tempo. Nós temos 5 horas pra falar, sem parar. 4 horas. Conta pra nós, você tomou Gaia no shopping? Eita, Márcia Guzmão. Vai entrar na hora do boi hoje, hein, Márcia? O que que aconteceu? Nós queremos saber. Nós vamos contar essa história antes da Tatá. Não tem nada salvo aqui, então ela não vai contar. Ela te enganou. Conta pra nós que é melhor. Vai.
2: Diego, fala pra Márcia que... Se ela quiser meu contato, eu também fui. Não dá pra gente conversar, desabafar junto, Pedro Carreteiro.
1: Não, mas não dá, dois cornos juntos não dá, porque o chifre bate no outro, fica ruim. Dois bicudos não se beija, dois cornos também não.
3: É o Pedrão que fica colocando esses nomes diferentes, salvando aí. Uma vez eu paguei um picolé pra ele na praia, ele salvou aí eu na rádio aí com a mamãe e mandou picolé.
1: Caramba, é verdade, o Pedrão tá na praia, velho. Nós marcamos de se encontrar lá, eu não chamei ele ainda, vou ter que... Vou marcar um negócio com o Pedrão pra nós fazer um churrasquinho.
4: Diego.
1: Fala.
4: Bom dia. Diego, essa Márcia tem uma voz deliciosa, hein, mano? Pessoalmente também ela deve ser uma delícia.
1: Não sei, cara, não sei. Na foto dela, de perfil dela, tá com alguém. Não sei se ela é casada... Ô, Sol, desliga a moto pra mandar áudio, Sol. Não vai entender nada. Ô, digitando, vai pra lá então. Deixa eu ver aqui. Pronto, chato do diabo.
5: Diego, uma vez o Anselmo fez um churrasco na casa dele. Chamou o Pedro. O Pedro deu um prejuízo danado nesse churrasco. O homem come muito, rapaz. Eu acho que não é boa ideia fazer churrasco e chamar o Pedro, não, viu?
1: Não, é sim, é sim, é sim. Vou chamar ele, vocês vão ver.
6: Oi, Diego, boa noite, tudo bom? Aqui é a Amanda, falo de Vitória da Conquista. Tô aqui ouvindo você. De vez em quando eu mando um áudio pra vocês, só que às vezes eu fico com vergonha, entendeu? Mas eu tô aqui deitadinha ouvindo você. Boa noite pra você.
1: Que delícia, Amandinha. Amandinha deitadinha. Vitória da Conquista! Vitória da Conquista. O que que tem aí de bom em Vitória da Conquista? Qual que é o prato principal de Vitória da Conquista? Conta pra nós aí, Amanda. É o acarajé, não. Vitória da Conquista. O que tem de bom aí? Cacau, acho que tem... É a terra do cacau, não é? Eu acho que é.
0: Ô, Diego, o que eu posso falar pra vocês, que é rapidinho, porque eu tô indo buscar um passageiro aqui no Tietê. O que eu posso falar para você é que eu estava no shopping em Higienópolis procurando vaga para estacionar. Daqui a pouco um carro viu um farol assim, ó, que saiu da vaga. Falei, vou pegar aquela vaga. Tô com sorte hoje, sabadão. Quem é que estava na vaga, Diego? Meu ex-marido, com a mulher com quem ele tinha uma família, ele tinha filho com ela. A minha história é interessantíssima. E acho que foi por isso que a Tatá se interessou. Eu contei, escrevi tudo aí. O cara era um arrombado. Ai, ai, foi difícil. Arrombado. Foi difícil porque ele teve um hiper... Ele hiperventilou, não conseguiu, bloqueei ele no shopping, na garagem do shopping.
1: Hiperventilou.
0: Perguntei o que estava acontecendo aqui. A mulher perguntou, virou para mim e falou, quem é você? Eu falei, então, no caso, eu sou a esposa dele. E aí vai ficar o capítulo para ser contado em um outro momento, porque eu estou chegando para pegar passageiro aqui no terminal rodoviário Tietê.
1: Ah, manda embora esse passageiro. Mas você vai, depois você conta então para nós, tá bom? Depois que você largar esse trouxa no destino dele, você conta para nós o final da história, tá bom? Agora a gente quer saber. Cara, o cara foi pego no estacionamento. Mano, eu não sei, velho. Eu nunca tive amante, né? Mas tem um amigo meu. Ele falou pra mim que se você quer ter uma amante, cara, que não seja na mesma cidade, uma outra família, né? Ah, pelo amor de Deus, que cara burro. Oh, pelo amor de Deus, cara. Ué, se eu moro na Praia Grande, eu vou ter amante na Praia Grande. Pelo menos em São Vicente. Ué, em São Paulo. Vou ter outra família na mesma cidade, mas é um trouxa mesmo. É, pega a mulher casada, vai pra outra cidade, vem pra São Paulo. Nossa senhora.
7: Bom dia para todos os jovens anciões e da rádio. Beijos.
1: A Calica.
8: É, já vai no mercado antes, né? Já passa lá no atacadão lá e faz uma bela compra, porque aquele elefante lá vai devorar seu apartamento inteiro.
1: Para.
0: Você não sabe a história que esse arrombado me contou arrombado. Quando ele engravidou a moça. Você não faz ideia. Esse cara, ele é um, eu não sei como é que eu posso falar, porque para mim, ele, meu Deus do céu, ele é um contador de história, não é possível, porque, mano, ele arrumou um emprego na Petrobras, cara, falou que tinha conseguido passar num concurso na Petrobras, que ia ter que ficar 15 dias fora de casa, embarcado, ele ficava embarcado lá na Barra Funda, 15 dias com ela, 15 dias comigo.
1: Embarcado? Eu tinha certeza que o cara era caminhoneiro. Era caminhoneiro, né? Não, o Somebody Love já falou na hora. Certeza que é caminhoneiro, cara. É verdade essa coisa, gente. Eu quero falar com um caminhoneiro que não vai se identificar, mas ele vai falar a história dele, que ele tem duas famílias. Ou mais. Eu quero saber se tem alguém que vai ter cunhão de contar a história pra nós.
9: Opa, Diegão, beleza? Rapaz, esse negócio de ter outra família, uma amiga minha, o avô dela tinha duas famílias, mas até aí, né? Quando ele construiu a segunda família, a primeira família dele acabou descobrindo, né? Mas aí, beleza, se aceitaram tudo e ele conviveu ali de boa com as duas famílias. Passou um tempo, ele veio a falecer e no velório dele descobriu que ele tinha uma terceira família.
1: E olha o cara...
9: Você acredita? Ele tinha uma terceira família que ele mantinha escondida e descobriram só no velório.
1: Cara, antigamente não tinha rede social, não tinha celular com câmera. Era mais fácil o cara fazer essas presepadas. Você vê, era o avô do cara. Antigamente era mais fácil. Hoje em dia... Eu acho que não dá, cara. Deus do céu. O cara tem uma amante, já dá um trabalho desgraçado. Ah, um trabalho, olha. Uma, cara, é a coisa mais difícil do mundo você achar uma amante firmeza. Ah, tudo elas quer virar oficial agora. Aí começa a fazer chantagem, barraco, inferno. É, terror psicológico. Não, pra mim, assim não é vida pra mim, não. Deus o livre.
10: Fala, Diegão. Vamos junto até as 5. Diegão, por que que essa mulher aí tá reclamando, cara? Isso é do homem. O homem nasceu, Diegão, pra ter mais de uma mulher na vida, cara. Ó, Salomão teve várias. Pronto, não vai longe. Dom Pedro I. Quantas mulheres Dom Pedro I tinha? Duas mulheres. E foi enterrada no túmulo junto com ele. Então, dona, não reclama, não.
1: Olha, tem uns loucos aí que eles falam que biologicamente o homem é pra ser igual o leão, né? Se ele der conta. Ah, lá no Oriente Médio, lá, o cara. Pô, Oriente Médio não. Alguns países do Oriente lá. É, tem os lugares lá onde o homem pode ter várias esposas, né? Porque eles acreditam nisso também, que é um macho pode ter várias fêmeas. Olha a visão dos caras. E aí, meu amigo, eu não sei, mas acho que evitaria isso aí um monte de coisa. Acho que evitaria essas dores de cabeça aí, né? Mas aqui mesmo tem essa galera, né, que abre o relacionamento. Tem um humorista que eu assisto de vez em quando os vídeos dele, eu esqueço o nome dele. É um maconheiro de boné de aba reta, meio gordinho, de barbinha. Aí ele conversa com esse povo lá que tem um relacionamento aberto, trisal, né? E hoje em dia tá muito normal isso, né, cara? Abrir relacionamento, colocar mais uma pessoa, Deus o livre. Imagina em casa duas mulheres de TPM.
7: Ah, eu sou uma amante firmeza. Eu quero ser amante de alguém.
1: Ah, Calica.
7: Eu sou boazinha, tranquila, calma, tudo no sigilo.
1: Ah, no começo.
7: Oi, tem outra aí. Eu não tive nada com o JT, não, gente.
1: Olha, de começo é sempre assim. De começo é sempre assim. Ah, eu sou de boa, sou tranquila, quero curtir o momento. Passou um mês, já tá infernizando. E aí, você vai almoçar com ela no domingo? Ah, eu vi a fotinha que vocês postaram, tá apaixonadinho, né, vagabundo? Mas quando você quer chá de verdade, você vem aqui, né? É horrível isso, cara. Não cai nessa. Não. Amante é coisa do diabo. Falando diabo, a Palestrina apareceu. Tá sabendo muito. Não, cara, é porque a gente ouve falar, a gente tem amigo homem, né, solteiro. A gente tem amigo solteiro e amigo que apronta, né. Eu não quero isso pra ver, eu não tenho paciência pra amante. Eu quero chegar na minha casa, deitar na minha cabecinha ali, dormir tranquilo, sossegado, não chegar mensagem de ninguém no WhatsApp, não chegar print de ninguém no Instagram. Pô, mó paz, velho, mó paz. Já passei de fase de dor de cabeça, de cobrança. Ah, eu não tenho saco pra amante, não. É muita dor de cabeça. Palestrina é amante, ela é. Você olha pra cara dela, você já vê. Tranquila, sossegada, dá bem, dá bom, né? Não sei. Quem de quem? Não sei.
11: Ô, Diegão. Anderson aqui de Osasco. Cara, vou te falar pra você. Tinha uma amantezinha no serviço, rapaz. Era bom demais o trem.
1: No serviço é bom, né?
11: 3 anos nessa pegadinha com ela. Trabalhava junto comigo. Mas a bicha gostava do negócio. Gostava com força. Gastava um dinheiro grande com o motel. Gastava. Aí quando era eu, era ela. Aí vai que vai. Aí ninguém conseguia gastar mais. Aí começamos a ir almoçar mais tarde. Tinha uma salinha de descanso lá na empresa, no escurinho. Depois do almoço, nós almoçava depois de todo mundo. Depois do almoço era chulepe, chulepe.
1: Chulepe, chulepe, na empresa. Ah! Que delícia! Ah! Você já teve amante no seu trabalho? Já, né? Começa agora Papo Diamante! Some of them want to get used by... Some of them want... Ô, Paulo Costa, esse vídeo que você mandou aí não abre, cara.
12: Ô, perdão, seu miserável. Você tá perguntando...
1: Olha, você tá bêbado, animal. Pedrão tá dormindo.
13: O problema, Diego, é quando você é amante do chefe. Ai, é triste, né? Porque você começa a ter, ganhar uns benefícios. Tipo, você pode mudar a hora da sua janta, você trabalha até a hora que você quer, né? Tipo assim, minha amiga disse isso, né? Quando eu trabalhava lá na... entendeu? Quando eu trabalhava aí, né? Minha colega tinha uma amante que era o chefe, né? Entendeu? Era difícil, viu? Nossa. Ai, complicado, né? Você tem que disfarçar pra ninguém perceber. Mas uma hora pega, hein?
1: Amiga, né, Maratacine? Amiga, né? É que no trabalho... Tudo que é proibido é mais gostoso, né, gente? Ah, fala a verdade. No trabalho... Ah,
3: ô Diego, eu faço das suas palavras a minha. Ah, não vale a pena ter amante, né? Tá bom do jeito que tá. A mulher da gente
1: é.
3: Não é muito calma, né? Então,
1: é, vamos ficar quietinho
3: na nossa, né?
1: Mano, o Michael. O Michael é casado com a Luana Piovani. A mulher é brava, velho. Eu postei uma foto dele lá com ela. Ela mandou um textão, mano. Postou, me marcou. Falei, Deus do céu. Imagina a mulher dessa, descobre que o Michael tem amante, ela mata ele.
14: Eu já fui amante, cara. Eu trabalhava no supermercado, eu era gerente. Aí uma vez por mês tinha que fazer balanço na loja. E eu ficava com uma funcionária que era casada.
1: Olha.
14: Aí eu chamava ela pra sempre ficar comigo no inventário. O pessoal da loja ia embora umas 10 horas, os inventários só chegava meia-noite, 1 hora da manhã. Mas nós transávamos das 10 da noite até 1 hora da manhã de boa.
1: É,
14: eu fiquei 1 ano e meio com ela ainda.
1: Você transava 3 minutos, o resto vocês ficavam enrolando, falando da vida dos outros. Eu trabalhei num supermercado. Supermercado eu acho que é o lugar que tem mais gente, a mais sem vergonha do mundo. Tinha um que eu trabalhava assim, porque eu era... Todo locutor começa fazendo locução em porta de loja, não tem como. Ninguém começa na rádio já. Olha, pra você ganhar um dinheirinho, vai trabalhar com a voz e vai lá e já ganha também experiência, né? Aí eu fazia locução num supermercado. Sabe aquele? Olha, acabou de chegar a batata. Olha a batata, olha a batata, olha a batata. Aí, cara, o gerente, ele saía com... O gerente era perigoso dessa loja. Oh, vontade de falar o nome dele. Mas ele pegava as frente de caixa tudinho. Ele fazia uma seleção, ele mesmo contratava as meninas. As meninas é bonita, a escolhida a dedo. Mas tinha uma lá, ela tinha cara de... Como é que eu posso falar, cara? Ela é uma mistura de Mia Khalifa com Angelina Jolie. Mano, a mina parava qualquer lugar que ela passava. Todo mundo pagando pau pra menina, a mina se achando... Dali a pouquinho a menina apareceu grávida. Aí o gerentezinho já começou a preocupar. O comentário era que eu era filha do gerente. E ele era casado. E ela começou a chantagear o cara. E o cara desesperando, aquela barriga crescendo. Janela, meu amor, abre a janela. Cara, foi a maior dor de cabeça que esse cara já teve na vida. A gente observava o estresse diário do cara. A gente observava as mensagens chegando no V3 dele. A gente observava o cara definhando, que não tinha paz. Ele casou, ele arrumou uma Luana Piovani como amante. A mulher era chata, velho. Ficava ameaçando, ficava mandando foto da barriga, perguntando: ai, você vai cuidar do nosso filho? Quando você vai largar aquela mocréia? O cara casado com 3 filhos, velho, família. E é por isso que eu, olha, eu não sei, eu acho que não compensa. pode ser gostosinho, mas não paga paz. Eu não troco minha paz por isso. Né? É, ela mandava mensagem pra ele. Ai, o Enzo tá chegando. Ai, olha, fotinho do Enzo, a barriga com batom pintado, com cara risada. Oh, sabe, isso é pressão psicológica, velho.
15: Boa noite, Diego. Motorista carreteiro por cá, não vou falar meu nome, você tá doido. É, Diego, eu fazia Curitiba. Eu fazia Curitiba ali e eu saía com a carreta aqui. E tinha uma colega ali que saía com truque aí. Aí nós conversávamos no zap, se encrontava ali no Campinas. E pau no Rafael.
1: Coitado do Rafael.
15: Era uma parada no posto aqui perto de São Paulo, outro no comecinho da Regis, outro lá no meio da Regis, outro lá no, da Serra do Azeite. Rapaz, parava lá na Campina Grande, parava lá no Curitiba, lá no pátio da Vox, em Curitiba. E tchulepe, tchulepe, tchulepe. Rapaz, mas era bom demais, hein? E assim foi uns 2-3 anos, hein? Só... Colega. Oh, bom demais, hein? Você tá doido, motorista?
1: Tudo vocês falam assim, desse jeito, enjoado? A Mel Banana falou, nossa, sem preservativo. Ah, Mel, para com isso. A mulher, quando a mulher quer dar o golpe mesmo do baú, ela arranca no dente esse negócio. Não, não, eu quero te sentir. Falando assim, ó, com o dentinho junto. Ei, Mel, ela fala com o dentinho junto. Ai, eu quero te sentir. Vai, bota aqui. Ah, vai. Sabe, no escurinho, vai rapidinho, vem. Que preservativo que é? E o trouxa, vai... E o trouxa vai lá e vai, bota o piruzinho dele lá. Ai, meu Deus.
16: Ah, eu não falo desse jeito aí não. Pose, positiva.
1: É?
16: Pose.
1: Enjoado.
16: Positiva. Tô por cá. Embicado direcionado. Pose.
1: É.
17: Olha o gordinho do Vila Caltra sacudido, hein? Não é ele aí, Diego? Não é ele que fala você tá doido, motorista?
1: Ah, não. Todos eles falam. A maioria fala isso.
18: Bom dia, Diego. Tá sabendo muito das coisinhas, hein? Olha.
1: Ô, Queca, deixa eu falar. Eu tenho 28 anos de carreira. Eu já ouvi muita história. Isso é histórias que a vida conta. Não é eu. Experiência minha, não. Eu não...
19: Diego, sempre aquela desculpinha, né? Sempre aquela desculpinha da moça, né? Não, não quero te prejudicar. Eu não vou te prejudicar. É... Pode ficar tranquilo, vem de boa, assim, eu não vou te prejudicar. Daqui um pouco é foto, é vídeo, é pizza, é roupinha.
1: Oba!
19: E a trouxa caindo.
1: Mano, como é que... Será que elas têm curso? É muito real esse negócio, olha. Eu não quero te prejudicar. Essa frase, ou frase de rapariga. Ai, eu não. Olha, deixa eu falar uma coisa. Eu nunca vou querer te prejudicar. Ô, Mauro, você foi certeiro agora, velho.
20: Se tivesse 26, já ia arrumar uma treta comigo daquele jeitão. Sem dó.
21: Me deixa passar, gritar comigo.
22: Boa noite, Diego Lopes. É o Lucas de Juiz de Fora. A gente usa muito essa gíria aqui. Quero te sentir.
1: Quero te sentir. Vai lá pra você sentir o processo chegando em Nananda depois de 9 meses, trouxa. Vai ganhar um sentimento de 18 anos pagando pensão.
20: Fica falando inicial com o número aí, ó. O Cleitinho demitiu um outro aí, viu?
19: Você já ia arrumar... Diego, mas também tem uns trouxas que eu falo a verdade pra você, né? A menina fala assim, como é que é? Eu tomo anticoncepcional,
15: É após o dia seguinte. Aí outros trouxas falam assim, como é que é? Não, na hora H eu tiro pra fora. Tira o quê, pô? Quero ver tirar. Tá lá dentro, você acha que o cara vai tirar pra fora na hora H? Tira a bosta.
1: Tira a bosta.
15: A merda tá feita.
1: Tira a bosta. Bosta, tira mesmo. Ô, mano. Cara, é... É, não dá. Não vai nessa, não vai. Isso é o diabo atentando pra acabar com a tua paz, com a tua vida. Cara, você imagina. Imagina aquela mina... Aquela delícia. Se ela... Mano... A hora que aparece a oportunidade, você tá com o negócio na mão, ela com o negócio na... Você vai pensar em querer... Ai, mas peraí, não, vamos conversar. Ah, que conversa. Ah, peraí. Ah, peraí, cara. É que é o meu... O cavalo amarrado com uma fome do demônio. Você acha? Calma, cavalão. Alô, cavalão! Alô, cavalão!
17: Pensa, né? Mas pensa com a cabeça de baixo.
1: É, lógico. O homem é muito burro, cara.

que eu tenho muita história para contar nesses 4 anos que eu estou fazendo aplicativo. Tem assédio, tem os bebo, tem os gays maravilhosos, tem os, vamos dizer, aqueles que a gente pega na casa das primas, né? Com a menininha deles. Ai, tem tanto.

Ó, deixa eu falar um negócio com você. É, eu não vou falar o nome dele, que ele pediu pra não falar o nome dele, do Xande. É, ele falou assim: melhor pegar casada do que o marido não dar no couro e não incomodar em nada. Atenção, mulheres. Atenção, mulherada, agora. Mais uma enquete da noite. Você prefere que o seu marido não dê no couro ou que ele dê no couro com várias? Você prefere um testosterona alta ou um testo baixa, pressão baixa? Você prefere aquele cafajeste que rebenta você na tora? Ou aquele pressão baixa que o borracha fraca? Essa aqui eu gostei dessa pergunta, viu, Xande?

0: Diego, aquele velho ditado: fogo morro acima, água morro abaixo. E mulher, quando quer dar uma voltinha de bicicleta, não tem quem segura.
1: É. Simone Palestrina, melhor ficar só. O Palestrina não tem essa alternativa. O ser humano não é feito pra ficar sozinho e ninguém consegue ficar sozinho. A pessoa, quando ela fica sozinha, quando ela fica muito tempo... Deixa eu falar um negócio aqui pra você, sério. Você que é chato de galocha. A pessoa, quando ela tá muito tempo sem transar, ela... A cabeça dela fica... Mexe. Sabe aquele negócio que os antigos falavam? Ó, esse aí tá muito tempo sem transar, sobe pra cabeça. Você é chato, ninguém gosta de você porque você não transa. É real isso, vai dar. Vai dar, vai dar. Vai transar. E com a mão não vale. Com a mão não vale. Com a mão você fica mais xarope ainda. Ó, ó o Davi, ó o Davi. Vai ficar igual o Davi.

0: Ó, teve uma morena aqui, ela não tem nem o número salvo no WhatsApp e nem a foto dela tá mostrando o rosto. Ela falou que ela é amante. Ela mandou um print de visualização única, falando assim: eu com meu amante hoje, dá uma ligada na conversa, quer ver se liga? Vocês querem ver o que ela conversou? Eu vou postar. Não, não aparece o nome de ninguém. Pera aí. Ó, vou tirar. Vou tirar uma. O Davi mandou uma foto, uma mensagem bem na hora, tapou o número dela. Perfeito. Não aparece o nome de ninguém, mas ela falou o seguinte: obrigado. Não, não vou falar. Mano. Cheguei, bom descanso. Boa noite. Espero. Espero. Que largue. Ah, não. Ele. Ah, você é casada? Como é teu nome? Deixa eu perguntar, peraí. Não, vamos. Posso falar o teu nome? Não, né? Ah, você que é casada, Ju? Vou chamar só de Ju, tá bom? Deixa eu adicionar aqui. Ju amante. Vou achar que é amante de alguém. Vou colocar Ju amante profissional. Pera aí. Ô, Ju, quem que é casada aqui na relação? Você ou o cara? Ó, eu vou postar agora, vou fazer 10 segundos com o print dela com o amante dela. Vamos lá. 10 segundos. No Instagram, @ Diego Lopes, Diego com Y, vou deixar no Stories 10 segundos apenas. Ah, vou postar a foto da Ju. A foto, essa foto de perfil. Peraí. Peraí. É que daí vai aparecer o número dela, não aparece? Não, aqui, deixa eu fazer um videozinho. Vamos lá, vou fazer um videozinho rapidinho aqui, só mostrando. Ó, 3, 2, 1. Ah, não, deixa eu fazer direto no Stories, peraí. Rapidinho, gente, 10 segundos e vou apagar. Tá chovendo no Japão, o Xande mandou dizer. Olha lá, 3, 2, 1. Olha só, essa aqui é a Ju... Ela que está defendendo os amantes e as amantes profissionais. Ela falou que sim, vale a pena ter amante. Essa aqui é a foto do perfil dela. E esse é o print da conversa dela com o amante dela. Olha lá o que ela está falando. Obrigado por ter vindo. Olha lá. Ah, cheguei, bebi. Espero que largue. Isso aqui foi ele que mandou pra você. Bom, tá bom. Essa, tá aqui. Essa aqui é tá a... bom. Postando, postando. Tô postando, tô postando. Tô postando. Ô, Ju, você não pode mandar áudio contando pra nós a história, não? Ah, ela tem namorado. Pode falar. Esse é meu amante. Você se envergonha, hein, Ju? Você tá saindo com esse cara? Por quê? Por quê que você não larga do namorado? Ah, porque é gostoso, né? Gostoso. Ô, Ju. Gente, o nome dela não é Ju. Ô, Ju, e se ela... E se ele é ouvinte do programa? Ju, eu me arrependi de ter postado. Postou, hein? Postou, postou, postou, postou, postou! Postou! Postou! 10, 9, 8, 7.
1: A maioria ou já casou ou quer a mesma coisa que a gente, então não dá.
0: Pera aí, Palestrina. Pera aí, gente. Preciso de intervalo, vai cair a rede. Pô, no melhor do programa tem que ir pro intervalo. Pera aí que eu já volto, é rapidinho.

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7: Band FM, olha a hora, gente, 2:03, tudo bem aí, tudo certinho, de boa, tranquilo? Bora fazer bagunça, esse é o Band Coruja, rapaz, vamos lá. Até às 5 da manhã, vamos que vamos! 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

Band FM, é o João Gomes com o Pablo. Vou te procurar aonde? Mas esse João Gomes é muito bom, né? É muito bom, velho. Ah, canta muito, né? Canta muito. Vamos! É, meu amigo.

0: sobre essa traição que eu descobri depois de 10 anos, né? Meu ex-marido, ele manteve essa família por 10 anos, sem eu saber. A única coisa que eu queria de verdade era que ele pegasse uma corrida com o Rejão, taxista, e o Rejão desse 50 tapas de cada lado nele, para ele pagar o que ele fez comigo. Só isso. Eu, o Rejão taxista, eu sou motorista de aplicativo, mas eu queria que o Rejão fizesse isso com meu ex-marido.
1: Aí, Região, acha o cara aí. Deixa rolar. Acha o cara aí.
2: Deixa rolar quem vem. Fantasias na cabeça.

Diego, Diego do céu, só agora eu deixei os passageiros, você não faz ideia, eu tô aqui no Jardim Conceição, na Quebrada. É, deixa eu te falar, a única coisa que eu gostaria mesmo

0: pam, pam, pam, pam. Palestrina, interessante isso aí, hein? Cara, hoje em dia a IA tá fazendo absolutamente qualquer coisa. Agora tem o negócio lá de fazer a nova trend. É, faça eu como seria antes de Cristo. Aí faça eu como eu seria no período paleolítico. É, porque o dos homens das cavernas lá, né? E a Palestrina fez tudo, né? Fez tudo. Tá com tempo, né, Palestrina? Tá com tempo livre, né, Palestrina?
1: Diga. E ela falou que o marido dela é um arrombado? Ah, é. Agora então tá explicado. E ela quer que ele pegue uma corrida com o Região Taxista? Ele vai fazer uma coisa. Que o Região Taxista gosta dos bonequinhos.
0: Arrombado, ele gosta. Ele gosta desses modelos de gente aí, viu?
2: É, Diegão, eu não me rendi a essa trendzinha idiota aí dos anos 80. Mas a minha mulher, sim, ela catou e fez essa porcaria aí. Meu Deus do céu, vai se lascar, viu,
0: mano? Tu gostou. Ficou legal. É legal, cara, é legal. Eu, particularmente, gostei mais desse negócio dos anos 80, porque eu sou bem oitentista mesmo. Eu achei legal o clima, o ambiente, do jeito que eles fizeram as coisas lá. Gostei.

0: E detalhe, hein? Eu já encomendei uma jaqueta dessa da Rebook aí. Eu consegui achar ela no Mercado Livre. Já comprei uma pra mim, mano.
1: Ah, mentira. Sério? Sério, mano?
2: Bom dia, esses meninos. Aqui é a Flávia de Água Clara. Eu também ouço a Mega quase que o dia todo, né?
1: Mega?
2: E à noite, que eu trabalho à noite, também no celular. Sou operadora de máquina e estamos aqui. Amo ficar com vocês na madrugada. Espanto o sono. E vocês me fazem rir muito. Então, uma ótima madrugada a todos vocês.
3: Ah, mas vamos combinar, né? Rapaz, como que o marido tem um amante, uma família, 10 anos, ela não desconfia. Que relacionamento é esse, pelo amor de Deus?
1: Ô, Flávia, tu não sabe nem o nome da rádio, tá falando da outra que não sabe que tem um amante? Pera aí, Flávia. Ô, oh, mas também é, cara, é pensando bem, né? 10 anos o cara conseguiu esconder que tem outra família. Como é que não desconfia, né, gente? Mas não, como é que é isso, né? É muito tapada, você é tapada, menino.
2: Mega foi a rola que eu peguei ontem.
1: Que isso, Calica?
4: Eu amei a versão aos anos 80. Eu sou velhinha, então deu certo. Ainda fiz versão morena e loura. Bem gostosa.
1: Ô, meu, mas é só pegar uma foto tua dos anos 80 e postar, ué. Quantos anos você tinha nos anos 80, Mel?

0: Ô Diego, tem gente que tá vivendo nos anos 80, né? Você viu que sapatinho vermelho cafona?
1: Eu vi. Tá falando da Stephanie Toso lá, né? Sem vergonha. Não, é estilo, cara. Estilo você tem ou você não tem? Não vem falar disso. Não vem falar do sapato da menina, não. Sai daí. É bonitinho o sapatinho dela. Vermelho. Esse é o sapato do tio Ririo, cara.
2: Falei mega pra ver se você tá acordado, prestando atenção. Se você ia colocar meu áudio no ar.
1: Olha lá.
3: É, mas é porque eu sou trouxa. Essa ouvinte aí tem razão. Eu fui trouxa por 21 anos.
1: Meu Deus!
3: Vocês não sabem o quanto que eu sou trouxa. Eu sou trouxa no level máximo, no nível máximo. Porque eu perdoei o cabra. E aí ele continuou com as duas mulheres, porque eu tenho um coração fofinho. Na verdade, eu era uma pessoa doente, eu tinha uma dependência emocional, que isso é uma doença bem, bem séria. E depois eu acabei... Ah, eu não gosto de falar disso, mas quando eu descobri que ele não tinha terminado o relacionamento com ela, eu tentei contra a própria vida, e isso só comprovou que eu tinha uma doença grave. Fiz 4 anos de terapia para me livrar disso, pedi o divórcio, e é por isso que eu estou trabalhando de Uber, porque quando eu pedi o divórcio, ele me questionou, ele falou, você vai viver como? Porque ele era o provedor. Eu falei, você vai ver como é que eu vou viver. E há 4 anos eu sou motorista de aplicativo e tenho muito orgulho de ser uma mulher independente. É isso.
1: Pronto, tá vendo? Foi trouxa 20 anos, mas se livrou. Já está 4 anos limpa do trouxa. Que legal, meu, que legal. Vê se você não acha outro vagabundo pra te incomodar, viu? Ô, Márcia.
0: Eu não queria falar nada, não, mas o áudio dessa moça aí tá pesando bastante o programa, né?
1: Não, cara. Só agora que ela falou que tentou se matar. Mas não vale a pena, né? Eu acho que não. Imagina, você ia se matar e o cara ia ficar com a outra, bem faceira ainda. Com as tuas coisas, tudo, bota com a tua casa. Mas você perdoou? Ah, mas é trouxa mesmo. Eu não sei, né? Você perdoa a traição? Você que tá me ouvindo agora, você perdoaria uma traição? Saber que outra mulher foi lá e sentou no teu marido, você perdoaria? Saber que ele passou a língua em outra tajarana, você perdoaria? Saber que o outro malandro meteu o lanjoto na sua mulher, você perdoaria? Traição? Você já perdoou, né? Olha, Calco, você tem cara de corno mesmo. Você já perdoou, né? Você já foi trouxa, né, minha amiga? É, o coração, olha. Como é que faz, hein?
4: Meu amor, só tem dependência emocional de um macho só. Quem não pega um monte.
1: Olha lá, a Calica, ela resolve dando. Ela, tudo pra ela é dar. Vamos distribuir.
0: 28ª enquete da noite. Você perdoaria uma traição?
1: Começa agora! Começa agora! 28ª enquete da noite. Você perdoaria uma traição? Se você soubesse que a sua esposa deu o butico pra outro! Se você soubesse que o seu marido passou a língua na chabaranga de outra, você perdoaria?
5: Oi, Dieguinho, bom dia você, bom dia a todos. Ah, não fazia com a Michelle, não. Não fazia, não, Diego. Eu deixava ele eunúquio. Sem pinto. Só pra ele aprender. Não faz isso comigo, não. Ai. Faça, não.
1: Já pensou, cara?
6: Ô, Diegão, mas será que é só eu que tô achando que essa mulher, ela tá louca pra sentar pra esse cara ainda? É só esse pra resolver isso aí. Quer sentar pro cara de novo.
1: Será, Marcelo?
4: Eu nunca tive dependência emocional, não. Não tenho tempo pra isso, não. É tanto contatinho, é tanta diferença assim, né? Que não dá tempo para se prender.
1: O que, que é isso aqui, ô Márcia?
3: É lógico que eu dei a volta por cima. Olha aí as fotos que eu te mandei, Diego. Você acha que eu dei a volta por cima ou não? Só fala se eu dei a volta por cima ou não, Diegão.
1: Esse cara é o seu atual marido, é isso? Márcia. Esse veinho é o teu atual marido? Veinho. Ah, que ele tem cabeça e barba branca. Mas ele é seu marido atual, né? E agora você tá feliz. Deu a volta por cima. Isso aí, boa! Você trabalha na madrugada no fazendo aplicativo, né, Márcia?
7: Eu preciso fazer uma aula com essas meninas do Bonde Coruja pra ter vários contatinhos, porque eu não consigo, não. Eu tive um de 11 dias, sofri igual uma doida. Você é louco.
1: Palestrina, palestrina. Quem não te conhece que te compre, palestrina. Palestrina. Pra cima de nós. Pra cima de nós, palestrina. Tu tá dando é curso. Onde essas meninas dão curso, tu é professora de faculdade. Onde essas meninas dão curso, você é a Pabla Marçal. Não, não.
3: É, sim, ele não é meu marido ainda, porque ele é americano. Mas estamos no caminho de nos casar. Só estou esperando sair o meu visto K1. É o meu véio da lancha.
1: Vai contando para nós aí, tá? Vai contando para nós, Márcia. Se deu certo aí.
8: Agora o golpe veio em dólar, velho. Aê, Márcia! Isso assim, vai ser chifruda lá nos Estados Unidos agora.
4: Nossa, pensei que ela ia falar que era o véio do lixo, hein? Aí complicou, é véio do lixo.
1: É, eu sei o anjo que você é, palestra. O anjo caído, né?
9: Ô, Diego, vou contar uma história pra você, Diego. Tem um colega meu que ele trabalhava comigo. E um dia ele chegou na casa, catou a mãe dele dando pra outra no sofá, velho. Sabe o que ele fez? Tacou fogo no sofá. E tá com ela até hoje.
1: Meu Deus.
10: Ô, Jeguinho, vem cá. Os homens traem a mulher, traem. A mulher trai o homem, tá. Mas assim, dizem aí que os olhos não veem, o coração não sente, procede. Mas ai, que nojo, né? Tem mulher que é traída aí e é paga, os homens dão presente, dão um monte de coisa. Tem as que levam chifre de graça. Aí fica a questão, né, cara? Pelo amor, né?
1: Bom, sei você lá, perdoaria, Mel? Assim. Você, Mel, você, eu quero saber de você. Ué, se você tá falando que tem mulher que homem que trai de graça e ó, que recebe presente. Receber um presentinho, tá tudo bem então? Começa agora, trocando Gaia por um presente.
11: É, no caso da Márcia aí, ela não importa com chifre, não. Ela quer saber da monetização. Se tiver monetizando pra ela, a dependência emocional dela é com dinheiro.
1: Será? Ô Márcia, vamos lá, vamos lá. Vamos fazer um supunhetamos aqui. Supunhetamos que você vai embora para os Estados Unidos lá com o teu velho da lancha. É, o problema é o visto. Você não casou, mas você mandou a foto aqui de noiva. Já tá toda apaixonadinha. Vamos descobrir que o velho tem um casamento lá, um relacionamento lá, e você tá lá, mudou de mudança. O que que você faz, hein? Porque bater nos Estados Unidos e voltar pra cá é ruim, hein? Você mudar pros Estados Unidos e depois voltar pra cá de volta é meio embaçado isso aí, hein? Achar que você vai pra lá pra ficar e voltar? Como é que vai ser, hein?
12: Beijinho na boca, gostoso doce mel. Meu amor, o que será?
13: Ô, Márcia, você tá aqui no Brasil, velho, tá lá nos Estados Unidos. Você já parou pra pensar com a hora dessa? Ele tá atrasando a janta de alguém?
1: É, então.
13: Você tá indo daqui pra lá? Mulher, te aquieta aqui. Arruma um macho aqui pra você brincar de vez em quando e fica quieta, fia.
14: Pô, Diegão, ela não vai fazer nada, pô. Ela tomou chifre durante 10 anos e nunca descobriu. Descobriu na sorte, mano, no susto. Pra ela tomar mais 10 anos de chifre do boy americano não é nada, pô.
1: Pera aí.
14: Para pra pensar, Diegão.
1: Não, nós não estamos desejando nada, nós estamos perguntando só. O que ela vai fazer daí? Ela vai fazer o quê? Vai fazer Uber em dólar? Vamos ver.
3: Então vamos lá. Deixa eu só terminar a situação. Quando eu recebi alta da terapia, eu avisei a minha filha que mora nos Estados Unidos. Na semana seguinte, eu falei para ela que eu estava de alta. Na semana seguinte, ela me mandou de presente as passagens para eu visitá-la. E lá eu conheci meu noivo. Só que eu conheci meu noivo 3 dias antes de eu voltar pro Brasil. Então começamos a namorar. Me preparei o ano passado inteiro para ir embora, porque eu tinha meu visto de turista e o plano era ir para lá e me casar com ele. Mas eis que quem apareceu? Quem que apareceu para trabalhar meu rolê? Vocês têm só uma chance. Meu ex-marido ficou sabendo que eu ia embora para os Estados Unidos, me denunciou para o consulado americano. Eu perdi o meu visto. Eu não pude ir. Por isso que eu ainda não me casei com o meu noivo.
1: Peraí, só um minuto, só um minuto. Parou, gente. Parou tudo. Parou, peraí. Eu não sei se eu entendi. Eu não sei se eu entendi ou se eu entendi errado. Ou eu não sei se eu entendi certo ou se eu não entendi. Você conheceu o seu noivo aí americano... 3 dias! Márcia, 3 dias você já ficou noiva? Já apaixonou e já tirou foto com véu de noiva com véu americano? Pera aí, Márcia.
3: Então vamos lá. Deixa eu só terminar a situação. Quando eu recebi alta da terapia, eu avisei a minha filha que mora nos Estados Unidos.
1: Eu não devia ter recebido alta. Continua.
3: Na semana seguinte, eu falei para ela que eu estava de alta. Na semana seguinte, ela me mandou de presente as passagens para eu visitá-la. E lá eu conheci meu noivo. Só que eu conheci meu noivo 3 dias antes de eu voltar para o Brasil. Então, começamos a namorar. Me preparei o ano passado inteiro para ir embora, porque eu tinha meu visto de turista. E o plano era ir para lá e me casar com ele. Mas eis que quem apareceu? Quem que apareceu? Para trabalhar meu rolê?
1: O Chapolin Colorado. Ô, Márcia, peraí, Márcia. Você não quer pensar mais um pouco? 3 dias, Márcia. Beleza, você tava carente, tava saindo da terapia. Mas 3 dias você quer casar com o cara, você nem sabe que o cara é um... Olha. Gente, vamos abrir os conselhos agora pra ela, vai. Começa agora. Conselhos para Márcia Sensitiva. Dança! Ela sentiu que o cara era o cara da vida dela. 3 dias, apaixonou e quer casar e quer se embora.
15: Vai, vamos pra cima.
1: Pera aí, Márcia. Pera aí, porra. Pera aí. Não, vai. Pera um pouco.
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1: Pera aí. Vamos lá, conselhos para a Márcia.
14: Ai, você é trouxa 2 vezes, o cara tem família lá nos Estados Unidos, tá querendo ir pra lá arrumar pra cabeça. Arruma rola aqui, fica pra cá, filha.
17: Boa noite, galera, Josué. Ô, Márcia, não liga pra esses bondes de acabado chifrudo aqui não, filha.
1: É.
17: Vai embora sim, importante é ser feliz. Se você não arriscar, você nunca vai saber, filha, esquece mesmo. Fez a terapia, tá bem? Vai pra outra, parte pra outra. Vai embora, Márcia!
1: Só uma pergunta. Ô, Márcia, você assistiu Salve Jorge?
18: Ah, gente, Diegão, é bom ela sofrer em dólar, o negócio de sofrer aqui no Brasil, com esse bode que a gente tem aqui. É melhor sofrer mesmo, vai, Márcio, vai sofrer em dólar que é melhor.
1: Tem Uber nos Estados Unidos?
19: Pelo menos se for chifruda vai ter green card.
1: É.
20: Rapaz do céu, 3 dias se apaixonar? Isso que eu chamo de interesse financeiro, hein?
1: Não.
20: Casa logo, você vê, rapa ele. Passa tudo que ele tem no seu nome e volta pro Brasil. Deixa ele lá catando latinha nos Estados Unidos lá.
1: Meu Deus, para com isso. Ô, Márcia, você sabe que o programa é de zoeira, você sabe que não vai acontecer nada disso. Você sabe que vai dar tudo certo, né, Márcia? É, outra coisa, Márcia, esse aqui, esse povo que tá falando aí é frustradinho, é os frustradinhos da madrugada.
4: Nossa, que mulherada emocionada, que é isso? Eu quero saber do Região que falou que bota dentro, eu quero saber do Região.
1: Ela quer botar, ela quer dar.

0: Mas é difícil ir para os Estados Unidos. Não é moleza. Você sabe, você já foi uma vez. Daqui para Guatemala, Canadá, Guatemala, esse lugar aí, Honduras. Até chegar no México. No México, se chegar no México, você ainda tem sorte. Não vai não, fica por aqui, pô. Nesses caminhos aí não vai ter droga e nem cachaça. É difícil, eu tô te falando.
1: Eu não sei o que se passa na cabeça dessas mulheres, mas eu tô há 17 anos morando com a mesma pessoa que é pai do meu filho. É, pai. Que assumiu. É, me deu casa, me deu carro, me deu tudo no meu nome e até hoje eu não quis casar no papel, porque eu acho que tá muito cedo e a pessoa conhece com 3 dias, é muito emocionada. Homem não gosta de mulher emocionada.
2: Opa, começa se metendo na vida dos outros. Pera aí.
3: Ô, Márcio, só pra te avisar, lá nos Estados Unidos tem uns americanos lá, rapaz, que tem a cabeça branca, bigodudo, só que eles trabalham com a telebuild, sabe? Aqueles caminhões que tem umas gabinonas leite. E só tem umas 10 famílias, são umas 10 só. Só pra te avisar,
2: não, mas, tá? Mas ele, tá não, ele não é caminhoneiro lá, né, Márcio? Ele faz o que lá, Márcio?
4: Ô, Diegão, tem 90 dias para casar? Essa aí é 90 minutos para casar. A mãe decidiu de uma hora para outra, velho. Não sabe se o pingolim do velho é torto, reto, grande, pequeno.
2: Ah, mas 3 dias deve ter sabido.
4: Já meteu o vestido de noiva, falou, é esse no green card.
2: Para.
5: Mentira, não é pai do seu filho, não. Pai do seu filho é amigo do seu marido. Não conte mentira aqui, não.
2: Não, ela falou que não é. Ela falou que é o que assumiu. Deixa eu ver a história da Márcia aqui. Fala, Márcia, vai.
6: Não. Eu conheci o meu noivo 3 dias antes. O nosso jantar foi 3 dias antes de eu voltar para o Brasil. Eu voltei para o Brasil só com um selinho. Porque os americanos, você sabe que eles não beijam, né? Não sabe beijar. Beijar igual brasileiro, não beijei nenhum. E ele é muito respeitoso. Eu voltei para o Brasil com um selinho. Ficamos 6 meses conversando por WhatsApp. Até que o nosso encontro mesmo, físico e, né, você sabe o que eu tô falando?
2: Carnal.
6: Foi na Suíça em junho do ano passado. Foi sensacional. Então eu tô totalmente curada do trauma que eu passei. Eu quero que o meu ex-marido se lasque. Diego, essas fotos que eu te mandei foi um casamento simbólico que nós fizemos nas Bahamas. Foi maravilhoso, foi incrível. É, eu acho que Deus tá me indenizando, porque o que eu passei não foi fácil, não. Mas tá tudo certo, tudo passa, tempo é remédio, tô feliz.
2: Caraca, Suíça, Bahamas, ela mandou a foto aqui do casamento simbólico dela na Bahamas. Ah, tá, entendi. E agora, aí você se encontrar na Suíça. E agora ele tá nos Estados Unidos, você tá pra cá. Aí você tá tentando teu visto, pra que é pra você ir pra lá. Vamos dar um pau nesse teu ex-marido aí, Márcia? Cara chato, o cara denunciou você no consulado. Mas o que que ele denunciou? Alguma coisa estava errada, né? Que coisa, cara.
7: Diego, aí tá a prova que a mulherada não tem juiz nenhum. Nenhum. Você é louco. Já viveu as situações também que eu vou falar pra você. Meu Deus do céu, a mulherada é doida da cabeça.
2: Não, cara, não. Ela tava. Agora vai dar certo.
8: Ai, Márcia, você é feliz, mas vai com a olho aberto ou fechado, tá? Porque quando a laranja tá no meio da estrada, muito boa, como dizia minha mãe, né? Ou ela tá azeda, ou ela tá podre.
7: Nenhum.
2: Baixa essa bosta desse rádio pra mandar áudio, animal. Ô, Márcia, ele é velho, né? E aí, por que que ele tá solteiro até hoje, hein? Você já se perguntou isso? Ah, eu sou cabreiro demais. Velho solteiro. Olha, todos os velhos solteiros que eu conheço, tudo não presta. Ou é vagabundo, ou foi largado, ou tem problema na cabeça, ou é traumatizado. Por que que ele é velho e solteiro, hein, Márcia? É...
6: Vamos dar um pau? Junta todo mundo, junta o velho do lixo, junta o Regis, junta Junta todo mundo do Band Coruja, o Lau Lau Lau, junta todo mundo, junta
2: uau, uau, uau.
6: A mulherada, vamos dar um pau nele, porque esse cara merece.
2: É.
6: Ô, Diego, ele tá velho, não, ele tem 66 anos.
2: Ah, não, não.
6: Ele, claro. Como meu filho falou, ele tá no shape e ele tá sozinho porque ele ficou viúvo. Ele ficou viúvo.
2: Entendi.
6: Então, nosso encontro foi, eu sei lá, foi porque tinha que ser.
2: Não, não é velho não, gente. 60 e tal, tá voando. Matou a mulher. Ô Márcia, você vai ser muito feliz. Vai dar tudo certo. Deus abençoe sua união. Quando der certo, você vai de lá mandar mensagem pra nós. Falar, tô aqui, ó. Chupa, seus invejosos.
1: Gente, vamos transar e acabar com esse baixo astral. Deixa isso pra lá.
2: Alguém come a Calica, por favor, que ela tá desesperada lá. Calica, vamos fazer um campeonato brasileiro de...
9: Ó, moça da traição, tem uma ideia boa pra você. Você junta com a Mel Banana, a Tati Perigosa. Tem certeza que esse ex-marido seu nunca mais vai chegar perto de você.
2: Deixa rolar que vem.

0: gostoso e é nessa... A Márcia aí foi de mula lá pros Estados Unidos, o marido dela foi lá e denunciou ela. Você tá doido?
1: Será? Será? É, como é que denuncia alguém? O que que pode dar errado no, na hora do visto, gente? O que que pode acontecer pra uma pessoa ir pros Estados Unidos e voltar pra dar ruim, hein?
2: Nossa, novinho. Meu marido tem 71 e eu achei ele... Nossa, um Highlander. Tá igual a Ayrton Senna. Batendo na quina, desculpe. Foi mal essa piada.
1: A Mara tá assim, tem experiências aí com o velho.
3: Eu vou atualizando vocês, tá bom?
1: Tá.
3: Eu tenho 57, até onde eu sei, eu e o Diego temos a mesma idade.
1: Eu?
3: E o meu príncipe tem 66 e ele tá melhor fisicamente do que eu.
1: Eu tenho 40, tá louca?
3: Tô feliz. O velho da lancha tá me fazendo feliz. E ó, vou falar uma coisa pra vocês. Os dólares não me subiram a cabeça, não. Eu continuo trabalhando, ó. Eu tô rodando aqui, tô trabalhando de aplicativo. Só quando ele vem me visitar aqui no Brasil que ele acaba pagando as minhas contas no período que a gente tá junto, né? Porque daí eu não posso rodar. E então as contas não param de vencer, aí ele paga as minhas contas. Mas... Ah, eu acho que tá bom. Não, não vou falar mais, não, porque eu não quero parecer arrogante nem exibida. Mas o que importa é que ele é uma pessoa muito respeitosa e tá me fazendo muito feliz.
1: Isso aí. Isso aí. Vai dar certinho.
4: Que o recepcionista aqui do hotel falou: eu papo a Carica, vai ver como o baiano faz. Ó, Gê, não fala as coisas não que tu vai ouvir, hein? Fala não, hein?
1: Não entendi nada, Bel. Que hotel? Já voltou pra... Onde que a Mel é mesmo? Da Noruega?
5: E aí, Diego? Pô, suponhamos que, pelo que essa história dela, se for verdade, o ex-marido dela é o pai dos filhos da filha dela, né?
1: É. Bélgica.
5: Então... Se ele denunciasse ela, a imigração travasse o visto dela, provavelmente eles iam correr atrás da filha dele, que tá lá nos Estados Unidos. Eu sei, a filha dela também. Provavelmente ela tá com uma mentira bem escandalosa, mas tranquilo.
1: Os cara se metendo na vida da Márcia. Provavelmente a filha da Márcia, ela deve mentir. Ela mentiu. Certeza que ela mentiu pra cair o visto, ela mentiu. Os caras se metendo na vida da Márcia.
6: Pergunta pra ela se ele tem irmão e quer levar as baianas pra lá.
1: O teu marido tem irmão? O teu americano lá? As baianas tá querendo ir embora com ele, com você aqui, ó. Fala.
4: Por que tem esse barulho estranho sempre nos áudios dela, hein? Parece que tá batendo alguma coisa, é bolo, será?
1: A Mara tá assim, né? Ah, eu nem te conto.
7: Ah, agora entendi a moral da história. E ela falou que ele tirou o selinho dela, então ela era virgem. Ah, agora tem que casar com ele mesmo. Agora é obrigado a casar, se não casar, ele vai ser preso.
1: Não, selinho é no beijo, é o beijo, selinho.
8: Diegão, avisa pra Calica que eu vi a foto dela. E só queria falar, se beleza vem de berço, ela dormia no chão. Réchão, taxista.
1: Para, rapaz.
8: Nunca serão uma lambada, chupa.
3: Não, não tem nenhuma mentira escandalosa, não. Tudo que eu falei eu posso provar. E a minha filha, ela foi para os Estados Unidos legalmente transferida pela empresa que ela trabalha. Então, ela já tem o green card dela, tá tudo certo. Não tem ninguém ilegal nos Estados Unidos. É, o que aconteceu mesmo foi o meu ex-marido que me denunciou, dizendo que eu ia emigrar e com o meu visto de turista. E eu ia mesmo, né? Ele só quis atrapalhar o meu rolê, mais uma vez.
1: Mas que cara invejoso, hein?
3: É, tudo é no tempo de Deus. E eu vou esperar, vai dar tudo certo.
1: Mas que idiota, né, velho? Nossa, eu dava um pau nesse cara, velho. Fica se me atrapalhando a vida da mulher. O que que é, hein? O que que é que esse cara quer, hein? Ele gosta de você ainda? Ele quer você ainda, né, Mel? Mel, a Mel não.
9: Gente,
4: Diego, acabei de chegar no Brasil. Tem uma semana, você já quer fazer eu voltar pra Europa? Pelo amor de Deus, deixa eu de férias, cara. Porra!
1: Que é, meu? Não entendi nada. Ah, ela é da Suíça. Você não falava que era da Bélgica? Não entendi mais nada agora.
2: Esse trouxa aí não sabe nem imitar o Região, né?
1: Olá.
2: Acho que eu não conheço a voz do Região.
1: Aí, ó.
2: Trouxa Zé Ruela.
1: Ó, a Calica não gostou, não. Você falar que se beleza vem de berço, ela dormia no chão. Não teve graça.

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0: Me bloqueia com o Belo!
1: Band FM, é o Ferrugem com o Belo. Me bloqueia! Ah. Ai. 3:25 agora. Peraí que eu vou ter que logar esse negócio. Tá pedindo senha nova. Isso é ordem pedir senha nova?

0: É, tem que mudar a senha no meio do trabalho. Ai, essa senha deve ser alterada. Coisa chata. Afe, Mário.
1: Você imagina essa música dos Mamonas e você na academia, Diego. Os meus músculos que com amor cultivei.
0: Cara, eu fiz uma dessas essas trendezinhas aí. Teve umas 4, 5 que eu não postei porque é ridículo demais. Se você colocar foto de academia, pedir pra ela mudar, pra ele mudar, ele coloca lá como se você fosse, estivesse numa academia dos anos 80. Aí fez eu com um shortinho da Adidas, aquele com as bolas vaza por baixo. Uma regatinha rosa, uma faixinha na cabeça. Esse chat, acho que todo mundo era viado nos anos 80. A gente andava normal, cara. Eu com a faixinha rosa, uma camiseta regata fosforescente, um shortinho curtinho da Adidas. O que é isso? O que é isso?
2: Beijinho na boca.
3: Bom dia, Diego.
0: Bom dia, Gabi.
4: Diego, passando para desejar um ótimo final de madrugada para vocês, acabando meu turno. Eu tô descendo para a cidade, chego, ainda tomo um café com ronco. Aí eu durmo, acordo para ouvir o Murilo e a Tatá em Quem Ama Não Esquece. Depois eu volto pro campo, às 17 eu volto a ouvir de novo a Band. E tamo aí junto sempre, junto misturado. Então, um ótimo final de madrugada pra você.
0: Ô Flávio, o que você faz da vida? Só por curiosidade. Desce pra cidade, volta pro campo.

0: O que que você faz da vida, hein, Flávia? Você é o quê? Você... Como assim? Desce pra cidade, volta pro campo, ouve tá, o Murilo.
1: É, Diego, eu mandei um negócio aí perguntando pra você em cima. Ô, Diego, é, nos anos 80 você não era viado, não. Mas atualmente tu tá viado, viu? Depois um homem velho, que já tem quase 50 anos, virar pai de pet é muita viadagem.
0: Também acho.
1: É muita baitolagem. Pai de pet. Aí eu sou pai de pet. Ah, te lascar, roubado.
0: É, deixa eu ver a pergunta dele.
1: Ô, Diego, a Calica, a Califa, essa delícia aí do cabelinho rosa? Mano, eu pegava essa velhinha. A outra também eu pegava. Não estou nem aí, filho. Eu queria ser feliz.
0: Não. Uma é a Mel Banana, a outra é a Sandrinha. Calica não tá nessa foto. Calica é essa aqui, ó.
2: Ai, nem toca essa música aí, Diegão, porque acaba chamando o Edinaldo. Minha pistola é de plástico.
0: Ela pegou, ela guarda, ela levou pro coração, Edinaldo. Edinaldo, ela levou pro coração, velho.
3: Ah, moça, muito obrigado por me passar o seu itinerário do seu dia. Isso mudou muito minha vida, hein? Caramba! Utilidade pública isso daí.
1: Poxa, essa é a noia da Sandrinha, eu pegava, cara. Ah, uma cracolandinha bonitinha.
0: Não, não é a Sandrinha carioca, não. É outra Sandrinha. É a Sandrinha do Amigos do Coruja.
4: Ô, Diego, pelo amor de Deus, vamos voltar a falar da vida da Márcia com o gringo dela lá?
0: É mesmo, cadê a Márcia, hein?
5: Ô, Diego, o que essa retardada faz aí da vida, eu não sei não. Mas avisa ela que no Quem Ama Não Esquece, a Tatá já tem um tempinho que ela não tá. Então para parar de ser mentirosa, que ela não escuta porcaria nenhuma.
0: Ela tá assim, ó. Ué, lógico que tá, não é a Tatá que tá falando, fazendo essa história lá? A história não é o... O que que é, gente? A que a Tatá grava com o Murilo, não é? O que que é? É de manhã, é assim, ó. Você que tá desinformado aí, ô louco. Fica se metendo na conversa. A Tatá não, a Tatá tá fazendo... Ela tá no ar à tarde, mas ela tá gravando um negócio com o Murilo, sim! Louco!
3: Não é a Tatá mais não, é a Milena. A Milena chegou passando rodo na Tatá nesse bagulho aí.
0: Passando rodo não, a Tatá foi embora e depois quis voltar. Uma coisa não tem nada a ver com a outra. Outra coisa, não é a Tatá que tá gravando mais não? Então eu que tô por fora? Que rádio que você trabalha, meu filho? Ô, Diego Lopes, que rádio que você trabalha? Não sabe nem o que tá acontecendo aí. Gente, eu durmo essa hora. Eu tô dormindo, eu não sei o que
6: é. É, mas tá confuso isso aí. Eu não ouço também, não, mas... Eu acho que é a Milena, viu? Era pra ser a Milena, né?
0: Eu não sei, agora eu não sei.
7: Eu passo as madrugadas carregando pau.
0: Nossa, Flavinha, pera aí, deixa eu ver. Ah, ela mandou um vídeo. É muita tora, hein? Olha o vídeo dela. Olha que lugar. Tem lobisomem nesse lugar aí. Deixa eu ver.
7: Eu sou operadora de Firewall.
0: Operadora de Firewall? Isso não é jogo? Você joga? Pera aí.
7: Eu sou operadora de Firewall.
0: O que é Firewall? Firewall? Quatro mundos? É Four World, quatro mundos? Operadora de quatro mundos? O que é Four World?
7: Eu sou operadora de Four World.
0: Four Irving? Para o Irving? O que é? World, world with highly qualified staff from different sectors, able to meet and clients in, among others. What is Firewall? O que é Firewall? É um antivírus?
8: Resumindo, Diego Lopes, ela grava conteúdo adulto. Cala simples assim.
0: Sai daqui, não tem nada a ver.
4: Ô, Diego, pergunta pra Paulinha aí se ela não quer pegar um frete e ir de volta. Levar pau até enjoar e depois levar a ferra até entupir.
0: Ó, essa é nova, essa piadinha é nova. O trocão cantava pra Paula Toco quando ela tinha 2 anos.
9: Ela forma aura.
0: Ela forma aura? Você forma aura? Ela forma aura.
10: Ô, seus bando de animal. O quem ama não esquece é a Tatá que tá fazendo ainda.
0: É, cara. Esses caras
10: mesmo
0: tão...
10: lá nos Estados Unidos, lá, ela que tava fazendo.
0: É, mano. Eu acho que é isso. Eu acho que vocês estão comendo bosta.
11: A Paula Toco também levava a tora, é? É isso?
0: Não, não.
11: Ela tá confusa. Essa rádio tá
0: para
11: confusa,
0: que a hora tá indo pra rádio agora. Cala a boca.
12: Ô, Diegão. É operador de forno. Ela é operadora de forno.
0: Não, aqui tá falando assim, ó, Diego, é uma máquina de carregar madeira. Da John Deere. Cada um tá falando uma coisa, vocês também não sabem nada.
4: Ô, oh, vamos deixar essa Tatá de lado aí, vamos focar na Paulinha. Paulinha quer levar pau, vamos ver o que, que nós fazemos com essa mulher aí. Não é possível que nós dá conta de dar pau.
0: Olha lá, o Cofani respondeu, até que enfim, alguém respondeu. Bom dia, Diego. Operador de forwarder é o profissional responsável por conduzir o forwarder. Ava! Ah, seja, é um trator florestal baldeador. Uma máquina pesada usada na colheita de madeira para carregar e transportar toras do interior da floresta até a margem da estrada. Até que enfim, hein? Até que enfim.
13: Mas a Milena fez algumas vezes sim, viu? Menina fez alguma coisa assim que ela, eu vi ela fazendo também, algumas vezes sim, como se fazer agora.
0: Tá bom.
14: Bom dia, Diego. Você tá muito confuso hoje.
0: Sim, até que enfim.
13: Mas a Milena fez algumas vezes sim, viu? Menina fez alguma coisa assim que ela, eu vi ela fazendo também, algumas vezes sim, como se fazer agora.
0: Tá bom.
14: Bom dia, Diego. Você está muito confuso hoje.
0: Transportar toras do interior da floresta até a margem da estrada. Até que enfim, hein?
13: Mas a Milena fez algumas vezes sim, viu? Milena fez algumas vezes sim que ela, eu vi ela fazendo também, algumas vezes sim, como se fazer agora.
0: Tá bom.
14: Bom dia, Diego. Você está muito confuso hoje. Confuso, tá deixando os ouvintes tudo confuso aí. Não sabe se é a Tatá, se é outra, se... Mas que a voz lá tá diferente, tá? A voz da moça que faz a mulher lá tá diferente, hein? Tá muito confuso aí hoje, hein? Então, o pessoal tá ficando tudo confuso.
0: É, eu também não sei. Também, o que vocês querem saber? Ouçam. Você quer saber quem tá fazendo? Ouva. Que hora que vai pro ar isso aí?
15: Para o Word, puxa tora de eucalipto, rapaz. Puxa tora de eucalipto.
0: Tá bom.
16: Esse que seria um emprego bom pro Davi, catador de tora.
0: Davi, para, Marco. Ô, Davi, xinga o Maico aí que ele tá te esculhambando aqui. Ele acabou de falar que ele vai postar teu vídeo no Instagram dele lá.
13: Pra mim, a Milena é maior que a Tatá. Milena é muito maior que a Tatá. Vocês querem quer puxar o tapete da Milena, que é muito maior que a Tatá. Fala com todo mundo lá, fala.
0: A Milena é melhor que a Tatá.
13: E você... Vai com a sua careca aí fedendo a caspa, ô. Vai gravar caspa primeiro, fedorento de caspa.
0: Você tem caspa, ô Michael? Ô, Davi, ele falou que ele vai... ele vai postar teu vídeo no Instagram, ele falou. Para, Michael!
16: Ah, não sei não. Onde que ele tirou que eu sou careca? Aí você vê que a pessoa não bate bem na cabeça mesmo.
0: Olha lá, falou que você é louco. Deixa
11: rolar que vai. Aí eu, vai que essa careca fedendo a caspa. Mas desde quando caspa para na cabeça da careca? É liso, escorrega.
0: Como é que é, Luizinho?
11: Aí eu, vai que essa careca fedendo a caspa. Mas desde quando caspa para na cabeça de careca? É liso, escorrega.
0: Deixa rolar que vem.
16: E outra coisa que eu ia perguntar pra você, Davi, aquele rapaz que você postou no mar é filho seu mesmo?
0: Ih, para de falar do filho do Davi, mano. Lógico que é filho dele, é a cara dele, vocês não viram?
13: Que vídeo, esse vagabundo nem me segue no Instagram, esse viado aí, eu bloqueei ele faz tempo. É, Cacavolândia, Cacavolândia aí, caloira ainda, aguada ainda, filho. A do Maico é especial, é de acaspa mesmo, a do Maico é que é tão fedida que tá louco. Cacavolândia aí, ó. É de rato, de pombo. Ele vai te pegar, Maico. Ele vai te pegar, você vai pra disciplina, meu irmão. Sabe, e qual é o problema? É, vai te pegar, você vai pra disciplina ainda.
0: Vai levar o Maico pra disciplina. Vai achando que o Davi é pouca bosta.
17: Uma caspa na careca. É uma caspa sem teto, né? Fala assim, ó, aqui não vou ficar, né? É. Ah, não, vou passar pro outro, vou descer daqui.
0: Ela desce pro saco. É muito melhor, pra... Caspa no saco, que não tem cabelo na cabeça.
18: Aqui é Davi de Pouso Alegre, adoro essa música.
7: Ai!
18: Na entrega.
13: É, Guta Taekwondo, Diego, Guta Karatê, Jiu-Jitsu, luta tudo, luta tudo.
0: Que, como é que é?
13: Né, Marca Bolândia, tá louco?
0: Pera aí, o que que ele luta, seu filho?
13: É, Guta Taekwondo, Diego, Guta Karatê, Jiu-Jitsu, luta tudo, luta tudo.
0: Jiu-Jitsu é um...
13: Né, Marca Bolândia, tá louco?
0: Jiu-Jitsu é uma arte egípcia, né? Uma arte marcial egípcia. Jiu-Jitsu.

0: Diegão, diz que o filho aí que Davi calçou a torta aí, registrou aí, diz que é filho de Tiquinho. Eu vi falar, o Maico falou que é filho de Tiquinho, é?
1: Filho de Tiquinho? O que que é filho de Tiquinho, baiano?
2: Ô, Mara, aí não, né, Mara? Como é que eu vou comentar um negócio desse, Mara? É a Tatá, Mara. Calma, que é só mais tarde pra você mandar isso aí, Mara.
3: Pela, pé de rato, Reuda. Para com essas coisas horríveis.
1: Calma, Tatá. Calma. Calma, Tatá. Calma.
4: A mulher pra fazer um fico Davi, ela não tem amor à perereca, não, né, velho? Puta que pariu. Essa tava desesperada.
1: Pera, ô, Cleiton. Mas foi isso faz tempo. Ô, Davi, manda uma foto tua quando você era jovem aí, vai. Manda uma foto tua. Gente, o Davi era gato gostoso quando era novo. Ô, o Davi era gato gostoso. É, o Davi era gato gostoso.
5: Rapaz, eu fico pensando comigo que depois de muito tempo eu fico refletindo. Deve dar um trabalho pro Bahia gravar áudio, né? Ele fala assim, acho que eu vou gravar um áudio. O que que eu vou falar, né? Aí ele pensa, aí fala, não, vou falar isso. Agora eu vou pegar o despertador e vou pôr pra despertar. Que eu vou falar, tem que estar tá tocando.
1: Ah, peraí, calma, calma. Calma, calma, calma. Calma.

0: passou, passou rapidinho, mas passou. Chega, mudou, acabou o assunto, acabou.
1: Ah, aquele rapaz dentro do mar lá, então, não é o filho do Davi? Que lá é o Davi? É, suspeitei mesmo. Que mulher que vai dar pro Davi?
0: Só não, cala a boca. Sai daqui, é o filho dele, sai. Para de falar do filho dele.
2: Davi, acho que quando eu era novo, era aqueles gatão do armazém, ficar deitado em cima do saco, só esperando o dono do armazém dar um pedacinho de mortadela pra ele. Miau!
3: Cala a boca, ô imbecil! Acabou o assunto, agora é atoso!
0: Chegou, é. Passou pra lá, foi pegar o café. Foi pegar o café.
4: Ela passou. Cadê, Diego? Vai de novo.
0: Passou, não vou chamar. Cadê Stephanie Toso? Passou agora.
5: Vai começar agora, Diegão? Um dedo de café com atoso?
0: É.
1: Já dá uma olhadinha no pezinho, vê se tá vermelho.

0: Oi.
1: A moça aí falou do fim do Davi, do Tiquinho, rapaz, aí. É o Tiquinho de cada um. Não é só dele, não.
0: Tá, eu entendi, eu entendi. É a foto dele aqui, eu mando a foto dele. Parece o Pedrão. Teu filho parece o Pedrão, Davi.
2: É, Mike, seu arrombado. Eu vou comentar lá no seu Facebook, lá no Facebook da sua mulher. Você tava olhando o pezinho gostoso da tatuagem.
0: Cala a boca. Não era o pé, era o sapato. Né, Maico? É, o nome dele é Davi também, Davi?
3: É, parece pouco, né, Diego? É que é bem brabão, viu? Brabão igual o pai dele aí, ó. Ele já sabe de tudo aí do seu Maico aí. E o crédito aí da sua da cáustica aí, ó. É pra disciplina os dois aí. É pegar os dois aí, só os dois ele vai fazer, ó. Vai deixar tudo, é. Deu até dó. Chegou o mendigo da rua aí. Tudo que ele vai dar disciplina bom pra eles aí. É, Diego, Davi Andro, isso mesmo.
0: Tá. Tá, não precisa falar, agora o povo vai achar ele.
4: Ô, Maico, vou mandar o vídeo do Davi calcinha vermelha lá no seu Instagram.
0: Ô, Xande! O Xande tá lá no Japão provocando o Davi, olha que inferno.
5: Volta, menininha do café gostoso, volta.
0: É, ela passou.
5: Esquece o assunto do Davi.
0: Só passou.
6: É isso aí, Davizinho. Leva o Maico pra disciplina aí e dá umas pauladas nele.
0: Ó, cara.
7: Ô, Diegão, é isso mesmo? O Davi tem filho, então? Então ele era normal antigamente?
0: Não, peraí, cara. Cadê, não, Davi, uma foto tua, jovem. Uma foto tua, jovem. A gente quer ver você, jovem. Cadê?
3: Ei, Edinaldo, não é fácil não.
0: O que que é? O Edinaldo não é fácil não, ah.
8: Será se não vai aparecer nenhuma mulher de uma voz assim elegante e sexy pra deixar nós aqui homens eufóricos?
5: E aí, Calica, qual é o teu Instagram aí, Calica, pra mim? Entrar no seu Instagram pra me ver. Fala aí pra mim, Vivi.
0: Aí, Calica, responde ele aí, cara.
3: Esfria. Edinaldo é da esfria, guarda a mulher da esfria, né, Edinaldo?
0: Esfria? O que é esfria? Estria! Ah, esfria.
8: Eu tô ouvindo só esses dois, Davi pra cá, Davi pra lá. Cadê... As mulheres, se manifestem, pelo amor de Deus.
0: Ó, o Zé.
8: Tome um espaço esses dois aí.
9: Pode ver que história é essa aí, que no tempo que o Davi nasceu, não existia máquina fotográfica?
0: Não, o Davi não é velho, não. Você tem quantos anos, Davi? O Davi é novo, pô. É que ele é judiado, né? Aí ele é novo.
10: Gostei da estratégia na mão. Não tem mais, nada mais cafona na praia do que você ficar andando com chinelo na mão.
0: Ah. Onde você viu essa foto aí, ô Mike?
4: Aí, Davi, manda seu filho vir aqui pro Japão, vir me disciplinar aqui no Japão.
0: Olha lá, olha.
11: Davi, quando era mais novo, ele peidava, a camisinha voava longe.
0: Para!
6: Ai, você quer entrar no meu Insta? Entra todinho no meu Insta. Recalica,
0: É, eu vi, Mara. Eu vi.
7: Calica, agora vem aqui me retratar com você. Me perdoe por tudo que já falei de você, todas as críticas, porque agora eu fiquei com medo. A mulher que fala de levar o cara pra disciplina, você falou de levar o Mike pra disciplina, isso é linguajar de irmão.
0: É. Vai, ô. Vai mexendo com a galera. Ô, Calica, o que você faz da vida, hein? Não, me bateu uma curiosidade agora, porque ela tá sempre participando com a gente, né? Nossa ouvinte fiel, mano. Agora, não sei o que ela faz. Se ela tá trabalhando, se ela tá em casa, se ela tem insônia. Se ela... O que que é, hein, Calica? Fala pra nós.
12: Estão assistindo muito em sintonia, ô Diego. Ô Diego, manda meus áudios, Diego.
0: O que? Mandar pra quem? O que, que é sintonia?
13: Ah, a Calica trabalha de Super Nani, né? Super Nani. É babada chicotada.
0: Você é babá, Calica?
14: Ah, com certeza deve cuidar de uma biqueira, né?
15: O Davi não nasceu, ele já nasceu já bem judiado assim, já.
0: Ó, oh, Calica, peraí.
6: Eu sou segurança patrimonial, Diegão. Eu trabalho com monitoramento, rastreamento.
0: Ah, entendi, Calica.
6: Eu sou babá nas horas de folga, eu babo nos machos tudo.
0: Pera aí, Calica! Pera aí, Calica! Meu Deus do céu, gente! Ah, você é segurança patrimonial. Segurança patrimonial, o que que é? Tipo, fica... É vigilante? Como é que é isso, hein? O que que você faz aí?
10: Podia jurar que a Calica era pensionista do INSS?
16: Ô, Diegão, eu acho que a Calica aí, Diegão, deve trabalhar particular, viu?
17: Ô, Calica, Calica, eu tô precisando levar uma babada. Me ajuda, Calica.
0: Ô, Calica, você fala isso no ar. Aí esses tarados ficam tudo louco aqui.
6: Eu monitoro câmeras de empresa, de condomínios também, às vezes. Trabalho com rastreamento de cargas também. Depende do posto, Diegão.
0: Entendi, legal, boa.
13: Que é a Calica, segurança apenas Montreal, ainda baba nos ovos?
18: Ai, eu não aguento Bahia, viu? As coisas despertando na minha cabeça. Ai, tanta louca que aparece nessa rádio e eu atolado aqui no brejo. Eu vou te contar, tem hora que eu me critico, viu?
19: Misericórdia, esse programa é terrível. Luizinho, Caipirinha, eu amo teu sotaque. É tão lindo, tão gostosinho.
0: Amel.
19: Porra, mas... O Davi encanou que esse cara aí é careca. É nada, ele é magrelo, das canelas finas. A mulher dele usa um mega hair até na cintura do quadril.
0: O Maico? O que você fez pra Mel Banana que ela tá brava com você, Maico? Ah, começa agora. Todo mundo odeia o Maico.
20: Você vai sair 3 horas da manhã, 3 e meia, 4 horas e não atende o telefone. Ou tá dormindo ou tá falando na Band FM.
0: Que é, cara? Não entendi nada.
20: Você vai sair 3 horas da manhã, 3 e meia, 4 horas e não atende o telefone. Ou tá dormindo ou tá falando na Band FM.
0: Não entendi.
10: É, né? Foi eu, né? Quem correu do Vila Country dela, seu Diego? Não foi eu não, foi o C, né?
0: Desculpinha, eu não corri, de carro quebrado. Eu não consegui
10: só
0: ir.
10: Só pra fugir do...
0: Eu não consegui ir, cara. Eu não consegui. Não corri de lugar nenhum. Eu tentei ir, não. Eu já falei mil vezes aqui também, não vou ficar repetindo também, não.
21: Ô, Diegão! Bom dia! Nossa companheira aí é o Faro World. Manda um abraço aí pra ela aí, se ela estiver na sintonia. Nós estamos aqui no Puxa da Celulose, positivo? A celulose aí vem do nosso eucalipto plantado aqui na Três Lagoas, Mato Grosso do Sul. Pose!
0: Pose! Pose! Tá bom.
6: O Luizinho tá no brejo? Depender de mim vai continuar no brejo e sem perereca.
0: Ih, Luizinho!
22: Ô, Diego, aproveitando aí, só uma dúvida. Eu sei que o Michael é um personagem, né? Mas ele treinou muito tempo pra sempre conseguir falar com esse ovo na boca, pra falar desse jeito?
0: Ih, Michael. Todo mundo odeia o Michael.
10: Ô, Diego, mas fala a verdade. Quando o carro quebrou lá na Anchieta, você falou, ô, Deus, muito obrigado pelo livramento. Obrigado, senhor. Vou acender a vela quando chegar em casa agradecendo.
0: Não.
10: Fala a verdade.
0: Não, claro que não. Eu tava louco pra ir nesse show aí, velho. Tava mesmo.
23: Fala, Diego Lopes, bom dia. Por aqui é o Plácido Carreteiro.
1: Ô, Calica, quer dizer então que você também trabalha com monitoramento de cargas? Então você já me bloqueou um monte de vezes aí onde não tem sinal de celular, onde não tem nada, né? Você não imagina o quanto que eu já te xinguei por causa disso.
0: O que que é? Como assim? Você bloqueia os caminhoneiros, Calica? Por que que você faz isso? Vamos mudar pra todo mundo orelha Calica agora.
10: Todo esse povo aí que não gosta de mim é tudo do Amigos do Coruja, Diego. Tudo do Amigos do Coruja.
0: Por quê, hein? O que você fez pra eles, hein?
18: Erraram o caipira dessa vez, né? Que legal, Luiz, viu? Vai continuar sem pererê aqui no meio do brejo. Gostei.
0: Erraram os caipiras.
2: Eu tenho certeza, Diego, eu tenho certeza que a Graça, a senhorita Graça, Deus abençoe ela, né? Eu tenho certeza que ela não vai deixar você vender o Bialdi mais. Vai pegar aquele carrinho de estimação.
0: Por quê, cara? Por quê? Ah, entendi. É, Diego, dizem as más línguas que você foi no Villa Country e foi das amigas do Léo Chassi de Grilo. E fui... Eu não entendi, Marta.
5: Ó, Diego, então era pra você estar nesse show aí, era pra você estar nesse barco de terror aí.
0: Era. Era, eu tava indo, tava tudo certo que eu ia. Fiquei uma semana falando que eu ia no ar aqui, um mês falando. Um mês eu fiquei falando disso aí. Você acha que eu não ia?
10: Tudo esse povo aí que não gosta.
18: É, Diegão. Esse negócio da Calica aí, de rastreamento aí, é pose, viu? Já fiquei bloqueado de frente a uma favela aqui na Zona Leste. E quando eu liguei pra desbloquear, falou, senhor, mas eu tô na área de risco. Eu falei, eu sei que tô na área de risco. Por isso tem que desbloquear pra mim sair da área de risco. Eu não posso, senhor, tô na área de risco. Ah, filho de uma égua.
0: Peraí, a Calica te bloqueou numa área de risco porque falou que você tava numa área de risco? Aí você falou, ô Calica do diabo, eu sei que eu tô numa área de risco, você precisa que você me desbloqueie pra eu sair daqui, ô animal. E a Calica não te desbloqueou?
18: Mas então você é bem ruimzinho de serviço mesmo, Fabinho. Fabinho, um mês falando no ar que ia e não foi? Ah não, conversa não faz volta não, hein?
0: Não, mas não deu pra ir, não deu. Eu até pensei, falei, quer saber, vamos pra São Paulo? Mas daí não fazia sentido ir pra São Paulo, deixar o carro quebrado, não sabia o que tinha acontecido. Gente, só pra avisar, a Calica é que bloqueia os caminhoneiros na área de risco. Tá bom?
23: Não te desbloqueou?
18: Ô, Diego, positivo. E o BO não é só bloquear. O BO que fica a sirene do caminhão ligada, rapaz. Na janela do peão e aí a sirene tocando.
0: Cara, imagina isso, a cena. O cara tá numa área de risco, bloqueado. A sirene do caminhão ligada na área de risco, avisando todos os bandidos em volta que ele tá bloqueado, com a carga disponível. E a Calica, ai, eu não posso te desbloquear, porque você está numa área de risco. Mas eu quero sair daqui da área de risco!
24: Sim, Diego, a gente tem como bloquear pelo monitoramento via satélite, porque assim, se ele estiver correndo um risco de assalto, de levarem a carga, não tem como. Não sai do lugar, entendeu? Aí levam ele.
0: Ah!
24: De refém, mas a carga não.
0: Ah! O caminhoneiro que se for... O trouxa que se lasque.
25: Eu planejei meu aniversário 3 meses, eu nem sabia que tu ia lá, falava com o Irã.
0: Ah, mas ninguém tá falando mais disso. Vai.
26: Ô Diego, tu já fez troca-troca na infância?
0: O que que tem a ver, cara?
27: Então, fala pra desbloquear eu aqui, Calica, desbloqueia eu pra me sair daqui, pra me descarregar, caramba.
28: Vai ser assim mesmo, Diego. E avança os dedos e fica os anéis.
3: Esse tipo de monitoramento é uma bosta. Só serve pra ferrar com os coitados caminhoneiros.
0: Peraí, gente. Como é que bloqueia o cara numa área de risco, mano? Porque, ah, não, aí ele não consegue levar a carga. Leva o caminhoneiro, mas a carga fica... Que coisa, cara.
4: Ô, Diego, agora eu sei porque... Nós precisamos de suporte do rastreador e a Calica ouvindo o bando de coruja. Dá nem atenção.
0: Ele mandou foto aqui, ó, ele pedindo suporte lá do rastreador. Ninguém responde ele. Calica, responde os caras aí, cara.
7: Bom dia, Diegão, tudo bem? Então, é assim, seu sinal do celular aí, o sinal do rastreamento oscilar, sabe o que esses vagabundos fazem? Eles vão e te bloqueiam. Aí você tá na área de risco, área de perigo. O que que acontece? A porra do alarme dispara, o caminhão fica pitando, aí você ligando o monitoramento pedindo pra destravar eles, só que está em área de risco. Meu amigo, você que bloqueou essa merda. Eles estão achando que o motorista não consegue desbloquear mesmo. Agora o vagabundo, andando, ele desbloqueou o caminhão. Imagina você parado. Eles não têm noção das coisas. É incrível.
0: Caraca, mano. Acabei de descobrir uma treta que eu não sabia que existia. Dos motoristas com os bloqueadores. Mas isso é transportadora, né? O cara que é dono do caminhão dele não tem esse problema, né? Ou tem transportadora que só aceita com isso? Ou é cargueiro, é cliente, sei lá. Como é que funciona isso aí?
8: É, Diego, você vê como que os motoristas é tratado, né? Não é fácil não, meu amigo, essa área aí do motor aí, a gente passa cada uma aí nas estradas aí.
0: É culpa da Calica.
8: É fácil não. Aí é. Como que nós é tratado?
0: É a Calica.
7: Ô, Diegão, aí o rastreamento bloqueia o caminhão, aí manda eu que sou pronta a resposta e lá ver por que que o motorista parou lá, por que que ele tá sem sinal. Enquanto eu não mandar o documento do caminhão, do motorista, eles não liberam o caminhão. Ah. Aí ele tá numa área de risco, fica eu e ele no problema.
0: Pera aí, achei mais um aqui que odeia a Calica. Olha lá, ó, ele é pronta a resposta que chama? Aí a Calica manda, sei lá, é pra resolver o BO, pra saber o que aconteceu. E lá e vai, eu pronto a resposta, tem que ir lá desfazer a merda que a Calica fez.
3: Ô, Diego, sem falar que tem agenciadora que bloqueia o motor. Chega pra carregar na empresa, não carrega porque a agenciadora bloqueou o motorista.
0: Ó. Oh.
3: Esses demônios.
0: Culpa da Calica, o cara ficou desempregado por causa da Calica. Aí, Calica. Meu Deus do céu, que inferno que você faz na vida dos outros, Calica.

0: Imagina se a Calica descobre que eu sou caminhoneiro. Será que aparece meu nome no rastreador?
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0: Obrigado, Diego. Vitor Hugo.
1: Obrigado, Bruno Marrone, por aceitar o convite e cantar essa moda linda com a gente. Falou.
2: Canção Rei!
3: Isso aqui tem que ter sentimento. Displicente. Conta essa história pra nós, pai.
4: Eu tô deixando a luz acesa pra salvar.

0: Band FM, é o Luan Santana e o Olho Marrom. Ah, você conhece alguma menina do Olho Marrom?
1: É, depois do Ras fazer tanto vucu vucu. Encontramos ele, o rei do vucu vucu, Eduardo Costa, meu irmão.
0: Ô Maratacine, você para de mandar essa montagem gostosa.
2: Muito melhor, companheiro.
1: Com certeza, meu velho.
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4: Diego, dizendo nas línguas que você esteve no Vila Country, mas aí você fugiu da turminha do Léo porque você não estava a fim de sentir o cheiro de naftalina, desculpe.
0: Que isso, Maratacina? As meninas cheirosas. Essas meninas são cheirosas demais. Você acha que fede naftalina? Não fede. Elas usam... Natura.

0: papo hoje, o pau que rola na internet.
1: É o dia.
0: É o adultério. Ai, o adultério, aquela traiçãozinha gostosa.
1: Caio Denis, vem o sangue.
0: Aquela puladinha de cerca vagabundo.
1: 4x4, a gente zoa.
0: E aí, rola ou não rola um adultério na sua vida? Já rolou ou não rolou? Tem coragem? Tem paciência? Tem saco pra ter duas mulheres na tua vida? Você tem saco pra ter dois homens chato, barrigudo, coçando e peidando saco na tua vida?

0: não, a profissional é outra, outro papo, Catra. A profissional é outro papo. É, não tem dor de cabeça.
1: Durante e depois, é. É só porque você não pode sair de casa, que tem que ser babá de idoso, que os outros não podem viver e se divertir. Calma aí, amorzinho.
0: Olha aí, Maratacine. Toma, podia ficar sem essa. Atenção, recado da Calica pra Maratacine.
1: Não é só porque você não pode sair de casa, que tem que ser babá de idoso, que os outros não podem viver e se divertir. Calma aí, amorzinho.
0: Sabe esse dia que tu acorda sem ressaca? Ai, muito louco, doidão.
2: Sua roupa tá cheia de lama e a cachorra tá... Uma pergunta sem resposta, né? Quem que vai falar? Eu pulo a cerca e sai fora, rapaz.
0: Ué, tem um monte falando aqui, ó.
3: Eu saio com o Léo, o Edgar e o Denis, vem o Sandrinho, rouba o
4: Edgar. Esse negócio de pular a cerca não dá muito certo. A última vez que foi pular a cerca lá no sítio, ó, atrás de uma vaca lá, acabei enroscando a carça no arame farpado, rapaz. Ficou um... uns 300 gramas de couro do ovo pendurado lá.
0: 300 gramas do couro do ovo. Ai, que dor! Ai, que dor!
3: Ela só reclama e tira a sua paz. Ela é chata demais. Procura a profissional.
1: Diagão, e só pra descontar minha raiva agora, eu tô deixando o velho do lixo bloqueado até as 6 da manhã. Ele tá lá no Jaguaré. E eu já tô avisando aí ao vivo. Ele tá bloqueado até as 6 da manhã.
0: O véio do lixo tá bloqueado? Cara, o véio do lixo é muito ligeiro, né? Ele já foi pra cima da Calica com tudo, velho. Vamos devagar, velho do lixo. Tá querendo ver se é compatível? A Rafinha bloqueou o véio do lixo. A Calica bloqueou.

0: que ô, velho do lixo? O que que é, hein? O que que tá acontecendo, velho do lixo?
1: Ah, não. Desculpe, minha querida, mas sair de casa eu posso a hora que eu quiser. Entendeu? E ainda uso o idoso como meu chofer, como meu Uber. Não pago nada e ele paga tudo a minha diversão. Mas acontece que... quer saber? Eu tava dando, que é mais gostoso. Entendeu? Meu bem. Inclusive, final do ano já tem uma viagem marcada. Outubro já tem um passeio marcado. 3 dias, ó, só curtindo. E ele nem vai estar, mas ele tá bancando tudo, tá? Satanás!
0: Ih. É, você ficou nervosa. Você vê quando ela fica nervosa, ela começa a dar uma chicotada mais forte, né? Olha, tome!
2: Eu quero gozar.
0: Ai!
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0: Ai!
2: Eu quero gozar.
0: Ei!
4: Ah, velho do lixo, não fica triste, não. Agradeça. Em coisa que não vale a pena.
0: Oi, oi, oi, oi. Olha o Maico, olha o Maico.
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5: Velho do lixo anda mostrando a piroca aí, hein?
0: Será, velho do lixo?
1: Desce daí, mentiroso. Recalque aí, passou longe, hein, Marinha? Menos, menos.
6: Ih, Calico, não entra nessa briga, não, hein? Não responde a Maratacinho, não, que ainda teve bom, viu? Se ela quisesse, ela transformava você numa rã, numa perereca, e você ia ver se você não ia pro brejo.
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7: Ô, Jason, esses caminhoneiros também é muito vagabundo. Eu moro ali na região de Tapicirica da Serra, já na divisa com Ibuguaçu, entendeu? Sabe, o último pedaço antes de chegar na Régio, ali naquela quebrada ali. De vez em quando eu vou naquela represa ali, na última represa, Guarapiranga, ali caminhar, né? Aí outro dia eu parei em cima da represa, rapaz, dois caminhões parados. Aí quando eu olhei debaixo da ponte, dois caminhoneiros fazendo troca-troca, cara. Esses caminhoneiros é muito vagabundo. Ô, Diego, lá pro final de semana você me dá um salve aí, eu vou trazer. Vai chegar um negócio de Minas pra mim, agora vê se você vem buscar o sapato.
0: Eu vou buscar o quê, velho? Você quer me dar um presente? Você quer que eu vá buscar ainda a tua casa? Manda pra cá!
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8: Essa arma do velho do lixo aí não tá funcionando, não, hein? Essa arminha sua tá ruim, hein, velho do lixo?
0: Pera aí, vamos deixar o velho do lixo responder. Vai, velho do lixo, vem cá, responda a ela. Vai, responda.
9: Ô Diegão, pô, acabei de falar aí, ô Diegão, é o seguinte. Ô Calica, perdoa aí, ô Calica, me perdoa. Eu levo você pra São Roque tomar o vinho que eu prometi. É que eu fui escalado pra trabalhar direto. Me ajuda aí, Calica. Me ajuda aí, pô, eu te levo, eu te prometo, tá? Sai, cachorro! Ô, Diego, me ajuda aí, pô!
0: Ah, ele prometeu levar ela pra São Roque tomar um vinho e deu cano nela, não levou. Aí ela tá brava, é isso, velho do lixo? Caraca, como é que a gente fica sabendo das coisas? Cara, isso aqui é um show de exposição, mano! Como é que faz, gente?
10: Alô?
11: Alô? Quem é que tá falando?
10: É o amante profissional.
12: Eu fico imaginando esses caras no grupo dessas mulheres carentes, no grupo da Mel Banana, no grupo da Calica. Eu fico imaginando esses bandos de taradão aí que nunca viu uma mulher, esse velho do lixo e outros caminhoneiros babões aí.
0: Mas deve ser uma maravilha. Um grupo colorido, cheiroso, gostoso, conversa animada, gente inteligente. Isso é inveja dele, ouviu, minha banana?
5: Leva ela lá na estrada do vinho, vai do lixo. Vinho góis. Depois de umas 30 doses, eita lasqueira.
6: Isso mesmo, né, assim, pai? Não dá moleza, não. Galera de idade tem que reganhar, né? Você vê, se der moleza pro bonitão, é. Quer que, né?
0: Sem pai.
1: Ô,
13: Edinaldo, jovem ancião, eu não estou em grupo nenhum, meu amor. Eu não tenho grupo, querido.
4: Nossa, velho do lixo, esperava mais de 100. Bem precipitadinho, hein? Primeira manhã que aparece, já tá querendo? Tem coisa melhor aí na rua.
0: Pera aí, ô Michael.
8: Não, mas a Caliga não precisa dar góis pra ela, não, pai. Ela, em sã consciência, ela já derrete tudo. Imagina isso aí, bêbada. Crê em Deus, pai.
0: O velho do lixo prometeu levar ela pra São Roque e não levou. Ela bloqueou. Ela bloqueou o velho do lixo. Ela bloqueia a caminhoneira, ela bloqueia todo mundo.
14: Califla, ainda bem que você não foi o velho
0: Calígula.
14: Lá em São Roque.
0: O Calígula.
14: Pra tomar aquele sabatine lá, aquele vinho doce, que é uma, só açúcar, que lá dá uma dor de cabeça lascada. Fica uns 4 dias com dor de cabeça.
0: O Calígula.
15: É mentira do velho do lixo. Ele tá com medo do seu grilo de 15 centímetros.
0: Para!
16: Ô, Diego, mas você também não presta, né, Diego? Você eu? Gosta mesmo é de armar o barraco, né, filho?
0: E armar eu gosto. Ô, Anderson, você tá sumido, vagabundo. Fez nada, nenhum conteúdo nosso.
17: Só uma dúvida.
0: É.
17: Calígula era uma cobra?
0: Não, Calígula... Calígula era o imperador, lá, o safado lá, o imperador... Pervertido lá, o pervertido... Você nunca assistiu os filmes do Calígula?
18: Bem que podíamos colocar no grupo dos velhinhos lá também, né?
0: Ó, bota o Nelsinho aí no grupo dos velhos aí, ó.
19: Esses caras têm que fazer logo igual eu fiz. Ah, vem com conversinha, balelinha. Ah, eu sou personagem. Ah, eu vou quebrar a cara, que eu sou um cara casado. Eu vou quebrar a cara... com foto de mulher no meu WhatsApp, sendo que só é uma personagem, não vai rolar nada, eu bloqueei. Eu quero que vocês façam assim também, gente.
0: Ah, entendi. Entendi o ódiozinho do Edinaldo. Ele tentou, né, Calica? Ué, eu também não entendo, cara. A Calica vem chegando, fala que quer dar, que quer fazer acontecer. Mas o cara tenta, ela bloqueia. Como é que é isso, hein? Como é que funciona, Calica? O velho do lixo tentou, você bloqueou. O Edinaldo tentou, você bloqueou. Sequestrado, o Tom é meu amigo.
20: Eu vou pagar o resgate, eu vou pagar o resgate do seu...
19: Bloqueou não, quem bloqueou ela foi eu.
0: Ah, tá.
21: O Zona é perigoso.
22: Nelsinho, o grupo que tem que colocar o Cia naquele gente procurando gente, né? Quem sabe você acha seu pai lá.
4: Mas também, Diego, uma mulher no Instagram com uma foto de inteligência artificial escrito Calica, personagem do Band Coruja, você vai esperar o quê?
0: Para, Michael.
23: O negócio dessa Calica é igual encruzilhada, é só corote e derby, ou aqueles Hollywood sem filtro, Diego.
0: Carote derby.
24: Ô, Diegão.
0: Ah.
24: Bom dia.
0: Oh.
24: Vai não, Diegão. Isso é emboscado. O cara vai meter um sequestro no C lá. Esse povo aí é tudo bandido. Ave Maria.
0: Eu? Eu aonde que eu vou?
25: Ô, Diegão. A Calica é a minha bonequinha de porcelana.
0: Para de ligar. Quem tá ligando? Ele mesmo tá ligando, interrompendo ele mesmo.
25: Ela poderia ter levado ela lá e queria ter ido nesse Vila Cauter aí, pô. Conheço todas as adegas lá. Aí vou levar ela pra conhecer, vou mostrar lá as fotos da banda que eu participava. Eles patrocinavam a banda, entendeu?
0: Ah,
25: é.
0: Olha o papo do velho.
25: Os caras tão com inveja. A Calica é a minha bonequinha de porcelana.
0: Ai. Já comeu, certeza.
13: Ah, eu não vou nem responder o Michael. Porque ele é cu de apertar linguiça.
0: Uou! Ei!
13: Agora, o vinho, eu dou dor de cabeça assim pro cara que tiver comigo e me der vinho. Aí ele vai ter uma dor de cabeça, porque vai ter que aguentar em dobro. Ai, o Edinaldo ainda tá remoendo isso, só porque eu não quis sair com ele. Para, Edinaldo. Aqui não, bebê. Aqui você não dá conta. Você é idoso. Você não dá conta. Ele me bloqueou porque eu não quis nada com ele, por isso.
0: Ih, Edinaldo. Oi, Edinaldo, eu não entendi, cara. Você tá falando mal, mas você queria?
19: Igual você tratava a Rafinha como sua filha e doida pra pegar ela, né, velho do lixo? Até ela perceber e te bloqueou.
0: Pera aí, Edinaldo. Edinaldo também tá tirando pra todo lado. Vai.
2: O Diego só bota a pilha e vocês ficam caindo ainda. Ele só dá risada com a treta de vocês aí.
0: Eu não.
2: E o velho do lixo, certo, ia buscar a calica de... de caminhão. O bandidão. Tem que desembolsar, né, velho? Senão não adianta, né? Nem na marmita tu não come de graça.
0: Pera aí, ô invejosinho. Sem inveja, sem invejoso, velho do lixo. Não liga pra ele, não. Falar que você ia levar a calica pra passear em... nas adegas de vinho de caminhão de lixo? Onde já se viu?
25: A Rafinha é minha filha mesmo, eu considero ela como filha. Apenas uma paz, ficou com ciúme porque eu falei amor pra ela. Falou, meu amor, tá até ela assim, ela é minha filhota, eu amo ela de paixão mesmo. Ah. Ela bloqueou, é direito dela. Mas ela manda ver sempre pra mim, eu recebo aqui com todo carinho, todo respeito. E que ela seja feliz nessa nova vida dela, cara. Eu creio que ela vai ficar bem. Só isso. Tá bom? Rafinha, felicidade pra você.
0: Mas a Rafinha não tá participando hoje. Ela não tá. Hoje ela não tá ouvindo, velho. É legal que a galera se explica, né, velho? Ah, bota minha resposta aí. Agora eu quero me explicar.
3: Minha bonequinha, velho do lixo. Deixa de ser corno, rapaz.
0: Para aí, Michael.
7: Ô, Calíbula. Nossa, perdeu de lá no rancho do velho do lixo, lá tomar um vinho sabatine com ele. Ou senão um chapinha. O nome do rancho lá é Rancho da Coleta.
0: Ô, Calígula. Diego, bota essa música aqui, que essa é a música da Calica.

0: Para, não tem nada a ver. Para. Quem vai querer a minha periquita? Para, Marco! Minha periquita, uma águia passou pelo meu quintal. Para, Marco! Querendo namorar, acho que
1: tá querendo a minha periquita. Depois de ouvir o Luizinho aí, agora eu acho que. Eu tô achando que ela tá dando uma cacetada no caipira certo, viu?
2: Acho que tá querendo a minha periquita. Ô, Michael, vai transar?
0: Ô, Michael.
2: Vai transar que você fica feliz. Quer uma resenha comigo aqui em casa? Eu te mando a localização. Você vai sair daqui muito feliz.
0: Olha, olha, Michael, Michael! Ô, Michael, você gosta de loira mesmo, é? DJ Ellison,
3: pra sobrevoar com... Ô, Diego, filha, né? Ele quer dar de mamar pra filha dele, né?
0: Para, ô! Dá minha periquita pro
4: DJ Ellison. Não, Calica, obrigado. Deixa pro velho corno aí. Eu só gosto de novinha.
0: Para, Michael. Ô, Michael, o velho do lixo quer falar com você, ó.
5: Mas você? Corno igual você? Rapaz do céu, enquanto você tá aí andando, sua mulher já foi traçada, doidão. Segura a peteca aí, o cornão.
0: O som. Vixe. Aí eu não deixava.

0: hein?
1: Porra, porra, que isso, hein? Ah, não, agora pegou pesado.
2: Então, Michael, eu até daria pra você, mas você tinha que ficar caladinho, né? Porque essa sua voz aí, com uma batata na garganta, uma linguiça, sei lá, meu, não rola não, acaba todo tesão.
3: Todo mundo odeia o Michael.
4: É bom que o Diego nem é isqueirinho.
5: Eu não ouvi o grito dela por aqui, e agora o que é que eu faço?
6: Cala a boca, Michael, já é frouxo, francês fedido, cala a boca.
3: Olha o Davi aproveitando a onda de hate no Michael.
5: Eu não vou dar pro DJ Juninho.
6: Calígula, o que é com o filme?
3: Tá bom.
5: Vou dar minha periquita pro DJ Ellison.
7: Ô, velho do lixo, fica quietinho que moral você não tem nenhuma, velho. Você levar uma mulher que você nem conhece, planejar uma viagem. Ah, meu amigo.
3: Ó, Michael. A minha periquita. Rapaz do céu, agora o pau vai torar,
8: 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Tudo que eu queria era...
4: Até o mano que faz macarrão com água de chuca zoando. Aí não, hein, Maico?
3: Para, Maico.
8: Nada, mas eu gosto de você. Tudo que eu queria era saber por quê.
6: Então, diga, vem a dieta.
9: Que
6: moral,
9: você não tem nenhuma,
6: velho.
9: Você leva
6: uma
9: mulher.
6: Verdade é essa. Calica é minha. Joga no clube direto. A Fia também já foi minha também. Entendeu? Na época eu fui lá pro Paraná também. Não é só do Vedrinho, foi minha também.
3: Já pegou a calica, Davi?
8: Me dá uma explicação, mulher. Por favor, vá.
10: Ô, louco. Treta. Olha, briga dos boi zebu agora, hein, Diego?
7: Ô, Calica, é só a voz de velho, só, mas eu sou novinho, já comprovei aí. E você gostou pelo jeito, né?
11: Ficar correndo atrás de mim.
12: Ah, o Davi pegar a Calica até vai, ele já tá acostumado a comer porcaria mesmo.
3: Cala a boca, Cleiton!
12: Dele.
8: Tudo que eu queria era saber por quê. Tudo que eu queria era saber por quê. Você não vale nada, mas...
2: Credo, Deus me livre. Pode ser novinho, mas com essa voz, nem uma ninfa aguenta, não. O tesão acaba, vai pro brejo mesmo.
3: Ih, Michael.
10: É isso aí, vamos partir pra briga. Ô, Michael, se eu fosse você, mano, eu ia atrás do velho do lixo e fazer ele tomar um copo de churume, mano.
3: Ei!
6: Cala a boca, ele pode queima de rosca. Cala a boca! Vai fazer as coxinhas estragadas aí, vai ficar fedendo tua mulher. Aquela quenga lá não dá pra outro não, lá,
3: ei,
6: aquela vagabunda lá.
3: Ô, ô, ô!
8: Você, tudo que eu queria...
3: Pela aí!
8: Tudo que eu queria era saber por quê.
3: Pela aí! Pera aí, Davi! O Cleiton não falou nada de você, cara.
5: Vou fazer você chorar, se humilhar, ficar correndo atrás de mim.
3: Ele não falou nada de você, Davi.
5: Eu vou fazer você chorar. Ficar correndo atrás de mim.
8: 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Tudo que eu queria era só ter porque.
3: Cleiton, oxi.
8: Não vale nada, mas eu gosto de você.
6: Cala a boca, ele pode queima de rosca. Cala a boca. Vai fazer as coxinhas estragadas aí. Vai ficar fedendo tua mulher. Aquela quenga lá não dá pra outro não, lá. Aquela vagabunda lá. E o Marco pegou a garreta ainda, ó.
3: Tá bom, Davi, calma.
4: Ô, Davizão, motocicleta, tá atrapalhado, tá trocando os personagens. Vai tomar um Dezepan lá, velho. Passou da hora, Davi.
3: O Cleiton... tomou-lhe logo uma do nada. Ficou tonto aqui, velho, sem saber. Caraca, mano.
13: Tem que hora que se passa o carro da carrocinha pra gente jogar o Davi?
3: Para, Salatiel.
8: Beijinho na boca, gostoso doce.
7: Eu tô falando, vocês vão matar o Davi aí?
8: Garotinha do arrebitado.
0: Olha o pau quebrando, pai!
9: O tic-teco do Davi pediu demissão faz tempo.
14: E o Tadeu querendo dar cachaça com clonazepam pro Davi semana retrasada já. Pensa uma desgraça dessa, faz um negócio disso.
3: Ai, meu Deus.
13: É o Capes, olha o carro do Capes, olha o carro do Capes.
9: O Davi pegou a Caliga? Ah, normal, o Davi pega qualquer bosta mesmo.
3: Para, Cleiton.
13: E caipira do Pluguenal, hein? Você tá do Pluguenal, hein?
3: Calma, pera aí, olha o Cleiton.
12: Ô Davi, caramba, pega leve, meu. Você não tá falando da Jennifer não, vagabundo. Oxe, tá doido, é? Doido.
3: Do nada, velho. De graça. Olha lá, vagabundo. Ai, caraca, minha cabeça tá rindo. A minha cabeça tá doendo, tanto rindo.
12: Se a Calígula rebolar do jeito que ela dança, o tesão vai embora rápido. Porque eu não ia pra dançar mal da bexiga, viu, mano?
3: Onde você viu a Calígula dançando?
12: Tô aqui trabalhando bem quietinho, nem participando do balaio, eu tô e levei uma pancada na orelha, velho.
3: Ai, meu Deus.
15: Ô, Digão, eu sei que não tá prestando atenção. O Cleiton falou do Davi, sim. Você tá querendo passar pano pro Cleiton, né? Sempre tem vocês dois, né?
3: Por que que ele falou?
15: Ah, o troca-troca aí, hein?
9: Bom dia, Diegão. Manda essa calica pra cá, taca o saco na cara dela e mete a vara.
3: Para!
16: Ô, Digão, eu sei que não tá prestando.
17: Ô, Diegão, você já reparou que o Davi, nervoso, ele parece o Tasmania?
13: Vai dar 5 horas agora, vai todo mundo se pegar no motel ali da Augusta.
3: Para, Salatiel.
9: Vamos sortear ela pra chupar a meia dúzia.
3: Cala a boca!
2: É, você duvida? Eu já te falei. Quiser, manda a localização, vem experimentar. Você vai ver a sentada gostosa.
3: Eita!
2: É que você não dá conta de ninfo. Vocês não sabem o que é uma ninfo, tá?
3: Eita, Calita!
2: Vocês estão acostumados com essas mulherzinhas comuns, chatinhas.
3: Pera.
2: É, essas mulherzinhas cri-cri. Vocês não sabem o que é uma ninfo, não sabem nem o que é um sexo mesmo.
3: Eita, Calígula! Ô, Calígula! Mas tá vendo? Aí você fica deixando os caras curiosos, Calígula. Você atrai dois tipos de pessoa, Calígula. Os tarado e os normal. Fica com medo. Porque ele pensa, você falando assim, o cara pensa, eu vou fazer o que aí? Eu vou passar vergonha? Vou nada. Porque a pessoa que ela é dessa coisa aí, que a Calica é... Ninfo, essas coisas aí, isso aí, eu tô malando. Não sabe aquele minutinho que você tem pra dar uma respirada e voltar pro trampo? Não tem, com ela não tem.
9: O Davi xingou a mulher aí do Cleito Padeira aí, ficou sem graça agora, agora não vai ter motivacional aí.
3: Ah, não, tem
9: agora
3: que ter.
9: Ficou triste.
3: Não, tem que ter, o motivacional vai ter.
18: Fica. E essa tá Calígula falou que esse negócio ninfo, o que que é isso? É de comer ou de beber?
3: É de comer, de uma forma diferente.
14: Esse Cleitinho também é um falso, né? Ele dá o tapa e esconde a mão, né?
3: Ele é.
14: Pensa que eu não vi, né, Cleitinho, que você falou, né? Que o Davi tá acostumado a comer qualquer porcaria, podia comer a calica também, dava na mesma, né? É, saiu correndo, tomou um mangote na cabeça e agora fica aí, dando de inocente.
3: Ah, é verdade, eu não lembrava dessa.
19: Pessoal, que era um fogo mesmo, era fogo... Fogo subindo pelas paredes mesmo. Olha a Calica aí, fica falando. Eu fiquei imaginando aqui, fiquei lembrando também do pessoal que já tive.
3: Ah, é? Você já pegou, Carioca?
12: Cala a boca, Edmilson, vagabundo. Eu vou mandar mensagem pra Carla, velho. Ah, mas quem fica desesperado subindo pelas paredes é só quem é desesperado pra comer véia mesmo, né?
3: Ei!
20: Você tá louco, Zé? Essa mulher deve estar bichada, você é louco. Quer dar pra todo mundo? Você tá doido, Diego? Depois de onde ela pulando que nem... Que nem rano no vídeo, você tá louco. É, deve estar bichada.
3: Ué, mas é a dancinha dela, gente. Para de falar besteira.
21: Tem que fazer as coxinhas aí, porque então você pega ninguém não, meu irmão. Você tá só a mulher que só fica feliz aí com essas coxinhas aí, mano. De onde ela pula. E cuidado pra dentro da caixa pra não matar as pessoas da padaria aí.
22: Ô, Diego, ninfomaníaca é aquela pessoa que gosta de sexo, não aquela pessoa que escolhe as pessoas pra fazer sexo.
3: Hã?
22: Então ela não é ninfo.
3: Ué, por quê? Ela não pode escolher se ela for isso aí? Como é que é isso aí, hein, Calica? Fala pra nós.
2: Bichada, tá sua mãe. E véia, tua mãe também.
3: Ei!
2: Você não entende de mulher, cala tua boca, você entende de rola.
3: Vou aproveitar pra tomar um cafezinho, não deu tempo. Pera aí. Pera aí, Calica.
2: Eu escolho sim. Um velho que nem o Edinaldo eu não quero. Eu sei que não vai dar conta. Eu escolho. Eu sou seletiva. E tudo com preservativo também.
3: Ah, tá. É isso aí.
12: Ah, Calica, eu entendo sim de rolo assim, mas da minha, viu? Eu cuido muito bem dela. É por isso que eu não coloco em qualquer buraco assim.
3: Cleiton!
12: Sua véia.
3: Cleiton!
23: Aí esse desagradável que fala que a menina é bichada, com certeza a camisinha não existe no, na carteira dele, né?
3: Ó a Gabi defendendo a Calícola.
24: Calica, é um minuto, eu te faço pedir água, fia. Mas eu não tenho interesse, muito obrigado.
3: Como que você vai fazer? Você vai jogar sal na boca dela? Só se for assim.
25: Já dizia meu pai, muito trovão é sinal de pouca chuva. Calica é só fogo de palha. Quando chega na hora H, ela sai fora. Ah, sou uma personagem.
3: Ih. Ô Calígula, eu tô achando que esses caras tentaram tudo e você deu a negativa pra eles e agora eles estão aqui bravinho querendo te difamar. Eu acho que é isso aí. Pera aí. Tá na hora. Chegou a hora, gente.
21: Que é minha, é maravilhosa. Vai dentro. Acho que é quem faz aí, que já foi. Que é minha. Que é minha, é maravilhosa.
3: Tá bom. Ô, Davi, hoje... Davi, tá me ouvindo aí, né? Hoje, o motivacional vai ser sobre... Vamos falar sobre o que, gente? Vai, dá ideia aí. Vai. Dá ideia aí.
21: Tô,
3: peraí. O que, que ele pode falar, gente, no motivacional? Dá ideia aí, vai. Peraí, vamos ver aqui.
20: Vixe, a véia pegou ar, mano.
3: Para, deixa. Parece ela.
26: Sexo dotoso. Sexo dotoso.
3: Não, é. A Calica. Deixa eu tirar essa trilha aqui. A Calica. É ninfomaníaca. Então vamos falar assim. Vamos falar sobre o amor, gente.
25: Ah, Diego, eu tô com a mente meio perturbada, eu tô ansioso. Pede pra ele falar do controle mental.
3: Controle mental, tá bom. Ó, Davi, o tema hoje vai ser sobre... Cadê o Davi? Perdi o Davi daqui. Sobre fazer amor e ter controle mental. O bem que fazer amor faz... pra mente. Pode ser, Davi? Vamos lá. Já sai falando, Davi.
21: Opa!
3: Vai.
21: Vamos lá.
3: Vai.
21: Olha, vamos preparar a mente. O controle mental. O que é controle mental? É através do pensamento, soltar tudo que você tem no pensamento seu. E também controlar também tudo ao mesmo tempo. É esvaziar a mente. É se preparar, é se concentrar, está realmente concentrado, ao mesmo tempo não concentrado. Né? Então, e passando o limite extremo. O limite extremo é ir para onde tem que ir, para onde tem que chegar. Com o momento certo, você vai chegar lá. E através da vitória, você vai chegar onde tem que chegar. A vitória é nossa. Vamos ultrapassar a barreira, vamos pegar limites. Vamos tipo igual fazer amor. Fazer amor, sim. Mas assim no pensamento, não. Soltar a adrenalina do cérebro, não. O tesão da mente. O que é o tesão da mente? É adrenalina, é a vontade de vencer sempre. Vencer sempre. Vencer a vitória e estar com nós. É passar do limite, é romper barreira. Fazer o melhor de si. E o melhor que nós podemos fazer, não só hoje, como sempre na vida. E através da presença das pessoas, chegar onde nós temos que chegar. Para chegar, que nós vamos chegar lá um dia aí, entendeu? Não, vamos que vamos. É igual o Senna e o Prost, entendeu? O Prost. Os dois brigaram até matando nas últimas retas, na final de cada campeonato. Não. E cada um para vencer, o Prost tentou trapacear o Senna em 89, perdeu, em 90 deu Senna, pegou o Prost, mas ele venceu, persistiu e chegou lá. E foi o campeão mundial, não, entendeu? Em 91 também foi o Manso e assim vai. É igual o Senna, passando limite extremo, através de uma coisa sem peça em cabeça, vai até chegar lá, até onde você tem que chegar.
3: Tá.
21: E criando história, sendo criativo, e aí você chegou e fez e acabou, e você
3: tá.
21: Chegou na vitória extrema, que é o limite extremo do tesão, a adrenalina, que é a sua vitória, você estoura na hora H pra duelar e vencer sempre.
3: Tá bom, Davi. Obrigado, Davi.
21: Hoje vai ter rima não, tipo amanhã então.
3: Tá bom, obrigado, abraço, Davi.
21: Bora aí.
3: Valeu, Davi. Você entendeu, né? Bom dia, Daniel.
1: Muito bom dia, Diego Lopes. Bom dia, ouvinte da Band FM. Que palavra, hein?
3: Você viu, cara?
1: Que coisa, entrou profundo, hein?
3: Cara, é maravilhoso.
1: Entrou profundo isso aí. É com isso que a gente vai seguir a vida hoje.
3: Vamos vencer na vitória, como o Senna vencia o Prost, e ter tesão na mente.
1: Exato, é isso. Essa é isso. A lição que fica. Tchau! Rádio Guarda-Chuva, hein? Tá caindo o mundo aqui na Bandilândia, cara.
3: Ah, não acredito.
1: Desabou o mundo, cara.
3: Agora, na hora de ir embora?
1: Muita chuva.
3: Ah, que bosta.

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27: 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Band, bom dia, são 5 horas, 5 minutos, gente. 5 e 5, hora de Brasília. Bom, bom, bom, bom.

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0: cara.
1: Vamos lá, gente, chega. Chega, tá chegando aí.
0: Chega.
1: Se acomode, fique à vontade, que o Band Bom Dia começou. Metade da semana já, hein? Quarta-feira, é 9/9. Hoje vai ter as promoções nos sites de compra, gente. Eu vou ficar atento.
2: Ah, hein? É, 9/9,
1: tal,
2: né?
1: Do 9/9. Vou gastar meu dinheiro hoje, vou gastar meu dinheiro.
2: E quando é 6/9?
1: Então, foi no domingo, dia do sexo, né?
2: Ah, é!
1: Foi o dia do sexo, domingo.
2: É, exatamente. Domingo, dia do sexo, pois é.
1: Muito bom dia, homem vinheta!
2: Uou! Bom dia, Tadeu, bom dia, ouvintes. Vamos lá, todo de amor e alegria!
1: Bom dia, Iranildo Almeida, bom dia, Luan Silva, bom dia, Mara Tassini, bom dia, Teio, bom dia, bom dia.
2: Bom dia, bom dia, bom dia.
1: Elias Rosendo, bom dia, bom dia, bom dia, bom dia, bom dia.
2: Bom dia, bom dia, bom dia.
1: Foto tão bonita do Elias, verdade, cara. É. Foto de perfil dele, ele tá cabeça com o cachorro dele, assim.
2: Ai, que coisa mais linda. Ai, gente, cabeça muito, com cabeça.
1: Muito bonitinho. Um abraço pra você, André Luiz, bom dia, bom dia.
2: Bom dia.
1: Robinho de Sorocaba, bom dia.
2: Ô, Robinho.
1: Bom dia, Plácido Neto, bom dia, Sol.
2: Bom dia.
1: Ô, Sol, vê se não me esquece.
2: Ó, oh, oh.
1: E me ilumina. Bom dia, Davi Felipe.
2: Ô,
1: bom
2: Davi. Dia.
1: O Bruno também tá com a gente, hein?
2: Ah, que bom. O Bruno.
1: Já chegou chegando. O Adriano tá com a gente também. Bom dia.
2: Obrigado,
1: bom dia, Davi,
2: gente.
1: Oliveira. Bom dia. Bom dia. Bom dia. Vai chegando, gente. Oh. Pega uma cadeira aí.
2: Pode entrar, tá? Pode entrar.
1: Não repara a bagunça, não.
2: Fica à vontade, gente.
1: Fica à vontade, tá? Homem Vinheta, tudo de bem com
2: Eu
1: você?
2: Tô bem, queridão. E você?
1: Tudo de bem comigo também.
2: Ai, que bom.
1: Graças a Deus, viu?
2: Como pegar, é bom encontrar
1: pegar a chuvinha
2: tudo...
1: chegando aqui.
2: Ai, uma chuvinha, gente do céu. Que coisa, hein? Alguns pois pontos é. Aí, muita chuva. Cuidado, é. Viu? Porque senão você vai...
1: Calma!
2: Ai, ai.
1: É, cuidado, foi, viu, gente? Cuidado na hora de dirigir, né?
2: É.
1: Tô com sono hoje, tô...
2: É.
1: Manhaca, sabe?
2: Sério, o que foi?
1: Será que a gente tá... Não sei, eu tô... Tô nas costas.
2: Ai, gente.
1: Tô ficando velho, né? Tô ficando velho.
2: Ah, essa coitado.
1: É a, essa é a grande questão.
2: Quantos
1: né?
2: anos?
1: O 42.
2: Putz, a vida.
1: Tô ficando
2: véio.
1: Idoso.
2: Quando você
1: tô...
2: tiver com a minha idade, 56, tá o quê? Morto.
1: É que você é diferente, bebê.
2: Ah,
1: você...
2: mas bebê, eu te.
1: Você
2: eu...
1: se cuida, você.
2: Gente.
1: Eu não me cuido, então.
2: Gente, eu pego na mão desse menino. Eu pego na mão dele e falo: vamos pra academia? Vamos treinar? Vamos fazer alguma coisa? Vamos no endócrino? Ver como é que tá seus hormônios, bebê? Eu pego na mão dele, vamos no dentista. Foi no dentista, que sabe o que ele fez? Desistiu no meio do caminho. Ele desistiu no meio do caminho. Eu pego na mão dele, eu quero cuidar. Vamos ver, vamos fazer uns exames? E aí fica aí agora, ó.
1: A questão dos hormônios, né, Olindo? É, eu evito mesmo, porque já não tô pegando ninguém. E aí, se eu trocar o hormônio, ficar excitado e continuar não pegando ninguém, vou começar a enhanhar no poste igual cachorro. Então
2: o grande problema é esse, porque aí... Exato. Vamos lá, tá baixa a testosterona. Você toma testosterona.
1: Tomo testosterona.
2: E aí... Vai começar o quê? Vai visita em casa e vai grudar na perna.
1: Exatamente. Eu prefiro viver como um cachorro castrado e... É isso. Gordo e se arrastando pela casa.
2: Putz.

0: Entra no ar mais uma edição do Pulo do Gado. São 5 horas 11 minutos, vamos juntos. Aqui a informação bate na porta, se você não abrir a gente empurra. Vamos juntos. Notícia, informação, Brasil, mundo, oferta de emprego, enquete. Nosso repórter enviado já está lá de plantão esperando a gente chamar. Porque hoje o pau vai comer... Ai! Eu sou Pedro Quadras, bom dia.
1: Bom dia, eu sou Silvane Acre. O nosso gibi eletrônico está no ar nesta quarta-feira, 9 de setembro de 2026. Tudo bem com você, né, Pedro?
0: Tudo bem, graças a Deus. Forte chuva caindo neste momento em alguns pontos. Não sei onde você está, se está chovendo nesse momento, mas tome muito cuidado. Pistas escorregadias, água que cai do céu, viu, gente? Cuidado!
1: A informação importante é essa, a água está caindo do céu, hein, gente?
0: Do céu.
1: E o ouvinte reporta que tiver alagamento aí, onde tiver alagamento, onde tiver uma concentração grande de água, você avise a gente aqui no 119-9991-9197, mas sem fake news, né? Igual o ouvinte ontem que falou que era aniversário de Cotia e não era aniversário de Cotia.
0: Não era da padroeira de Cotia. Nós hoje traremos o nosso enviado especial com matéria exclusiva. E aí, você tá cuidando da sua saúde? Como é que anda a nossa saúde no Brasil? Daqui a pouquinho, o nosso enviado.
1: É isso aí, você não pode perder. Hoje, as efemérides, Pedro Quadras. Vamos bostas lá. De um cachorro quente?
0: Bostas?
1: Não, gostas!
0: Ah! Poxa vida, desculpa, meu fone falhou. Eu posso dizer, eu acho que é um alimento em que a maioria, dificilmente alguém não gosta. Pode não gostar de um ingrediente ou outro, mas o cachorro quente em si, o famoso pão com salsicha, molho de tomate, um pouquinho de purê e talvez uma batata palha, não tem que resista.
1: Não tem que resista. Eu pude fazer a comparação, né? Que eu já estive em Osasco e em Nova York.
0: Não.
1: Cachorro quente de Osasco dá de 1000.
0: Vocês não
1: têm
0: ideia, gente.
1: 1000. O cachorro quente de Nova York é o pão e a salsicha, gente.
0: Só.
1: Salsicha grelhada.
0: Só.
1: Né?
0: E só. Só. Aquela coisa seca. Sem graça. Mas é o hot dog deles.
1: Exatamente.
0: Não tem problema.
1: Cultura, né? A gente não vai mexer com isso.
0: Se tiver alguém que faz cachorro quente em Osasco, por favor, se der tempo, mande um pra nós. Se
1: quiser um prensado, se tiver um prensado aí, pode mandar aqui também que eu gosto.
0: Adoro ser prensado.
1: Muito bem. Então hoje, parabéns, dia do cachorro quente. Aqui no Pulo do Gado.
0: Bem, parabéns.
1: Dia também da velocidade.
0: Ah, gente, olha. É numa velocidade. Gente, então, velocidade é adrenalina pura, mas tome muito cuidado, não exagere, você que dirige, você que pilota sua moto, realmente tem que redobrar o cuidado. Velocidade é boa, mas caso você queira correr além do limite da velocidade, procure um lugar especializado, por exemplo, um autódromo ou qualquer outro lugar, menos em uma pista, uma avenida ou uma rua, onde você pode colocar em risco a vida de outras pessoas.
1: É isso. Quer acelerar? Vai lá, tem pista de kart pra isso.
0: Verdade.
1: Né, gente?
0: Vai
1: é
0: lá,
1: isso aí.
0: Vai lá.
1: Não nas ruas, né?
0: Não.
1: Hoje também dia do médico veterinário. Parabéns pra você que cuida dos bichinhos.
0: Parabéns. Uhum. Parabéns a você que cuida dos bichinhos, pra você que tem esse amor aos animais, não é verdade? Nós temos o nosso aqui, que hoje, daqui a pouquinho, vai entrar ao vivo com a gente. Se ele estiver ouvindo.
1: Tá vermifugado.
0: Tá.
1: Tá castrado.
0: Tá.
1: Alimentado.
0: Tosado.
1: Tá com as vacinas em dia.
0: Ficou bravo, pediu pra fazer tosse higiênica, mas esperneou. Se ele estiver ouvindo a gente no retorno.
1: E hoje também dia internacional do Sudoku.
0: Gente, nós vamos explicar pra você o que é Sudoku e não Sudoku. É su.
1: Não é só, é sudoku.
0: É, nem só, nem sul.
1: É sudoku. É um jogo de lógica, né? Muito interessante, por sinal. É gostosinho de jogar.
0: Você já praticou?
1: Já pratiquei.
0: Sudoku?
1: É um joguinho de lógica matemática, né?
0: Tá, mas aí ele é muito difícil, mas...
1: Não, uma pessoa consegue pegar rapidinho.
0: É, né?
1: É legalzinho, é legalzinho.
0: Gente, se você nunca experimentou o sudoku... Não, é sudoku ou como é que
1: é? É sudoku, não é sudoku. Só e nem sou.
0: Tá, gente, olha a confusão, tá? Vai lá, joga um pouquinho, tá certo?
1: Cidade aniversariante do dia, Pedro Quadras.
0: Cidade aniversariante de hoje, por incrível que pareça, até uma coincidência, mas é Fuiducu.
1: Parabéns, Fuiducuenses, né?
0: Fuiducuenses.
1: Parabéns, que em Tupi-Guarani significa?
0: Fuiducu, que em Tupi-Guarani significa fui daquele lugar, hoje não sou mais.
1: Olha que bom.
0: Aí você interprete do jeito que você quiser. Nós vamos agora aos mugidos.
1: Mugido e daqui a pouquinho link ao vivo com o nosso enviado especial, repórter Pidôncio Pidunga da Silva. Por hora, vou mandar um mugido aqui pro Antônio. É, segundo Antônio, São Bernardo do Campo chove nesse momento. Chove em São Bernardo, um forte abraço para você. receba aqui o nosso mugido, meu querido. Alô, Antônio Tadeu, mugido pra você também, meu querido.
2: Antônio Tadeu não era o personagem do Fábio Júnior?
1: Era...
2: Não, não era Antônio.
1: Jorge Tadeu.
2: Jorge, né? Tadeu.
1: Jorge Tadeu, é.
2: Você assistiu essa novela, Silvânia?
1: Pedra sobre Pedra, né?
2: Era, assisti. Pedra sobre Pedra.
1: Era, exatamente.
2: Era que ele tirava... Ele era um fotógrafo, né?
1: Ele fazia xixi na planta, não era uma coisa assim, né?
2: É, aí a planta ficava dura, um negócio assim.
1: Mugido aqui pra Cida. Segundo a Cida, o cachorro-quente de Osasco é uma delícia. Faz parte da cultura osasquense, né?
2: Ah, eu quero ir pra Osasco comer cachorro-quente.
1: Eu também quero. Vamos celebrar.
2: Silvânia, hoje?
1: Vamos hoje.
2: Vamos
1: celebrar
2: combinar.
1: O dia do cachorro-quente em Osasco.
2: Se alguém tiver alguma barraquinha, alguma banquinha, alguma loja aí, algum... fale pra nós vamos aí comer.
1: Renato Santos, ouvinte repórter. Segundo ele, Santo André também chove. Então no ABC todo tá chovendo, viu?
2: Muita chuva, gente.
1: Segundo o leitor... em Goiânia também chove bastante.
2: Nossa,
1: hein?
2: Que loucura, hein?
1: Tá chovendo, então.
2: Muito cuidado, redobrar o cuidado, viu, gente?
1: É, o Denis, uma informação importante: devido à chuva, as ruas estão molhadas. Então, muita atenção aí.
2: Poxa, obrigado pela informação, viu, querido? Obrigado de verdade.
1: O Souza tá com a gente aqui. Segundo ele, o hot dog do Pantera é o mais famoso de Osasco, viu? A partir das 3h30 da tarde, no calçadão de Osasco, em frente a Casas Bahia.
2: Somos valentes coteiros, todos com o mesmo ideal. Nossas leis obedecemos. Era. Patrulha, Pantera. Você tá mais ligado que eu.
1: Link ao vivo, repórter exclusivo.
2: Cadê o Ailton Noites, hein?
1: Alô.
2: Ailton Noites, ele já tá lá nos ouvindo ou não?
1: É linha 2.
2: Linha 2, coloca lá.
1: Linha 2. Alô?
2: Ele não tá ouvindo. Ô, Ailton Noites, ele tá na 2 mesmo, ô Silvânia?
1: Confirma pra mim, é linha 2 ou linha 3?
3: É a minha vida.
1: Tá alto demais, abaixa um pouquinho.
3: Oi, atenção, tô chegando ou não?
1: Tá chegando. Abaixa um pouco.
3: Oi, agora.
1: 20 anos de curso, cara.
3: Oi, me ouve?
2: A microfone abaixa, querido.
1: O repórter...
2: Abaixa o seu retorno. Explica pra ele, Silvânia.
1: Se você não abaixar o retorno, dá esse apito.
3: Oi, atenção, agora sim, né? Alô, oi.
1: Insuportável no ar, que ninguém aguenta.
3: Me ouve agora? Como eu tô chegando aí?
1: Tá chegando bem agora, repórter. Abaixa essa porcaria!
3: Peraí, oi.
1: Vai acabar a bateria do...
3: Oi, atenção, me ouve?
1: Alô, te ouço.
3: Agora sim, bom dia a todos do jornal do Gibi Eletrônico, o Puro do Gado, bom dia!
1: Muito bom dia, enviado, onde você está nesse momento?
3: Não vou falar, se me chamar de viado, não.
1: Não é! Repórter especial, vamos chamar de repórter.
2: Mandamos um repórter, ele foi enviado, é por isso que a gente fala isso.
1: Repórter especial, Pidoncio Pidunga da Silva.
3: Eu não tinha arrumado meu retorno aqui, alô, me ouve?
1: Tá bom, já estou te ouvindo.
3: Já estou aqui, muito bom dia, muita chuva nesse momento, onde eu tô, viu?
1: Onde você tá nesse momento?
3: Aqui, muita água, aglomeração de água nesse momento, eu vou pedir pra evitarem. Muita água num local só, viu?
1: É mesmo? Onde é, Pidoncio, repórter?
3: Represa Guarapiranga.
1: Ah, vai tomar banho.
3: Bom dia, tô me ouvindo?
1: Tô te ouvindo, onde você está?
3: Uma série especial, vamos falar aqui da Unidade Básica de Saúde. Nós queremos saber como é que tá, filas de espera, exames estão acontecendo, não estão? Nós estamos aqui para isso, para poder ser a voz do ouvinte. Aonde você estiver, tá com problemas, precisa da nossa reportagem, mande agora um recado, mande o que quiser pra nós, eu estarei ao vivo. Eu vou no fato, viu? Vou no fato, Silvânia.
1: Coloca o dedo na ferida.
3: Você me ouve, Silvânia?
1: Gritando desse jeito é impossível não ouvir.
3: Que bom que você... Mas o Pedro me ouve?
2: Te ouço alto e claro. Não precisa gritar.
1: Ele tá preocupado que a gente tá ouvindo ele ou não. Ô, repórter, a gente...
3: Se vocês me ouvem, o ouvinte me ouve, né?
1: É, nós estamos ouvindo, o ouvinte também está ouvindo você.
3: Bom.
1: Ô, repórter, qual é a pauta de hoje?
3: Eu acabei de falar, você é burra. Estamos aqui na OBS pra ver como é que tá, atendimento.
1: Desenvolva! Você só falou o que é. Ué! Vou falar de futebol hoje. E aí?
2: Desenrola!
3: Você viu como é que tá aí, você viu? O Flamengo passou o Palmeiras, um ponto na frente. A gente vai ver como é que desenrola aí, vem aí.
1: Fala qual é o objetivo!
3: Você pediu pra falar de futebol? Vamos lá, já estamos aqui. Silvana e Pedro, ouvintes do nosso querido Gibiretor, estamos aqui. Gente, já tá uma fila muito grande. Que horas são?
1: Agora são 5h20.
3: Repita.
1: 5h20.
3: Repita.
1: 5h20.
3: Repita.
1: Você é surdo?
3: Sou. Já tá uma fila muito grande, viu, Silvana? Uma loucura. As pessoas aqui na fila, pra exames, para consultas. E nós vamos entrevistar aqui. Posso fazer entrevistas ou não?
1: Por gentileza, é importante, é prestação de serviço, é para saber se a sociedade tá feliz com o serviço ou está desagradando a sociedade.
3: Muito bem, estamos aqui. Como é que é o nome da senhora?
4: Dona Bem-vinda!
1: Ah, não.
2: Não é possível. Ô, Pidonce, tanta gente aí...
1: Deus, que essa mulher esteja feliz hoje.
3: Ô, Chubana, não sei se vocês ouviram. Dona Bem-vinda está aqui na fila. Há quanto tempo a senhora está aqui?
4: Eu já estou nessa bosta aqui há mais de 6 horas.
1: Meu Deus!
4: 6 horas nessa bosta, eu tô toda mijada.
1: Pera aí!
4: Eu tenho continência urinária, eu preciso de fralda, filho. Eu tô sem modes.
1: Pera!
4: Eu uso aquelas calcinhas geriátricas que eu mijo na calça, eu tenho a vagina flácida.
2: Pera aí!
1: E toda a indignação da sociedade nesse momento com o atendimento no SUS.
3: Só um minutinho. Estamos ao vivo, tá? Estamos ao vivo aqui. Mas a senhora está precisando de atendimento do quê?
4: Eu tenho osteoporose, eu tenho esclerose, eu sou diabética, eu tenho gonorreia.
1: Meu Deus!
4: Eu fiquei quando eu era mais nova, eu era danada, viu, filho?
3: Silvana, me ouve?
1: Estou te ouvindo. Pode fazer a sua pergunta, repórter. Fique à vontade.
3: Dona Bem-vinda. A senhora, exames a senhora tá fazendo? Como é que tá? A senhora tem algum pedido de exame?
4: Eu tenho aquele bosta daquele médico. Filha da puta.
2: Pera aí, ô.
1: Coloca o retorno nela, eu vou fazer uma pergunta, por gentileza.
2: O ouvinte nesse momento coloca aqui que a dona Bem-vinda representa muito o ouvinte, mas ela realmente perde a cabeça. Coloca o retorno pra ela aí pra gente fazer perguntas.
1: Vamos fazer as perguntas.
3: Dona Bem-vinda, a gente vai colocar esse retorno aqui, o fone de ouvido na senhora.
4: Vai colocar bosta nenhuma em mim! Você não vai colocar bosta nenhuma em mim! Teve um cara que colocou em mim, eu peguei gonorreia! Não, dona Bem-vinda, é um fone de ouvido.
1: Pera lá.
4: Coloca no outro, esse é surdo. Coloca no direito, esquerdo no outro. Já tá com você, Silvana e Pedro.
1: Muito bom dia, dona Bem-vinda. Nós estamos ao vivo aqui no Pulo do Gado, na Band FM. Eu quero perguntar quanto tempo está demorando esse tratamento da senhora? Desde quando a senhora começou a ir aí no pronto-socorro para fazer o tratamento?
4: Quem é que tá falando aí, filha?
1: É, Silvane Acre, bom dia.
4: Ô, Silvane, com todo respeito que eu tenho à senhora, mas eu tenho que reclamar, viu? Eu já fiz esse pedido desde janeiro!
1: Desde janeiro,
4: desde
1: gente!
4: Desde janeiro! Tá? Ah, vai tomar no olho do...
2: Para! Tira! Corta! Tem que cortar!
4: Não aguento mais, filha!
1: É, realmente, pra uma... E a senhora...
4: Eu tô toda mijada!
1: E a senhora sai de casa sozinha todos os dias?
4: Você tem continência urinária, Silvânia? Você tem a vagina flácida?
1: Eu não tenho ainda, graças a Deus!
4: Ah, é terrível, viu, filha? Eu tenho menopausa, eu sofro muito com isso, viu? Eu já fiz esse pedido desde janeiro!
1: Desde janeiro, gente!
4: Tá? Ah, vai tomar no olho do...
2: Para! Tira! Corta! Tem que cortar!
4: Não aguento mais, filha!
1: É, realmente, pra uma... E a senhora...
4: Eu tô toda mijada!
1: E a senhora sai de casa sozinha todos os dias?
4: Você tem continência urinária, Silvânia? Você tem a vagina flácida?
1: Eu não tenho ainda, graças a Deus!
4: Ah, é

0: espera desde janeiro.
1: Eu saio sozinha porque eu tenho 4 netos. Aqueles vagabundos. Os meus netos ficam fumando maconha, aqueles lazarentos. Maconheiros e vergonha, depois comem igual desgraçado. Meu filho, eu tô mijada.
2: Pera, a senhora já falou que tá mijada. Ah, bipô!
0: Dona, bem-vinda! E não tem nada, não tem café aí, não tem nenhum alimento, nenhum café da manhã, nada pra comer aí, né?
1: Ah, eu vou falar uma coisa pra você! Se tem uma coisa, tem nada!
3: Quero café! Quero café! Quero café!
2: Gente, só, a gente tá ao vivo!
0: A gente tá ao vivo aqui!
3: Isso aqui é uma porcaria! Que não... Merda nenhuma! Desculpa!
1: Ah, velho lazareto, é entrevista minha! Seu velho broxa! Você tá de mijo também, meu velho!
0: Calma
1: seu
0: aí! Broxa. Pera aí!
1: Mas eu queria reclamar desse sistema aqui, a gente...
0: Ela tá chorando agora,
1: pediu um... Nesse momento ela se emociona!
0: Deixa ela chorar que dá audiência! Deixa ela chorar!
1: Dona bem-vinda, fica calma, deixa eu dar um abraço na senhora aqui, fica calma! A gente, a nossa reportagem vai averiguar tudo, né, Silvânia?
0: A gente vai averiguar, entraremos em contato com a prefeitura.
1: Eu tô mijando, filha! Eu tenho acidente na parte!
0: Tá bom, um abraço, repórter Pidoncio!
2: Obrigado, gente, obrigado! Diz, ó, obrigado! Corta! Pelo amor de Deus, gente, não dá, merda.
0: Posso falar? Sai ao mundo, cão.
2: É o mundo, gente.
0: Sai ao mundo que a gente vive.
2: Eu duvido.
0: Que a sociedade passa todos os dias, todas as horas.
2: Silvânia, eu duvido qual é o ouvinte agora que está sendo representado.
0: Exatamente.
2: Que não tem uma reclamação para fazer, que não tem vontade de falar a verdade. Só que ela exagera um pouco. Mas, gente, a gente gostaria até da opinião do ouvinte, porque se a gente para de entrevistar a Dona Bem-vinda.
0: Impressionante.
2: Agora, se você acha que a Dona Bem-vinda representa você, mande uma mensagem rápida pra nós.
0: O Henrique Alexandre disse que teve que parar o carro na avenida, porque tamanha indignação, mentira, ele tava rolando de rir. 11999919197, rapidamente aqui, a sua opinião, se a Dona Bem-vinda representa você, se você se sente representado pela indignação dela. Se ela é bem-vinda, né? Na sua casa, na sua residência, no seu carro.
2: Poxa vida, que loucura,
0: no seu rádio. Mande sua mensagem pra gente aqui, queremos ouvir a sua opinião, ouvinte do Pulo do Gado.
4: 11999... J. Lobo aqui de Feira de Santana, tô ouvindo Dona Bem-vinda. Dona Bem-vinda tá representando todos os baianos.
2: Olha aí, gente.
0: Aí, a revolta. Volta, acontece na Bahia também.
2: Gente, obrigado, viu, pela sua informação aí.
0: Muito obrigado, bom dia.
5: Bom dia, meninos lindos. Bom dia, Band.
2: Bom dia. Bom dia.
5: Gente, maravilhosa sua Dona Bem-vinda. Com certeza ela me representa.
2: Olha aí, ó.
5: Mais participações de Dona Bem-vinda.
2: Uhum.
5: Ela é sempre bem-vinda. Ela beijo, menino.
2: Beijo, meu
0: Wellington,
2: querido.
0: Um beijo pra você.
2: Beijo,
0: bom dia,
2: lindo.
0: Obrigado pela mensagem aqui. Mais informações,
6: bom
0: mais
6: dia,
0: mensagens.
6: Rapaziada. Bom dia, Pitôncio. Bom dia, Tadeu.
0: Bom dia.
6: Bem-vinda.
0: Bom dia.
6: Toda bem-vinda é bem-vinda, hein?
2: Aí, ó.
6: Pra tirar ela, porra! Nenhuma.
0: Tá aí.
6: Fechou?
0: Obrigado, meu querido. Bom
2: obrigado,
0: dia.
2: Gente.
0: E pra fechar aqui, bom dia.
7: Bom dia, meninos.
2: Bom dia.
7: A Dona Bem-vinda é quem me alegra todas as manhãs quando ela aparece.
2: Olha aí.
7: Por favor, façam mais matérias com ela.
0: Aí, ó.
7: Viu, Pidoncio? Você achou uma pessoa de ouro pra fazer a gente rir muito mais nas nossas manhãs com vocês.
0: Muito obrigado, Elaine. Um beijo pra você.
2: O Pidoncio tem esse dedo, né? De...
0: É. Ele
2: podre.
0: Esse faro jornalístico,
2: é o faro jornalístico.
0: É o faro jornalístico. Aí, meu querido, é dom.
2: Agora,
0: não tem
2: gente,
0: faculdade, não tem...
2: Não, isso aí é vida, isso é vivência.
0: Exatamente.
2: Então, aqui, nós vamos iniciar nosso jornal muito felizes aí com as matérias. Eu acho que o próximo prêmio é Soquete Pinto, né, que tem?
0: É o prêmio ESSO de jornalismo,
2: não,
0: né?
2: O prêmio... Soquete, é Roquete.
0: Prêmio Soquete Pinto vai ser do Pidons, com certeza.
2: A gente tem que dar o prêmio pra ele, gente, desculpa.
0: Então tá bom, um beijo pra Nani beijo, também, beijo, diz que beijo. A ama a Dona Bem-vinda.
2: Beijo pra todos.
0: Ponto final em mais uma edição de O Pulo do Gado, sensação de dever cumprido, alma lavada.
2: É isso aí, Silvânia, também sinto a minha alma lavada, muito obrigado. Eu vou até falar uma palavra que não é normal aqui para um... Eu não quero provocar os outros jornalistas, mas eu não vejo outro programa de jornalismo igual O Pulo do Gado realmente... Coloca o dedo na ferida e mostra a ferida.
0: É isso.
2: Tá?
0: É isso.
2: Então, gente, muito obrigado a todos. Continuem nos dando audiência. Amanhã tem mais. O Pulo do Gado. Silvânia, obrigado, viu, por dividir comigo essa experiência muito que vai entrar pro anal da história.
0: Eu me sinto, assim, feliz de ter entrado nos anais, de ter feito um programa histórico.
2: É. Isso aí vai repercutir, hein?
0: Vai repercutir bastante.
2: Vai repercutir. Obrigado a todos. Gente, tenham uma ótima quarta-feira. Bom dia.
0: Que loucura, né?

0: Cássio Moreira.
1: Que coisa,
0: você
1: né?
0: Você vê que nela, naquele momento...
1: Nossa, com o Brasil, né?
0: Não, ah, você vê que ela tá bem respeito, né?
2: Na hora que ela fala que tá mijada, realmente...
0: 5h29, hora do coito interrompido aqui. Não. Na volta, tem mais Band Bom Dia.
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3: 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Fim do coito interrompido aqui, seguimos adiante com o Band Bom Dia.
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5: Tá tudo molhado, cara.
3: Obrigado, mas parabéns. Parabéns. São marcas da guerra. O soldado foi pra guerra tudo, e volta com as marcas. Está molhado o repórter Pidoncio, mas...
4: Peguei chuva lá em frente da... E, meu, vou te falar, hein? Vocês saíram do ar, a dona bem-vinda ainda brava, hein?
3: Eu imagino que você ouviu o off.
4: Mas você acredita que ela saiu na mão com o velhinho do café? Os dois se esbofeteando lá dentro da...
3: Imagina o trabalho do segurança... Realmente, olha.
4: Não, você não tem ideia.
3: Mas parabéns, Pidoncio. É, a gente tava confabulando aqui, eu e o Pedro Quadras. O próximo prêmio Soquete Pinto vai ser seu. O prêmio de jornalismo, né?
4: Como é que é o nome do prêmio?
3: Soquete Pinto.
4: Ah. Vai ser...
6: vida, que seja do jeito.
3: Olha aí, ó.
6: Que
3: ei, Daniel.
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5: Nossa, que perfume, hein, Dani?
3: Cheiroso, hein? Essa saudade do Daniel, né? Quando é que acaba seu contrato com a Globo, hein?
7: Rapaz.
3: Rapaz.
7: Sem demagogia alguma.
4: Você perguntou o quê? Desculpa, bom dia.
3: Bom dia, Daniel. Quando é que acaba o seu contrato com a Globo, hein?
4: Se Deus quiser, nunca.
3: É dinheiro que tá entrando, né?
4: É dinheiro. Graças a Deus, Nossa Senhora Aparecida. Eu acho que qualquer contrato que você consiga fechar hoje em dia, ele é digno de ser abençoado. Até porque, né? Tá tão difícil hoje em dia trabalho.
3: É, isso é verdade.
4: E aí, quando a gente consegue, graças a Nossa Senhora Aparecida, a gente tem uma história, né, Tadeu?
3: Ah, vai. Com certeza. Aliás, Daniel, falando em dinheiro, eu quero colocar você na roda.
4: Lá ele. Aprendi isso também, agora não pare de falar, pai.
3: A gente teve uma polêmica recente aí na festa do Peão de Barretos. Com o cantor Panda. Não sei se você conhece, ele canta aquela música.
4: Grande Panda.
3: Eu te seguro, né?
4: Nosso urso.
3: É, exatamente. Eu quero saber a sua opinião de verdade aqui. O que você acha sobre isso? Porque geralmente os cantores que são convidados pra fazer show na festa do Peão de Barretos,
4: claro,
3: eles doam os seus cachês pro Hospital do Câncer, né? Não
4: é
3: foi
4: verdade.
3: O caso do Panda, ele não quis doar. E eu queria saber qual é a sua opinião. E o Panda justificou, disse que acho que doação tem que ser de coração mesmo. Você tem que querer fazer a doação. E ele não queria, de fato, não fez a doação. Eu queria saber a sua opinião sobre isso, Daniel.
4: Tadeu, desculpa até não estar olhando pra você. É que eu tô olhando aqui, chegando mensagens pra mim. Como, como vocês têm audiência, hein?
3: Aqui é primeiro lugar, aqui é primeiro lugar, Daniel.
4: Estamos te ouvindo, Daniel. Tô aqui ouvindo, obrigado pelo carinho. E a respeito da pergunta que você fez, é como você falou. Tem que ser de coração, tem que estar com vontade de doar. Eu não posso doar uma coisa que eu não estou com vontade, não é do meu coração. De repente, naquele momento pro Panda, não era o momento em que ele queria fazer aquela doação, correto?
3: É correto.
4: Por exemplo, tava vendo aqui, ó, o Luan Santana doou R$1 milhão.
3: R$1 milhão.
4: Bruno e Marrone, 750 mil. É isso? Não é possível. Acho que tem mais.
3: Isso
4: é antigo, hein?
3: De quando que é?
4: Wesley Safadão, 700 mil. Tô achando pouco, viu, pai?
3: Você acha pouco 700 mil reais, Daniel?
4: Duro demais, pai.
3: Me dá 700 mil reais aí, então.
4: Rapaz do céu, só Matheus e Cauã, 500 mil, não é pouco. Quanto que eu dei, hein? Deixa eu ver.
3: Vê, verifica aí.
4: Ah, você não lembra?
3: Você não lembra quando você doou?
4: Eu vou dar um Google aqui.
3: Dá uma olhadinha aí.
4: Daniel sou eu, né?
3: É, Daniel é
4: você. Vocês não tem mais, pai. Eu venho pra cá e eu fico... De verdade, eu fico engraçadinho. Deixa eu ver se tem o que eu doei aqui. Não tem.
3: Tá,
4: 550
3: tá.
4: mil foi pouco.
3: Foi, você acha pouco?
4: Aí eu doei mais, rapaz.
3: É.
4: Bom, enfim.
3: O que você acha?
4: E vocês, o que vocês doaram? Olha.
3: Cara, eu tenho 100 reais na carteira aqui.
4: Cara, eu não tenho nada, eu já falei aqui. Eu não sei quanto tempo. Não, tô mentindo, Tadeu?
3: É, tá zerado.
4: Faz
3: zerado.
4: Tempo que eu não ponho um real na carteira, porque...
3: Vinheta realmente não tem nada na carteira.
4: Eu tenho até pra uma emergência.
3: É isso.
4: Você sabia que eu não tô andando mais com dinheiro na carteira também? Eu deixo com minha assessora, Alessandra. Pra que ela que.
3: Ela até do dinheiro, ela cuida, isso?
4: Ah, pai, pelo menos desse. Os meus trocados, né?
3: É, pelo menos esse aí, né? Qual foi a última doação que você fez, o cantor Daniel? Última vez que você doou alguma coisa. Qual foi a última coisa?
4: Eu ia falar uma bobagem aqui.
3: Não, pode falar se você quiser.
4: Eu não vejo o Daniel falando isso, então eu vou me poupar. Alô, ouvintes da Band, aqui é o cantor Daniel. Vamos cantar um pouquinho pra vocês? Tá no meu paladar. Que música é essa? Tá,
3: essa é Adoro Amar Você, seu maior sucesso.
4: O maior, inclusive o maior sucesso. Certo. Mas quem tá cantando aí?
3: É você!
4: Eu?
3: Canta aí, canta aí!
4: Como é que é o nome da música?
3: O nome da música é Adoro Amar Você, cantor Daniel.
4: Tá, é sua, pô!
3: É sua música!
4: Ah, sou eu?
3: É! Você tá pesquisando a letra no Google?
4: Eu vou ver a letra, não sei. Dessa vez me pergunto. Ah, deixa eu ver se tem a letra aqui.
3: Canta, Daniel!
4: Agora, vai!
3: Agora, é agora!
4: Vamos lá!
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4: Peraí, tá abrindo a letra aqui.

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1: 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É minha essa música?
0: É a sua!
1: Peraí, entrou propaganda aqui. Vamos lá, tá no mundo!

0: Olha, posso falar? Parou aqui.
1: Parou
0: aqui.
1: Eu acho que é.
0: Parou aqui.
1: É, parou, parou.
0: Porque eu tenho um discurso pra fazer hoje. Em um dia como hoje, em 1968, em Brotas, interior de São Paulo, nascia ele.
2: Rapaz, não pegaram.
0: Cabeçudinho, mas dono de uma potência, dono de uma voz poderosa. Junto com seu amigo João Paulo, formou uma das duplas mais famosas do sertanejo.
1: Calma, André, vem cá.
0: Nos anos 90.
1: Você, cara.
0: Obrigado. Depois de perder o seu companheiro em um grave acidente, ele levantou a cabeça.
1: Saudade, João Paulo.
0: Essa cabeça gigante. Seguiu em frente. E continuou fazendo sucesso no Brasil inteiro. Amado pelas mulheres e pelos homens. Por sua educação. E por conter as letras mais românticas da música sertaneja. Dia 9 de setembro. Hoje é aniversário do cantor Daniel. Parabéns, Daniel. Parabéns. Parabéns. Parabéns. Parabéns, Daniel.
1: Rapaz. Ah, não esperava, viu? Puxa vida, obrigado, coração.
0: Posso falar? Eu não sabia, o ouvinte que me falou.
1: Então, obrigado ao ouvinte que lembrou aí.
0: O Cleiton que me lembrou aqui.
1: Alô, Cleiton. Obrigado pelo carinho.
0: Ô, oh, rapaz, Daniel.
1: Rapaz,
0: que
1: obrigado.
0: O que você quer ganhar de presente, Daniel?
1: Que
0: rapaz,
1: você quer ganhar? Acho que Deus, Nossa Senhora Aparecida, já me abençoou com tanta coisa na vida. Eu acho que esse carinho de vocês, do nosso querido ouvinte da Band FM, até da Band, né? Tocar o sucesso com o Daniel. De verdade, eu...
0: Yeah, o Daniel tá emocionado agora, gente.
3: Porra, nesse momento! Cantor Daniel, ô, oh, louco!
0: Essa fera
3: é, aí! O arquivo confidencial, me falou que ele se emociona aqui, viu?
1: Rapaz, tô emocionado mesmo, porque... Esperava não, viu?
0: É, Daniel.
1: Você achou que a gente não tem essa capacidade também de homenagear?
0: A gente
1: não
0: tem.
1: Não, não é isso não, pai.
0: Que coisa, Daniel.
1: Já vi, você falou de presente. Acho que Deus continua me abençoando a minha vida. Como cantor, como artista. E de verdade, tem amigo como vocês. Pra mim já basta, viu?
0: Ô, Daniel,
1: a gente
0: tá
1: ia pedir tanta coisa, mas você pede só isso, velho.
0: E ó, se quiser, a gente vai no seu sítio em Brotas comemorar seu aniversário junto com
1: vai
0: você.
1: Vai ter festa lá. Vai.
0: Vai ter festa lá. Vai ter festa lá. Vai ter.
1: Vai ter. Aô! A girifoca vai piar, vai. Bora lá, vocês vão?
0: Vai, a gente vai.
1: Se você receber a gente, né?
0: É. As últimas cinco vezes que a gente foi, você não tava.
1: No, eu tava, falei que não tava. Oi.
0: Eu me amarrei no seu coração. É isso, Daniel.
1: Me amarrei.
0: Pequena homenagem a você, parabéns.
1: Parabéns,
0: felicidade.
1: Ô, oh, louco, meu.
0: Tudo de bom pra você.
1: Ah, eu que agradeço de verdade a todos os ouvintes aí que lembraram do meu aniversário, menos eles. Mas de verdade, obrigado pelo carinho. E eu espero vocês lá em Brotas. Na minha fazenda, pra festa que a gente vai fazer lá já.
0: Vai ter churrasco?
1: Vai ter churrasco. Opa, boi no rolete.
0: Ô, cara!
1: Porco no rolete.
0: Ô,
1: e vocês
0: cara.
1: No cacete.
0: Daniel,
1: grande abraço, obrigado!
0: Pra você. Tudo de bom!
1: Parabéns,
0: hein?
1: Daniel, parabéns!
0: Valeu, tchau, Daniel! Obrigado, tchau.
1: Valeu! Tchau! Pra onde você tá indo agora, Daniel?
0: Graal!
1: Ah, meu.
0: Aí o Daniel vai comprar um bolo lá no Graal.
1: Caramba,
0: vai sair
1: tá
0: R$700.
2: Essa música é pra galera que tem açúcar mole.
0: Oi! Olha!
2: Com certeza
1: vai! Vai! Vai! Vai. Vai. Vai.

0: cordinha. Vambora!
1: Passa, negão. É. Passa, loirinha. 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
2: Passa, loirão.
1: Passa, é. Passa. Que vai, sai.
3: Olha, os ouvintes mandando parabéns pro Daniel aqui. Obrigado, viu, gente?
4: Valeu.
3: Davi Oliveira, Luciana K.
4: É.
3: C. Santos também tá com a gente aqui.
4: É, ele tá ouvindo, viu, gente?
3: Beijo pra você, Lu. Eu tenho certeza que ele já tá no carro dele ouvindo as homenagens, né? É, merecidas homenagens ao cantor Daniel!
4: Olha aí, gente.
3: Vai! Salourão! Passa na linha, quero... Netinho nunca mais teve. Netinho esses dias, né? Não teve Netinho esses dias? Ah, eu tô ficando maluco.
4: É, não, faz uns dias já.
3: É, né?
4: Eu acho que você deve ter ouvido na reprise, hein?
3: Não, teve no tema Netinho. É. Que eu vi que a Camila perguntou, quem é Netinho?
4: É verdade, é verdade, é verdade. É.
3: Eu falei, não é possível que você não conheça o gênio Mano Netinho.
4: É verdade.
3: Impressionante, né? É, Eliseu tá com a gente também. Eliseu, um forte abraço pra você. Bom
4: Oi,
3: dia.
4: Eliseu.
3: Tudo de bom, hein?
5: Vai que eu também.
4: E aí?
5: Essa aí passou.
6: Ai. Bom dia, Tadeu.
3: Bom dia,
6: seu tricolor, mano. O que aconteceu, cara, com ele?
4: Ah, de cara. Futebol.
6: Rapaz, deu futebol, ruim lá, cara, na Bomboneira pra ele, hein? Sei não, hein?
3: Cara, é... Assim... Se eu não me engano, são 6 jogos do São Paulo contra o Boca na Bomboneira. São 5 vitórias do Boca.
4: É, né?
3: Em compensação, são 5 jogos do São Paulo contra o Boca Juniors. Aqui em São Paulo. 5 vitórias do São Paulo.
4: Então tem que ter uma retrospectiva boa.
3: Existe uma luz no fim do túnel.
4: Existe.
3: É só os caras querer, né, cara?
4: Existe.
3: É, exatamente. É o... é Fábio?
4: Fábio!
3: É todo estilizado o nome dele aqui, mas tá elogiando o Emerson França aqui. Você é o da comunicação, né?
7: Engraçado. Jardel, posso fazer até abrir um pequeno... É, como é que chama aquele pessoal que é da mesma família?
3: Parente?
7: Isso, posso abrir um parênteses?
3: Não, é...
7: Que é... A gente faz, a gente se doa, a gente se entrega, a gente faz um trabalho aqui... A gente acha que tá indo bem. E aí vem um ouvinte e dá os parabéns pro Emerson França. É engraçado isso, né?
3: Cara, ele recebe os louros, né? É, você é o trabalhador, você foi pra rua, você fez a reportagem maravilhosa da Dona Bem-vinda.
4: É.
3: E quem ganha é o cara que comanda a coisa, cara. Não é quem tá lá na guerra, é o general.
4: É isso, falou tudo.
3: É, exatamente.
4: Você vê, o Silvio Santos, ele que levava os louros, por exemplo, como dono do SBT. Né?
3: Exatamente.
4: Então, você tem que entender isso.
3: Você é o soldado, Pidoncio.
7: Então eu vou pra guerra.
3: Sim.
7: Vou pra guerra, eu combato, eu tiro, pá, pum, bomba. Falar nisso, você recebeu no seu... Pra que você tem zap?
3: É pra ignorar as pessoas, porque eu acho um saco.
4: É, ele
3: quando
4: faz
3: aparece
4: isso.
3: Notificação, o coração acelera essa bosta.
4: Então depois você olha lá que eu mandei um monte de coisinha pra você, tá?
3: Tá bom, tá.
4: Mas é pra passar pro ar.
3: Vou passar, vou pedir pra Camila passar pra gente.
4: Você pede?
3: Tá bom, isso.
7: Bom, então parabéns pra Emerson França.
8: Bom dia, meninos.
3: Oi.
4: Bom dia.
8: Que chuva que tá aqui na Raposa, hein?
4: Ih, ai,
8: ninguém merece, só vocês mesmo pra alegrar nossa manhã. Beijo.
3: Ô, linda, um beijo pra você.
4: Na Raposa,
3: cuidado
4: ali,
3: aí,
4: só dá uma esticadinha no motel, né?
3: Então, exato. Qual quilômetro que você tá? Porque eu sei que no 12 tem o Magnata. É. Um pouquinho mais pra frente tem
4: o... Tem o Belê, o Belê ali.
3: Belê, isso. Já fiquei no Belê.
4: Já, né?
3: É alguma coisa em francês, né?
4: É que tem uma boca.
3: É, exatamente.
4: Bem vermelho, né?
3: Já fiquei ali. Já fiquei.
4: Mais pra frente tem um...
3: Fiz pernoite ali.
4: Você fez pernoite?
3: Fiz pernoite ali um dia.
4: Não, ali é 3 horinhas rapidinho.
3: Ela tá no quilômetro 24.
4: 24?
3: Não lembro que motel que
4: é. Ali não tem.
3: Vê se você consegue identificar algum motel, Nath?
4: É.
3: Aí no 24 da Raposo Tavares?
4: É. Você já foi no motel sozinho?
3: Sozinho, não. Sozinho nunca
4: fui. Dizem que tem pessoas que vão sozinhas, né?
3: Ah, cara, deve ser meio broxante, porque você vai ficar ouvindo os barulhos, né?
4: Mas dizem que tem pessoas que usam mesmo pra descansar, cara. Como
3: então,
4: se fosse
3: como
4: o quarto
3: é que descansa
4: de um hotel
3: com aquela gemessão toda, não?
4: Porque mas não é todos,
3: tem
4: né?
3: Uma galera escandalosa.
4: Tem, mas não são todos os motéis também que tem escândalo todo, né?
3: Exatamente. Então, Tropical Motel, me informa aqui o André Ribeiro, na altura do 24 da Raposo Tavares.
4: Inclusive, o pessoal do motel ia mandar VIPs pra nós aqui, né? Uma vez eu tava no motel, cara, parecia que a menina tava apanhando, cara. Parecia briga.
3: Então?
4: Aí eu abri a janela, era briga mesmo.
3: Pegou o marido com outra.
9: Porcaria!
7: Vocês não valem nada, meu.
9: Isso aqui é uma porcaria!
3: Final!
9: Final! Roberta, legal!
0: nenhuma.
3: Desculpa. Muito bem, hora do nosso cafezinho de lei aqui. Isso, de todas as manhãs no Band Bom Dia. Peça o seu. 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
9: Vem tomar café. Vem tomar café. Ai, oi. Fala, Tadeu, que bom. Chama o
7: dinheiro. Oi.
9: Nelson, bom dia. Pablo de Arthur Alvim, toma um cafezinho pra mim aí, manda. Abraço, amo vocês.
3: Valeu, meu querido. Um abraço pra você. Queridão. Bom dia, tudo de bom.
10: Bom dia, Tadeu, homem vinheta, Pitonce, filha da mãe.
3: Fala.
10: Manda um cappuccino pra nós aí, Robson de Guarulhos.
3: Valeu, Robson, um abraço pra você, tudo de bom. O Davi tá meia hora aqui escrevendo que com essa chuva o guarda-chuva foi parar no reto. A gente deu essa notícia ontem, cara. Foi ontem que a gente deu
4: essa notícia. Guarda-chuva não foi ontem, não. Ontem foi do taco de golfe.
3: Ah, é verdade. Mas,
4: já demos a notícia.
3: Recentemente a gente falou de guarda-chuva.
4: Guarda-chuva foi,
3: né?
4: foi.
3: Abraço pra você, meu querido. Bom dia. É tudo de bom, é, acompanhando o pulo do gado.
4: É isso aí.
11: Bom dia, Tadeu. Bom dia, Vinheta. Bom dia, Pitonzinho.
3: Dia.
7: Oi.
11: Marília. Bora café por aí pra despertar nessa quarta-feira fria. Boa. E acho que vai chover, hein? Bora, hein? Tudo
3: já,
11: bom.
3: Já choveu aqui, hein? Ô, Pitonzinho, a Laís.
7: Oi, Laís.
3: Além do Daniel, a Laís completa mais um ano de vida hoje, viu?
7: Ah, que bonitinha.
3: Parabéns pra você, Laís de Osasco. Tá pedindo cappuccino com chantilly. Pra você, tudo hoje, Laís. É seu dia.
7: Hoje é seu dia. Você merece tudo, tá bom, Laís? Parabéns.
4: Ai, café com chantilly é gostoso, né?
3: É bom demais,
7: viu? Oh, aquela coisinha.
3: Você gosta com Nutella na borda, não?
4: Ah, eu gosto.
3: Você gosta?
4: Gosto porque eu passo o dedo e chupo.
11: Tadeu,
3: bom esquisito isso.
11: Bom dia, meu diretor. É,
4: Lambo, vai.
11: Partindo para as entregas da Pizzerica. Melhor, Embu. Na fábrica de Embu Setas.
3: Tá aí, ó.
11: Abraço,
4: aí, bom dia pra fábrica vocês. De setas.
11: Da mãe.
3: Abraço para quem fabrica setas em Embu.
4: Muito
3: um abraço
4: bem.
3: Pra você, meu querido.
4: Obrigado.
3: Bom dia, tudo de bom. Mais cafezinho. Pode pedir aí, gente.
12: Bom dia, Tadeu. Bom dia, homem vinheta. Bom dia, Donso.
7: Tia!
12: Muita chuva na região do Jaraguá e Pirituba, hein?
3: Ai,
12: aqui já começou, hein? Vamos tomar cuidado, hein, galera?
3: É, gente, cuidado com o acidente aí. O pessoal tá meio sonolento ainda na parte da manhã.
7: Mas cuidado, gente.
3: Presta atenção no trânsito aí, pelo amor de Deus, gente.
11: Bom dia, Jadeu. Oi. Bom dia, Vinheta. Bom dia, Pinhão.
7: Dia.
11: Mãe. E o São Paulo?
3: Cara, só foi 1-0. Não sei por que vocês estão...
4: Calma,
3: vai ter o da volta ainda.
4: Calma, vai ter o da volta.
3: O São Paulo pode ser humilhado no jogo da volta também.
4: Também,
11: Jadeu.
4: Calma.
11: Bom dia, Pidon.
7: Bom dia.
11: Vinheta.
4: Oi.
11: Manda um cafezinho aqui pra gente aqui da Moca. Um abraço pra vocês aí, ó.
3: Valeu, Silvio. Olha a Moca.
4: Olha a Moca.
3: Todo mundo
4: belo.
3: Aqui o Band. Bom dia. Abraço pra você, meu querido.
4: Obrigado, viu, gente?
3: Cafézinho. Come on, hein?
7: Que loucura, hein?
3: Ponto final, Pidoncio.
7: Ponto, colocou um ponto final mesmo. Eu vi que você colocou, já era.
3: É isso aí, ó. Band Bom Dia tá de volta amanhã, 5 da manhã. Coladinho aqui no Band Coruja. Coladinho com o Band Bom Dia. Tem a Hora do Ron com a nossa próxima atração aqui.
4: É verdade.
3: Segue a gente nas... Tá com sono, Vinheta?
7: Sou eu, fui eu que abri a boca. É que você não olhou, né? Você só viu o barulho, né?
3: Mas quando eu ouvi, eu vou falar, é verdade.
7: É, não, mas fui eu.
3: Soltadeu no Instagram, Soltadeu no Insta.
4: Arroba Emerson Franca Oficial.
3: Muito bem,
7: muito
3: gente.
7: Bem.
3: 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Pedro Luiz Ronco já tá aqui feliz da vida, animado, um bom humor que só ele tem.
4: Claro que sim.
3: Aí, ó.
7: Vem aí a Hora do Ronco.
13: Bom dia.
3: Ai, ai.
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6: Band, bom dia. São 6 horas em ponto, gente. 6 em ponto, hora de Brasília. Maravilhosa manhã de quarta-feira, metadinha da semana. A gente tá animado aqui. Mais uma edição da Hora do Ronco começando, hein?
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6: Vamos animar esse negócio aqui? Vamos!
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6: É isso aí, Pidão.
17: Oi!

0: 6 horas, bom dia, homem vinheta.
1: Bom dia, gente!
0: Bom dia, Pidoncio!
2: Bom dia!
0: Muito bom dia, senhor Pedro Luiz Ronco.
3: Muito bom dia, Tadeu. 6 horas desta quarta-feira, 9 de setembro de 2026.
0: Seu Pedro, hoje é dia da velocidade. Uma coisa que irrita são pessoas lerdas, né, seu Pedro? Pessoas tem, devagar.
3: Não tem velocidade
0: você
3: nenhuma, né?
0: Pede pra fazer um negócio. Ou aquelas pessoas que estão andando na rua, tá na tua frente, né? E aí anda devagar, e você verdade, com pressa, né? Enfim, conta pra gente hoje, seu Pedro, quem é a pessoa mais lerda, devagar, que você conhece?
3: Aí você tá no pão de ônibus, seu ônibus já pra sair, o cara demora pra subir no ônibus, não é verdade?
0: Exatamente.
3: Aí você perde o ônibus.
0: Exatamente.
3: Dá vontade de dar um chute na... Quer dizer, pessoa bem lerda.
0: É, isso pode ser filho, pode ser marido, esposa, colega de trabalho. Conta aí pra gente.
3: Pode. É... profissional de rádio.
0: Pode ser também. É onde tem as pessoas mais lerdas, seu Pedro.
3: É. Não é aqui, né? Não, é importante que começou.
0: Vamos lá.
4: Vamos acordar,

0: Band FM, Zé Neto e Cristiano Cadeira Cativa, aqui na Hora do Ronco, 6:03 no Dia da Velocidade. A gente quer saber quem é a pessoa mais lerda, mais devagar que você conhece. Conta pra gente, 11 99991-9197, palavra-chave qualquer, Pidoncio.
1: Corre!
0: Corre! Escreveu corre. Corre. A gente sabe, você vai contar a história de gente lerda aqui. Às vezes você é a pessoa lerda,
1: isso,
0: né?
1: Isso.
0: Você gosta de viver a vida na marcha lenta.
1: E não corre.
0: Até aí, tudo bem. 11 99991-9197, corre, manda aí. Enquanto isso...
2: Adulto. Corre. Mariano, corre. Barata. Joãozinho.
3: Aeromoça. Médico, mendigo,
1: tá.
3: Namorado, padre,
0: beleza.
3: Papagaio, pastor, português,
1: oh,
2: religião,
1: confissão,
0: beleza.
1: Opa, o que que vai cair?
2: Bêbado.
0: Bêbado.
1: O cara morreu.
0: Tanto, ah,
1: tanto beber. Ah, bebeu demais, né, Jadão? Morreu de micose, né, aquela doença que dá num... Não, é cirrose.
0: É cirrose,
1: que fala. Micose. Morreu de micose aí. Tava no velório lá. Dois amigos dele, companheiro de cachaça. Falou, olha, me dá uma olhada na cara do Zé. Cara horrível, né? Olha como é que tá a cara dele, horrível, horrível. Também vai dois dias que não bebe.
0: Aí realmente fica difícil, né?
1: Digo.
0: O organismo...

0: Band FM, Bruno e Marrone agora, aqui na Hora do Ronco, celebrando o dia da velocidade, seu Pedro.
1: É, só que nós vamos fazer uma velocidade ao contrário. Pessoas lerdas,
0: é
1: moles,
0: isso. É isso.
1: Devagares.
0: Uhum.
1: Alô?
2: Alô?
1: Bom dia!
2: Bom dia!
1: Quem é?
2: Carlos Alberto.
1: Carlos Alberto, muito bem. E, Carlos, quem é a pessoa mais lerda que você conhece?
2: Então, Ronco, um bom dia pros meninos aí.
0: Bom dia.
1: Não tem Cadê nenhum, mas tudo bem.
2: Idoso,
3: bom dia, lindo.
2: Pra você mesmo.
0: Valeu, queridão.
1: Obrigado.
2: Valeu. É o homem, a pessoa mais lerda que eu conheço sou eu mesmo. Porque, pra mim, se tiver chovendo, se não tiver chovendo, tiver sol, tiver... Pra mim tá tudo belezinha.
1: É. Se dá sol, tá chuva, você... Fica tranquilo.
0: Você não se preocupa com nada, é isso?
2: Mim,
1: é.
2: Deixa a vida me... Só que nem a música do Zeca Pagodinho. Deixa a vida me levar, a vida leva eu.
0: Não, deve ser uma pessoa feliz.
1: Ah,
0: tranquilo,
1: não.
0: É tranquilo.
1: Carlos, você não é lerdo.
0: Não, Ronco?
1: Não, é vagabundo.
0: Não, vagabundo! Não fala
1: É preguiçoso.
0: Não, não é. Ele só não se preocupa com as minas, pô.

0: Band FM, você lembra dessa aqui? É o Sensação, Preciso Desse Mel.
1: Uau.
0: Aqui na Hora do Ronco. 6h13, seu Pedro, e hoje no dia da velocidade, qual é a pergunta?
2: Acho que a gente é uma pessoa lerda, pessoa devagarzinho, devagarzinho. Quem é? Conhece? Por quê? Na Band FM, na Hora do Ronco.
0: Palavrinha, chave, pidão, senhor.
3: O Jagger, corre!
0: Corre!
3: Corre!
0: 11999919197. Se eu não me engano, tem um filme muito esquisito chamado Corra. Quem não viu, veja.
2: É, corra que a polícia vem aí.
0: É, não, não é esse.
3: Corra!
0: Já, já, na Band FM, você vai ouvir Henrique e Juliano.

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0: Voltou, hein?
1: A sua rádio do seu jeito hoje, 9 do 9. É dia da velocidade, né?
0: Velozes e Furiosos.
1: Já viu, Ronco, algum filme do Velozes e Furiosos?
0: Não.
2: O protagonista morreu.
1: É verdade, né?
2: É.
1: Fizeram aquela música, né?
2: Já tem ouvido, gente, senão vocês vão ficar cantando.
0: Ele morreu?
1: Morreu.
2: É o protagonista, ou aquele gato.
1: Fizeram uma cena bonita, né, da despedida dele. E os carros vão cada um pra uma estrada, né?
2: Ele, um diesel.
0: Tomar cuidado com a velocidade. É.
1: Tem um ouvinte na linha, Ronco.
0: Alô?
3: Ah, bom dia.
0: Bom dia, quem é?
3: Eu sou a Cleide.
1: O Ronco tá todo arrepiado com a desse nome.
2: Olha lá.
0: Não vai dar bronca, hein? Tô avisando. Ô, mulher com esse nome, você conhece alguém que... uma pessoa muito lerda?
3: Nossa, conheço muita gente lerda. Mas não tem lugar mais lerdo do que no trânsito.
0: No trânsito?
3: Pelo amor de Deus.
0: Você diria...
3: Quer andar, mas não vai. Tem espaço, o povo não sai da frente. Desesperador.
0: Você dirige?
3: Dirijo, tô dirigindo agora.
2: Ah, meu Deus. Muito bem.
1: Alô, CT!
3: Para! Tô na viva voz, menino.
1: Percebe-se.
2: Bom, obrigado, viu?
1: Pela qualidade da ligação.
0: Cleide, me diga uma coisa. Em que rua você está nesse momento?
3: Na Marginal Tietê, perto da Ponte da Penha, aqui.
0: Graças a Deus, tá longe de mim.
1: A hora do que maravilha.
4: Todo mundo tem aquela pessoa?
5: Tem.
4: Lógico que tem.

0: Band FM, Henrique Juliano, aquela pessoa aqui na Hora do Ronco, 6h25. Hoje é dia da velocidade, a gente quer saber se você conhece uma pessoa muito lerda, muito devagar. Conta pra gente aqui, pode gravar sua resposta também.
1: Pode.
0: Fica à vontade. 11 99991 9197.
2: Bom dia, Band, bom dia, galera.
0: Dia.
2: A pessoa mais lerda que eu conheço é a minha esposa. Você fala as coisas com ela, ela demora mais ou menos umas 2 horas para processar aquilo que você falou. Lerda demais.
3: Ela não seria surda?
0: Às vezes é isso, viu?

0: Band FM, Leandro e Leonardo. Pense em mim aqui na Hora do Ronco, 6h29, a informação pede passagem.
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2: Começa o Aqui a Bola, o mundo cão na carrocinha da vida. Vamos de primeira?
0: Vamos de primeira.
2: Vamos lá. Florianópolis abordou duas crianças de 10 e 11 anos e um adolescente de 12 anos após eles furtarem um carro zero. A polícia de Florianópolis.
0: De acordo com a ocorrência, o carro foi deixado estacionado na rua por um caminhão cegonha. Seria entregue a uma concessionária, né? Por algum motivo, a chave reserva.

0: reserva permaneceu dentro do automóvel.
1: Os garotos estavam passando pela rua e quando viram o carro parado com a chave dentro, entraram no carro, deram partida e fugiram. Durante a fuga, o carro bateu em uma moto estacionada, o que chamou a atenção de populares que conseguiram fazer os garotos parar o carro.
0: A polícia foi acionada e ninguém se feriu durante a fuga. As crianças, o adolescente e o carro foram levados para a central de plantão policial de Florianópolis.
1: Os comentários é de Pedro Luiz Ronco.
2: O Saul tava aí, diretor da Banda FM?
0: Ele tava envolvido nessa.
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0: Você que tá falando,
2: um abraço.

0: Band FM, Ana Castela, é que eu não te esqueci aqui na Hora do Ronco, 6h33.
1: Se eu não te amo.
0: Ah. A pergunta hoje, Ronco, qual que é?
1: Ah, hoje é da velocidade, nós vamos fazer ao contrário. Pessoa devagar, pessoa lerda que você conhece e os motivos. Na Band FM, na Hora do Ronco.
0: Palavra-chave, Pidoncio.
2: Palavra-chave, Pidoncio.
0: É corre. Corre. 11 99991-9197. Manda corre.
3: Corre.
0: E corre. Vem falar com a gente aqui.
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0: 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É a hora do Ronco, seu Pedro, hoje no dia da velocidade.
1: Alô?
2: Alô?
1: Bom dia.
2: Bom dia.
1: Qual é seu nome?
2: Bel.
1: Bel. Bel do quê? Deixa eu ver. Bel.
2: De Andrade. De Rio, aqui de Rio Preto.
1: Muito bem. Mas o nome é só Bel?
2: É Isabel.
1: Ah, Isabel.
0: Ah, esse é o Pedro.
1: Isabel. E você conhece Isabel ou Bel? Alguma pessoa muito lerda?
2: Sim, minha irmã, Tatá.
1: Tatá?
2: Uhum. É Isaura.
1: Isaura com Tatá?
2: Bom. Não, o nome dela é Isaura, o apelido é Tatá.
1: Oxi! Ah, tem tudo a ver.
0: Você é Isabel e ela é Isaura. Olha só que interessante.
1: E por que que ela é lerda?
2: Olha, nasceu assim. Porque, assim, pra comer é 40 minutos. Na academia, não vai. No serviço, então, nem se fala. Ela é assim, ela é lenta pra tudo. Botar um filhotinho de tartaruga, ele foge.
1: É. Que isso. Quantos anos tem sua irmã?
2: 49.
1: 49. É casada?
2: Sim.
1: E ela também é lerda naquilo?
2: Aí não.
1: Aí não. Aí é a costa.
0: Aí é rapidinho, né?

0: demorasse tanto.
1: Viu, Camila? Falou de você, viu? Se a moça do café não demorasse tanto.
2: Pois é.
3: Ela não é do café.
1: Mas ela, às vezes, ela vai buscar pra
2: ela
1: gente,
2: busca,
1: né?
2: É verdade. É,
1: exatamente. São 6h46 agora, esse foi o Luan Santana, dia, lugar e hora. E agora é hora do quê, Vinheta?
2: Agora é a primeira aula do inglês pra vocês.
1: Teacher Pidoncio Pidunga da Silva!
4: Hoje é quarta, né, Jadeu? Uhum. Segunda-feira nós vamos distribuir já as cadernetinhas. Cada um vai ter uma carteirinha. Pra... Eu vou carimbar, viu? Agora é carimbo.
1: Ah, de presença?
4: De presença, é. É.
1: Impossível engalobar agora, hein? Pô,
2: inclusive eu tenho uma dessa até hoje.
4: Então, com presença, presente e ausente. Vai ter o carimbinho pra que a gente depois, no final do ano, dê uma comparada. Quanto tempo faltou, quanto tempo veio. Senão, esquece.
1: É. Ah, eu esqueci.
4: Esqueci.
1: É.
4: Aí as mães de zap vêm, mas meu filho não faltou tanto. Aí eu toma.
1: Tá aqui, ó.
4: Tua carteirada, toma.
1: Não é o que a carteira diz.
4: Não é que a carteira diz, tá aqui o... Entendeu?
1: É isso, professor.
4: Porque eu tô passando como louco, Jair.
1: Sim.
4: Eu, como professor, tô passando como louco, Jair. Não aguento mais.
1: E é só você, né? Você você não tem um auxiliar, Pidão, senhor?
4: Eu tinha, mas desistiu.
2: Eu também.
1: Eu entendo ele.
2: Bom,
1: vamos lá, carteirinha. O pessoal já tá mandando aqui a presença. Todos com a carteirinha na mão. 11 99991-9197. Diga o seu nome e fale presente, professor Pidoncio.
4: Ah, vai ter chamada?
1: Vai ter chamada, vai ter chamada.
4: Então tá, já tô carimbo aqui.
1: Vamos lá.
5: Present teacher Pidoncio. I am Dinili de Mijigsi.
1: Ela
5: beijo
1: mija
5: pra vocês.
1: deve fazer isso aí, né?
4: Presente, carimbo.
1: Presente, carimbo.
6: Presente, professor Pidoncio, aqui é o neto da Rafaela de Uberlândia.
1: Tá aí.
4: Carimbo.
1: Carimbo.
7: Presente, professor Pidoncio, aqui é a Valentina e Samuel de Rio Preto.
4: Ô, oh, meus lindos. Bom dia, carimbo pra eles.
8: Presente, Titi Pidoncio, aqui é a Dani, mãe do Gui, de Embuaçu.
1: Tá aí, ó.
4: Carimbo por ser presença.
1: É a mãe do Gui. Ela não é mãe de WhatsApp, não.
9: I'm present, Titi Pidoncio.
4: Yes.
9: Felipe e de Impilisti.
1: Não, o pessoal já tá...
4: Carimbo de presente, tá vendo? O pessoal leva a sério a aula.
10: Teacher Pidoncio.
4: Presente.
10: Eu, André.
4: Yes.
10: De Black River.
1: Black River, ó.
4: Presente, Rio Preto.
1: Rio Preto, é isso.
2: Muito
1: aí.
2: Muito bem, Pidoncio.
11: Teacher Pidoncio. Daiane e Gustavo de Santana de Parnaíba.
1: Você viu a vozinha do Gustavo?
4: Ai, que lindinhos. Presente pros dois.
1: Presente pros dois. Carimbo. A mamãe e filhinha aprendendo juntos,
4: você
1: né?
4: Você viu, Jadeu? Que legal isso, né?
1: Importante isso, hein?
12: Present teacher Pidoncio.
4: Ai.
12: Aqui é Natália de São José do Rio Preto.
4: Olha, presente. Rio Preto, presente mesmo.
1: O interior de São Paulo
2: que coisa,
1: aprendendo,
2: né,
1: muito com o professor,
13: presente,
1: hein?
13: Presente, professor Pidoncio. Cadê meu carimbo? Elton de Diadema.
4: Opa! Carimbo.
1: Carimbo pra ele, bom dia.
14: Presente, professor Pidoncio.
1: Olha aí, quem é?
14: A M. Viri e Tim Bibi.
4: Presente pra Itim Bibi.
1: Sensacional.
4: O pessoal
1: muito
4: pegou
1: bem.
4: Minha aula, né, Jadeu?
1: Vamos lá, obrigado aos alunos. Obrigado. Todos são dezenas, centenas de mensagens aqui. Infelizmente não dá pra ouvir todo mundo, mas obrigado aí, todo mundo que tá presente na
4: Passa,
1: aula, né?
4: Grava esse pedaço onde as pessoas colocam presença, manda pro departamento comercial pra eles verem a potência que tem o quadro pra vender.
1: Você acha que eles não estão ouvindo a gente agora, Pidoncio?
4: Não. Tem uns que sentam aqui.
1: Sabe nem o que tá acontecendo. vamos lá. O nome do aluno é o Robson.
4: Ribson.
1: O Ribson quer saber o significado de curtain.
4: Ah, ok. Você, Jadeu, você também é programador, que eu sei. Você é um menino bom.
1: Obrigado.
4: Agora, você, o Vinheta, vocês gostam de sertanejo, né?
1: Gosto bastante.
4: Rock?
1: Também gosto.
4: Country?
1: Country, curto também.
4: E forró, vocês curtem?
1: Você entendeu?
2: Ele pegou, ele foi.
1: Alunos, vocês entenderam? E forró, vocês curtem?
4: Entendeu?
1: Vocês curtem?
4: É uma pergunta que eu fiz, porque às vezes não curtem.
1: É, professor, a pena.
2: Ai,
1: que
2: senhor.
1: Curtain quer dizer cortina em inglês, né? É isso. Quer dizer, nada a ver de
2: cortina. Nada a ver com...
1: Nosso aluno repetente
2: tá lá.
1: Repetente, bom dia.
15: Abrem-se as cortinas e começa o grande espetáculo torcida brasileira.
2: Olha aí!
1: O melhor é o Fiore. Tá aí, bela homenagem, Ronco.

0: Band FM, Júlia e Rafaela Medo, aqui na Hora do Ronco. 7 para 7 agora, gente.
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0: Muito bem, no dia da velocidade a gente pergunta o quê?
2: O quê? Não o... sei.
3: Pessoa lerda!
4: bom dia, seus tranqueira.
3: Dia.
4: Por cá, Rubens Vieira, Vitória da Conquista, Bahia, motorista de aplicativo. Pessoa mais lerda que eu conheço é o baiano mesmo no trânsito. Ô, dificuldade de seguir. Um abraço.
3: Aí, hein? Você percebeu que ele falou por ele mesmo,
0: exatamente.
3: Né? É baiano e é motorista.
5: Bom dia, Hora do Ronco. Tudo bem, meninos? Nossa, pessoa mais lerda. Meu namorado. Pensa num cara devagar pra tudo. Ô, homem lerdo devagar. É isso, pra tudo. Beijos, Elaine.
3: Lerdo e mole.
6: Arrumou amante.
0: É, pronto. Né? Resolveu o problema.
6: Ou larga do cara.

0: De FM, Léo Magalhães, Eduardo Costa e o Homem Chora aqui na Hora do Ronco, hoje falando sobre pessoas lerdas, pessoas devagar, hein?
1: Oi, Ronco, bom dia,
2: bom
1: tudo
2: dia.
1: Bem?
2: Tudo bem.
1: Aqui é a Valéria da Zona Leste, Itaquera.
2: Sim.
1: E a pessoa mais lerda que eu conheço é o meu marido. Meu Deus. Você pede alguma coisa pra ele fazer, a noção de emergência dele é zero. É zero. Ele levanta, faz um monte de coisa pra depois fazer o que eu tô pedindo. Às vezes dá vontade de pegar um cabo de vassoura e tacar na cabeça dele, ele rapidinho acorda.
0: Meu Deus, que violência.
2: Eu tenho a solução.
0: Qual é a solução, seu Pedro?
2: Não peça.
0: É simples assim.
2: Acabou.
0: Você evita estresse.
2: Não vai adiantar
0: mesmo. Todo mundo evita estresse.
2: Cuidado com a vassoura.
0: Exatamente. Bom, gente, chegamos no momento do coito interrompido, seu Pedro.
3: Meu. Bom dia, Nelson. Como você tá, lindão?
0: Bom dia, Nelson. Bom dia. Bom dia, grande Nelson. Meu Pedro, vem aí o horário obrigatório eleitoral. A gente é obrigado a ceder o espaço precioso da Hora do Ronco aqui.
2: Obrigado, é.
0: Ceda. Para as propostas dos candidatos. Mas na internet a Hora do Ronco continua, viu? Bandfm.com.br, no aplicativo.
3: Vai lá.
0: Band Play, tem o baú do Ronco, um monte de groselha velha lá.
3: Nossa.
0: Que a gente solta durante o horário político, tá bom?
2: Muito
0: mas
2: bom.
0: No retorno do horário político.
2: Peraí.
0: O que foi?
2: Groselha tem muito açúcar, eu não posso.
3: Evita.
0: Em 25 minutos, seu Pedro, a gente tá de volta e a pergunta hoje qual que é?
2: Hoje é dia da velocidade, queremos o contrário. Pessoa mole, lerda.
0: É isso aí, seu Pedro. 11-99991-9197. A palavra-chave hoje qual que é, Pidoncio?
3: A palavra-chave é corre, Jadil.
0: É corre.
3: O que a gente
0: corre.
3: Faz agora, hein, meu?
0: Vem falar com a gente. Vou comer um pão de queijo, tomar
2: também.
0: Chocolate quente aqui.
3: Certo.
0: E no retorno tem essa música aqui também, ó.
4: A partir de hoje, eu sou um homem de uma só mulher.
3: Ei, Chico Rei Paraná.
2: Trouxa.
0: É o Jorge Matheus.
2: Trouxa.
0: Sosseguei.
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0: Inteirinha pra você daqui a pouco.

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0: repete a pergunta hoje qual que é.
1: Ah, hoje no dia da velocidade, vamos fazer o contrário. Pessoa mole, devagar, lerda.
0: É isso aí.
1: Alô?
2: Alô?
1: Bom dia.
2: Bom dia, tudo bem, Rô? Bem,
1: qual é seu nome?
2: Enilson Figueira.
1: Figueira, muito bem. E quem é a pessoa lerda que o Nilson conhece?
2: Ah, cara, a pessoa mais lerda que eu conheço nessa vida aí é minha esposa, né?
1: Nome dela?
2: Jéssica.
1: Jéssica.
0: O nome dela.
1: E por que Jéssica é lerda?
2: Cara, teve uma situação aí que acho que marcou minha vida. Meu filho tinha acho que uns 6, 7 meses, estava com febre. E já tinha desmamado do peito e a mulher... Não, tá com febre, tem que levar no médico e tal. Vamos levar no médico, né?
1: Lógico.
2: E na época eu morava em Interlagos aí, o médico em Moema. Saí, fui levar o menino no médico, chegamos lá, enfrentamos a fila, triagem, não sei o quê. Esperando lá pra ser atendido pelo pediatra, o menino começou a chorar. O que que ele tem? É, ele tá com fome. Cadê a mamadeira dele? A mulher vira e fala assim, e precisava ter trazido a mamadeira? Falei, não, jovem, dá o dedo pra ele chupar aí, ele vai acalmando aí, né?
3: É.
2: Aí, mano, falei, vou lá comprar uma mamadeira na farmácia, né? Comprar o leite, comprar as coisas lá. Não, mas aí tem que esterilizar. Bom, a mulher fez eu sair de Moema, Interlagos, buscar mamadeira, o leite e a aguinha quente.
0: Meu amigo!
2: Voltei pra Moema, lá pro hospital, cheguei lá, a mulher tava lá com o Zé Regalado, o moleque lá gritando de fome, né? E não tinha sido atendido pelo pediatra ainda. É brincadeira.
1: É, e o peito tão próximo.
0: Não é?
1: Né?

0: FM, hein?
1: Band FM, o Panda, eu te seguro. Aqui na Hora do Ronco, 7:30 agora. Olha o homem aí, ó. Dos grandes empresários brasileiros, hein?
2: O Lorota é malandro do bem.
3: Vem sambando lá.
1: É, ele vem.
2: Sai na correria.
1: Sai.
3: Ó! Oh.
2: Faz sua função.
3: Ó, oh, gingado, meu.
2: Mas nunca faz mal pra nenhum ser. Ele acorda cedo.
1: Acordou.
2: O dia já clareou.
1: Clareou.
2: Dá um beijo na mãe.
1: Dá um beijo.
2: Sai com seu valor.
1: Vem, sabão!

0: Deixa comigo.
1: Bom coração.
0: Fala, galera.
1: Fala, grande Lora. Como é que você tá, meu querido? Bom dia.
0: Eu tô bem, mas se melhorar... Melhora!
1: Ela tá grande empresário dos shows e...
0: Show, é, tô numa correria louca.
1: Então, fiquei sabendo que tá rolando...
0: Não para, pera só um minutinho. Alô, oi! Tô na Band, oi, como é que faz? Não sei, eu vou perguntar. Vocês fazem entrevista com artistas, não?
1: Ah, se quiser.
0: Só um minutinho. Oi! Hi! How are you, Mont Carlin? Yes! Yes, I know, but there, man. Moment! Vocês fazem entrevista ou não?
1: Então, se a gente pode armar uma entrevista aqui, qual é o artista?
0: Oh, yes, Amanda Cornyn and the Intermarriage and then Brandy Band FM. Yes, Amanda Cornyn, Elton John.
1: O quê? Desespero. Mas pra já! Você tem um contato do Elton John?
0: Só um minutinho. Hi, Amanda Cornyn contact. And now I'm getting a rent to Elton John, Amanda Music and Brazil and the Garmart Con, Girl to Panama. Yes! Okay, thank you. Você quer?
1: Lógico. Gente, a Band FM vai entrevistar o Elton
2: cara,
1: John.
2: Que honra.
1: Aqui na hora do ronco, Lorota tá armando pra gente aqui. Legal, hein, Lorota?
0: É o cover, mas, meu, o cara é... Ele toca lá no Bar José Lito, igualzinho. Ele toca no teclado, meu, disquete.
1: É um gordinho com óculos, né?
0: Meu, mas ele coloca uns óculos coloridos que ele comprou na 25 de março.
1: Pensei que você estivesse envolvido com o Rock in Rio.
0: Tô envolvido.
1: É mesmo?
0: Tô envolvido, é uma loucura, hein? Não para, pera só um minutinho.
1: Ok.
0: Hi! No. Yes, come on, Mom, the girl from the band, the family, the Darwin Cannon, Tedel.
1: Tedel.
0: Tedel, Corey. Yes, thank you. Oh, pessoal, produção agora. Minute, please. Ok. Bye.
1: Qual é o artista mais insuportável que você tá lidando aí nos bastidores do Rock in Rio, Lorota? Você que tá envolvido aí nos bastidores.
0: Olha, agora você me pegou. Eu não digo mais insuportável, mais exigente, né?
1: Mais exigente.
0: Inclusive, é um artista português. Eu não entendi muito o pedido dele, né? Então eu fiquei meio confuso, mas exigência, né?
1: Mas o que ele pediu que você não entendeu?
0: Eu acho que ele errou no pedido, eu não sei.
1: Ué?
0: Ele me pediu 20 helicópteros e uma toalha branca.
1: Não, ao contrário.
0: Eu não sei. Hi, how are you? Fine, thanks. Thank you.
1: Não é possível.

0: Band FM, Jorge Matheus. Sosseguei aqui na hora do bom.
1: É que enfim.
0: 7h36 agora.
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4: Corria o ano da glória do Senhor.
0: Corre, Pex.
4: 1989.
0: Ah, ontem.
4: O jovem Pedro Luiz trabalhava aqui já na hora do Ronco. E era repórter de trânsito também na Rádio Bandeirantes AM. Fazia boletim de trânsito, que era patrocinado pela General Motors do Brasil, tecnologia a serviço do homem. E eu fui um dos convidados para o lançamento do carro, um carro novo da GM, era o Cadete. Eu fui convidado para ir para o Rio de Janeiro, uma grande festa, e o lançamento do Cadete seria no Autódromo de Jacarepaguá.
0: Ó!
4: E olha a coisa bonita, os jornalistas convidados iam experimentar o Cadete na pista de Jacarepaguá.
0: É o quê?
4: É, lá fui eu, Cadete zerinho, zerinho, zerinho. Sentei, coloquei o cinto de segurança, falei, negócio de velocidade, hoje não é o dia da velocidade?
0: É isso aí, Ronco.
4: Eu pensei, velocidade é comigo mesmo, vagareza de jeito nenhum. Na segunda ou terceira curva, eu quis acelerar mais do que podia.
0: E?
4: O que que aconteceu?
0: O que, seu Pedro?
4: Entrei no guard-rail.
0: Não é possível.
4: É, não me machuquei, mas arrebentei o carro inteirinho. Raspou tudo, não sobrou quase nada. Mas saí ileso.
0: Tá, graças a Deus.
4: Saí ileso. Mas vou falar uma coisa. Nunca mais me convidaram.
0: Por que será, né?
4: Não sei. Ah, tinha seguro, graças a Deus.

0: de Deus.
1: Band FM, Eduardo Costa, imagina eu aqui na Hora do Ronco, 7h42, agora seu Pedro, e a nossa perguntinha hoje qual que é?
2: Ah, tem tudo a ver, dia da velocidade, queremos saber de pessoas lerdas, moles.
3: Mas...
2: devagares. Conta aqui na Band FM na Hora do...
1: Ah, a palavra-chave qual que é, Pidão, senhor?
4: Já deu, é corre.
1: É corre, corre aí. 11999919197, conta quem é a pessoa mais lerda que você conhece.
3: Isso.
1: Tô esperando aqui, hein?
0: Já, na Band FM tem Gustavo Lima.

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13: 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Oi, bom dia! 11 para as 8 agora, sou Simone Cabral, tô chegando e até às 11 da manhã tô por aqui, tô na 93.3 junto contigo na Manhã Show que já vai começar.
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13: 13 graus a temperatura na capital dos gaúchos.
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Band FM 93.3, Henrique e Juliano, Amor dos Outros. Tem intervalo e a gente já volta com mais música pra você. E amanhã show aqui na Band FM.

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15: Band FM 8 e 7, bom dia. 13 graus a temperatura em Porto Alegre. A gente tá chegando com amanhã, show. Vem com a gente.
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15: 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Não confie em tudo que você vê, porque nem tudo é exatamente aquilo que parece. Uma pessoa pode transmitir uma imagem e por trás dela existir uma história que você desconhece. Por isso, antes de tirar conclusões, procure entender. Nem tudo que brilha é ouro, assim como nem tudo que parece bom realmente é. Bom dia, tá começando o Manhã Show aqui na Band.

0: sua rádio do seu jeito. 8:08 agora, 0808. Será? Eu gosto desse número.
1: É, do infinito,
0: é,
1: né?
0: É, 0808. Porém, hoje é dia de portal 0909, que vem logo na sequência. E nós vamos falar sobre isso hoje com o Jane Duarte.
1: Amamos.
0: Começando o Manhã Show nessa quarta-feira, 9 de setembro. 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Música boa, muitos prêmios, muitos presentes para você aqui na Manhã Show. A gente tem o seu horóscopo, as notícias dos seus artistas favoritos. 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A gente tá quase no meio de setembro, minha gente. Tá passando muito rápido. Daqui a pouquinho o Papai Noel tá aí, ó. Ho, ho, ho. Ai,
1: e
0: botando
1: Bombel.
0: Terrorismo, né?
1: Ai, eu
0: terrorismo,
1: quero.
0: Terrorismo.
1: Eu quero um pix, Papai Noel.
0: Ó, a gente tem muita coisa incrível pra viver aí nesse mês ainda. Hoje mesmo, você pode ser sorteado com a Consulta Express com a Jane Duarte. Se você precisa saber do seu futuro, quer saber do seu futuro, quer uma palavra amiga, manda seu nome completo, sua data de nascimento, 99509-0933. Bom dia, Jane Duarte.
2: Bom dia, Simone. Bom dia, Juju. Bom dia, pessoas do bem aqui da Band. Simone, hoje vamos falar do portal 9.9. Hoje é dia, assim, ó, de um portal muito especial. E tá passando realmente muito rápido os dias, né? E hoje também eu tenho uma dica de reflexão mais tarde pra galera aqui da Band.
0: Maravilha! Então tá bom, fica ligado aí pra saber dicas aí de como você se comporta, o que você pode ter desse portal 0909. Sábado também tem... Gente, você também ainda pode concorrer a ingressos pro show do Fábio Júnior. Aqui na sua Band querida, o sorteio vai ser amanhã às 18h, o show vai ser sábado no Araújo Viana. Ainda no sábado, era isso que eu queria falar, também acontece o show do Thiaguinho, vai ser na Fly 51 em Porto Alegre, 16h. Ai, que maravilha, se todas as festinhas começassem a 4h.
1: Ah, eu queria também.
0: Ah, eu tenho 84 anos, né,
1: eu
0: meu
1: também.
0: Amor? E aí, começar uma festinha 16h, ai, gente.
1: Relaxar nós vamos... depois, é... chegar em casa.
0: Cedinho, antes. Chega cedo, né?
1: Ai, que delícia.
0: Ah, ainda pode assistir um filmezinho, uma série. Ai, tudo de bom, né? Ó, você pode ganhar ingressos aí na programação, é só ouvir a 93.3 e ir pro show do Thiaguinho numa boa, porque a gente tem ingressos durante a programação, tá? Toda hora tem um sorteio. Fica ligado aí. A Band FM tem os melhores shows pra você. Não fica de fora, não, porque tem muito mais vindo por aí. Vou dar um spoiler. Vem aí, Samba e Pagode.
1: Adoro!
0: Festival de Samba e Pagode. Falei isso aí correndo. Ah, só posso falar isso, não posso falar mais nada. Bora começar amanhã show aí com NBA Experience. Formação técnica e basquete de alto nível no Parque Esportivo da PUC. Garanta a sua vaga. E temos o bom dia, bom dia.
3: Bom dia, caros ouvintes. Aqui é a Dayana de Viamão. Quero mandar um beijo pra minha filha Alice, pra minha amiga Josi e pro meu marido Aladim, dizer que eu amo muito ele, tô com saudade, um bom dia de serviço pra ele. E quero pedir uma música do Belo, Reinventar. Obrigado, beijos a todos.
1: Beijo, Dayana.

0: Band, FM 93.3, Diego e Vitor Hugo. Moça pra casar, 8h20, bom dia.
1: Aí, a moça pra casar, viu? Deixa ela.
0: 99509-0933. Participa com a gente. Oi, Grace, bom dia.
2: Bom dia, bom dia, menina super poderosa da minha manhã show.
0: Opa, vim aqui para aí, para, para, para, respira, para que tá acelerada. Deixa eu voltar a Grace aqui.
3: Voltando,
2: Cândido. Bom dia, menina super poderosa da minha manhã show. Vim aqui testar esse áudio, esse telefone que eu consegui emprestado, para mandar um bom dia para vocês. E para vocês verem que sou eu.
3: É tu?
2: É a Grace de Canoas. Um beijo, meninas. Amo vocês.
3: Beijo, Grace.
0: Beijo, Grace. William, oiê.
4: Como é que vocês estão, minha gente linda?
0: Adoro.
4: Passando para desejar aquela ótima quarta-feira. Bora para cima.
3: Bora.
4: Só por alegria de vocês aí, hein? Beijo, guria!
0: Opa, beijo!
5: Guria, só o William vai entender. Hoje, quarta-feira, é o dia dele.
3: Olha.
5: É o dia de prosperidade.
0: Gente, falando nisso, vamos saber como vai ser o dia de Áries, Touro, Gêmeos, Câncer, Leão e Virgem.
6: Áries.
5: O dia traz energia e movimento. Confie na sua iniciativa, mas evite agir por impulso. Nas relações, converse com clareza e alinhe expectativas. Cor vermelha, número do dia, 568.
6: Touro.
5: O dia favorece seu bem-estar e a sua estabilidade. Boas oportunidades financeiras podem surgir, mas escolha com cautela. No amor, controle o ciúme. Cor verde, número do dia, 233.
6: Gêmeos.
5: O dia pede organização e foco. No trabalho, sua dedicação será reconhecida. E em casa, favoreça a paz e evite discussões desnecessárias. Cor amarela, número do dia 111.
6: Câncer.
5: Sua intuição estará poderosa. Novas ideias e parcerias podem surgir, enquanto o amor pede sinceridade para afastar inseguranças. Cor prata, número do dia 700.
6: Leão.
5: Você ganha força para colocar a vida em ordem e colher reconhecimento. Apenas cuide do estresse e evite decisões financeiras impulsivas. Cor azul, número do dia 384.
6: Virgem.
5: Sua mente está afiada e determinada. Aproveite para organizar planos e resolver aquilo que parecia complicado. Cor amarela, número do dia 635. Gente, assim, ó. 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

0: Band FM 93.3, não precisa. Paula Fernandes com Vitor e Léo. 8h27 agora. Vou fazer um intervalo comercial e a gente já volta com mais música pra você, com mais horóscopo. Enquanto isso, você manda sua mensagem 99509-0933. 8h27, olha quem tá passando aí.
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4: Oi, bom dia! 27 para as 9, 13 graus a temperatura em Porto Alegre. A sua rádio do seu jeito e estamos de volta amanhã, show aqui na Band 99509-0933 para você participar aí com a gente. Oi, Cris, bom dia! Cris!
1: Oiê, gurias! Oiê. Bom dia, amanhã show! Dia. Cris Klein da Restinga, passando só para deixar um beijinho aí, que a gente tá numa correria louca essa semana com feriado, mas sempre ligadinho na Band.
4: Aê.
1: Ótimo dia, gurias! Valeu!
5: Beijo, beijo! Beijo. Beijo,
4: é, tem queridos. Que compensar, né, o Sim. dia do feriado aí, o pessoal tava de feriado, mas tem que compensar depois,
6: correr,
4: trabalhar dobrado.
6: Né? É verdade.
4: Olha, Cris Klein, super chique, rodou aqui durante o comercial uma chamada dela.
6: Ela é participativa, né?
4: É, mas agora aqui também, a Priscila. Oi, Priscila.
7: Bom dia, meninas. Oi. Aquele bom dia rotineiro, né? Quero desejar um abençoado dia pra todas nós e pra Amém. Dizer que tô ligadinha na Band. Beijão.
6: Beijo.
4: Portal 9 do 9, Jane Duarte, nossa astróloga. Vamos falar sobre ele, o que o pessoal pode fazer aí em casa, que pode se beneficiar, passar por esse portal.
8: Tá, é um portal, gurias, assim, ó, positivo, 9 do 9, tá? Por que que é um portal positivo? Porque somando dá 18, 9, mas tem o 2026, né? Que a gente tem que somar junto. Então, é um portal que somando o ano, o dia e o mês, dá um número perfeito, maravilhoso. E é bom pra quê?
4: Que dá um número perfeito, maravilhoso, qual?
8: Assim, ó, vamos somar. 9 mais 9, 18, tá?
4: Mais
8: com
4: 9,
8: 2, com 20. 2, 20, com 6, 26, 6 mais 2, 8.
4: Então, 8 é o número perfeito.
8: Perfeito, é o número do infinito, aonde a pessoa vai em busca daquilo que quer.
4: Uhum.
8: A pessoa vai ter que planejar. É um dia para ter planejamento na sua mente.
4: Certo.
8: Colocar metas. É um dia importante para ir em busca da tua realização. Por isso que esse portal é
4: Como
8: muito importante.
4: Como que faz? Faz pensando? Faz
8: pensando,
4: profetizando?
8: Tipo assim,
4: faz escrevendo?
8: É, eu gosto muito de profetizar. Que a palavra tem poder, né?
4: Uhum.
8: Eu gosto muito de pedir na tua crença, meu Deus, Jesus, seja no que a pessoa acredita,
4: certo.
8: Profetizar. Eu profetizo hoje que nesse dia eu vou ter respostas no decorrer do dia, no decorrer do mês, que eu possa prosperar, que aquilo que eu tenho em meta, ah, eu quero arrumar um emprego, eu quero mudar de casa, eu quero alugar um apê, eu quero, enfim, quero vender tal coisa... Né? E outra coisa muito importante, gurias, que é uma reflexão, tá? Que eu quero deixar, olha só que interessante, e vocês acho que vão concordar comigo. O padrão vibratório de uma casa depende muito de quem habita nela.
4: Sim.
8: E por que isso? Porque você não pode chamar escuridão para você. Seja cada dia uma pessoa melhor.
4: Uhum.
8: Muitas vezes, muitas coisas dão errado. Ai, será que alguém tá me fazendo feitiço? Macumba, será que alguém tá com olho grande, inveja? Existe, gente, pior que existe. Macumba, olho grande, inveja. Só que o que que acontece? Muitas vezes a pessoa tá tendo atitudes erradas.
4: Sim.
8: Pra ela própria estar no meio da escuridão.
4: Às vezes a pessoa é a própria macumba,
6: a energia
4: meu
6: ruim é tua.
4: 23 pras 9.
9: É inevitável. Você pode entrar

0: 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Bom dia pra você que tá ligado aqui no som da Band. Simone Mendes, saudade proibida. Como se chama Simone Mendes?
1: Simone Mendes.
0: Gente, oi Marinês, bom dia.
2: Bom dia, bom dia, bom dia, meninas.
1: Bom dia.
2: Super poderosas, maravilhosas, guerreiras. Sou a Mari, passando para desejar a vocês um ótimo dia. Que o Papai do Céu nos abençoe. Estou aqui tentando me recuperar de uma gripe que me deu uma rasteira aqui. Nossa, mas vamos embora.
0: Vamos
2: dar um beijinho para minha pretinha, que hoje está de folga, mas que está sempre no meu coraçãozinho. Ah, beijos, beijos, beijos pra vocês.
0: Beijos, beijos, beijos.
3: Beijos, amada.
0: E temos um feedback da Consulta Express de ontem.
4: Oi, meninas. Tudo Oi. Bom, Jane? Aqui é a Marcinha. Fiquei muito feliz, fiquei muito emocionada. Tudo que tu falou é verdade. Muito obrigada. Muito obrigada, fiquei muito feliz por ser sorteada no dia de hoje. Amo todos vocês, Jane, muito obrigada pelo seu atendimento. Tô até emocionada, né? Tô gravando aqui, olha, tudo que tu falou é verdade. Olha, não tenho o que dizer. Muito obrigada, que Deus abençoe todos vocês. Tem um amor de pessoa, Jane, uma hora, cara, na rádio, poder te conhecer, dar um abraço. Simone, Juju, muito obrigada pelas palavras. Amo todos vocês, tô muito emocionada. E que Deus abençoe vocês e muito obrigada, Jane. Muito obrigada mesmo. Obrigada pelas palavras e obrigada pela sua consulta. Beijo, Jane. Beijo, meninas. Amo todas vocês. Muito obrigada. Esse dia para mim está sendo muito especial. E brigadão, Jane. Fiquei muito emocionada agora pelo que tu falou, tá bom? Obrigada, sou esforçada. E se Deus quiser, meu dia vai ser muito bom e vai ser tudo maravilhoso para mim, Jane. Obrigada, Jane.
0: Márcia, um beijo pra ti. Ó, se você também quer uma consulta express com a Jane Duarte, um direcionamento, uma palavra, saber o futuro, enfim, ela vai falar contigo aí. Se inscreve no 99509-0933 com o seu nome completo e sua data de nascimento. Lembrando que a gente não fala todo o seu nome aqui. Então pode participar, fica sigilo total, tá? Porque a Juju entra em contato aí pelo WhatsApp, avisa que você foi sorteado e a gente só fala o primeiro nome. Então ninguém vai saber que é você.
1: Isso.
0: Tá bom?
1: Nenhum vizinho aí ninguém fica de olho na tua vida, não.
0: Tá bom? Pode participar tranquilamente. Jane Duarte, a nossa astróloga, chegando agora com os signos, com a previsão pro signo de Libra, Escorpião, Sagitário, Capricórnio, Aquário e Peixes.
5: Libra.
3: Projetos em grupo e amizades ganham força ao longo do dia. Mantenha os pés no chão e não crie expectativas exageradas. Cor branca, número do dia 221.
5: Escorpião.
3: Sua dedicação profissional renderá bons resultados. Sua flexibilidade será essencial para lidar com mudanças externas. Cor rosa, número do dia 859.
5: Sagitário.
3: O desejo de aprender estará em evidência. Antes de assumir compromissos importantes, confirme todas as informações. Cor lilás, número do dia 304.
5: Capricórnio.
3: Transformações positivas começam com pequenas mudanças. Planeje suas finanças e abandone antigas preocupações. Cor marrom, número do dia 071.
5: Aquário.
3: Os relacionamentos pedem diálogo e paciência. Evite impor suas ideias e fortaleça as parcerias de confiança. Cor azul marinho, número do dia 156.
5: Peixes.
3: A rotina favorece organização e cuidado com a saúde. Demonstrações de carinho fortalecerão os vínculos e deixarão um dia leve. Cor preta, número do dia 033. 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

0: Band FM 93.3. Ela é ela, Grupo Chocolate. 99509-0933. Você pode participar com a gente aí da Manhã Show. Até as 11 da manhã a gente tá por aqui fazendo essa parceria dessa manhã de quarta-feira. E agora tá na hora que os ouvintes esperam demais, que é aquela consulta express com a Jane Duarte, a nossa astróloga, taróloga e sensitiva.
1: É agora.
0: E vai falar com quem agora, Juju?
1: Luiz.
0: Olha, vai falar com o Luiz. Luiz, atenção.
2: O Luiz, que é um geminiano do primeiro decanato, um homem incrível, um homem com um coração maravilhoso, um homem batalhador, guerreiro, sempre foi muito autêntico, um homem com uma garra incrível, batalhador, extremamente família, nunca teve medo do trabalho, sempre foi de ir em busca para dar o melhor para sua família. Luiz, tu é um homem de um caráter maravilhoso, uma índole perfeita. Teu único defeito é que a palavra paciência é uma palavra que não tem no teu dicionário, que é tudo para ontem, o amanhã não existe. E o porquê que eu me refiro que é um pequeno defeito? Porque tem situações na tua vida que tu acaba enfiando os pés pelas mãos por ter agido no calor da emoção. Daí tu para e pensa e fala, bah, por que que eu fui por ali? Eu deveria ter vindo por aqui. Mas aí já foi, é o teu jeitinho. É a tua personalidade. Forte, inclusive. No amor se entrega de corpo e alma de uma forma tão intensa que esquece de ti para viver a pessoa. Extremamente família. Hoje eu vejo tu passando por um período bem complicado financeiramente falando. Eu sei que qualquer tarólogo e sensitiva que falar que tu tá mal de grana é óbvio que vai acertar, porque é uma crise que tá o país. Mas eu vejo que as coisas pra ti estão muito difíceis de um ano e meio pra cá. Parece que tu tá patinando muito, tu dá um passo pra frente, desce pra trás, começa uma coisa e não termina. E o teu problema, Luiz, nesse momento não é adquirir as coisas, é as coisas ficarem nas tuas mãos. Elas até vêm, mas não ficam. Mas eu vejo que é muita inveja, muito olho grande. Tem aí uma pessoa que, na cabeça doentia, é um homem, tá? Que acha que tu prejudicou ele de alguma forma. E esse homem, ele emanou uma energia negativa pra ti, te desejou que a tua vida não andasse. Eu não sei se tu bateu de frente com essa pessoa, mas na cabeça doentia dessa pessoa, tu prejudicou ele. E tu não prejudicou coisa nenhuma, sabe? De graça, de graça. Mas então, o que que tu vai fazer pra desmanchar essa energia negativa? Esborrifa no teu corpo perfume de alecrim, aroma de alecrim. Esborrifa. O alecrim tira a carga negativa. Tu vai ver como a tua vida vai melhorar. Porque eu vejo, Luiz, que tá vindo pra ti agora, a partir do dia 16 de setembro, uma fase perfeita. Inclusive, tu lidando com os papéis que vai ser papéis que irão te trazer benefícios, tá? Lado financeiro. Saúde boa, só tem cuidado emocional, um pouquinho também na lombar, em questão de osso. E não te preocupa que tudo vai dar certo. Tu tá realmente num desespero para resolver uma situação e tu vai conseguir resolver. Tu sabe do que eu estou falando, né? Tu vai conseguir resolver essa situação em breve. Família perfeita, vejo que a tua família é abençoadíssima e tudo vai andar, vai fluir a partir do dia 16 de setembro. E não dá bola para essa pessoa que quer o teu mal. Eu digo, né? A gente tem que ser luz na vida das pessoas e não escuridão. E seja luz para essa pessoa. Emana coisas boas, que Deus clareie ela. Porque o universo vai trazer para ela tudo aquilo que ela desejar, não é mesmo, gente?
0: Gente, pois é.
2: Com certeza. Então, a gente entrega nas mãos de Deus, não é mesmo?
0: É verdade.
2: Então, assim, Luiz, tudo de bom, sorte, sucesso e vai dar tudo certo.
0: É. Ai, que bom, né? Que bom.
1: Beijo, Luiz.
0: Vai dar tudo certo, Luiz.
1: Amamos.
0: E com essa mensagem, a gente se despede da Jane Duarte, que está de volta amanhã, né, Jane?
2: Exatamente. Quem quer uma consulta que é bem mais detalhada, não é uma consulta express rapidinha, como é aqui na rádio.
0: Uhum.
2: Uma consulta, eu vou fazer toda uma busca de
0: aula. Uma hora de conversa.
2: Exatamente, online. Ontem eu dei risada, uma menina falou, Jane, tu não fez nenhum raio-x, tu fez uma tomografia da minha vida. Uhum. Eu dei risada. Então, assim, ó, só me chamar no Insta, lá no direct, arroba taróloga Jane Duarte, ou no WhatsApp, 51 99251 8925, repetindo, 99251 8925. Muito obrigada, meninas, gratidão, minhas irmãs lindas, maravilhosas. Até amanhã.
3: Até amanhã, Jane. Amanhã tem mais horóscopo a partir das 8 da manhã. A previsão do dia para você começar com o pé direito aqui na Band, aqui na Manhã Show. Fica por aí, 8:55. Agora a gente vai fazer um intervalo e a gente já volta com mais música e também as notícias dos seus artistas favoritos. Fica aí, agora tem o Band Notícias.
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3: Atenção para ônibus que bateu em muro na rua Joaquim Lousada com a Pereira Neto. A ocorrência causa retenção na região. Lentidão na entrada da capital pela Zaida Jarros em direção à Trincheira da Ceará devido a uma carreta estragada. Já na Cristiano Fischer, próximo da Protásio Alves, um acidente entre carro e moto também causa congestionamento. Falando sobre a previsão do tempo, Porto Alegre está em 14 graus agora, deve chegar a máxima de 20 graus. O tempo de quarta-feira será com temperaturas agradáveis. Há possibilidade de chuva em algumas regiões hoje, mas na capital a instabilidade deve chegar somente amanhã. Na sexta-feira, os volumes das pancadas de chuva devem chegar maiores. Para mais informações, fique ligado nas próximas edições do Band Notícias.
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5: 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Band FM 94, bom dia! 14 graus a temperatura em Porto Alegre, manhã show tá no ar e agora eu e Juju vamos trazer as notícias dos seus artistas favoritos. 93.3, essa é a Band!
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7: Ah, é agora.
5: Ah, meu Deus! Quero saber as manchetes do dia, desdobramentos aí das fofocas anteriores, não sei
7: exatamente.
5: Se tem alguma coisa.
7: Temos de quem?
5: Virgínia,
7: Virgínia e quem? Leonardo. Aparentemente rolou confusão.
5: O que que eu te falei?
7: Uhum.
5: O que eu te falei?
7: Aparentemente tá meio ruim.
5: Gente,
7: ali pra eles.
5: Um comportamento da Virgínia nos últimos meses, cara, não tem sido legal.
7: Com ele, né? Como ele é também.
5: É, mas nem é sobre isso, sabe? É, gente, é de maneira com que ela vem levando a vida, a dedicação para os filhos, para a própria vida, o cuidado que ela tem, sabe? Em se preservar. É zero.
7: É.
5: Preservar a imagem dela, sabe?
7: Da família.
5: Ai, gente, ela fez horrores na internet, se expôs de uma maneira tão...
7: Feia. É feio mesmo.
5: Ela não precisa disso.
7: É.
5: Ela não precisa. Isso que é o mais louco, né?
7: É.
5: A pessoa faz o que quer mesmo. Eu vou errar com convicção.
7: Com fé.
5: Com vontade.
7: E aí ele não quer mais viver com ela ali, sabe? É isso.
5: É,
7: e
5: gente.
7: Vamos falar de mãinha que está apaixonadíssima pelo Thiago Maia.
5: Olha, Ivete Sangalo é a mãinha que a gente se refere.
7: Ele tava de aniversário, né?
5: Uhum.
7: E aí recebeu homenagens da mãe, do filho dela, de um monte de gente.
5: Olha aí,
7: românticos,
5: que legal,
7: né?
5: Hein? Ai, meu Deus, nada como começar um romance, hein?
7: No comecinho é essa vibe,
5: mas
7: né,
5: Ivete? Pode continuar, entendeu? Pode continuar,
7: pode,
5: isso
7: mas
5: depende
7: pode.
5: Das pessoas.
7: É
5: claro verdade. Que a largada não é a chegada.
7: É, fica de olho, Ivete, fica de olho.
5: Ah, mas as pessoas, tem muita gente que combina, né?
7: Tem
5: é o mesmo número, assim.
7: Combinam, sim, eu acho.
5: Verdade. Eu acho também, não sei.
7: Mesma vibe ali.
5: Ai, não conheço ele, né? Mas se ela escolheu ele,
7: tá
5: um
7: bom,
5: cara,
7: né?
5: Legal. Pode ser legal, né?
7: É.
5: Então tá bom. Daqui a pouco a gente volta, então, pra falar dessas fofoquetas aí.

0: Band FM 93.3, 9:17. Olha quem tá passando aí.
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0: Nossa, tu viu? Acelerou aqui na programação. Voando. Júlia Ferreira, olha quanta gente ouvindo a gente. Nossos ouvintes queridos, quero mandar um beijo pra vocês. A Júlia, a Maria Eduarda, Kubiak, Ludmilla, Joana dos Santos, a Carol de Canoas, o Jairo Ferreira, Wanderson Luiz e o Jefferson. Oi!
2: Bom dia, bom dia, filha! Com as melhores. Simpone!
0: Oiê!
2: Que isso, hein? Grande estilo! Bora quarta-feira! Me fala, guria!
0: Falo.
2: Como estavam tuas férias, pelo amor de Deus! Um abraço pra tua equipe maravilhosa! E já me permitiu no meu presente, né?
0: Claro!
2: Sempre. E já ganhei, já ganhei o resto do sorteio aí que vai ter aí, já ganhei!
3: Oiê. É isso aí!
2: Tá chegando meu aniversário, hein? Quero meu presente, hein?
3: Quando que é?
2: Bora!
0: O Jefferson! Conta pra gente quando vai ser teu aniversário.
3: Por quê, né?
0: Ele falou, eu acho que tá pertinho o aniversário dele.
3: Tá pertinho.
0: Gente, tem presente, Jefferson, pra ti. 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
3: Quentinhas.
0: Vamos fofocar!
3: Vamos, que hoje tem muita coisa pra gente falar.
0: Ó, vamos falar do namorado da Ivete Sangalo, aquele bonitão.
3: Beijo, Thiago Maia. Parabéns aí pra ti.
0: Uma salva de palmas! Vocês gostaram, auditório? Ele é lindo, não é?
3: Ele é!
0: Mandou muito bem, Ivete.
3: Ela escolhe bem, né?
0: Um gatão.
3: É verdade.
0: Gato. Thiago Maia esteve de aniversário e por isso o namorado da Ivete Sangalo foi rodeado aí de homenagens, principalmente da família, da mãinha.
3: Ah, já era, né?
0: A gente não poderia não falar disso, né, aqui, pois a gente acompanha esse relacionamento desde o comecinho. Na verdade, a gente acompanhou o divórcio dela. Ai, mãe, eu não tenho como te defender, né, querida?
3: Porque ele foi o motivo do divórcio,
0: né?
3: Então,
0: pois
3: tipo, deixa abaixo.
0: Né? Antes ele do que ela.
3: É.
0: Né?
3: Tá,
0: porque a gente tem
3: bem.
0: Que pensar assim, desculpa. Né? Porque depois dói na gente, dane-se que doa no outro também, né?
3: É.
0: Nas redes sociais, o Marcelo compartilhou uma fotografia em que aparece ao lado do Thiago, celebrou a data com emojis. O Marcelo é o filho da Ivete, né? É. E aí parece que eles são bem amigos, assim. O Thiago também recebeu uma homenagem especial da Cíntia Sangalo, que é a irmã da Ivete. A família publicou uma declaração desejando felicidades. Enfim, recebeu carinho de todo mundo aí, né? De toda a família. Apesar de manterem o relacionamento longe dos holofotes, mais ou menos, né? Sempre tem alguém ali de olho.
3: Uhum.
0: A Ivete e o Thiago já foram flagrados juntos em diferentes ocasiões. Uma vez aqui em Santa Catarina, né?
3: É.
0: Numa apresentação da cantora nos jardins do Cassino Estoril, em Cascais, em Portugal.
3: Uma coisa mais chique, né?
0: É. Aí o show marcou a estreia internacional, inclusive, da atual turnê da Ivete, clareou que o quê? Quem comanda é ele, né?
3: E aí que eles se olharam, meus amores. Ele olhou pra ela, ela olhou pra ele. E rolou.
0: Tamo aqui.
3: Tamo casado, tamo, mas...
0: Ele também se divorciou,
3: ele
0: é verdade.
3: Ele tava casado na época.
0: Bom, enfim, né, gente? abafa, deixa baixo.
3: Não sendo eu,
0: Juju, né? É, não sendo eu, tá.
3: Cada um com seu umbigo.
0: Gente, não faça isso em casa, meu amor.
3: De preferência.

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2: Felipe Araújo, de um jeito um tanto quanto diferente. 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

0: Band FM 93.3. A gente ouviu aí o Gustavo Lima, Vagabundo, Luiz Fonsi. Cantando junto com o Gustavo Lima.
1: Nossa. A gente ama.
0: É.
1: Embaixador.
0: Nossa, embaixador.
1: Fala comigo, bebê.
0: Beijo pra Yara Carvalho, Luana Debrun, Luiz Oribe, Luciana de Oliveira e a Santa Margarete. 99509-0933, participa aí com a gente, manda essa mensagem, conta como é que tá aí a sua quarta-feira, enquanto a gente faz o quê?
1: Fala dos outros, que é o que a gente mais ama fazer nessa rádio.
0: Desdobramentos da polêmica entre Leonardo e Virgínia. Desculpa, não tenho bola de cristal, simplesmente monto quebra-cabeça.
1: Isso aí.
0: É,
1: tem
0: gente.
1: Coisa ali no meio,
0: limão,
1: tá complicado.
0: Né? É. Limão, Juju.
1: Limão.
0: Juju, muito filhotinho de Léo Dias.
1: Fui lá pesquisar.
0: Filhinha de Léo Dias, pesquisou tudo, ó.
1: Tudo.
0: E fez ligações também?
1: Fiz também. Falei, alô, Leonardo, fala comigo, bebê, me conta tudo.
0: Ontem a gente comentou aqui sobre a festa de aniversário do Zé Leonardo, né? O filho do Zé Felipe e da Virgínia. Fez 2 aninhos de idade, teve um festão do Homem-Aranha. A família tava toda lá, menos o Leonardo, que é avô das crianças. O que chamou a atenção foi que ele não apareceu também no aniversário da Maria Alice em maio desse ano. Desde o ano passado, na verdade, tem rolado algumas festas de família, né?
1: Ele não vai.
0: Quando é a produção da dona Virgínia, ele não vai, né?
1: É, não vai mesmo.
0: E o Leonardo tem alguma coisa contra a Virgínia? Porque antes ele ia nos aniversários. O que que aconteceu? A Poliana resolveu se pronunciar. E ela abriu... Sempre
1: a Poliana,
0: apagando,
1: né?
0: O incêndio, né? Santa Poliana, né,
1: pobre
0: gente?
1: Poliana.
0: É, ela abriu uma caixa de perguntas na rede social dela. Só que as perguntas foram só sobre a ausência do Leonardo. Então ela disse que ia encerrar a caixinha de perguntas porque não se sentia no direito de responder. Mas deu pra entender que deu climão, sim. Pelo menos todo mundo na internet tá falando sobre isso, né? Tá muito claro, né? Alguma coisa aconteceu e a aposta da maioria das pessoas tem a ver com essa exposição dela a respeito da família. Desde aquela treta da maquiagem da Maria Flor com a Ana Castela, lembra disso?
1: Lembro,
0: né?
1: Foi um caos.
0: A partir daí, só uma ladeira.
1: Ai, Virgínia, tá na hora de ficar na tua, Virgínia.
0: É, a bobadinha na estrela.
1: Entendeu? É. Poxa vida.
0: É. Eu já falei antes, né?
1: É
0: errar com convicção.
1: Ela quer ser feia, sim. Vou cantar funk feio,
0: fazer
1: sim.
0: Coisas feias. Não
1: fica,
0: tá legal.
1: Feio, né?
0: E precisa?
1: Não precisa.
0: Pois é. Por isso que a pessoa escolhe fazer coisinhas erradas, né, gente? Não mexa com Ana Castela,
1: não.
0: Nossa favorita.

0: Band FM 93.3, Bruno Jegues e Sorriso Maroto. Clique 99509-0933. A Marcela mandou aqui. Bom dia, gurias.
1: Bom dia.
0: Passando pra desejar uma ótima quarta-feira pra todos nós. Beijão.
1: Beijo.
0: Beijo, Patrícia Anjos, Chile Rolim, Luana Santos e Caroline da Silva.
1: É as gurias, né?
0: Ah, muito bem. Gente, já tem intervalo de novo.
1: Hoje
0: passou
1: tá
0: muito rápido nessa.
1: Tá
0: essa segunda hora aqui da manhã show.
1: Uhum.
0: Fofoquitas em dia.
1: Complicadíssimas,
0: ainda tem mais, né?
1: Confusão, sim.
0: É. E a gente vai tocar depois do intervalo, Juju, as melhores da programação. Então se prepara aí. E a gente tem prêmios, a gente tem ingressos pra você curtir a área de inverno do Aqualocus. Então, se você quer fazer esse passeio super diferente aí no seu inverno, já sabe, fica ligado aqui no som da Band FM. A gente já volta.
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10: Band FM 10 e 3, bom dia! Amanhã show no ar aqui na Band até as 11 horas da manhã. Quero ver você por aqui, hein? 99-509-0933.
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10: 16 graus a temperatura em Porto Alegre.
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10: Bora curtir a Super 6? As melhores da programação. Vou tocar pra você aí na sequência. Você só tem que escolher a sua música preferida pra gente tocar de novo. E aí vale prêmios. Eu tenho 4 ingressos pra você curtir aí a área de inverno do Aqualocos. Cara, é muito legal, você vai adorar, leva a família. São 4 ingressos aí pra você curtir esse baita parque. Se inscreve no 99509-0933, WhatsApp aí de promoções da Band, e também pelo arroba Band FM Poa. Lá no nosso Instagram, você também pode participar, tá? Então, bora lá as músicas que a gente vai tocar aí na sequência pra você. Música 1, Gustavo Mioto, Impressionando Anjos. Música 2, Simone Mendes, Direitos Iguais. Música 3, João Gomes, Eu Vou Te Procurar, I Love You Baby. Música 4, Zé Neto e Cristiano, Cadeira Cativa. Música 5, Bruno e Marrone, Juras de Amor. E música 6, Pixote no Meio do Processo. Eu quero saber, qual é a sua Super 6?
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0: são as mais pedidas da programação. Música 1, Mioto, Gustavo Mioto, Impressionando os Anjos. Música 2, Simone Mendes, Direitos Iguais. E música 3, João Gomes, Eu Vou Te Procurar, I Love You Baby, que foi essa que acabou de tocar. Na sequência vem música 4, Zé Neto e Cristiano, Cadeira Cativa. Música 5, Bruno e Marrone, Juras de Amor. E música 6, Pixote, No Meio do Processo. Pra você votar é fácil, 99509933. WhatsApp de promoções aí da Band, manda pra gente a sua música favorita. E pelo @BandFMPO, nosso Instagram, você também pode participar. Manda aí o seu voto, tá valendo 4 ingressos pro Aqualocus, pra você levar toda a sua família nesse baita parque e se divertir muito. Participa aí, boa sorte!
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0: Band FM 93.3, no meio do processo Bichote. Tá valendo 4 ingressos pro Atalocos, pra você levar toda a família, seus amigos, e aproveitar um dia nesse baita parque, presentão aqui da Band FM, pra quem participa e escolhe a sua Super 6 pelo 99509-0933, WhatsApp de promoções da Band, e pelo arroba Band FM Pô, você também pode participar lá no nosso Instagram. Vai lá. Boa sorte pra você. Intervalo, a gente já volta com o resultado. Agora tem o Band Notícias.
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0: Moradores de até 30 bairros de Porto Alegre podem ficar sem água nesta quarta-feira para a conclusão de uma obra no sistema de abastecimento Menino Deus. O serviço será executado pela CE Equatorial e tem previsão de término às 10h30 da manhã. Segundo o DEMAI, entre os bairros afetados estão Agronomia, Belém Novo, Belém Velho, Bom Jesus, Camaquã, Cascata e Cavalhada. A lista completa pode ser consultada pelas redes sociais do DEMAI. E falando sobre oportunidades, o Cine Alvorada está oferecendo 26 vagas de emprego. Os destaques são para servente de obras, atendente de lojas, eletricista, entre outras opções. Os interessados devem comparecer ao Cine de Alvorada, na Avenida Presidente Getúlio Vargas, número 1070. O atendimento é de segunda a sexta-feira, das 8 da manhã às 4h45 da tarde. Para mais informações, fique ligado nas próximas edições do Band Notícias.
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7: Estamos de volta, 10h29, bora saber o resultado aqui da Super 6? Você participou? Boa sorte aí!
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7: Eu quero saber quem é que levou 4 ingressos, vai curtir o Aqualocos, vai com os amigos ou com a família, enfim, vai curtir um dia muito legal, um dia especial de inverno, nas piscinas aquecidas do Aqualocos. Quem levou essa, Juju?
8: A Luana Almeida!
7: Alô, Luana! Luana Almeida, parabéns, dá um oi aqui pra gente pelo WhatsApp pra garantir o teu prêmio, tá bom? E agora sim, a gente vai curtir a vencedora.
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0: Band FM, 22 para as 11. Olha ela aí.
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0: Band, FM 93.3, 18 para as 11, a gente ouviu sair, gente, do túnel do tempo.
1: Lá do fundo do baú.
0: Nossa, os morenos marrom bombom. Anos 90. Só que a gente vai voltar uma década.
1: Mais
0: a gente
1: um
0: vai
1: pouquinho.
0: Lá para os anos 80. Gente, essa trend dos anos 80 tomou conta das redes sociais e até a Band FM entrou nessa.
1: E foi demais.
0: Ficou
1: linda.
0: Estamos no feed, meu amor. Eu toda, aquele cabelo gigante.
1: Com as cores neon.
0: Rebeldia capilar. Nunca viu uma chapinha na vida.
1: É livre.
0: É, só um Neutrox. Era o máximo que a gente chegava.
1: Nossa, sim. Mas é bom, tá?
0: Ai, gente, que loucura! Se você tem rede social, com certeza vi uma enxurrada de pessoas voltando lá nos anos 80 com a inteligência artificial. O GPT, né, gente? Isso é uma nova trend, uma modinha em que as pessoas aparecem com roupas e cortes de cabelo no estilo lá 1980. Me conta aí o que você sente falta daquela época. Eu quero saber.
1: Eu quero saber também.
0: Juju não era nascida?
1: Eu não sinto
0: falta. Não sente falta de nada? Mas pode sentir curiosidade.
1: Sinto muito. De ver como é que era naquela época.
0: Ai, o que
1: cabelo, roupa.
0: Cabelo, tu já sabe.
1: Sim, mas roupa, tipo,
0: terror.
1: Saber mesmo. É
0: terror,
1: sério?
0: Não precisamos.
1: Não precisamos.
0: Roupa também. Calça estranha, né? Não, boca de sino é antes, anos 70.
1: Tá.
0: Ali é umas calças bag, muita ombreira. Ai, gente, não.
1: Não,
0: volta, deixa pra lá.
1: Volta.
0: Deixa pra lá. É, jeito estranho de dançar.
1: Era.
0: Gente, era muito estranho. Tu pega os vídeos.
1: Estilo.
0: Pega os vídeos, assim, e dá uma olhada.
1: Olha.
0: Ai, os bracinhos assim, sabe? É, não, muito estranho. Muito estranho. Mas enfim, era a época dos cabelos enormes, ó, das ombreiras, das cores neon, da fita cassete, do telefone que ficava preso na parede. Telefone com cadeado pra gente não ligar pro namoradinho.
1: Mentira!
0: Sim! Gastava uma grana
1: caro,
0: uma ligação,
1: né?
0: Claro.
1: Sim.
0: Na televisão, show da Xuxa, os Trapalhões. Show da Xuxa, anos 80. Será? Eu
1: parte,
0: acho que não,
1: não,
0: hein? Será? Olha, pesquisa aí, não sei. Então, Chacrinha eu lembro. Eu era criança, mas eu lembro. Novelas como Rock Santeiro, Vale Tudo, Legião Urbana, Cazuza, Titãs, Michael Jackson, Madonna. Tudo isso, anos 80, a música tava bom. Tava bem bom, né?
1: Sim.
0: E tinha um jeito próprio os anos 80, né? Mas talvez seja por isso que tanta gente esteja amando reviver essa época agora. Daquelas
1: épocas de ouro, né?
0: Vários artistas e famosos também entraram nessa onda. Ana Maria Braga, o Jorge Mateus. Ai, quero ver o Jorge Mateus.
1: Eu te mostro.
0: Virgínia, Fernanda Paes Leme, Patrícia Poeta, Sabrina Sato. E você sabia que os locutores aqui dessa rádio também voltaram no tempo? Corre no arroba Band FM Poa pra ver como a gente ficou.
1: Ficaram lindos.
0: É.
1: Diga-se de passagem.
0: É, eu tô aqui, ó, na mesa de som, bem faceira, né, pilotando a Band FM com um cabelo enorme, um cabelo desse tamanho. Então, vai lá ver, vai lá ver.
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1: Band FM 93.3. A gente tá fechando com Ana Castela, Minha Herança.
2: Amamos, nossa
1: Ana Castela, nossa querida. Vou botar até de novo aqui.
2: Bota.
1: Pra
2: jogar. Manda, que manda.
1: Amanhã Show fica por aqui. A gente tá de volta amanhã, a partir das 8 da manhã, cedinho aqui com você. Um horóscopo do dia.
2: Notícias dos famosos.
1: Notícias dos famosos.
2: Nós, lindos.
1: Notícias da cidade.
2: Da cidade também.
1: Você aí no ar, aqui na Band FM também, junto com a gente.
2: Isso aí.
1: Prêmios, né, Juju?
2: Muitas promoções também.
1: Acorda cedo amanhã. Vem com a gente. Vai ser muito mais divertido se você estiver por aqui. 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Vem aí o quê?
2: O Quem Ama Não Esquece.
1: Quem Ama Não Esquece. Uma história de hoje, Juju, é sobre um diagnóstico errado.
2: Será que isso é bom ou é ruim?
1: Não sei. Será que pesei o clima?
2: Talvez, vamos ouvir.
1: Não sei, fiquei curiosa. Vamos ouvir essa história, gente. Beijo, até amanhã.
2: Beijo.
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0: Oi! Tudo bem com você? Muito prazer, eu sou a Milena e começa a partir de agora o nosso Quem Ama Não Esquece. Esse programa tão lindo que ensina tanta gente, eu já quero começar te dando um recado. Se você tem uma história que pode ensinar a gente de alguma forma, uma história de amor, de paixão, de superação, manda aqui pra gente, 11 999919197. E hoje quem conta a história é a Maiara, uma história de fé, superação e de muita esperança. Maiara, seja muito bem-vinda ao Quem Ama Não Esquece de hoje.
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2: Tem coisas que acontecem na nossa vida que a gente só consegue entender muito tempo depois. Na hora, parece que tudo deu errado. A gente questiona, se revolta, perde a esperança. Até que lá na frente percebe que talvez existisse um propósito em tudo aquilo. Em 2023, eu estava vivendo um momento de mudanças quando tudo começou. Já fazia 2 anos que eu tinha aberto meu próprio salão, mas eu andava pensando bastante em mudar de carreira. Foi bem nessa época que eu percebi uma bolinha perto do meu pescoço. Em maio daquele mesmo ano, eu fiz uma ultrassonografia e apareceu um nódulo pequeno, de 2 milímetros. Mas como eu não sentia dor e nem tinha nenhum outro sintoma, o médico disse que poderia ser só uma íngua e pediu para que eu observasse. Eu fiquei tranquila, segui minha vida. Só que no fim daquele ano, eu percebi que o caroço estava crescendo. Eu já consegui enxergar a bolinha toda vez que eu me olhava no espelho. Por isso, eu fui numa outra consulta médica e repeti o exame.
3: Olha, Maiara, é realmente suspeito.
2: Por quê, doutor? O que aconteceu? Há 1 ano, ele estava pequeno, não dava nem para ver direito, e agora?
3: Seu caso não é a minha especialidade. Você precisa de um cirurgião de cabeça e pescoço.
2: Tá, mas o que você acha?
3: Olha, eu não posso te afirmar nada. O que eu posso dizer é que ele está crescendo.
2: Como todo meu acompanhamento era pelo SUS, as consultas demoravam. E a cada semana que passava, eu ficava mais aflita. O pior era saber que tinha um caroço crescendo no meu pescoço e que eu não podia fazer nada. Eu só podia esperar. Até que uns 3 meses depois, eu acordei com o pescoço muito inchado. E eu estava sentindo muita dor. Eu fui para o pronto-socorro, fiz outra ultrassonografia e pelo tamanho do caroço, eu fui encaminhada com urgência para o tal do especialista. E mesmo assim, mesmo com a urgência, eu ainda precisei esperar algumas semanas. A sorte foi que uma amiga disse que conhecia um médico dessa especialidade e conseguiu que ele me atendesse de graça. Porque uma consulta particular custava mais de R$1.000. Ele pediu uma punção para avaliar. Eu fiz o exame. E aí veio o diagnóstico de tuberculose ganglionar. Apesar do susto, eu fiquei até aliviada porque eu achei que finalmente eu tinha uma resposta agora. Eu logo comecei o tratamento. Eram 6 meses de medicação e eu precisava ir todos os dias ao posto para tomar os remédios. Só que eles eram muito fortes e o meu corpo sentiu. Eu comecei a ter enjoos, dor de cabeça, tontura e um cansaço que eu nunca tinha sentido antes. Nos primeiros 2 meses, eu passei tão mal que foi um inferno na minha vida. Eu mal conseguia dormir e vomitava praticamente todo dia. E mesmo sentindo tudo isso, eu nunca deixei de ir. No primeiro mês, inclusive, eu falei pro médico tudo o que eu estava sentindo. Ele disse que seria normal, que os sintomas seriam mais fortes no começo e que depois de alguns meses, eu ia me sentir muito melhor. E eu acreditei nisso. Só que os meses foram passando e nada melhorava. Além do mais, tinha uma coisa que me preocupava cada vez mais. O caroço no meu pescoço não diminuía. Pelo contrário, ele continuava crescendo. No terceiro mês, aumentaram a dose da medicação e eu fiquei ainda pior.
3: Eu sei que é ruim, mas você precisa continuar o tratamento, Mayara. Tá só no começo.
2: Mas como que esse tratamento pode estar me ajudando se os sintomas só pioram? E olha aqui, o caroço continua crescendo.
3: Mas quais são os sintomas? O que é que você tá sentindo?
2: Eu tô sentindo náusea. Muita dor de cabeça, tô com dor no corpo também. À noite eu fico transpirando, tô com coceira também, no corpo inteiro e febre.
3: Isso é normal, é tudo normal. Faz parte do tratamento.
2: Mas doutor, se é tuberculose, por que que os gânglios estão aumentando em vez de diminuir?
3: É assim mesmo. A medicação vai fazer efeito mais pra frente. Tenha paciência.
2: E eu continuei. Eu comecei o tratamento em outubro de 2024. E mesmo depois da mudança da medicação, em janeiro, eu continuava passando muito mal. Tinha dias em que eu não conseguia nem comer. E de uma semana inteira, às vezes, eu só conseguia trabalhar 2, às vezes 3 dias. Até que chegou março de 2025. Os 6 meses de tratamento tinham acabado. E nada, nada tinha mudado. Meu pescoço continuava inchado, os gânglios continuavam crescendo e eu continuava cansada, passando mal todos os dias. Você tem noção do que é isso? Passar mal, enjoar, ter dor todos os dias durante 6 meses. Você consegue imaginar um negócio desse? Era um pesadelo. Depois desses 6 meses sendo acompanhada no posto, eu consegui uma consulta com uma infectologista. Ela analisou meu caso, pediu vários exames, inclusive tomografias. O problema é que tudo demorou. E quando eu finalmente consegui fazer os exames, marcar o retorno, eu descobri que ela tinha saído de licença maternidade. Eu tinha passado com ela uma única vez e justo quando eu estava com todos os exames nas mãos, não tinha mais como quem retornar. Ah, meu Deus, que angústia que eu senti. Foi mais um tempão de espera até eu conseguir marcar um outro médico. E quando eu fui na consulta, ele olhou para as minhas tomografias e foi bem direto dizendo que era difícil que aquilo que eu tinha fosse uma tuberculose ganglionar. Os meus exames mostravam vários nódulos grandes. E ele disse que eu precisava fazer uma biópsia para descobrir o que realmente estava acontecendo comigo. Foi bem aí, que eu comecei a entender a gravidade da situação. Aquele nódulo que tinha só 2 milímetros, agora já tinha 5 centímetros. Em menos de 2 anos, aquilo que eu mal conseguia enxergar tinha se transformado em vários nódulos grandes no meu pescoço. E depois de 6 meses tomando uma medicação fortíssima, passando mal todos os dias e acreditando que eu estava tratando uma tuberculose, eu descobri que talvez nunca tivesse sido nada disso. Quando enfim eu passei com a especialista, ela olhou os meus exames, viu as datas e ficou muito surpresa. Ela disse que eu já deveria ter chegado até ela 2 anos antes e perguntou por que que eu tinha demorado tanto. Eu expliquei que desde que eu percebi o nódulo, tinha procurado atendimento, tentado investigar, mostrei os exames, as datas, mostrei tudo para provar que eu não tinha simplesmente ignorado aquilo. E depois de analisar tudo, ela disse que ia me encaixar para fazer uma biópsia ainda naquela semana. Eu perguntei se a situação era tão grave assim. E foi aí que ela me explicou que, pelo que estava ali nos exames, o meu tórax estava tomado por nódulos e que a gente precisava descobrir logo o que estava acontecendo. Eu ainda perguntei sobre o tratamento que tinha feito no posto de saúde durante aqueles meses e a resposta que ela me deu me destruiu. Ela simplesmente disse que eu tinha passado meses tratando uma tuberculose ganglionar que, na verdade, eu nunca tive. Eu nunca tive. Quando eu ouvi aquilo, eu fiquei tão indignada. Eu tinha passado 6 meses fazendo um tratamento tão forte, sofrendo horrores, e agora eu descobri que tudo aquilo tinha sido em vão. Era uma sensação de revolta que eu nem sei como explicar. Mas eu também não tinha tempo para ficar parada reclamando. Eu precisava respirar e continuar, porque naquele momento eu percebi que eu estava lutando pela minha própria vida. Eu fiz a biópsia, mas o resultado poderia demorar até 40 dias para sair. Naquele mesmo mês, eu tinha uma viagem marcada com o projeto de missões da igreja que eu participo. Eu também estava agoniada, mas eu não queria deixar aquela situação tomar conta da minha cabeça e eu decidi sim viajar. Só que uma semana antes da viagem, o resultado da biópsia saiu. E lá estava escrito: linfoma de Hodgkin. Ainda sem entender bem, ou sem querer entender bem, eu fui ao médico e ele me explicou que eu teria que fazer quimioterapia, mas falou com tanta tranquilidade que naquele momento eu nem entendi direito a gravidade do que eu estava passando. Eu fiquei preocupada, mas como eu ainda não sabia exatamente o que aquilo significava, eu mantive a decisão e eu fui viajar. E aquela viagem acabou sendo muito importante para mim. Durante as missões, a gente ouve muitos testemunhos. São pessoas contando histórias de situações difíceis, de coisas que pareciam impossíveis e que, para elas, tinham terminado em verdadeiros milagres. Eu ficava ouvindo tudo aquilo e pensando que eu não tenho nenhum para contar. Porque na minha família eu já tinha visto coisas que pareciam impossíveis acontecerem. Meu irmão teve meningite, ficou em coma, se recuperou. Meu pai teve 2 AVCs em 6 meses e tá aqui, vivo, tá bem. Minha irmã esperou 14 anos para engravidar, teve uma gravidez de risco e hoje o filho dela também está aqui. Eu tinha tantos testemunhos na minha família, mas sentia que não tinha o meu. E foi durante aquela viagem que eu fiz uma oração. Eu falei com Deus sobre tudo aquilo que eu estava vivendo, sobre como eu queria um dia ter um testemunho meu para contar. Naquele momento eu ainda não sabia, mas aquela oração já estava sendo respondida. No dia 31 de julho de 2025, eu fui ao hematologista acompanhada da minha prima. Até então, eu não tinha entendido a gravidade do diagnóstico. Mas quando ele olhou os meus exames e olhou a biópsia, ele falou claramente que o que eu tinha era câncer. Naquele momento, parecia que o meu mundo tinha parado. Eu só conseguia ouvir o nome da doença. E no meio daquele choque todo, a primeira coisa que eu perguntei foi: o meu cabelo vai cair? Todo mundo riu, mas eu não sabia absolutamente nada sobre quimioterapia. Na minha cabeça, quimioterapia era só isso, era sinônimo de perder o cabelo. O médico explicou que a doença estava avançada e que eu precisava começar o tratamento o quanto antes. Na segunda-feira eu fui internada e no dia seguinte eu fiz a primeira quimioterapia. Meu tórax estava tomado pelos nódulos. Foram 8 sessões de quimioterapia. Eu comecei em agosto e terminei em novembro de 2025. E nesse período o meu cabelo começou a cair. Eu sempre fui muito vaidosa. Tinha um cabelão quase na cintura. Primeiro eu cortei no ombro porque ainda não estava preparada para raspar. Só que ele continuou caindo cada vez mais. Até que não teve mais jeito. E aí, no dia 9 de novembro, eu raspei o cabelo. 4 dias depois, eu fiz a minha última quimioterapia. E eu pensei que, enfim, tudo tinha acabado. Mas não tinha. Eu ainda precisava enfrentar a radioterapia. No final de janeiro, eu comecei as 15 sessões de rádio. E para mim, foi ainda mais difícil do que a quimio. Porque na quimioterapia eu ficava alguns dias muito mal, mas depois eu melhorava. E eu conseguia voltar a trabalhar, a fazer as minhas coisas. Já a radioterapia era todo dia. Todo dia aquilo atingia diretamente o meu pescoço, o meu tórax e a minha garganta. Meu paladar mudou. A minha saliva ficou grossa. Minha boca começou a ficar toda machucada. E eu parei de comer. Nas últimas 5 sessões, eu passei muito mal. Eu vomitava tanto. Teve um dia em que eu fui arrastada para o hospital porque eu não queria mais ir. Eu só queria parar. Mas eu também pensava, não. Não, não, não, falta só mais um dia, só mais um dia. Eu vou conseguir, eu vou. E eu consegui. Só que mesmo com o fim da radioterapia, ainda não era o fim do sofrimento. Eu ainda passei mais de uma semana sem conseguir comer direito, sem conseguir beber água, sem força para quase nada. Em pouco tempo, eu emagreci quase 10 quilos. Eu estava tão fraca que eu precisava tomar banho sentada. Eu fiquei quase um mês isolada porque eu não queria receber ninguém. Não queria que ninguém me visse daquele jeito. Eu estava careca, estava magra, com o rosto triste. E aquilo mexeu demais comigo. Eu sempre fui uma pessoa muito alegre, brincalhona. Daquelas que estão sempre pra cima, sabe? E de repente, quando eu olhava pra mim, eu pensava, meu Deus, eu sou uma pessoa tão feliz. Como é que eu tô assim? Foi sem dúvida uma das fases mais difíceis emocionalmente de todo o tratamento que eu passei. Mas aos poucos eu fui melhorando. Eu voltei a comer, minha força foi voltando e em maio eu fiz um novo exame. 10 dias depois eu voltei para a consulta morrendo de medo, né? Depois de tanto tempo recebendo notícia ruim, eu já entrava em qualquer consulta esperando já o pior. A médica pegou o resultado, começou a olhar, ficou quieta por alguns segundos. E aí ela olhou para mim e falou que estava tudo limpinho. Ela falou que eu estava em remissão. O tratamento tinha dado certo, meu Deus, tinha dado tudo certo. Naquele momento, eu não conseguia pensar em mais nada. Depois de tudo que eu tinha vivido, de tudo que eu tinha sofrido, de tantas vezes que eu chorei e eu pensei que eu não ia conseguir, eu finalmente tinha recebido uma notícia boa. Eu senti como se pudesse respirar de novo. Eu saí daquela consulta com uma sensação que é até difícil explicar. Eu tinha perdido quase 10 quilos, meu cabelo tinha caído, né? Meu corpo tinha sofrido muito, minha cabeça tinha passado por tudo aquilo, mas eu estava ali. Eu tinha chegado até o outro lado. Claro que eu ainda preciso continuar fazendo acompanhamento e exames pelos próximos anos. E às vezes aquele medo aparece. E se voltar? Mas eu tô tentando não viver pensando nisso o tempo todo, porque eu quero viver a minha vitória agora. Porque quando eu olho para trás, eu lembro daquela viagem que eu fiz, daquela oração e de tudo que eu pensava naquele momento. Eu dizia que não tinha um testemunho meu para contar. E hoje eu tenho. Eu passei por um diagnóstico errado. Passei por meses de sofrimento, por quimio. Perdi o cabelo, emagreci. Tive dias em que eu achei que não ia conseguir continuar. Mas eu continuei. E hoje eu tô aqui viva. Eu tô viva! Tô retomando a minha vida e contando a minha história pra você que tá ouvindo Quem Ama Não Esquece. Por isso, quando eu digo que a vida é um milagre, é porque hoje eu consigo enxergar esse milagre. Eu pedi a Deus um testemunho para contar e Ele me deu esse testemunho. Só que eu nunca imaginei que a resposta daquela oração viria do jeito que veio. Então, se eu puder deixar uma coisa para você que está me ouvindo agora, eu queria deixar essa mensagem. Cuidado com o que você pede para Deus, porque Ele não esquece nenhuma oração.

0: Band FM, Get Your Ship com Um Novo Dia. E que música linda, que história maravilhosa de fé, de persistência, que mulher forte a Maiara, hein? Seja bem-vinda, Maiara, muito obrigada por compartilhar a sua história com a gente.
1: Quero agradecer imensamente a Band FM, que estão contando hoje a minha história. Quero dizer que estou muito feliz hoje, graças a Deus sou vitoriosa e também quero deixar uma mensagem a todos que estão nessa luta, que não percam a esperança, não percam a fé, acreditem sempre na vitória, que a vitória um dia vai chegar. Hoje, graças a Deus, estou muito bem, mesmo depois de todo o tratamento, e muito grata a Deus, muito grata à minha família, aos meus amigos que estiveram comigo durante todo esse tempo, e agora quero viver uma vida muito feliz e que Deus abençoe todos vocês.
0: Amém, minha linda. Obrigada. Obrigada pela sua mensagem. E você aqui também pode participar pelo 11 999919197 ou pelas nossas redes sociais.

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35: 20 minutos pro meio-dia. E hoje no Quem Ama Não Esquece a história da Maiara. A sua rádio do seu jeito e você comenta, você dá sua opinião nessa história desse milagre que a Maiara teve na vida dela.
36: Bom dia, Milena. Ano passado. Passei por isso, meu filho sentia dor de cabeça. Sempre ia no médico, falava que era enxaqueca. Ele mudou a alimentação, tomava medicação para enxaqueca, nada melhorava. Até que um dia ele veio no pronto-socorro, passando muito mal. Chegando lá, a gente foi feito uma tomografia. Se descobriu um tumor de 7 centímetros no cérebro. Passou por uma cirurgia de emergência para mantê-lo vivo. Hoje ele está bem, para a honra e glória de Deus.
35: Amém.
36: Faz acompanhamento, mas está vivo. Meu filho é um milagre.
35: Sim.
36: E essa história me fez recordar isso que eu passei ano passado. Beijo,
35: um beijo, minha linda. Nossa, eu imagino tudo que você passou, viu? A agonia que você ficou na hora que você descobriu. Meu Deus, mas que bom que ele tá bem agora. A Sônia tá falando nas nossas redes sociais. Que bênção de Deus. Eu fico feliz por tudo ter dado certo. Só Deus sabe a cruz que a gente tem que carregar. Parabéns aí pela sua fé. E a Glaucia tá falando: você é uma guerreira e vai continuar sendo uma guerreira. Deus é maravilhoso o tempo todo.

Band FM, Edson e Hudson quer namorar comigo aqui no nosso Quem Ama Não Esquece, com a história da Maiara. Espero o seu comentário aqui com a gente, hein? Manda sua mensagem.

0: Band FM, é o Daniel. Estou apaixonado com a Isa. Daniel, que está fazendo aniversário hoje aqui no nosso Quem Ama Não Esquece. E a história da Maiara, uma história de muita fé, uma história de muita superação e de um diagnóstico errado, né?
1: Que é que não faz um diagnóstico errado? Esses médicos demoraram muito a dar o diagnóstico certo. Por isso que a gente não pode confiar nesses médicos. E na primeira diagnóstico que eles dão. Beijo, é Maria de Embu das Artes.
0: Um beijo, Maria. Maria Isabel, lá nas nossas redes sociais, falou que tá chorando, que o testemunho é lindo e que Deus é fiel. A Laís Oliveira tá falando que graças a Deus que ela venceu, né? E ela tá aqui para testemunhar o nome de Deus. Hoje também ela agradece a Deus porque a mãe dela também passou por algo muito parecido e venceu.

Band FM, é o Negritude Júnior, que dure para sempre, para encerrar muito bem o nosso Quem Ama Não Esquece de hoje, com essa história linda de fé, de esperança, história da Maiara, que você já confere lá no nosso canal do YouTube, e também nossas histórias ficam disponíveis no Spotify. Mas se você quiser reouvir aqui na rádio, você reouve hoje, às 10h30 da noite, no Band Love. O Quem Ama Não Esquece fica por aqui. Tá de volta amanhã às 11 horas da manhã com mais histórias de amor.

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3: Oi, e aí? Tudo bem, né? Hora de pedir sua música. Aqui na sua rádio do seu jeito.
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5: Bom dia, Band.
3: Oi.
5: Por favor, se for possível, eu gostaria de ouvir a música do Roberto Carlos, Cavalgada. Lembra muito a minha esposa que já partiu dessa terra, mas está lá em cima no céu olhando por mim, por todos nós. É, me lembra muito quando a gente se conheceu e fez parte da minha vida, por muitos anos. Obrigado. Mas de onde ela estiver, está olhando por nós.
3: Obrigada.
5: Saudade sempre.
3: Um beijo.
5: Tristeza não.
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0: Band FM, Lucas e Igor Flash, aqui no Minha Música Minha Vida, continua pedindo sua música, 20 minutos para uma. Boa tarde, Murilo.
1: Tudo bem, Milena?
0: Tudo jóia.
1: Olha, de segunda a sexta a gente bate um papo aqui com a Lelupe, nessa nossa parceria com o PicPay, o É da Sua Conta, é esse nosso papo diário. E hoje o tema é inteligência artificial. Alê, tudo bem? Boa tarde.
2: Boa tarde, tudo bem, meus humanos?
1: Bem,
2: meus humanos, joia. Queridos, como estão vocês?
1: Bem, bem.
2: O Murilo, Milena, o Brasil já é um dos países que mais usam a inteligência artificial no dia a dia. Um estudo global feito pela consultoria Ernst Young mostra que 45% dos brasileiros usam IA nos aplicativos de mobilidade, 42% nos serviços de atendimento ao cliente das empresas e 36% usam para descrever sintomas e procurar algum diagnóstico de saúde. São números superiores às medidas globais, Murilo.
1: Olha, você falou sobre esses aplicativos de mobilidade, né, que as pessoas usam para procurar a melhor rota quando vão dirigir. A gente nem se dá conta que está usando a inteligência artificial no nosso dia a dia, né? Está no nosso dia a dia todo dia, não é isso, Alê?
2: Sim, todo dia, em diversas áreas. Pouco a pouco, a IA vai ocupando um espaço nas atividades diárias. Ela pode ajudar a gente muito a ganhar tempo e praticidade, né? O PicPay, que te acompanha aonde você estiver, foi o pioneiro ao disponibilizar um plugin para o ChatGPT e para o Claude, que são as duas das inteligências artificiais mais consolidadas no mercado, né? A ideia é simples: agora é possível resolver a sua vida financeira em uma conversa. Você fala para a IA o que você precisa e ela entende o contexto da sua conta, sugere o que faz mais sentido e aí já executa com sua autorização, é claro, né?
1: Vamos dar algum exemplo ali para ficar mais claro mesmo do que a gente pode pedir para a inteligência artificial?
2: Então vamos lá, você vai digitar, ou então falar, muita gente fala, né, com o ChatGPT. Diz assim, ó, exemplo, tá? Tô pagando juros por alguma fatura emitida no meu CPF? Você faz essa pergunta. E aí ela vai te responder: detectei atrasos no pagamento das contas de água e luz, e isso gera juros. Gostaria de programar o débito automático? Então ela detectou, apontou lá quais eram as contas e te deu uma sugestão.
1: Legal. Olha lá. Muito bom, né? Além de trazer a informação, ela vai dar essa sugestão para gerenciar melhor o nosso din-din, o nosso rico dinheirinho. E é seguro usar a IA?
2: Ah, super seguro, viu, Murilo? Nenhuma ação é feita sem a sua autorização explícita. É necessário, inclusive, usar a sua biometria para autorizar, viu? Além disso, os dados são criptografados, ou seja, são protegidos de ponta a ponta. 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Nas próximas semanas, Murilo, a gente vai trazer outros exemplos de como a inteligência artificial pode ajudar a gente a cuidar das finanças. Meus humanos!
1: Fechado, Ale. Obrigado mais uma vez e até amanhã.
2: Tá bom. Beijo humano pra vocês.
0: Beijo,
2: também.
0: Beijo, valeu, mano. Tchau. Um beijo humano beijo pra você também,
1: pra você
0: o Murilo.
1: Também. Até amanhã. Até. Tchau, gente.
0: Tchau.
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0: Oi, ótima tarde pra você pelo 11999-9197. Você conta pra gente qual é a música que faz parte da sua vida. Que música que você quer ouvir aqui, hein? Na sua rádio, do seu jeito.
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0: Manda aqui sua história.
36: Oi, Milena. Tudo bem?
0: Tudo bem?
36: Aqui é a Mariana. Oi, eu queria pedir a música Refém do Coração, do Soweto. essa música me lembra um momento que eu tive muito especial com uma pessoa. Foi a primeira vez que eu fiquei com ela. A gente viveu um momento muito bom, muito gostoso. E tava tocando Belo, tava tocando Soeto. E ficou muito marcada essa música pra mim. E eu não tô mais com essa pessoa hoje, mas eu guardo ela no meu coração, num lugarzinho muito especial. Mi, toca pra mim, Refém do Coração do Soeto.
0: Tá bom, meu amor.
36: Um beijo pra todo mundo.
0: Um beijo, Mari. Obrigada, viu?

0: pra quê? 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
1: Ai, Banja FM, meu Murilo Ruf, com saudade estranha também. Vou ficar com saudade de você, mas estou de volta amanhã. Vou indo nessa. Obrigada pela sua companhia. Um beijo pra você, Divo. Beijo, Diva.
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3: Muito boa tarde! Tô chegando Porto Alegre pra mais uma quarta-feira junto contigo. Então aquece os motores que vai começar Super 100.
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3: Eu sou Lua Santos e vou contigo até as 4 na
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3: Bora então começar a nossa Super 6, as 6 melhores músicas da programação aqui da Band FM, e uma delas vai tocar de novo aqui pra ti. Mas pra isso, eu preciso que tu vote em 99509-0933 ou em @BandFMPoa no Instagram, qualquer um desses dois locais aí. Pode te render um par de ingressos pro show do Thiaguinho, que já é agora, sábado. Essa pode ser a tua última chance de levar pra casa um par de ingressos para o show do Thiaguinho na Fly 51 neste sabadão a partir das 4 horas da tarde, tá? Então te organiza e vota aqui. Manda o número de 1 a 6 ou o nome da música que tu quer ouvir de novo aqui pra gente, tá? Música número 1, Gustavo Lima, Retrovisor. Número 2, Matheus e Cauã, Luana Prado, Admita. Música número 3, Natan, Amor na Praia. Número 4, Zezé Di Camargo, Irmão da Lua, Amigo das Estrelas. Número 5, Felipe Rodrigo, Ignora. E número 6, Péricles e Ana Castela, Simplesmente Acontece. Curtiu a sequência? Então, ó, começou o Super 6. Vota muito. 99509-0933 ou @BandFM. Boa!
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1: Isso é mais um sucesso do Natanzinho. Só falando de amor.

Band FM 93.3, Natan, Amor na Praia, foi a música número 3 da nossa Super 6. A música número 2, Matheus e Cauê, Lana Prado, Admita. Música número 1, Gustavo Lima, Retrovisor. Curtiu a sequência? Então vota aí 99509-0933. 99509-0933 ou arroba Band FM Pô. Já me emociono aqui com os prêmios da Band FM, ó. Música número 4, Zezé de Camargo, Irmão da Lua, Amigo das Estrelas. Número 5, Felipe Rodrigo, Ignora. E número 6, Péricles e Ana Castela, Simplesmente Acontece. Vota aí, porque daqui a pouquinho tem resultado por aqui, hein?

0: Band FM 93.3, Péricles e Ana Castela, Simplesmente Acontece, foi a música número 6 da nossa Super 6. A número 5 foi Felipe Rodrigo, Ignora a Música. Número 4, Zezé de Camargo, Irmão da Lua, Amigo das Estrelas. Música número 3, Natan, Amor na Praia. Música número 2, Matheus e Cauê, Luana Prado, Admita. E música número 1, Gustavo Lima, Retrovisor. Essa sequência pode te dar um par de ingressos pro show do Thiaguinho neste sabadão, agora já em dia 12, né? Sabadão, dia 12 agora já, na Fly 51 em Porto Alegre, a partir das 4 horas da tarde. Vamos de Band Notícias e daqui a pouco o resultado.
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0: O governo federal publicou nesta quarta-feira uma medida provisória que autoriza subsídios para produção e importação de combustíveis. O recurso de 6,6 bilhões de reais foi liberado por conta da guerra no Oriente Médio, que tem pressionado os preços. Segundo o governo, a medida funciona como uma espécie de cashback para compensar a retomada da cobrança dos tributos federais sobre o diesel. E vamos às notícias internacionais. Os presidentes dos Estados Unidos, Donald Trump, e da Rússia, Vladimir Putin, falaram hoje ao telefone nesta terça-feira para discutir

delegação, Putin garantiu a Trump que não tem planos hostis contra a Europa. A ligação durou mais de uma hora e a conversa foi aberta e construtiva, segundo o governo russo. Para mais informações, fique ligado nas próximas edições do Band Notícias.

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0: Chegou a hora da gente revelar o resultado da Super 6, a música que vai tocar de novo aqui na nossa programação. Mas antes, eu preciso falar com a Camila Lima, @k.lima. Camila Lima, @k.lima no Instagram. Então faz o seguinte, Camila, manda um oi aqui pro nosso WhatsApp, que eu te falo direitinho como tu faz para retirar teu prêmio e confirmar teu cadastro. Camila Lima, k.lima. E a música vencedora foi essa aqui, ó.
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Band FM 93.3, Eduardo Costa, pronto, falei. Daqui a pouquinho tem o da Play, viu? 99509-0933, tu pede tua música, pede o teu som e a gente roda na hora aqui pra ti, tá? 99509-0933, pede tua música aí que tá valendo a partir de agora os teus pedidos. Pode ser qualquer música, viu? Qualquer música, pode ser um pagodinho, sertanejo, forró, música gaúcha, fica à vontade. Faz o teu pedido por áudio, que todo mundo que pedir música por aqui vai estar concorrendo a ingressos para o Aqualoucos. Vão ser 4 ingressos para o Aqualoucos para quem pedir música por aqui. Pediu música por aqui, tá concorrendo a ingressos para o Aqualoucos. Então daqui a pouquinho eu começo da play, hein?

0: eu acho que você tem que mandar aquela mensagem. Mas manda o que tá no seu coração.
1: Porque se fosse eu, eu falaria mais ou menos assim.
2: Ei, boa noite. Antes de te bloquear, eu só vim te dizer que a partir de hoje pode tocar o terror, fazer o que quiser fazer. A boca é sua, curte sua farra. Sinto mais nada.
0: Não, apaga.

0: Band FM 93.3, Danilo e Davi, apaga, apaga, apaga! Vamos fazer o seguinte, bora pro nosso intervalinho comercial e na volta começa mais uma edição do Da Play aqui na Band FM. 99509-0933 é o WhatsApp pra tu pedir a tua música, pra tu pedir o teu som, porque depois do intervalo começa o Da Play aqui na Band FM.
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6: Bora, bora, bora! É, tô chegando com o da Play! E dá aumento o som porque vai começar a bagunça por aqui!
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6: Eu sou Lua Santos e vou contigo até as 4 na
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6: Muito boa tarde, muito boa tarde. Agora 2h05, dia 9 de setembro. E a gente tá chegando com o Da Play aqui na Band FM. No Da Play tu pede tua música, no Da Play tu pede o teu som. E a gente roda ele na hora aqui pelo 99509-0933. 99509-0933. É o seguinte, pede tua música, porque todo mundo que pede música por aqui vai estar concorrendo a 4 ingressos para o Aqualoucos. 4 ingressos para a temporada de inverno do Aqualoucos, que é incrível! E tu vai poder levar toda a tua família para curtir esse baita parque. Vamos então com o nosso primeiro pedido do dia. Vai ser da Adriana.
11: Boa tarde, Band FM. Eu quero ouvir a música Adoro Amar Você com Daniel.
6: Boa!
11: Sou Adriana da Restinga.
6: Perfeito, Adriana.
11: Boa tarde a todos.
6: Obrigado pra nós!
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1: Presta atenção nessa história.
2: Pode vir, tá de boa.

0: Thierry!
1: Band FM 93.3, Thierry Marília Mendonça, hackearam-me. E a gente segue aqui no Da Play, aqui no Da Play tu pede tua música, aqui no Da Play tu pede o teu som e a gente roda na hora pra ti pelo 99509-0933. E lógico, todo mundo que pede música por aqui tá concorrendo a 4 ingressos pro Aqualoucos. 4 ingressos pro Aqualoucos pra tu e toda a família, tu e toda a tua família curtir um baita dia neste parque. Vamos com o pedido da Dani. Oi, Dani.
2: Tudo bom? Gostaria de pedir uma música.
1: Uau.
2: Bem animada. Pião apaixonado. Pião tatuado, apaixonado, enlouquecido. É o pião tatuado. Beijo, Dani, do Belém Novo.
1: Beijo, Dani. Bora lá de pião.
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0: Band FM 93.3, Wesley Safadão e Rei Vaqueiro Displicente. E a gente segue aqui no nosso Da Play. Todo mundo que pede música por aqui vai estar concorrendo a 4 ingressos pro Aqualoucos, para tu levar toda a tua família nesse baita parque, viu? Muito boa tarde. Agora 2 horas e 30 minutinhos, 2:30, 9 de setembro. E a gente chega com dois pedidos da mesma banda, tá? Então quando isso acontece, eu contemplo um, mas os dois vão pro ar aqui, tá? Duas pessoas pediram Brilha Som. Primeiro o Joel, né, Joel? Fala, meu querido.
1: Boa tarde, meu amigo Lua.
0: Boa tarde, certo? Meu
1: aqui
0: amigo.
1: Aqui o Joel Charles Sapiranga. Vamos às entregas aí em Porto Alegre, Viamão, Guaíba, da Ecoplac Sapiranga. Gostaria de participar das promoções. É a música que queria que você tocasse para nós. É aquela do Brilha Som, Travesseiro Encharcado. Essa é demais. Um forte abraço, amigão. Valeu, nota mil a rádio.
0: Valeu, Joel. Obrigado. Joel pediu Brilha Som, mas quem pediu Brilha Som também foi a Aline. Oi,
2: boa
0: Aline.
2: Boa tarde, pessoal da Band. Meu nome é Aline, aqui de Glorinha. Queria pedir a música Louco Apaixonado de Brilha Som e dedicar ao meu gato, Lucas. Amor, te amo. Essa música é pra você. Saudade. Logo, logo a gente vai se ver. Beijo, beijo.
0: Valeu, querida. Um beijo.
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0: Band FM, 20 para as 3.
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0: Band FM 93.3, Henrique Juliano Arranhão. E a gente segue aqui no Da Play. Lembrando, todo mundo que pediu sua música por aqui, todo mundo que pediu seu som, vai estar concorrendo a 4 ingressos para o Aqualoucos, para a temporada de inverno do Aqualoucos. Então, participa, pede tua música, pede o teu som, quem sabe tu não leva para casa esses ingressos, hein? Agora é hora de ouvir a Juliana Marques.
1: Boa tarde, Band.
0: Boa tarde.
1: Boa tarde aos ouvintes da rádio. Hoje eu gostaria de ouvir no Da Play a música Valeu, do Exalta, se vocês puderem tocar. Um beijo para vocês. É a Ju de Porto Alegre.

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1: Band FM, 10 para as 3.

0: Band FM 93.3, Natanzinho Lima. Até quando? Vamos fazer o seguinte, fazer um intervalo comercial enquanto tu vai pedindo tua música aí no da Play, viu? 99509-0933, todo mundo que pedir música por aqui vai estar concorrendo a 4 ingressos pro Aqualoucos, 4 ingressos pro Aqualoucos, pra todo mundo que pedir música por aqui, tá? Vai estar concorrendo, então pede tua música que eu vou agora com Band Notícias e já já eu volto.
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0: O Rio Grande do Sul recebeu hoje um novo alerta para tempestades nesta quinta-feira. Segundo o Instituto Nacional de Meteorologia, a previsão de chuva isolada com rajadas de vento, queda de granizo entre a tarde e a noite. Na região norte, próxima à divisa com Santa Catarina, o estado segue sob alerta vermelho. Já as demais áreas seguem sob o alerta laranja. E vamos com os destaques da dupla Grenal. No Grêmio, o jogador Marlon deve retornar no próximo jogo contra o Vasco, neste sábado. O jogador estava suspenso após receber o terceiro cartão amarelo no jogo contra a Chapecoense. Com o retorno, Marlon pode assumir a vaga de Pedro Gabriel. Já no Inter, a direção segue sondando técnicos, caso Paulo Pezzolano deixe o clube. O nome da vez é Thiago Carpini, que está livre no mercado desde a saída do Fortaleza. Apesar das sondagens, Pezzolano permanece no comando do Colorado. Para mais informações, fique ligado nas próximas edições do Band Notícias.
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0: Bora, bora, bora! Tô de volta aqui na Band FM. Vamos continuar o nosso da Play? Claro que vamos. Vem comigo!

0: Meu jeito, tô de volta aqui com o nosso Da Play. Aqui no Da Play tu pede tua música, pede o teu som e a gente roda ele na hora pra ti. Pelo 99509-0933, 99509-0933 é o WhatsApp da Band FM pra tu fazer aquele pedido esperto aqui pra mim. Mas lembra, né? Tem que ser por áudio. Grava um áudio, pede tua música, pede o teu som, porque todo mundo que pedir música por aqui tá concorrendo a 4 ingressos pro Aqualoucos, 4 ingressos pra temporada de inverno do Aqualoucos. Toda a tua família juntinho no parque. A gente tá recebendo a visita da Janaína, né, Janaína, que veio retirar ingresso aqui. Muito bem-vindo. Inclusive, se tu ganhar teu ingresso, chega aqui, tira uma fotinho com a gente, conversa com a gente um pouquinho. Vai ser super bem recebida, super bem recebido aqui no nosso estúdio. Bora com mais um pedido, dessa vez da Cristiane. Fala, Cris!
1: Oi,
0: boa tarde.
1: Cris Viamão, dá o play, Maria Mendonça.
0: Claro.
1: Estrelinha.
0: Lógico.
1: Para os meus netos. Richard, Joaquim e pro meu sobrinho Antônio. Beijos, boa tarde.
0: Perfeito, boa tarde.
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0: FM 93.3, Luana Prado, cobaia, e a gente segue aqui no Da Play. Aqui no Da Play tu pede tua música, pede teu som e quem sabe tu vai levar pra casa 4 ingressos para o Aqualoucos. Vamos com mais um pedido por aqui, dessa vez o pedido é da Cris Kleine. Oi, Cris, fala com a gente.
1: Oi, Luan, boa tarde. Boa Cris Kleine da Restinga. Dá um play aí, ela é demais, Rick Renner. Um beijão pros compadres, pra Bonita e pro Fael Flores. E, Bonita, essa é a nossa música. Não sabemos se a gente é uma deusa, uma louca ou uma feiticeira. Beijo, gente, saudade de vocês.
2: E aproveitaram bem o fim de semana, lua de mel, né? Exportaram as crias, tô sabendo,
0: hein? Olha, coisa linda!

0: Jorge Matheus!
1: Matheus e Cauã!
2: Band FM 93.3, Matheus e Cauã e Jorge Matheus, quarta cadeira. A gente vai fazer um rápido intervalinho comercial e a gente já volta com mais da Play aqui na Band FM. Então vai pedindo tua música, vai pedindo teu som, porque tu pode levar 4 ingressos para o Aqualoucos pra casa, hein?
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0: 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Estamos de volta aqui na Band FM com mais da Play por aqui. Até as 4 horas da tarde eu te acompanho. LuaSantos.s, meu Instagram. Segue lá pra gente trocar aquela ideia. LuaSantos.s. Enquanto isso, a gente vai ouvindo música e, claro, atendendo o teu pedido. Até porque todo mundo que pedir música por aqui hoje vai estar concorrendo a 4 ingressos. 4 ingressos para o Aqualoucos. Vamos com o Gustavo. Fala, Gustavão.
1: Hello, Zera. Boa tarde.
0: Boa tarde.
1: Da Play, naquela música em homenagem ao nosso time. Whisky Vagabundo. Vagabundo que nem esse time. Da Play, é o Gustavo de Itapuã.
0: Ah, que tristeza, né, Gustavão?
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0: Band FM 93.3, Dilcinho Sorriso Maroto, pouco a pouco. Vamos fazer o seguinte, bora de emoji do dia. Emoji do dia é o nosso código aqui para tu me provar que tá me ouvindo até agora e para concorrer esses 4 ingressos pro Aqualoucos, tá bom? Manda aí emoji de um telefone, pode ser telefone celular, aquele telefoninho fixo, mas manda emoji de telefone aí, porque 99509933 é o telefone, é o WhatsApp aqui da Band FM. Então manda emoji aí de telefone, manda emoji de celular aqui pra mim, pra tu me comprovar que tá me ouvindo até agora. Todo mundo que mandar emoji aqui vai estar concorrendo a 4 ingressos para o Aqualoucos, tá certo? Pra quem não sabe o que é emoji, eu vou falar rapidinho aqui, são aquelas carinhas, né, que ficam no nosso teclado ali do telefone quando a gente vai mandar uma mensagem, não é verdade? Fica aquelas carinhas amarelinhas ali, então vai deslizando ali até achar o emoji de telefone. Vamos encerrar com um pedido aqui da Samanta. Oi, Samanta!
1: Boa tarde, pessoal da Band, boa tarde, Luan.
0: Boa tarde,
1: Net. Toca pra nós aí, Grupo Raça, Eu Menti. Adoro essa música.
0: Vai, tá.
1: Beijo
0: pedido
1: a todos. Samanta de Viamão.
0: Samanta, eu vou tomar liberdade aqui e eu vou tocar a versão do Alexandre Pires, o nosso nego velho, hein? Bora lá então!
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0: Band FM 93.3, Eduardo Costa, Sapequinha. E com essa a gente encerra o nosso Da Play de hoje. Muito obrigado a todo mundo que pediu sua música por aqui. Muito obrigado a todo mundo que pediu o seu som. Obrigado por todo mundo que passou a tarde comigo hoje. Mas agora chegou a hora de eu entregar aqui quatro ingressos pro Aqualoucos, para tu levar toda a tua família nesse baita parque. A temporada de inverno do Aqualoucos não dá para perder. E lógico, tu vai com toda a tua família, porque eu vou te dar agora 4 ingressos. Quem vai levar para casa é o Gustavo de Viamão. Fala, Gustavão! Gustavo de Viamão, final do telefone 7519. Gustavo, final do telefone 7519. Gustavão, manda um oi aqui pro nosso WhatsApp, que eu te falo direitinho como tu faz para retirar teu prêmio e confirmar teu cadastro, viu? Parabéns, meu venho! E agora é o seguinte, depois do nosso intervalo, quem assume a bronca aqui é Rodrigo Moreno, com vocês até às 7. Eu volto amanhã, à 1 da tarde, tá certo? Ó, beijão pra você, fica bem aí e até amanhã!
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2: E aí, como é que vocês estão? Tudo bem? Já é quarta-feira, gente. 4 horas mais 1 minuto. Você tá doido? Não tem nada igual. E aqui é o Rodrigo Moreno. Vou com você até às 7. 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
2: Beleza! O Curte Aí tá no ar nessa quarta-feira. Hoje é dia 9 do 9 de 2026. E a gente tá chegando pra abraçar. Boas-vindas a você que chegou agora, sintonizou em 93.3. Fique à vontade. A partir de agora, aquela ideia, a gente troca uma ideia, bate um papo. E é o seguinte, ó. Sempre que rola esse bate-papo aqui no Curte Aí, rola presentão. E nessa hora, a gente tem um par de ingressos para o show do Thiaguinho. Dia 12 de setembro, próximo sábado, na Fly 51. Então, é a boa. É hora de você se dar muito bem. Mas para você concorrer, você precisa participar da enquete do dia. A gente sempre traz uma pergunta, um tema diferente, para saber a sua opinião. E para para conduzir o programa juntamente conosco, a gloriosa Nete tá na área. Oi, Nete, e aí?
4: Oi, Moreno, boa tarde.
2: Boa tarde, você tá bem, Nete?
4: Eu estou ótima.
2: Boa, muito boa. Então vamos fazer o seguinte, eu quero que você fale agora qual é o... A gente acabou de criar essa enquete, eu acho que é legal.
4: É legal.
2: Hoje é o dia da velocidade.
4: É isso aí, é o dia da velocidade, então a gente resolveu...
2: Tu sabe quem é a velocidade?
4: Ah, eu sei que envolve física.
2: Ela é inimiga do Rubinho Barrichello.
4: É inclusive, agora, mas ele não é lento pra arranjar namorada, viu?
2: Não, Rubinho é. Nesse caso, ele é mais rápido, né?
4: É mais
2: mas
4: rápido.
2: Mas dirigir Fórmula 1, um cagado é mais rápido que ele.
4: Coitado. Mas, enfim, falando da pergunta, então, pensando nessa questão, a gente quer perguntar pra vocês hoje. Quem chega na maior velocidade? A fofoca ou um elogio?
2: Muito boa. Imagina uma corrida entre a fofoca e o elogio.
4: Olha, já tenho a resposta, tá?
2: Eu acho que depende sobre quem é a fofoca ou para quem é o elogio. Depende.
4: Pois é, é que depende muito da situação. Mas no geral...
2: No geral.
4: É a fofoca.
2: A fofoca, né?
4: Não adianta.
2: A língua é maior do que a boca muitas vezes, né? O pessoal não consegue não fofocar.
4: Não consegue guardar a língua na boca, de verdade.
2: Então responde pra gente valendo um par de ingressos para o show do Thiaguinho. Próximo sabadão na Fly 51. Vem pro Curte Aí.

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0: Band FM 93.3, Sorriso Maroto, Ferrugem, Grupo Benzadeus aqui no Curte aí. E a perguntinha de hoje é bem bacana. Hoje é o dia da velocidade, né?
1: É o dia da velocidade.
0: É a inimiga do Rubinho Barrichello, mas a pergunta de hoje é a seguinte.
1: A favor no amor, né?
0: No amor ele é rápido, mas o resto, enfim. É, a pergunta de hoje quer saber o seguinte, numa corrida, qual chegaria primeiro? A fofoca ou o elogio? A gente quer saber, tem ingresso pro Thiaguinho aqui de presente pra quem interage conosco durante o Curte Aí. Eu tava me lembrando, até vou dar uma procurada aqui, vamos dar uma atualização na vida do Rubinho, porque eu achei que ele tivesse até se aposentado.
1: Que se aposentado o quê?
0: Que ele tivesse lavando pedalinho.
1: Não tá lavando pedalinho, o homem tá super
0: passando
1: bem.
0: Rodo.
1: Tá passando rodo, tá bem, mas na verdade ele é um homem sério, tá, gente?
0: Ah, é seríssimo. Vamos lá, fala Kevin.
2: Boa tarde, Nete. Boa tarde,
1: boa
2: Moreno.
1: Boa tarde, Kevin.
2: Olha, eu acho que a fofoca chega primeiro, hein? O elogio a gente pensa duas vezes antes de dar ele.
1: Mas meu Deus.
2: A fofoca... Já a fofoca a gente conta até sem confirmar. Sem saber se é verdade, a fofoca, ó...
0: Sem tá apuração. Me dizer,
2: abração pra vocês.
0: Pior é que é verdade.
1: Mas se num elogio tu pensa duas vezes, por que que também tu não pode pensar duas vezes antes de dar uma notícia pra alguém?
0: É que a fofoca, ela na visão do Kevin, a fofoca tem mais velocidade porque é pra denegrir, então é mais fácil denegrir.
1: É porque
0: né?
1: É um telefone,
3: Nete,
1: sem fio.
3: Oi, Moreno. Oi, Cris. Cris da Restinga.
0: Oi, Cris.
3: Mas sem sombra de dúvida é a fofoca, né? As pessoas se alimentam de fofoca. Para as pessoas elogiarem é muito difícil. Eu sou uma pessoa que eu adoro elogiar.
1: Ai,
3: e é de coração, assim, para mim é uma coisa que flui. Mas, e não sou muito de fofoca, já o Paulinho...
0: Oh! Nossa! Eu aumento.
3: Beijo pra vocês.
0: Eu aumento, mas não invento.
1: Paulinho, se defenda.
0: Ó, sacanagem, pô. Na frente do homem aí, denunciar o Paulinho assim, chamar ele de Nelson Rubens.
1: Tô aguardando a sua pronúncia, viu?
0: Boba, boba, boba. Que loucura, hein? Responde pra gente aí, concorre esse baita prêmio. 99509-0933.
4: A gente precisa mais do que uma tentativa.

0: Band FM 93.3, Luan Santana, Henrique Martin. Estranho!
1: É, estranho mesmo!
0: Estranho é quando o elogio chega primeiro que a fofoca. Aliás,
1: é verdade.
0: O elogio é uma coisa que a galera tá assim um pouco resistente, né, com relação aos elogios. Porque quando é crítica, quando é pra descer a lenha, a galera não economiza,
1: a
0: né?
1: A galera vem em peso, né? Mas aí quando é uma coisa boa...
0: Boa, aí já é mais difícil, né?
1: É, mas faz parte do jogo, não tem o que fazer.
0: Eu acho que é o orgulho do ser humano, né? O ser humano é muito orgulhoso.
1: E egoísta também.
0: É, e tem aquele lance do egoísmo também. É. A nossa corrida continua. A fofoca tá dando de pau em cima do elogio, né?
1: Pois é, nós temos um pronunciamento, Moreno.
0: Vamos ouvindo então a defesa.
2: Boa tarde, Moreno. Boa tarde, Net. Paulinho.
1: Boa tarde, Paulinho.
2: É, tá feia a coisa do meu lado, não tem jeito, né?
0: Tá pior que o Rubinho.
2: A Cris até ia me fazer um elogio agora, mas é que daí pintou uma fofoca ali.
0: Ah.
2: Ali, né? Tá no telefone.
0: Humano, né? O ser humano é muito orgulhoso.
1: E egoísta também.
0: É, e tem aquele lance do egoísmo também. É. A nossa corrida continua. A fofoca tá dando de pau em cima do elogio, né?
1: Pois é, nós temos um pronunciamento, Moreno.
0: Vamos ouvindo então a defesa.
2: Boa tarde, Moreno. Boa tarde, Net. Paulinho.
1: Boa tarde,
2: Restinga.
1: Paulinho.
2: É, tá feia a coisa do meu lado. Não tem jeito, né?
0: Tá pior que o Rubinho.
2: A Cris até ia me fazer um elogio.

0: Sim.
1: Eu acho que eu, ela gosta um pouquinho.
2: Boa tarde, Nete. Boa tarde, Moreno.
0: Boa tarde, Ju.
2: Como vocês estão?
0: Estamos bem.
2: Respondendo a pergunta do dia. Eu acho que vai chegar mais rápido. Que entre a fofoca e o elogio, com certeza, é a fofoca.
1: É. Eu já imaginava.
2: Queria estar podendo dizer que eu elogio, mas eu concordo. É a fofoca. É. Gatos têm 7 vidas, mas os gatos ainda não foram distribuídos para as pessoas, então... Eu acho que é a fofoca, tá bom?
1: Ah, sim.
2: Um beijo pra vocês, é a Ju Marques de Porto
0: Alegre. Ela tá rindo, porque a Ju é uma baita de uma fofoqueira, hein? Eu tô sabendo.
1: Eu imaginei que era por isso, né? Ela já começou respondendo rindo, né?
0: É verdade.
1: Tava já entregando.
0: Já se entregou
1: já
0: ali.
1: Já se entregando. 4h31, tá valendo ingresso pro Thiaguinho. Manda o teu áudio e responde a pergunta do dia.

0: Band FM 93.3. Pichotão no meio do processo. Mandar um abraço, Nete.
1: Oi.
0: Pra um amigo nosso aí que esse tem que andar na velocidade.
1: Todo dia, né?
0: É, mas é na manhã, né? Porque ele dirige o busão. E ele é de Sapucaia do Sul, nosso amigo Diego Alves.
1: Tá abraço, Diego.
0: Tá com a gente aí, Diegão. Um abraço, obrigado pela companhia, bom trabalho. E ele sabe o que é velocidade, né? É prudência no volante, né?
1: É verdade. Então, é uma responsabilidade enorme, seja de ônibus, caminhão, carro.
0: Verdade. Obrigadão pelo carinho aí. Valeu, Diegão.
1: Beijo.
0: É isso aí, garoto. Bom, a gente tá sorteando ingresso aqui pro show do Thiaguinho. Sabadão agora, na Fly 51.
1: Isso aí.
0: Você não vai perder esse show por nada, né? Então faz assim, ó. Responde pra gente a pergunta. Numa corrida, quem chega primeiro?
1: A fofoca ou o elogio?
0: Quando você vai fazer. Quando você vai fazer um elogio assim pra alguém que você gosta, você costuma ser rápida quando vai fazer ou você fica pensando duas vezes? Que nem falou, acho que foi o Kevin, né? Que
1: o disse Kevin de Alvorada.
0: Que quando é elogio, o pessoal tem assim uma. Pisa no freio. Você concorda com isso?
1: Eu concordo, porque pessoalmente tá, até fica mais fácil de deixar claro as intenções com aquele elogio. Só que por escrito, muitas vezes tu acaba repensando muito e muito, muito pela forma que tu vai falar, porque às vezes pra ti não é grosseiro, só que pra quem tá recebendo aquela mensagem... pode não ser ou ser grosseiro. Então, por isso que a gente costuma pensar duas vezes antes de falar.
0: Ah, entendi, né? É aquilo que eu disse. Depende pra quem é o elogio ou depende de quem é a fofoca, né?
1: Mas se é uma pessoa que tu é próxima, tu sabe como é que aquela pessoa reage às coisas por aí.
0: Sim.
1: Mas, óbvio que todo cuidado é importante.
0: E normalmente, quanto mais próxima a pessoa, mais fácil fazer fofoca, né?
1: Exatamente.
0: Pelo menos é uma percepção que eu tenho. E você que tá aí ouvindo, manda pra gente o áudio. Vou te dar mais 3 minutos pra você mandar o áudio e concorrer ao par de ingressos para o show do Thiaguinho no próximo sabadão na Fly 51. O WhatsApp é o...
1: 99509-0933.
2: Moda boa.

0: 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Caraca, moleque, Thiaguinho.
1: Nossa, só hit.
0: Curtindo a vida e outdoor, fechando o curte aí desta quarta-feira. Vamos direto ao resultado da promoção, né, Ti? Quem é que tá levando ingresso pra curtir esse cara aí, ó? O cara que é top, vai estar próximo sábado na Fly 51. E quem é que vai nessa barca?
1: É o Kevin de Alvorada, final do telefone 1209.
0: Aê! Parabéns, Kevin! Ô, Kevin, você quer vir? Você quer vir, Kevin?
1: Kevin, vem.
0: Ô, Kevin, manda um oizinho pra gente aqui no nosso WhatsApp, tá legal? Pra receber as instruções pra retirar o seu presente e confirmar o cadastro aqui na Band FM. Parabéns, Kevin de Alvorada. Obrigado a você que participou durante o Curte Aí. Amanhã às 4 tem mais.
1: Amanhã tem mais e eu volto às 6h25 no Aquece Estação Band FM.
0: Fechou.
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19: É isso aí, estamos de volta. E aí, como é que vocês estão? Tudo bem? Ótima tarde, muito bom ter você por aqui. Você tá doido, não tem nada igual.
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19: E aqui, Rodrigo Moreno até às 7. Bora!
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19: A Super 6 está no ar com as melhores da programação e você vota na sua música favorita. São 6 músicas, a sequência a gente vai liberar em seguida. Tem presente para quem vota, para quem participa com a gente. Par de ingressos para o GNC Cinemas, para você e mais um acompanhante curtirem um baita filme. O dia, o filme, quem você vai levar é com você. O ingresso está na mão. Agora, vamos anotar as músicas? Música 1, Panda, Eu Te Seguro. Música 2, Jorge Mateus e Mateus e Cauã, Gaivota. Música 3, Marília Mendonça, Leão. Música 4, Eduardo Costa, Imagina Eu. Música 5, Gustavo Lima, Proibido Terminar. E a música 6, Ferrugem, Arrependidaço. Tá aí as 6 músicas, você escolhe, você vota no nosso WhatsApp, 99509-0933. E nas redes sociais, para quem tá no nosso Instagram, @BandFMPoa.
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0: Band FM 93.3, tá aí, ó. Música 3, Marília Mendonça, Leão. Música 2, Jorge Mateus e Mateus e Cauã, Gaivota. E a música 1, Banda Eu Te Seguro. São as 6 mais, as 6 melhores da Band FM. Música 4 vai rodar, Eduardo Costa, Imagina Eu. Música 5, Gustavo Lima, Proibido Terminar. E a música 6, Arrependidas com o Ferrugem. Eu tenho um par de ingressos, pro GNC Cinemas, pra você ir escolher o filme que você quiser, vai com quem quiser, o dia, o horário, você se organiza e vai curtir um cineminha por conta da Band FM. Então, manda ver no voto 99509933, escolhe aí 1, 2, 3, 4, 5 ou 6. Nas redes sociais também vale o teu voto, @ Band FM Poa.
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0: Vota lá!

0: Muito obrigado. Obrigado, BC. Obrigado, Camboriú.
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0: Band FM 93.3, fechando com tudo, Ferrugem e Arrependidaço, a sequência das melhores da Band FM. Você escolhe uma das músicas, a mais votada, a gente ouve juntinho e tem prêmio, tem par de ingressos pro GNC Cinemas pra todo mundo que tá votando nas nossas redes sociais e também pelo WhatsApp 99509-0933. Agora tem Band Notícias.
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0: Começando com a previsão do tempo, em Porto Alegre e na região metropolitana, o tempo muda nesta quinta-feira. O dia deve ser marcado por tempestades intensas e rajadas de vento. Segundo o Instituto Nacional de Meteorologia, as regiões seguem sob alerta amarelo. Também há possibilidade de queda de granizo. As temperaturas variam entre 15 e 19 graus. Agora as informações do trânsito. O acesso da Avenida Castelo Branco, próximo à rodoviária, segue liberado. Nos demais pontos do Centro Histórico, o trânsito está bastante intenso. Na Avenida Protásio Alves, a lentidão nos dois sentidos, com pontos de trânsito parado. Esse foi o Band Notícias. Amanhã estaremos de volta com mais uma edição.
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0: presente e também confirmar o cadastro aqui na Band FM. Obrigado a você que participou. E agora tem a grande vencedora.
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0: 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Cristiano Araújo, o caso indefinido. Tá tudo certo, tá tudo tranquilo. Quarta-feira, finalzinho de tarde. Tá todo mundo no clima gostoso. Meio de semana, até a temperatura deu uma caidinha. Estamos aí com 16 graus na capital. Intervalo, jogo rápido. Eu volto já já, não sai da Band.
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0: Estamos de volta!
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0: Ah, com certeza!

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0: 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Jorge Henrique Rodrigo, Marília Mendonça. Tudo pronto, tá chegando o nosso Band ao vivo.
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0: Vamos que vamos! 6:01. Vamos de volta nessa quarta-feira, início da viração do dia. É assim que eu gosto, né? Você que tá aí ligadaça, ligadaça na programação, que você sabe, não tem nada igual, né?
6: Não.
0: Aqui é o Rodrigo Moreno, vou com você até às 7. 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
0: Boas-vindas a todos vocês que estão na sintonia, quem tá no trabalho ainda, quem tá no carro dando uma carona. Pra quem já chegou em casa, tá bem de boa, tá só pelo descanso do guerreiro. Então é o seguinte, ó, a partir de agora o Band ao vivo tá no ar, você pode mandar um alô, um salve pelo nosso WhatsApp, tá à sua disposição. Quero lembrar o seguinte, ó, amanhã é dia 10, amanhã tem o resultado da promoção que tá rolando lá no Instagram, que vai liberar ingresso pro show do Fábio Júnior. 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Vai lá te inscrever, vai lá tentar a sorte. Beleza? Amanhã tem resultado de promoção no final da tarde, na hora do Band ao vivo. Então, já vai entrando no clima aí do show. Vai mandando tua mensagem, tá legal? Daqui a pouco vou dar uma passada no grupo VIP da Band FM pra dar beijo em todos os nossos amados e amadas que lá estão. Mandando aquele coraçãozinho, reagindo ao vídeo que a gente postou lá no Grupo VIP. Se você quer fazer parte do Grupo VIP, mande uma mensagem pra gente dizendo: Band FM, eu quero participar do Grupo VIP. Aí a gente manda o link e você vem pra família.

0: fazer aqui.
1: Band FM 93.3, Band ao vivo, tem Thiaguinho. Espetáculo, né? Pensamentos intrusivos. Bruno Marrone, Choram as Rosas, teve ainda Simone Mendes. Poderosa Simone Mendes, Direitos Iguais. Bom, vai mandando teu recadinho aqui no Grupo VIP. O pessoal tá participando aqui, ó, mandar um abraço. Meu amigo Paulinho, a Cris, meu amigo João, a Marcela também tá com a gente curtindo. A Cris Klein, a Alessandra lá de Viamão também tá com a gente, a Fabiane Brum, meu amigo Dapper, a Ana, a Cláudia da Loma do Pinheiro, a Samanta, meu parceiro Reis, e a Jane, né, a nossa astróloga sensitiva aqui da Band FM. Um abraço a todos vocês do Grupo VIP, obrigado pelo carinho. A Yarinha também tá lá em Viamão, tomando um cafezinho da tarde gostoso na companhia da Band FM 93.3. 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

0: Band FM 93.3, tá aí, ó. Lucas e Igor, Flash. Antes teve Henrique e Juliano, Volta por Baixo. 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Boa tarde, minha querida Adriana. Como é que tá?
1: Oi, Band FM. Me chamo Adriana, da Restinga. Estou passando para desejar um bom finalzinho de quarta-feira para nós.
0: Querida!
1: E tamo junto aí, Rodrigo Moreno.
0: Sempre! Obrigado, Adriana, pelo carinho. Um bom descanso para você. Boa noite de quarta-feira. Aproveite, né? Bom, Band ao vivo vai ficando por aqui, mas amanhã tem mais. 6 da tarde, aquele encontro marcado. As catracas começam a girar, porque é um espetáculo, né, o Band ao vivo? Amanhã tem mais, 6 da tarde. Na sequência tem o aquecimento. Estação Band FM.
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0: Beleza, estamos de volta às 6h28. A sua rádio do seu jeito. E aí, Nete, boa noite.
19: Boa noite, moleiro.
0: Já voou suas tranças?
19: Já voei.
0: Fez seu intervalinho.
19: Fiz o intervalinho, ah. Deu tempo ainda de conversar um pouquinho.
0: Ah, né? Sim, entendi. Olha, já que eu não vou revelar com quem você conversou não, tá?
19: Ai,
0: fica só entre nós.
19: Tá bom.
0: Já, vamos falar de alguns babados aí, vamos ver se a gente encontra algum babado forte, inclusive. A gente falou hoje sobre o... No Curte Aí, a respeito da fofoca e do elogio, né?
19: Exatamente.
0: Pra provar que a fofoca chega primeiro, já a gente vai falar sobre Rubinho Barrichello.
19: Rubinho.
0: Que assumiu um novo affair.
19: É, o homem tá voando.
0: Já que ele nunca ganhou um título, mas ganhou muito dinheiro dirigindo carros de Fórmula 1, Fórmula Indy,
20: Stock Car, acho que foi a última experiência dele, mas mulher é com ele mesmo, né?
19: É com ele mesmo.
20: Eu acho que ele foi além das bonitonas do calendário. Não sei se você lembra disso, não era sua época?
19: Não.
20: É, os calendários, antigamente, geralmente marca de pneu, assim, ou alguma coisa parecida com automobilismo, geralmente tinha uma mulher bonita, assim, com uma roupa bem apertada, uma ousadia.
19: Eita!
20: Aí era aquelas modelos, assim, muito bonitas, né?
19: Uhum.
20: E geralmente atribuía essas modelos à Fórmula 1, a automobilismo, à velocidade, entendeu? As curvas das moçoilas faziam, assim, uma referência às pistas perigosas da Fórmula 1, entendeu?
19: Ah, entendi!
20: Então acho que o Rubinho se emocionou e resolveu se aventurar nas curvas da... Daqui a pouco eu falo o nome da moça aí.
19: Claro, mas assim, independente se ele tá se aventurando ou não, mas ele não tá mais na pista.
20: Mas se ele fosse pobre, que nem eu e feio, certamente estaria solteiro. É? Mas como ele é milionário, facilita um pouquinho, né?
19: Ai, ai, ai.
20: É ou não é verdade?
19: É, né? Eu vou ter que concordar.
20: Olha a verdade aí, ó.
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0: Band FM 93.3, Ana Castela, olha onde eu tô.
1: Eu tô aqui no Aquece da Samba de FM, junto com o Moreno.
0: Ah, muito bem. Leonardo, pergunte ao dono do bar.
1: Perguntar o quê pro dono do bar, que eu tenho que pagar a conta?
0: Não, é o nome da música, é o nome da música.
1: Ah, tá.
0: E ainda Zé Neto Cristiano e Sorriso Maroto, 1,65m. Aliás, os baixinhos endiabrados de Florianópolis, é o destaque do nosso pré-estação. Ô, Nete.
1: Eu queria falar o outro nome, mas só que não pode por causa do horário, como a gente costuma falar no Sul, quando umas crianças dessa espécie, assim, eu vou falar só que é pia, o resto...
0: Os piazinhos, né?
1: É isso aí.
0: Os piazinhos de titica.
1: É isso
0: mesmo. É mais ou menos isso.
1: É titica porque eles saíram dirigindo um carro, gente. Um carro de verdade, não é mentira. Tem vídeo e tudo nas redes sociais.
0: É verdade. Inclusive, esse carro que foi roubado tem um valor altíssimo. É um valor aí acima de 150 mil reais. E sabe o que é mais curioso, Nete?
1: O quê, Moreno?
0: É, esses guris aí de 10 anos, 11 e 12. Ou seja, uma escadinha do mal, né?
1: Pois é, né?
0: Uma escadinha do mal.
1: Não, com essa idade eu tinha medo de até pegar um mosquito assim pra...
0: É verdade, né?
1: É impressionante.
0: Não, a gurizada tá fervendo. Bom, esse evento aconteceu em Florianópolis e esses meninos... foram flagrados roubando um automóvel, né, no valor de 159 mil reais. E a informação que foi divulgada nessa quarta-feira diz que eles aprenderam a dirigir jogando videogame.
1: Assim, ó, eu acho que essas crianças estão consumindo muito GTA, tá? Porque é um dos jogos mais famosos, assim, de direção que eu conheço, né?
0: É, só que o GTA é escola pra bandido, né? O GTA o GTA não é recomendado, inclusive...
1: Não é recomendado, mas tem muita criança que joga.
0: A gurizada joga direto.
1: É impressionante, assim.
0: Há assim, um frisson quando se fala em GTA. Agora, o que acontece é o seguinte, o caso aconteceu agora domingo, dia 6.
1: Isso.
0: E esse trio do mal aí, a escadinha do mal... Eles roubaram um Omoda 5, que é um carro automático, híbrido, ele é elétrico e também a combustão. O carro tava sem placas e ele seria entregue a um concessionário no dia 8, na terça-feira, depois do feriado, né?
1: Nossa, que loucura!
0: Segundo a investigação, os envolvidos dirigiam em alta velocidade pela região continental de Florianópolis e chegaram a atingir uma motocicleta durante a fuga.
1: Meu Deus! Só que aqui, né, o Estatuto da Criança e do Adolescente falou, né, que nesse caso, apenas o jovem de 12 anos é considerado adolescente. Então, se a investigação apontar que foi um ato infracional análogo ao crime, então, esse jovem de 12 anos vai fazer medida socioeducativa.
0: Vai ter que responder com medidas socioeducativas, né?
1: É.
0: Agora, interessante, a Polícia Civil está investigando a situação familiar e a rotina dos jovens envolvidos também, né? E ainda, segundo a polícia, não há indício de responsabilidade penal dos pais ou responsáveis legais até o presente momento. E aí fica o que você falou por último, né?
1: Uhum.
0: Caso seja identificada alguma negligência ou falha no dever de guarda, as medidas cabíveis poderão ser adotadas pelo Conselho Tutelar e Ministério Público também.
1: Pois é, mas aí fica a pergunta, o que os pais estão fazendo? Porque não cuidaram dessas três crianças.
0: É, tem muita coisa envolvida aí, né, Nete?
1: Eu tô com uma série de perguntas, assim, como é que eles deixaram isso acontecer?
0: Vamos aguardar os próximos capítulos, vamos acompanhar esse caso de perto, porque realmente é triste e ao mesmo tempo, além de ser
1: inusitado,
0: trágico,
1: né?
0: Inusitado, mas também é algo sério e que também traz uma discussão muito, muito relevante a respeito da educação, da guarda das crianças, dos exemplos, enfim, tem tanta coisa, né?
1: É verdade,
0: dá pra gente falar,
1: consumo,
0: né?
1: Digital.
0: Tudo isso, né?
1: Tudo.

0: Band FM 93.3. Aqui é sujeito homem, viu?
1: É sujeito homem.
0: Guilherme Benuto aqui na Band FM, a sua rádio do seu jeito. Nete,
1: oi.
0: Vamos falar agora, vamos fazer uma fofoquinha sobre Rubinho Barrichello.
1: Rubinho!
0: E pra mim, eu achei que ele estava aposentado já na sua cadeira do papai, pilotando apenas pedalinhos e velotrols.
1: Não.
0: Eu acho que era só isso, mas eu, pelo que eu tô vendo, ele tá pilotando avião também, é isso?
1: É, avião. A Cíntia Chagas, que é uma influenciadora que posta conteúdo relacionado à comunicação no geral. E aí ela deu uma entrevista pra revista Marie Claire.
0: Marie Claire. É mais francês.
1: É francês.
0: Uhum.
1: E aí, ela respondeu, né, sobre como ela lida com as críticas desde que ela assumiu o namoro com ele, né? Porque as pessoas...
0: Que o pessoal deve estar perguntando assim, como é namorar um cara que só chega por último? será que perguntam isso pra ela?
1: Pois não, é.
0: Aí, o pessoal deve brincar bastante, fazer bastante piada, né?
1: Mas aí ela falou o seguinte, que ela tá ficando cada vez mais rica e famosa, né?
0: Pois é.
1: Eles não suportam, né, os haters.
0: Mas no caso dela, eu acredito que pra ela é vantagem, porque geralmente o homem chega primeiro lá do que a mulher. No caso, o Rubinho chega por último. Se é que você me entende.
1: Eu entendi.
0: Então, pra ela, eu acho que pra ela é vantagem, você não acha?
1: Ai, meu Deus.
0: Analisando cientificamente. O caso do Rubinho, né?
1: Nossa.
0: Eu acho que no caso da Cíntia Chagas, ela tá sempre em vantagem.
1: Ai, tu acha
0: e
1: isso?
0: E ela tá ficando rica, então tá bom, aí melhorou, aí tá muito bom mesmo, né?
1: Mas, sei lá, não tem muito o que opinar sobre isso.
0: Como o Rubinho é um cara bem devagar, então deve ser devagar em tudo. Você
1: não,
0: tá entendendo?
1: Não, acho que não é devagar em tudo, não. Senão ela não estaria com ele, né?
0: Não, mas ela falou que tá ficando linda e milionária, então, então eu acho que... Não é... Tem alguns casos assim que ele continua devagar.
1: É.
0: Mas assim, ô Nete, depois dessa piada infame, não temos mais nada a declarar.
1: Tá chega por hoje.
0: Tá chegando o Estação Band FM. Obrigado a você que ficou com a
1: Obrigada.
0: Gente. E amanhã eu tô de volta às 4 da tarde com a Nete no nosso Curte Aí. Valeu!
1: Isso mesmo, beijo!
0: Bom finalzinho de quarta, tchau!

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3: Vamos lá?
4: Ah, agora pra...
5: Perdeu o ritmo aí, hein?
6: Não dá, não dá, tem sinal, vai.
5: Quer que eu faça?
4: Vai, vai, guia!
6: Direita, esquerda, direita, esquerda, direita, esquerda. Muito bem, ah, vai, esquecemos, pô.
4: Estação.
6: Não perdeu
4: estação.
6: Nada, sei que foi pra lá.
4: Band FM.
6: Sei que foi pra lá, meu.
7: Direita, vocês fazem.
6: Não, não é assim, você também não. Não, também não é assim.
4: Ainda mais a gente dessa época, a gente tem que ir pra direita e pra esquerda.
6: Sim.
5: É perigoso, hein?
6: Sim.
5: Sim.
6: Né? Falar em direita e esquerda, meus caras estão brigando ainda.
4: Ah, tá brigando.
6: Parem de brigar, véio. Meninos.
4: Cara, eu quero um x-salada hoje.
6: Larguem a mão.
5: Nossa, que delícia.
6: X-salada?
5: Mas seria bom Jaú, né?
6: Ah,
4: pode
6: ama,
4: ser
6: hein?
4: Também. Jaú. Maionese.
5: Tem voucher pra Jaú ou tem que pagar?
6: Voucher pra ir pra Jaú?
5: Não, pra comer Jaú.
4: O lanche
6: pra
4: que ela
6: pra comer
4: gosta.
6: O peixe Jaú?
5: Ah, o lanche Jaú. Lanche Jaú.
6: Tem voucher pra Jaú?
4: Cara,
6: ela fez cara de
5: ela
6: poucos
5: tem,
6: amigos.
5: De que não tem falta.
4: Sabe o que eu queria agora? Uma polenta também frita.
5: Boa.
6: Agora também.
4: É.
6: E você vai ficar falando isso aqui no meio do
4: Nossa,
6: programa.
4: Que vontade.
6: Tá gente, Estação Band FM tá no ar para todo o Brasil.
4: Aí.
6: E você Ai. Pode ganhar o moletom da Band FM que tá aqui, aquele moletom lindão pra te proteger no frio, pode escolher a cor.
4: Delícia.
6: Tem preto com laranja, delícia. Tem off-white com verde e off-white com caramelo, é isso?
4: De baixo.
6: É. Você escolhe a cor.
4: É, ué.
6: Do seu jeito.
5: É.
6: Vem pra cá. Estamos contando essa história da moça que tá. A mãe da menina que tá processando a família. Que a filha fez 15 anos. Não, a única pessoa não convidada foi a filha dela.
4: Olha.
6: Ela tá processando porque ela está alegando que a filha está sofrendo bullying por exclusão.
5: Tá vendo?
4: Tá bom.
6: Absurdo. Vocês estão rindo aí, é um troço muito sério, mas a questão absurdo. É. É essa pegada mesmo? Tem que processar mesmo? Tá? Ou cada um com seus problemas, ema. É aí
5: difícil,
6: é que tá o
5: hein?
6: Negócio.
5: Cada um vai pensar uma coisa, né?
4: Difícil. Vamos debater.
5: Vamos debater.
6: Estamos debatendo. O ouvinte está falando pra gente aqui.
8: Boa noite, galera. Boa noite, pessoal da Band.
5: Boa noite.
8: Um abraço. É, eu já fui numa festa sem ser convidada, viu?
6: Ah, é?
8: Eu fui na festa.
6: Essa menina tinha que fazer
8: eram
6: isso.
8: Estranhos.
5: Presta atenção.
8: É, me convidaram para pegar o buquê. Quando eu fui ver o noivo, era um rapaz que já tinha gostado de mim.
4: Olha.
8: E aí tô eu lá, né, no álbum da noiva. Pra noiva desconhecida. Pro noivo, uma pessoa que ele gostou muito. Beijo.
6: Você vê como é que é, rapaz? Ela foi lá sem saber.
4: Resumindo, ele comeu. Né?
6: Comeu no casamento. Falar em casamento, tô doido. Um amigo meu que faz casamento, ele falou outro dia na internet que o casamento foi cancelado, que os noivos cancelaram na hora.
4: Ah, é?
6: E ele apresenta casamento, você celebra, ele teve que cancelar tudo. Tô curiosíssimo pra saber o que aconteceu.
4: Traz não.
6: Vou perguntar pra ele.

0: Band FM, Gustavo Lima, fui fiel aqui na nossa estação Band FM. A história da festa que a mãe vai processar a dona da festa porque não chamou a filha dela, hein?
1: Opa, boa noite, mãe. Tudo bem? Aqui é o Abedineiro de São José do Rio Preto. Ó, ao meu ver, que eu estudei psicologia, a menininha é invejosa e a outra coleguinha sentiu que a menininha era do mal.
0: Será?
1: Aí ela tem um espelho dentro de casa, que é a mãe. E realmente a mãe é tão mal que até pôs na justiça por não sei o que lá.
0: Será?
1: Por quê? Porque tem inveja.
2: Caramba!
1: Eu realmente não convidaria. Eu mesmo faço meus churrascos, faço minhas festas, convido meus filhos, mas não chamo a minha ex. Entendeu?
0: Não, devia chamar.
1: Não tem nada a ver uma coisa com a outra.
0: Ela é mãe deles, devia chamar. Como não?
2: Não, mas ele...
0: Então você é mau. Ah, não, quer dizer, a sua ex é má, porque ela não
3: você,
0: vai...
3: Você é invejoso.
2: É um psicólogo mau.
3: Muito mau. Invejoso. Invejoso é só isso,
4: Ô, gente.
0: Para. Gente. Posso pôr mais um? Vai.
5: Olha, eu sou a Vanessa, né, daqui de Paulínia, São Paulo.
0: Oi, Van.
5: Eu acho que ia rolar um processo de qualquer jeito. Porque se talvez convidasse essa menina pra festa, ninguém ia se socializar com ela.
0: Pode ser.
5: E isso ela ia querer processar do mesmo jeito. Então, povo cheio de frescura, né, gente? Fala sério.
0: Cada um que chame quem quer, né?
2: O pessoal, é isso. Você viu, já vai tirando.
0: Mas tem consequências, tem consequências.
2: Né?
0: Tem consequências. É verdade.
2: Não vou convidar nenhuma desses
0: familiares. Pode me processar.

0: Band FM, Marcos Belucci. Pena que você já namora aqui no nosso Estação Band FM. Eu quero três palavras nesse momento para Mano Dilso fazer aí, uma rima com bullying por exclusão. Não, tô brincando, você põe o que você quiser. E aí, daqui a pouco, no Desafio Humano, a gente vai montar a rima aqui, certo, mano?
1: E também um povo pra falar ao vivo aí, cadê?
0: Isso, você quer falar esse negócio da festa ao vivo? Quem você não convidaria de jeito nenhum? Se a mulher tá certa em processar ou não, escreve ao vivo. Aí você fala com a gente ao vivo aqui.
1: Vamos
0: que
1: debater.
0: É legal pra caramba, né?
2: É legal, é legal.
1: Vamos debater. E
0: depois você dá autógrafo na vila, meu.
1: É.
0: Eu falei na Band ontem, você vai no açougue, o pessoal te pede autógrafo.
2: Isso.
0: Mano,
2: isso.
0: Tatá.
2: Oi.
0: O que você ia contar?
2: Ah, vou falar da briga de velhinhas, né?
1: Ah lá.
0: Segundo você, famosas.
2: Famosíssimas.
3: Então,
2: olha, uma delas é Marina Lima.
1: Não. Cantora?
2: É. Cantora?
0: Ah.
2: 70 anos, Marina.
1: Sim. Caramba, não. Sim. Parece.
2: Não, né? Parece.
0: Porque o tempo passou muito rápido.
2: Não parece. A outra é Paula Bulamarque.
1: É uma atriz, ela,
0: quantos
1: não é?
0: Quantos da Burla Mac?
2: 59 anos.
0: Ah, pegava, quer dizer...
1: Ah, Robson!
0: Não, tô dizendo assim, é da minha faixa, né? Faixa etária. Faixa etária.
2: Olha, o que aconteceu? A Paula foi dar uma entrevista num podcast falando sobre envelhecimento. E ela fez umas declarações meio polêmicas, né?
0: Sim, sim.
2: Ela falou, eu acho que o envelhecimento é castigo do ser humano.
1: Ei.
2: É o que eu acho, eu não vejo nada de bom, é uma degradação.
0: Ah, mas ela continua bonitona.
2: Ela é muito bonita, linda. Eu acho ela muito bonita, acho ela sensual,
0: obrigado,
2: né? E aí, o que que aconteceu? A Marina Lima não gostou.
3: Sim.
2: Ela não gostou, ela falou assim, me dá uma pena dela,
0: que
2: coitada.
0: Que isso, gente?
2: A não ser que ela morra cedo. A Paula está condenada ao seu inferno particular. Fica bem. Ela falou diretamente sobre as declarações da Paula Bulamarque, dizendo que deixou claro que discorda completamente sobre essa questão do envelhecimento. Por outro lado, desejou que a Paula fique bem no inferno dela, que é
0: envelhecimento. Meu gente!
2: As velhinhas estão brigando.
0: Elas estão brigando.
2: Na Maria, cara, você que não faz parte desse time, o que você acha?
3: Ah, eu acho que, assim, sobre a velhice, se é bom ou não, eu não sei, porque eu não cheguei ainda lá, né?
2: Certo.
0: Ah, entendi.
3: Eu
1: acho que
3: todo mundo tinha que ter sentido. Quando chegar lá...
2: Aqui, ó, envelhecimento aqui, ó.
3: Não é?
2: Bom, na cabeça.
0: Exatamente.
3: É, aqui, exatamente.
1: Tá no couro também? Tá no couro também?
2: Claro. O que você tá fazendo?
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0: Você usa sérum? Sérum, você usa sérum?
1: Você tá dando couro?
0: Creme hidratante.
3: Tem que ter, né?

0: Jorge Mateus Trincadinho. Trincadinho é nada.
1: Deixa eu mandar um beijo.
0: Pô, claro.
1: Quero mandar um beijo pro meu amigo Daniel, hoje é aniversário dele.
0: Daniel.
1: É, o Daniel, cantor. Daniel,
0: cantor?
1: É aniversário do Daniel, gente.
0: Olha só, graças a Deus, Nossa Senhora, hein?
1: Parabéns pro Daniel, querido, maravilhoso. Daniel. Ele que gosta tanto de rádio, gosta tanto da
0: Gosta
1: FM.
0: Mesmo, gosta mesmo.
1: Parabéns pro Daniel.
0: Parabéns,
1: Nossa
0: Daniel.
1: Senhora Aparecida, abençoe você.
2: Amém, amém.
0: Graças a Deus, a Senhora Aparecida, hein?
2: Cara, ele é um dos artistas mais gente... Acho que, vou falar, é o mais gente boa que tem.
0: Ele é uma unanimidade. Todo mundo fala a mesma coisa do Daniel. Eu não conheço ninguém que fale mal do Daniel.
1: É um príncipe mesmo.
0: Impressionante.
3: Quem falar é a pessoa que não presta.
1: É isso.
0: É meio por aí. Beijo, Daniel. Olha aqui, gente. Câmeras de segurança de um mercado hortifruti em Cabo Frio registraram o momento em que um carro parou perto da porta e um homem saiu de dentro dele. Aí, ele é visto pelas câmeras carregando pra dentro do carro caixas, três caixas de banana prata.
4: Ué?
0: Totalizando 60 quilos o produto. Tem um detalhe, tá aí a imagem pra quem tá no YouTube. Isso aí, isso é muito comum. Isso é muito comum. Mesmo em São Paulo tem, mas assim, em bairros mais afastados é assim. De madrugada passa o caminhão da Ceasa e deixa as coisas na porta.
2: As verduras, as coisas.
0: É, fica lá com papel por cima e tal. É. Quando o dono chega, ele abre e guarda.
2: É.
0: É comum. Mas é evidente que tem alguém de olho. E o nosso amigo foi lá e surrupiou três caixas de banana prata, 60 quilos do produto.
2: Eita.
0: E enfiou no carro e foi embora. Apesar do furto, ninguém fez boletim de ocorrência, o dono da loja não fez. A polícia disse que não pode agir por conta, porque não, se um policial visse, ok, mas vê depois que alguém conta.
1: Não é flagra.
0: Não é flagra, e aí tem que representar, fazer uma queixa formal e tal, para eles irem atrás. Então, até agora, ninguém sabe das bananas. O que eu queria saber é por que ele só levou banana prata e tem uma caixa de alface do lado dele e não levou.
1: É bananudo ele, né?
4: É.
0: Cara, o banana gosta de banana.
2: Aonde ele enfiou tanta banana assim?
0: Né? Então, e alface levou alface por quê?
1: Estranho, né?
0: É, então. Já que era pra fazer a feira, levava alface. Ele tem mais o que ele? Rabanete. Sei lá.
1: É muita banana.

0: Fortaleza.
1: FM Mari Fernandes, telefone sem fio.
2: Essa que conta para um amigo que contou para outro amigo, telefone sem fio.
1: É alto, hein? É alto, hein? Fala aí, mano, cola aí.
3: Vamos lá, tio.
1: Você tá de boa?
3: Ah, eu tô aqui, né?
1: A Tatá, enganaram ela ontem, não deram o negócio, a trilha pra ela?
3: Não.
1: Brincadeira, não, hein?
4: Ela representou aí.
1: Mas rolou, né? Rolou, né?
0: E
1: rolou.
0: Vou te falar uma coisa que o mano fez ontem.
1: É?
0: É, entrou pra história deste programa.
4: Tinha pegadinha ontem pra ele.
0: Eu fiquei feliz.
1: Entrou pra história ontem?
0: Entrou
1: pra história. Mas ele acertou ou ele fez cagada?
0: Tinha esdrúxulo na palavra e ele fez. Não, você não tem noção.
1: Achou a rima?
4: Não, esdrúxulo ele rimou com bruxa.
1: Que coisa esdrúxula, hein?
3: Bruxula.
1: Olha aqui, ó.
3: Bruxulo. Sei lá o que eu falei, nem lembro mais.
1: Carla Monique é a nossa ouvinte. Nossa ouvinte lindona de Barueri. Beijo pra Carla Monique.
3: Carla Monique.
1: Festa!
4: Fé fácil. Certo, festa.
1: Processo!
4: Ah, não. Processo.
1: Bullying!
4: Aí eu acho que ele vai se enrolar.
1: Será? É só pensar no
4: não,
1: que rima.
4: Não, mas vai enrolar.
0: Vocês não sabem com quem vocês estão lidando.
1: Vai ou não vai?
4: Lá,
1: ela puxa muito seu saco,
0: cês
1: não dá.
0: Vocês não sabem com quem vocês estão lidando. Vocês não aprendem.
1: Amor de Deus.
4: Ele tá tenso, Rob. Olha lá, ele tá
1: Vamos,
4: tenso.
1: Tio.
4: Tá tenso.
3: Posso fazer a rima? Por favor, não anulem, porque senão aqui eu vou ter que sofrer um bullying.
1: Ah.
3: Aí na moral, cheguei representando. Cê tá ligado que na rima eu já tô rimando. Ó, vamos fazer então uma rima que presta? Se a rima for da hora hoje, a gente faz uma festa. O que vocês acham? Convido vocês, porque eu sou na rima, sou muito bom, vou falar pra vocês. Presta atenção, que eu vou finalizar. Falta a última aqui pra nós rimar. Cê sabe que aqui, nós com nós não tem processo, porque aqui é Brasil, é ordem e progresso.
1: Foi bem. Olha. Eu tenho que admitir.
4: Olha aí, olha.
1: Foi bem.
4: Tá. Olha, foi tá bem. Batendo palma.
0: Sou fã.
1: Nota. Nota.
3: Nota aí, Tatá.
1: É isso. Dá sua nota, Paulo.
4: 9.8.
1: Olha lá. E olha lá, hein.
0: Vocês estão me vendo.
1: Olha o que
4: moleque. Foi da hora, vai.
1: Vambora.
5: Sim.

0: Grande FM, é o Felipe Araújo com Menos é Mais, eu nunca amei assim, aqui no nosso Estação Band FM. Cara, que momento, hein? Que interpretação, pegada, hein? Que pegada, hein, malandro?
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1: Ui, ui, oiê, oiê, oiê, ó, a trilha tá aqui, hein, achamos a trilha. 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
1: Não mandaram pra... Não mandaram pra você, né? Não mandaram.
3: Vai lá ver como é que
1: não mandaram pra ela, não mandaram, foi sacanagem.
2: Onde é que tá?
1: O cara que mandou é bem burro também. Olha lá, ó, aqui, ó, pasta Robson, ó.
2: Robson.
1: Eu não coloquei, né?
4: Pra quê?
1: Eu não coloquei. Eu não gostei. Sacanagem, eu achei que tinha mandado.
3: Pegadinha.
1: Não pode fazer isso. Ana Maria, vem cá. Ah, porque tem muito barulho aqui pra pôr no ar.
2: Vamos lá.
1: Fala sua mensagem.
2: Pensamento de hoje.
3: Uau.
2: Olha, diz que na vida, além de ter que matar um leão por dia, mais difícil mesmo é desviar das antas da vida.
3: É, dureza.
1: Tem muita?
3: Qual é, tio? Qual é?

0: Band FM, Marília Mendonça, graveto aqui no nosso Estação Band FM. Sucesso. Sucesso, sabe o que, que é?
1: O quê?
0: O ouvinte participando do Estação Band FM. Alô? Alô?
2: Oi.
0: Ui, boa noite.
2: Boa noite.
0: Tudo bem?
3: Feliz, cara.
2: Ai, tô nervosa. Ah,
0: para, que não fica nervosa. Fica calminha, bebê.
3: Fica calminha. Nervosa, bebê.
0: Fica calminha. Quem é que
2: não,
0: tá falando?
2: Que é a melhor rádio, isso eu não tenho dúvidas. Eu ouço vocês de manhã até a noite.
0: Aí dá friozinho na barriga mesmo, é verdade. Qual que é o seu nome?
2: Meu nome é Claudineia.
0: Claudineia, Tatá, Claudineia está com a gente.
3: Oi, Claudineia, você tá bem?
2: Oi, Tatá, querida, tudo bem?
3: Eu tô maravilhosa.
0: Ana Maria Brisa, Claudineia está na sala.
1: Oi, Neia.
2: Oi, querida,
0: olha,
2: linda.
0: Que
3: íntima, amiga.
0: Paulo Gomes, Claudineia é nossa.

0: Ô, Clau,
1: fala a mesma língua.
0: Clau,
1: que você.
0: Vem cá.
2: Oi.
0: Você ouviu a história da moça? Você acha que ela tá certa em processar a família? Porque só a filha dela não foi convidada? Ou deixa isso pra lá e toca a vida?
2: Tá entre nós, que pessoa sem noção, que tipo de criança, adolescente que ela tá criando pra sociedade.
0: Ué.
2: Uma criança, uma adolescente que não vai aceitar um não, que não vai aceitar a escolha de outras pessoas, né? Ela tá criando um emocional distorcido nesse jovem, nessa jovem.
1: Claudineia, gostei dela.
0: Gostei. E sobre a sua festa que você não ia convidar, o que, que você ia falar pra gente?
2: Gente, eu convido, eu penso assim, festa são eventos particulares, a gente chama quem a gente quer, a gente convida quem a gente quer, quem é do nosso convívio, quem vai te trazer boas energias, quem vai estar ali comemorando com você. Você vai convidar uma pessoa que não é do seu convívio? Não faz isso, querido.
0: Pois é.
2: Concorda?
0: Concordo. Agora, e você? Quem que você não convidaria de jeito nenhum?
2: Gente, jamais. Meu ex-marido.
0: É. Não, mas ele não é legal?
2: Não. Como que é ex? É passado, não é, Tata? Ex é passado, né? Mas gente.
1: Tem as energias boas.
0: Mas não tem aqueles, aqueles casal ex. Que fala que, ai, meu ex é meu amigão, tal, mas que nem a Fátima Bernardes e o Bonner lá do conversando. No...
2: Isso é para os ricos, para nós, pobres mortais, isso não existe.
1: Quero que faleça. Mas sabe por quê que ela é madura assim em relação a festas? Eu tenho certeza que ela... Que o pessoal não convida ela pras festas, né, Clau? Que até escrever Claudineia na lista.
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1: Por que ela não vai chamar o ele? Ela já viu ele pelado, velho.
0: Então, bicho, quer mais que isso?

0: FM do Anil e Davi, não mexe nas minhas gavetas. Calvão, vem pra cá.
1: É, amigos.
0: Vem cá.
1: Bem, amigos.
0: Vem cá.
1: Tá, tá.
2: Não, é agora
3: aí,
2: que a gente...
4: Vocês já são amigos?
3: Como é que você tá, tá, tá? A gente toma vinho sempre.
0: É,
3: a gente
0: tá nessa aí. Vamos falar, amigo?
1: Vamos falar.
0: Copa Sul-Americana? Saiu gol, hein? Saiu gol.
1: Saiu gol.
4: De quem?
0: William Arão.
1: William
0: Santos. Santos 1, Atlético Mineiro 0.
4: Copa Sul-Americana.
0: O Neymar tá bancando um time novo pro Santos lá, hein? O pessoal fala, ele fala que não, mas só pode ser.
1: Com certeza.
0: Tá indo o Everton Cebolinha pro Santos. O Felipe Coutinho tá indo pro Santos.
3: Nossa.
0: Tá chamando todo mundo.
3: Vem aí.
0: O Arthur já chegou a semana passada.
4: Tudo
0: parça dele.
1: Todos parça dele.
0: Você vê como é que é?
1: Daqui a pouco a irmã do Neymar tá jogando no
0: Já, já, daqui a pouco também. Mas o que a gente quer falar mesmo aqui é o seguinte, o Calvão tá aqui, ó. Até separei aqui. Convocação de Carlo Ancelotti. A primeira pós-copa, né, Paulo Gomes?
4: Seleção brasileira é assunto agora.
0: Um monte de novidade agora.
1: Gostoso, amigo.
0: Um monte de novidade agora. Tatá vai participar também, porque seleção todo mundo fala de seleção.
3: Lógico.
0: Vamos lá.
4: Seleção, pai.
0: Primeira coisa, tem um monte de novato, porque o próprio Ancelotti falou quando terminou a participação do Brasil na Copa. Agora é hora da gente mudar. Muita gente aqui não vai voltar, porque já terminou o ciclo. Então os goleiros são o Hugo Souza do Corinthians, o Pedro Morisco do Coritiba e o Otávio do Cruzeiro.
1: Olha aí.
0: Todos jovens.
1: Olha aí, amigo.
0: Os defensores, o Arthur Dias do Atlético Paranaense, Douglas Santos do Zenit, esse aqui foi pra Copa, o Gabriel Magalhães do Arsenal, que também foi pra Copa, o Jair do Nottingham Forest, o Marquinhos, o velho Marquinhos do PSG, Mateuzinho do Corinthians, Mauro Júnior do PSV, também é novo,
4: do Revelação.
0: Vitor Reis do Manchester City, também é novo, e o Wesley é aquele que foi pra Copa, mas machucou e não conseguiu jogar, exatamente, da Roma.
3: Não.
0: Os meias, o Andrei Santos, que ia pra Copa e não foi porque machucou antes, o Breno Bidon do Corinthians, falo bem desse jogador sempre aqui. Bruno Guimarães está de volta, ele que teve na Copa do Arsenal, Danilo do Botafogo, esse a gente adora, Douglas Luiz lá da época do Tite voltou, ele que é da Juventus, o Gabriel Bontempo que é novatinho do Santos também
4: do
0: vai.
4: Santos.
0: E os atacantes, o Hendrick, o Estevão do Chelsea, o João Pedro do Chelsea, o Pedro do Flamengo tinha que ir, o Rafinha do Barcelona, o Ryan do Bournemouth da Inglaterra, o Samuel Lino do Flamengo e o Vini Júnior do Real Madrid.
1: Olha aí.
0: Certo?
4: Neymar, chance zero, então.
0: Não, o Neymar tá machucado.
1: Machucou, amigo.
4: Ok, mas numa seleção jovem assim...
0: Ah, mas o Neymar falou que não vai mais, né?
4: Não sei.
0: Será que sim?
1: Se o Neymar for igual eu...
3: Vai? Por que o Neymar
1: Se o Neymar for igual eu, ele volta, amigo.
3: Ele volta.
0: Você tá querendo voltar já, né?
3: Ele volta.
0: Você achou que essa seleção ganha o Hexa?
1: Essa eu acho que não.
0: Mas né? vai até lá, tendo ajuste.
1: Vai reformulando, vai testando, vamos ver.
4: Jogo é contra quem mesmo?
0: São dois jogos contra a Austrália e um contra a Índia.
3: Não, pelo amor de Deus.
0: Mas essa é hora de testar é essa aí, não tem jeito.
3: Pelo amor de Deus.
0: Vai ser aquelas várzeas.
1: Hã? Contra a Índia, eu acho que exagerou.
0: Pois é, é o que tem. É o que tem pra hoje.
3: Que bobagem.
4: Vamos tomar um vinho, vai.
1: Vamos
0: tomar um vinho indiano.
1: Vai,
0: aí.

0: agradecendo o Daniel, aniversariante do dia, os amantes, aqui no nosso Estação Band FM.
1: 58 anos.
0: 58,
2: tá Daniel,
0: hein? Daniel,
2: jovão,
0: tá bem.
1: Jovão, hein?
0: Tá bem, tá jovão e tá
2: família
0: bonitão.
2: Família cantando, né?
0: Bem. As meninas. Todo mundo cantando, maravilha.
2: Tão bem.
0: Vem cá, Luciano!
1: Loucura.
0: Vem cá, velho.
1: Band FM, quero agradecer o carinho, Tatá.
0: Cara, Paulo, por quê? Me explica uma coisa, Lu. Você que entende de tanta coisa da vida. Olha só. A Angélica, sua esposa, é paulista. Foi pro Rio de Janeiro, pegou cacuete de carioca. Porque pega, você vai morar no lugar. Pega. E ela fica falando lá, por quê? Você
1: fala com o mesmo sotaque da Célia aqui.
0: Então,
1: a Célia,
0: mas ela é paulista de Santo André aqui. Agora você continua falando, tamo aí. Né, quero Coca-Cola, meu. Por que você não pega o sotaque do Rio, meu?
1: Olha, não sei, cara. Eu já fui, né? Trabalho, né? Tô sempre no Rio de Janeiro. Nossa, sempre convivendo com
0: lá,
1: cariocas. Mas eu não consigo pegar esse sotaque, não sei porquê, Tata. Você sabe por quê?
2: É porque você... Eu não posso falar.
1: Eu também não posso
0: falar. Vamos falar de festa, então é um negócio que você entende. Você era um homem, você surgiu nas festas, aí você virou apresentador de televisão.
2: Beijava muita boca,
0: viu?
1: É isso!
0: Viu? Ô, Luciano...
2: Isso, eu não queria falar, mas é isso.
0: Você que já teve a casa invadida por duas fãs que não sabiam nem que estavam entrando na sua casa e descobriram quando elas estavam lá que elas tinham entrado na sua casa. Você acha que você gosta de convidar pra festa? Tem gente que você não convida mesmo?
1: Olha,
0: ou chama todo mundo, como é que é?
1: Eu não sou, longe de mim, excluir as pessoas. Eu não sou de excluir ninguém, bicho. Eu acho que todo mundo tem o direito de se divertir, né? De curtir uma festa.
0: Tá.
1: Né,
0: Tata?
1: Né?
0: Tá.
2: Certo.
1: Mas muito belo ele. Quando eu quero convidar a pessoa pra minha festa, sabe o que eu faço?
0: O que você faz?
1: A pessoa tem que participar do agora ou nunca, bicho. Ela vai ter que... andar de bicicleta, fazer malabarismo, acertar uma cesta de basquete, esquiar no gelo. Se ela conseguir fazer tudo
0: aí
1: isso,
0: ela vai pra festa.
1: Ela ganha o convite da festa. Não agora ou nunca.
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1: Por favor, gente. Não logo, né? Começou, gente.

0: Bom dia, FM, Bruno Diegues com o Sorriso Maroto. Clique, acabou, gente.
1: Ah, não,
0: vamos dar um clique,
1: mais.
0: Meu. Vamos dar um clique, vamos dar um clique.
2: Rapidão.
0: Oh, é... Rapaz, tem muita coisa aqui. Moletom da Band FM. Tem uma tela, a tela gigantesca.
1: Moro José, tá moletom.
2: Você
0: moletom
2: tá
0: da Band
2: isso?
0: FM. Isso. Quem ganhou foi a Sandra Maria Otaviani Barbosa. Aê! Sandrinha! Parabéns, meu bem, você ganhou. Amanhã tem estação de volta. Amanhã eu não venho, a Tatá vai fazer o programa.
2: Não, de jeito nenhum.
1: Ah, meu.
2: Deixa não, todo mundo. Eu vou engravidar até amanhã, lá. Não venho não.
0: Não, engravidar.
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4: 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As notícias do governo federal que movimentaram o país no dia de hoje.
6: Olá, boa noite.
7: Boa noite para você que nos acompanha em todo o país.
6: Quarta-feira, 9 de setembro de 2026.
7: Vamos aos destaques do dia.
6: Preço dos combustíveis.
7: Decretos alteram tributos sobre gasolina e etanol.
6: Medidas tentam diminuir impactos dos conflitos no Oriente Médio. Gabriela Noronha.
8: As novas alíquotas começarão a valer a partir desta quinta-feira e serão temporárias.
7: Saúde e mudanças climáticas.
6: Força Nacional do SUS reforça a estrutura para acelerar o socorro em emergências e desastres naturais. Luana Karen.
9: Cada base da Força Nacional do SUS vai reduzir o tempo de resposta a emergências sanitárias.
7: Setembro Roxo.
6: Diagnóstico precoce da fibrose cística ajuda a garantir qualidade de vida aos pacientes.
7: Rede Pública mantém centros de referência para a identificação da doença. Graziele Bezerra.
10: O SUS oferece uma gama de medicações para tratar a fibrose cística. E no Setembro Roxo, o objetivo é tornar a enfermidade mais conhecida e ampliar os diagnósticos.
6: Hoje, na apresentação da Voz do Brasil, eu, Mariana Jungmann e Luciano Seixas.
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6: Foram assinadas hoje duas medidas para conter a alta dos preços dos combustíveis no país diante da alta no mercado internacional.
7: As novas alíquotas temporárias passarão a valer a partir desta quinta-feira.
8: Nesta quarta-feira, foi assinado um decreto que reduz em 63 centavos por litro a cobrança de PIS/PASEP e COFINS sobre a gasolina. Com a redução, os tributos ficarão em 16 centavos por litro. O texto também zerou as contribuições federais sobre o etanol hidratado, o que representa uma redução tributária de 19 centavos por litro. As novas alíquotas começarão a valer a partir desta quinta-feira, 10 de setembro. E serão temporárias, de acordo com o ministro da Fazenda, Dario Durigan.
11: Nós precisamos fazer um acompanhamento mais pormenorizado, por isso o prazo de um mês, para que a gente que está acompanhando isso diariamente, a equipe econômica, assim que essa situação melhorar, amenizar, a gente volte a rever. Lembrando que o nosso objetivo aqui é que a gente estabilize os preços e assim que tivermos condições, a gente também vai estar prontos para fazer as revisões necessárias.
8: Para o diesel rodoviário, foi assinada uma medida provisória que autoriza a concessão de subsídio a produtores e importadores. O valor da subvenção será definido pelo Ministério da Fazenda e poderá ser alterado conforme as condições do mercado. O objetivo das medidas é amenizar os impactos dos conflitos internacionais sobre o mercado doméstico de combustíveis, como disse o ministro do Planejamento e Orçamento, Bruno Moretti.
12: Nós estamos num período particularmente relevante de safra e o aumento dos preços internacionais tem uma repercussão sobre as operações de importação de diesel. Então, também essa é a razão pela qual a gente está colocando essa subvenção nesse momento. Não tem só a ver com preço, mas também para garantir uma oferta estável de diesel. Os prejuízos ao país seriam muito maiores de abastecimento se nós não aplicássemos essa nova medida.
8: Inicialmente, o valor da subvenção para o óleo diesel será de R$ 1,00 por litro e deverá ser descontado do preço de venda com registro na nota fiscal. Reportagem Gabriela Noronha.
6: Uma iniciativa do Ministério da Saúde busca descentralizar as ações sanitárias em situações de crise.
7: Para isso, já estão em operação bases da Força Nacional do SUS, que atendem as regiões Sul e Nordeste.
6: Hoje, a unidade do Sudeste começou a operar e passa a monitorar situações como enchentes, inundações e deslizamentos.
7: A preocupação do governo federal é com os possíveis impactos do El Niño.
9: Localizada no Rio de Janeiro, a Base Regional Sudeste da Força Nacional do SUS vai atuar na resposta a emergências em saúde pública, reforçando o apoio a estados e municípios, tanto na preparação quanto no atendimento a situações de crise. De acordo com o ministro da Saúde, Alexandre Padilha, a unidade vai reduzir o tempo de resposta a emergências sanitárias, diante de grandes eventos e desastres climáticos.
0: Com a base aqui no Rio de Janeiro, em até 12 horas, a gente consegue chegar em qualquer localidade da região sudeste do país.
9: A base do Rio é a terceira do país a entrar em funcionamento. Porto Alegre, no Rio Grande do Sul, e Salvador, na Bahia, já estão em atividades. Outras 6 bases estão previstas até o fim deste ano para atender as demais regiões do país. O ministro Alexandre Padilha destacou possíveis problemas de saúde que podem surgir com as mudanças climáticas e o El Niño.
0: Dependendo da região do país, terá um impacto diferente. Por exemplo, deve aumentar as secas na Amazônia. Para isso, tem uma preparação da saúde para enfrentar essa situação de secas. Deve aumentar as secas no semiárido Nordeste. Deve aumentar queimadas no Centro-Oeste. Idosos que têm problema pulmonar, idosos que têm diabetes, têm hipertensão. O aumento da temperatura média descompensa esse idoso, descompensa o uso da sua medicação. E também estudos da Fiocruz apontam que o aumento da temperatura média faz nascer mais bebês prematuros. Com isso, você tem maior risco de doenças entre os bebês.
9: Cada base da Força Nacional do SUS dispõe de veículos, posto médico avançado, comunicação via satélite, drones e equipamentos de apoio a equipes mobilizadas em áreas afetadas, inclusive locais remotos ou de difícil acesso. Também nesta quarta-feira, no Rio de Janeiro, foi lançada a plataforma digital Sou Força, destinada à mobilização de profissionais voluntários para atuação em desastres e emergências de saúde. Reportagem Luana Karen.
6: Uma doença rara que afeta principalmente os pulmões e o sistema digestivo.
7: Todos os anos são diagnosticados cerca de 300 novos casos da fibrose cística em todo o país.
6: O Setembro Roxo é o mês de conscientização sobre a doença, que tem diagnóstico e tratamento gratuitos pelo SUS.
13: Identificada pelo teste do pezinho, a fibrose cística afeta 1 a cada 7 mil nascidos vivos no Brasil. Ainda sem cura, a doença é resultado de uma disfunção nas células de membranas internas do corpo, o que faz com que toda a secreção do organismo seja mais espessa que o normal. A pneumologista pediátrica do Instituto Fernandes Figueira, da Fiocruz, Tânia Vrobel, detalha os sintomas.
14: No aparelho respiratório, no aparelho digestivo, no aparelho reprodutor, as secreções muito espessas vão levar aos sintomas que muitas vezes acontecem. São crianças que fazem pneumonia, que muitas vezes aparecem com bronquite, quadros digestivos.
13: A servidora pública Jeane Braga percebeu alguns desses sintomas no filho Pedro André, quando ele ainda era um bebê. O diagnóstico só veio meses após o nascimento.
15: Ele é portador de fibrose cística e teve diagnóstico tardio, infelizmente, aos 5 meses, depois de recorrentes internações na rede privada.
13: Hoje, Pedro tem 12 anos. No Rio de Janeiro, onde vivem, ele faz todo o tratamento pelo Sistema Único de Saúde no Instituto Fernandes Figueira. Com a rotina de treinos, fisioterapia, dieta e medicação, ele conta que leva uma vida normal.
16: Eu faço natação, tomo remédio para neutralizar e deu muito certo, pois hoje eu sou uma pessoa normal, onde a fibrose cística quase não me atinge.
10: O SUS oferece uma gama de medicações para tratar a fibrose cística, como enzimas, antibióticos e inalatórios, além de moduladores da proteína que causa a disfunção nas células. E no Setembro Roxo, campanha que faz alusão à doença, o objetivo é tornar a enfermidade mais conhecida e ampliar os diagnósticos. O diretor de políticas públicas da ONG Unidos pela Vida, Cristiano Silveira, comenta a importância do tratamento, especialmente dos moduladores de proteína que passaram a ser oferecidos recentemente no SUS.
18: Com esses medicamentos, a gente viu uma redução drástica no número de transplantes pulmonares, né, por conta, né, de não precisar mais, né. A gente sabe que é um medicamento, não é barato, mas existe também uma economia de se tratar essas pessoas. Quando a gente tem um tratamento assim como esse, que muda mesmo o prognóstico da doença.
10: O teste do suor, que comprova o diagnóstico, também é feito pelo SUS. Hoje, mais de 6.400 pacientes são acompanhados em centros de referência públicos espalhados pelo país. Reportagem Graziele Bezerra.
7: A Advocacia Geral da União solicitou a retirada de vídeos com falsos médicos criados por inteligência artificial.
19: Os conteúdos simulam profissionais de saúde que divulgam informações falsas e tratamentos sem comprovação científica.
7: Ao todo, foram identificados mais de 90 perfis entre janeiro e julho deste ano.
19: A solicitação foi encaminhada para a Polícia Federal e para o Conselho Federal de Medicina.
20: A Advocacia Geral da União, AGU, notificou o YouTube para remover ou alertar usuários sobre vídeos que usam inteligência artificial para simular médicos e outros profissionais de saúde. A medida foi tomada após a identificação de 97 perfis com esse tipo de conteúdo entre 1º de janeiro e 10 de julho de 2026. Os vídeos apresentam personagens com aparência humana, qualificações profissionais fictícias e linguagem alarmista. Alguns também oferecem produtos, livros digitais e serviços pagos. Entre os riscos estão a automedicação, o uso de terapias sem eficácia comprovada e a interrupção de tratamentos. A notificação determina ainda que o YouTube avalie outros canais e vídeos identificados e adote medidas para prevenir a disseminação desse material. As informações foram encaminhadas à Polícia Federal e ao Conselho Federal de Medicina. A orientação do Ministério da Saúde é buscar informações sobre saúde em fontes confiáveis e denunciar conteúdos que possam colocar pessoas em risco. Dilson Santa Fé, para a Voz do Brasil.
7: A Agência Nacional de Vigilância Sanitária, Anvisa, aprovou o registro de um medicamento usado para a prevenção da enxaqueca.
19: Estudos mostraram que o medicamento Aqipta reduz o número de episódios da doença, tanto na forma esporádica quanto na forma crônica.
7: A enxaqueca pode provocar crises recorrentes de dor de cabeça, náuseas, vômitos e sensibilidade à luz e ao som.
19: O novo medicamento é uma opção de tratamento oral para prevenção em adultos que têm pelo menos 4 episódios da doença por mês.
7: Pacientes da rede pública de saúde serão encaminhados para realizar mais de 600 mil procedimentos na rede privada.
19: O objetivo é diminuir a fila de espera do SUS para quem precisa de médicos especialistas.
21: Mais de 600 mil procedimentos gratuitos para pacientes do SUS estão previstos em contratos com 259 hospitais privados e filantrópicos de 21 estados. Do total, 458 mil procedimentos serão realizados por meio da estratégia Ofertas de Cuidados Integrados, que reúnem consultas, exames e diagnósticos de uma mesma especialidade em um único atendimento. As outras 142 mil intervenções são cirurgias de diferentes níveis de complexidade. A maior parte desses serviços serão na área de oftalmologia, com previsão de 170 mil por ano. Na sequência estão cardiologia com 133 mil, ortopedia com 113 mil e oncologia com 72 mil procedimentos. Outra modalidade incluída é a terapia renal substitutiva, destinada a pacientes que precisam de hemodiálise, que deve atender cerca de 40 mil pacientes por mês. Raquel Mariano, para a Voz do Brasil.
7: novo procedimento administrativo regulamentado pelo Ministério da Justiça e Segurança Pública vai tornar mais fácil a transferência de dinheiro das bets ilegais para o Fundo Nacional de Segurança Pública.
19: As casas de apostas online seguem uma rígida regulamentação e podem ter seus recursos bloqueados e perdidos para o poder público quando atuam na ilegalidade.
7: Agora, com uma nova portaria editada pelo Ministério, os procedimentos para que a Justiça conceda a transferência desses recursos serão acelerados.
19: Mais cedo, nós conversamos com a diretora do Fundo Nacional de Segurança Pública, Camila Pintarelli, sobre como esse dinheiro poderá ser aplicado e os ganhos da medida. Acompanhe.
5: Diretora Camila Pintarelli, bem-vinda à Voz do Brasil.
19: Prazer ter a senhora conosco aqui.
17: Prazer é todo meu. Muito obrigada por nos receber aqui hoje.
19: Vamos começar falando, então, sobre essa portaria nova que foi editada. Ela deve facilitar, né, que os recursos apreendidos das bets ilegais sejam destinados ao Fundo Nacional de Segurança Pública. Como é que isso deve acontecer? O que ela muda?
17: Eu acho que, antes de mais nada, é preciso explicar que o Fundo Nacional de Segurança Pública é hoje o principal instrumento de financiamento da segurança pública no Brasil. É um fundo federal, robusto, bilionário, que faz transferências fundo a fundo aos estados e Distrito Federal todos os anos para a infraestrutura de segurança pública. A principal fonte de recursos do Fundo Nacional de Segurança Pública hoje são as loterias federais, as loterias de prognóstico. Então, quando a população faz aquela fezinha na Mega Sena, na Mega da Virada, ela está contribuindo de alguma forma com os recursos que vão para o Fundo Nacional de Segurança Pública. Agora, desde a edição do Decreto 13.303 deste ano e a edição da portaria do Ministério da Justiça 1287, nós vamos passar a contar com mais uma fonte de recurso, que é justamente o recurso da BET ilegal, aquela BET que não está cadastrada no Ministério da Fazenda, cujos recursos foram bloqueados pelo Ministério da Fazenda, pela Secretaria de Prêmios e Apostas, e vão passar, depois de um processo administrativo, a compor o Fundo Nacional de Segurança Pública, ou seja, eles vão reverter da ilegalidade para prover infraestrutura para a segurança pública do país.
7: Qual o valor que vocês estimam que pode ser incorporado ao fundo com esses procedimentos e em que políticas e ações esse dinheiro poderá ser empregado?
17: Ainda não temos as cifras exatas por conta de sigilo fiscal e sigilo bancário, mas nós estimamos que são valores na casa dos bilhões de reais que podem muito em breve passar a incorporar aí o orçamento do Fundo Nacional de Segurança Pública. E em termos de política de segurança pública, eles podem ser aplicados a inúmeras finalidades, desde enfrentamento à violência contra a mulher, valorização do profissional de segurança pública e, principalmente, tecnologia, infraestrutura de segurança pública, equipagem, aquisição de viaturas, aquisição de colete, enfim, tudo para valorizar a infraestrutura de segurança do país.
19: Agora, falando um pouco aí da burocracia para que esse dinheiro chegue efetivamente, né, nas viaturas, nos equipamentos, os procedimentos administrativos que são estabelecidos pela portaria, eles não eliminam a necessidade de uma decisão judicial, né?
17: De forma alguma.
19: Mas eles reduzem essa burocracia? Como é que eles aumentam a chance dessa vitória judicial?
17: Eles reduzem na medida em que eles facilitam a liquidez da sentença que vai ser dada. Como que vai funcionar, Mariana? A Secretaria de Prêmios e Apostas consolida o valor que foi apreendido, manda para o Ministério da Justiça, o Fundo Nacional de Segurança Pública, por meio de uma comissão processante, avaliza esses valores, ou seja, dá o ok de que tais valores estão de fato corretos e envia isso para a Advocacia Geral da União. A Advocacia Geral da União, em posse desse instrumento, desse arcabouço probatório, simplesmente pede o perdimento desses valores ao Judiciário. Então, a função do Judiciário deixa de ser probatória, deixa de ser instrutória e passa a ser convalidatória daquele título administrativo que já existe. Aqueles valores já estão sedimentados, basta a declaração para que eles passem a integrar o Fundo Nacional de Segurança Pública.
19: Ou seja, já chega na Justiça com meio caminho andado.
17: Quase 70% já.
7: Diretora, sem seguir a regulamentação para o jogo de apostas online, as bets ilegais ficam mais acessíveis a atividades criminosas, né? A destinação desses recursos para o Fundo Nacional de Segurança Pública é uma forma de ajudar a combater esse mesmo crime e outros também que se ligam?
17: Exatamente. Como eu disse no comecinho aqui da nossa entrevista, é a ilegalidade comunidade se transformando em infraestrutura de segurança pública. Esse recurso, prioritariamente, vai ser destinado aos estados e Distrito Federal, na modalidade de transferência fundo a fundo, que é uma espécie de PIX que a gente faz para os estados e Distrito Federal investirem em segurança pública. E uma das formas que eles podem investir é justamente em tecnologia para combater a ilicitude de crimes virtuais, ou seja, a cibersegurança, ganhando mais investimentos a partir da apreensão e da transformação desses valores para o Fundo Nacional de Segurança Pública.
19: Agora, a aplicação dos recursos, ela tem também um acompanhamento criterioso, né, que é feito pela Secretaria Nacional de Segurança Pública e existe, inclusive, uma diretoria lá específica.
17: Que é justamente o Fundo Nacional de Segurança Pública, que faz esse acompanhamento desde o momento em que o Estado ele propõe a utilização do recurso do fundo até o fim da prestação de contas. Nós somos acompanhados e auditados, Mariana, diariamente pelo Tribunal de Contas da União, Controladoria Geral da União e todos os ministérios públicos estaduais, porque todo esse recurso vai para os estados. Então, a gente tem realmente um acompanhamento extremamente criterioso, extremamente rígido e rigoroso da aplicação desses recursos. Eu costumo brincar que nós monitoramos mais de 1000 contas bancárias diariamente. Cada centavo que sai desse recurso é cientificado à nossa equipe.
7: Muito bem, nós conversamos com Camila Pintarelli, diretora do Fundo Nacional de Segurança Pública. Muito obrigado por essa entrevista aqui na Voz do Brasil.
17: Eu que agradeço a oportunidade. Contem conosco.
19: As instituições interessadas em participar do edital Restaura Rio Doce terão mais um mês para fazer a inscrição.
7: O prazo para apresentação de propostas foi prorrogado até o dia 30 de setembro.
1: Fruto de uma parceria entre o BNDES, Banco Nacional de Desenvolvimento Econômico e Social, e o Ministério do Meio Ambiente e Mudança do Clima, o edital vai selecionar instituições para executar e coordenar projetos de restauração ecológica e produtiva em 12.500 hectares na região da Bacia do Rio Doce. O objetivo é reparar e compensar os danos causados pelo rompimento da barragem de Fundão, ocorrido em 2015, em Mariana, no interior mineiro. As propostas a serem submetidas devem prever ações envolvendo restauração ecológica por meio da recomposição da vegetação nativa e restauração produtiva, através de sistemas sustentáveis que conciliem geração de renda e conservação ambiental. De acordo com o gerente institucional do Fundo Rio Doce no BNDES, Guilherme Tinoco, será realizada no dia 10 de setembro uma oficina online para o esclarecimento de dúvidas sobre o edital.
2: O encontro terá como objetivo orientar as entidades interessadas sobre os critérios, requisitos e procedimentos previstos para a apresentação dos projetos. Para participar, é preciso se inscrever na nossa página do edital na internet.
1: Mais informações sobre o edital Restaura Rio Doce e a oficina online estão disponíveis no site bndes.gov.br/restaura-rio-doce. Reportagem André de Barros Lima.
19: O acesso à pós-graduação abre novos caminhos para a qualificação profissional.
7: E estudantes e pesquisadores indígenas têm a oportunidade de ingressar em cursos de mestrado e doutorado em todo o país.
19: Ao todo, são ofertadas 325 bolsas pelo Programa de Desenvolvimento Acadêmico Indígena.
7: O edital é uma iniciativa da Coordenação de Aperfeiçoamento de Pessoal de Nível Superior, a CAPES.
22: Estudantes indígenas que querem fazer mestrado ou doutorado já podem consultar os programas de pós-graduação participantes do Programa de Desenvolvimento Acadêmico Indígena, o PEDAI. A lista está disponível no portal da CAPES e informa a instituição, o curso, a cidade, o estado, o contato e o número de bolsas. São 325 bolsas, sendo 214 para mestrado e 111 para doutorado, distribuídas pelas 5 regiões do país. O estudante pode consultar a relação completa dos programas no portal da CAPES, no gov.br/CAPES, e verificar as oportunidades de interesse. Reportagem Pablo Mundim.
19: Participantes da prova Nacional Docente 2026 já podem consultar os locais de prova.
7: As informações estão disponíveis no cartão de confirmação da inscrição.
19: O participante pode conferir também informações referentes à sua inscrição e à aplicação da prova, como data e horário.
7: As informações podem ser acessadas em pnd.inep.gov.br.
19: Escolas públicas e privadas de todo o país têm até o dia 11 de setembro para conferir os dados declarados na primeira etapa do Censo Escolar 2026.
7: As informações estão disponíveis para consulta no sistema EducaCenso e identificar possíveis erros.
19: A novidade desse ano é que os gestores podem checar os dados declarados antes da fase oficial de retificação, que deve começar na segunda quinzena de setembro.
7: Após a retificação, os gestores terão 30 dias para corrigir qualquer inconsistência.
19: O endereço para consulta é educacenso.inep.gov.br. Vou repetir, é educacenso.inep.gov.br.
7: E essas foram as notícias do Governo Federal.
19: Uma realização da Secretaria de Comunicação Social da Presidência da República.
7: Com produção da empresa Brasil de Comunicação.
19: Fique agora com o Minuto do TCU. Em seguida, as notícias do Poder Judiciário e do Congresso Nacional. Boa noite.
7: Boa noite para você. Até amanhã.
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24: Presidente do STF toma decisões em três diferentes procedimentos.
25: STJ garante justiça gratuita para pessoa com câncer que tem reserva financeira.
24: Forças federais vão atuar em 8 estados nas eleições deste ano.
25: Boa noite, eu sou o Arthur Filho.
24: E eu sou Walter Lima.
25: Nesta quarta-feira, o presidente do Supremo Tribunal Federal, ministro Edson Fachin, passou para a presidência da Corte o inquérito que apura a divulgação de notícias falsas e ataques contra integrantes do STF. Até então, o relator do inquérito era o ministro Alexandre de Moraes.
24: O ministro Fachin também suspendeu as decisões dos ministros André Mendonça e Flávio Dino sobre o afastamento e a reintegração de Andrei Rodrigues ao cargo de diretor-geral da Polícia Federal e Leandro Almada, do cargo de diretor de inteligência da PF.
25: Andrei Rodrigues e Leandro Almada deverão prestar informações no prazo de 48 horas. Depois disso, o presidente do STF decidirá sobre a permanência ou não deles no cargo da Polícia Federal.
24: O presidente da Suprema Corte também convocou uma sessão plenária presencial extraordinária para a próxima terça-feira, 15 de setembro, às 10 horas da manhã.
25: Superior Tribunal de Justiça mantém justiça gratuita à pessoa em tratamento com câncer que recebe salário mínimo e conta com reserva financeira.
24: Ela recebe um salário mínimo por mês e tinha reservas financeiras, mas para o STJ essa condição por si só não impede o acesso ao benefício. Jafer Araújo.
26: O pedido de gratuidade foi negado pelo Tribunal de Justiça de Minas Gerais ao considerar a existência de saldos de poupança e aplicações financeiras em nome da parte. No STJ, no entanto, o relator ministro Moura Ribeiro entendeu que exigir que a pessoa em tratamento oncológico use suas reservas financeiras para pagamento de custas processuais poderia comprometer recursos necessários à subsistência e ao próprio tratamento, que envolve despesas elevadas e imprevisíveis.
25: O Tribunal Superior do Trabalho completa 80 anos em 2026. O TST foi criado em 9 de setembro de 1946 e instalado oficialmente no dia 23 do mesmo mês.
24: Para marcar a data, o Tribunal preparou ações comemorativas e uma identidade visual especial. Samanta Flor.
0: Nesses 80 anos, mudaram as profissões, as formas de contratação e até a maneira de trabalhar. E o TST foi acompanhando essas transformações com o papel de uniformizar as decisões da Justiça do Trabalho e dar mais segurança às relações de trabalho. Para marcar essa trajetória, o Tribunal ganhou uma logomarca especial, inspirada em um labirinto circular e nos azulejos de Atos Bucão, presentes na sede do TST. A proposta é representar os diferentes caminhos para a solução dos conflitos trabalhistas.
25: Forças federais atuarão no apoio das eleições de 2026 de 8 estados.
24: Os pedidos foram encaminhados pelos tribunais regionais eleitorais ao TSE. Guilherme Firmino.
6: Na sessão plenária desta terça-feira, 8 de setembro, o plenário aprovou por unanimidade os pedidos de envio de tropas federais para o Maranhão e para a 37ª Zona Eleitoral do Piauí. A ação envolve a atuação do Exército, Marinha e Aeronáutica. O total de 8 estados terão o apoio da Força Federal no primeiro turno das eleições de 2026. A medida tem o objetivo de assegurar a normalidade e a segurança da votação e apuração em localidades indicadas. Após a aprovação do TSE, os pedidos são encaminhados ao Ministério da Defesa, responsável pelo planejamento e execução das ações pelas Forças Armadas. Novas solicitações ainda poderão ser apresentadas pelos TRS, caso sejam identificadas situações que necessitem de apoio.
25: Quase 500 trabalhadores vítimas de trabalho análogo ao escravo são resgatados durante o mês de agosto.
24: O Ministério Público Federal integra a força-tarefa que reuniu 5 instituições e realizou ações de fiscalização em 27 unidades da Federação. Vanessa Pereira.
8: Ao todo, foram resgatadas 479 pessoas que viviam em situação análoga à escravidão, dentre elas mulheres, crianças e adolescentes, imigrantes. Os empregadores flagrados submetendo os funcionários a essas condições foram notificados a interromper as atividades, cancelar os contratos informais, formalizar os trabalhadores retroativamente e pagar os valores trabalhistas e rescisórios às vítimas. Valor que ultrapassa R$1.400.000.
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25: A você uma boa noite.
24: E até amanhã.
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12: Eu sou Paula Groba.
14: E eu sou Humberto Pinheiro.
12: E estes são os destaques de hoje do Jornal do Senado, que começa agora.
14: Senado analisa piso nacional para profissionais de apoio da educação básica.
12: PEC da Segurança Pública poderá direcionar recursos para as Forças Armadas.
14: Eleições 2026. Jovens, analfabetos e idosos têm regras diferentes para votar.
12: Boa noite.
14: Boa noite.
12: Quem trabalha na secretaria, na biblioteca ou em outras áreas de apoio das escolas públicas poderá ter um piso salarial nacional.
14: Uma proposta sob análise do Senado prevê um valor mínimo para a remuneração desses profissionais e será votada pela Comissão de Educação. Repórter Rodrigo Rezende.
15: A Comissão de Educação do Senado vai analisar o projeto que cria um piso salarial nacional para profissionais da educação básica pública que trabalham em funções de apoio administrativo, técnico ou operacional. A ideia é que este piso seja de 75% do valor do piso do magistério. O atual valor do piso dos professores é de R$ 5.130.
14: São desses profissionais e será votada pela Comissão de Educação. Repórter Rodrigo Rezende.
15: A Comissão de Educação do Senado vai analisar o projeto que cria um piso salarial nacional para profissionais da educação básica pública que trabalham em funções de apoio administrativo, técnico ou operacional. A ideia é que este piso seja de 75% do valor do piso do magistério. O atual valor do piso dos professores é de R$ 5.130,

0: recursos, como explicou o relator senador Flávio Arnes, do PSB do Paraná.
1: Restabelecer em lei aquele piso de interiorização dos investimentos em pesquisa e inovação, assegurando recursos para os demais estados da região amazônica, estendendo-o para os convênios firmados no âmbito da lei de informática.
0: Pelo texto, pelo menos 15% de parcelas específicas desses investimentos deverão ser destinados a instituições públicas de ensino e pesquisa que estejam fora da região metropolitana de Manaus, nos estados do Acre, Amapá, Rondônia, Roraima e Amazonas. A proposta seguiu para análise da Comissão de Assuntos Sociais.
2: A segurança pública esteve entre as principais prioridades do Senado durante a semana de esforço concentrado. Entre as propostas analisadas está a PEC da Segurança, que prevê mais recursos para o setor, amplia a integração entre os órgãos de segurança e torna mais rigoroso o regime penal para líderes de facções criminosas, organizações paramilitares e milícias. A proposta de emenda à Constituição segue em análise na Comissão de Constituição e Justiça.
3: Para o senador Fernando Dueire, do PSD de Pernambuco, o poder público tem a responsabilidade de combater a violência, mas também de criar condições para a ressocialização de quem tem possibilidade de ser reintegrado à sociedade. O senador defendeu uma legislação mais rigorosa e afirmou que a segurança pública é um desafio que precisa ser enfrentado pelo Estado brasileiro.
4: Não é possível que a violência que hoje nós convivemos em todas as grandes cidades ou médias brasileiras continue. É preciso que nós tenhamos uma legislação dura para que isso seja de alguma forma contido.
2: E a Constituição poderá passar a prever um sistema único de segurança pública com recursos destinados ao combate à criminalidade e à melhoria da estrutura do setor.
3: O texto base da proposta já foi aprovado pela Comissão de Constituição e Justiça. Os recursos virão dos Fundos Nacionais de Segurança Pública e Penitenciário Nacional e do Fundo Social do Pré-Sal. Os senadores ainda podem incluir as Forças Armadas entre os beneficiários. Repórter Bruno Lourenço.
5: A proposta de emenda à Constituição aprovada pelos senadores institucionaliza o Sistema Único de Segurança Pública, que terá receitas do Fundo Nacional de Segurança Pública e do Fundo Penitenciário Nacional e até de eventual superávit no Fundo Social do Pré-Sal. Emenda do senador Carlos Portinho, do PL do Rio de Janeiro, quer incluir as Forças Armadas entre as beneficiárias dos recursos. Portinho diz que é justo direcionar essas verbas quando militares atuam em atividades de proteção e defesa civil contra delitos nas fronteiras e na garantia da lei e da ordem.
6: A ausência de previsão expressa quanto à destinação de recursos do Fundo Nacional de Segurança Pública para essas operações gera insegurança jurídica e limita a capacidade de resposta do Estado frente às ameaças do alcance nacional. Aqui falamos de soberania.
5: Portinho destacou que sua proposta é voltada exclusivamente para o custeio de ações desempenhadas em contextos específicos, como operações nos morros de seu estado. O relator da PEC da Segurança, senador Rogério Carvalho, do PT de Sergipe, no entanto, recomenda a rejeição da emenda.
7: As Forças Armadas têm o seu próprio regramento de financiamento, que é um outro debate que precisa ser feito num outro lugar. E se ele for convocado, deverá ter reforço orçamentário naquilo que é o lugar do financiamento da segurança pública.
5: A Comissão de Constituição e Justiça deve concluir a votação da PEC da Segurança na próxima reunião.
8: Eleições 2026.
2: Você já se perguntou por que nunca viu propaganda eleitoral de algum determinado partido na televisão?
3: Pode ser que ele não tenha cumprido as exigências da legislação para ter direito ao horário gratuito. A repórter Lana Dias explica.
9: Para ter acesso ao horário eleitoral, o partido ou a federação precisa ter cumprido na eleição de 2022 pelo menos um desses critérios. Eleição de no mínimo 11 deputados federais distribuídos em pelo menos 9 unidades da federação, ou receba ao menos 2% dos votos válidos nas eleições para a Câmara dos Deputados, distribuídos de novo em 9 unidades da federação, com um mínimo de 1% dos votos em cada uma delas. O consultor legislativo do Senado, Arlindo Fernandes,

0: explicou que a aplicação da regra dos votos para a Câmara está sendo de forma gradual, desde 2018.
1: Quando começou a ser aplicada essa cláusula de desempenho, era, na primeira eleição era 1,5%, depois na segunda eleição 2%. Na eleição deste ano, de 26, será exigido 2,5%. E a partir de 2030 vai ficar a cláusula permanente, que é 3% do eleitorado.
0: Vale lembrar que o fundo partidário e o fundo eleitoral são coisas diferentes. O partidário é destinado às despesas rotineiras das legendas. E o eleitoral é direito de todos os partidos, exclusivo ao financiamento de campanhas de candidatos e candidatas durante o ano de eleição.
2: E daqui a menos de um mês, brasileiras e brasileiros vão às urnas, mas nem todos os eleitores são obrigados a votar. O voto é facultativo para jovens de 16 e 17 anos, pessoas analfabetas e eleitores a partir dos 70 anos.
3: Quem está nesses grupos e não comparecer às urnas não precisa justificar a ausência nem está sujeito a penalidades. Além disso, para analfabetos e eleitores com mais de 70 anos, o título eleitoral não é cancelado, mesmo que não votem em 3 eleições consecutivas. Essa regra é diferente da aplicada aos eleitores para quem o voto é obrigatório. Com edição de Paula Groba e trabalhos técnicos de Eliseu Caires, o Jornal do Senado fica por aqui. Acompanhe agora as notícias da Câmara dos Deputados. Boa noite.
2: Boa noite e até amanhã.
4: Jornal Câmara dos Deputados.
5: Presidente Hugo Mota reitera confiança no sistema eleitoral brasileiro.
6: Avança a proposta que cria faixa exclusiva para motos em vias urbanas.
5: Audiência na Câmara debate instituição do Dia Nacional da Acupuntura.
6: Parlamentares analisam ações de regulamentação e ajuste na economia.
5: Boa noite. Afonso Florencio, do PT da Bahia, apoia projeto que flexibiliza as regras do arcabouço fiscal e da lei de responsabilidade fiscal. A medida, segundo o deputado, protege investimentos públicos e agências reguladoras.
6: De acordo com Afonso Florencio, o objetivo é retirar os gastos de capital e parte das despesas de autarquias, custeadas com receitas próprias, dos limites de contingenciamento e do teto de gastos da União. Ele acredita que a medida garante a continuidade de obras essenciais para o país.
5: Rodrigo de Castro, do União de Minas Gerais, celebra a sanção de lei que reduziu as alíquotas do PIS/PASEP e da COFINS incidentes sobre a indústria química e petroquímica brasileira. Ele avalia que a medida protege a competitividade da produção nacional.
6: Rodrigo de Castro explica que o texto limita a redução ao ano de 2026, antes da entrada em vigor das novas regras tributárias para o setor. Ele aponta que a lei mantém benefícios tributários para o setor durante a transição para um novo programa de incentivo previsto para 2027.
5: André Abdon, do PP do Amapá, ressalta a importância da lei que permite ao governo federal reduzir tributos sobre combustíveis sem comprometer as contas públicas. O objetivo da matéria, recém-aprovada, é reduzir os impactos econômicos decorrentes do conflito no Oriente Médio.
6: André Abdon avalia que a medida pode ajudar a conter os efeitos da alta internacional do petróleo sobre os preços no Brasil. O texto autoriza o uso de receitas extras para compensar a perda de arrecadação, alcançando tributos cobrados em 2026 sobre diesel, biodiesel, gasolina e etanol.
5: João Maia, do PP do Rio Grande do Norte, celebra a aprovação da lei que flexibiliza regras fiscais para áreas de livre comércio no ano de 2026. A medida alcança propostas em que a perda de arrecadação já esteja prevista no orçamento.
6: João Maia ressalta que a norma também afasta limitações fiscais para apresentação de propostas sobre licença paternidade e salário paternidade, desde que respeitadas as exigências previstas na Constituição Federal.
4: Relações Exteriores.
5: Fernando Coelho Filho, do União de Pernambuco, defende a instalação da frente parlamentar em apoio à integração entre a União Europeia e o Mercosul. Ele sustenta que o objetivo é acompanhar o processo de implementação do acordo entre os dois blocos assinado em 2025.
6: De acordo com Fernando Coelho Filho, o bloco de livre comércio abrange cerca de 718 milhões de pessoas e beneficiará setores como indústria, mineração e agronegócio. O deputado acredita que a frente será fundamental para garantir que o acordo traga benefícios para o Brasil.
4: Saúde.
5: Profissionais de saúde ouvidos pela Comissão de Cultura da Câmara apoiaram a criação de um Dia Nacional da Acupuntura. O tema foi debatido em audiência pública, como detalha o repórter Luiz Cláudio Canuto.
7: O dia 22 de novembro pode se tornar o Dia Nacional da Acupuntura e do Acupunturista no Brasil. É o que prevê projeto em discussão na Comissão de Cultura da Câmara dos Deputados. Nesse mesmo dia, em 87, foi fundada a Federação Mundial das Sociedades de Acupuntura e Moxabustão, que é uma técnica terapêutica da medicina tradicional chinesa que usa o calor gerado pela queima de uma erva para estimular pontos de acupuntura. A acupuntura é o conjunto de técnicas e terapias para estimular pontos específicos do corpo humano com agulhas, com o objetivo de manter o equilíbrio físico e mental. O pedido para a oficialização do Dia da Acupuntura, em lei, foi feito por instituições que representam a acupuntura no Brasil. CNAA, Conselho Nacional de Autorregulamentação da Acupuntura, a SBA, Sociedade Brasileira de Acupuntura, e a FENAB, Federação de Acupuntura do Brasil e Práticas Integrativas. Existem mais de 370 mil acupunturistas no país. Uma audiência pública na Câmara discutiu a relevância da acupuntura e da medicina tradicional chinesa na saúde pública brasileira. A relatora da proposta, a deputada Érica Cocai, do PT do Distrito Federal, concordou com a sugestão.
8: Eu, na condição de relator, obviamente que eu acato a sugestão que aqui foi encaminhada e nós vamos trabalhar para que rapidamente possamos apresentar esse parecer com este substitutivo, que em verdade não descaracteriza o dia nacional, o dia 22 de novembro, como dia nacional, pelo histórico mundial que está posto, mas que amplia para que incorporemos também, de forma aditiva, também a semana.
7: Érica Cocai lembrou que a acupuntura é uma prática terapêutica amplamente reconhecida e utilizada no Brasil e adotada no SUS, Sistema Único de Saúde. A audiência pública ocorreu porque a criação de dias comemorativos precisa ser precedida da realização de consultas e debate público, conforme uma lei de 2010. Na reunião, o projeto recebeu apoio de representantes do Conselho Federal de Enfermagem e do Conselho Federal de Biomedicina. Desde 2026, uma lei regulamenta o exercício profissional de acupuntura. A norma autoriza o uso da acupuntura durante outros atendimentos na área de saúde, se autorizado pelos respectivos conselhos profissionais. Por isso, o profissional deve se submeter a curso de extensão específico oferecido por instituição de ensino devidamente reconhecida. Da Rádio Câmara de Brasília, Luiz Cláudio Canuto.
4: Trabalho.
6: Marussa Boldrin, do Republicanos de Goiás, apoia o projeto que concede adicional de insalubridade de 40% a agentes comunitários de saúde e de combate a endemias expostos ao calor durante o trabalho em áreas externas.
5: Relatora da matéria na Comissão de Saúde, Marussa Boldrin, afirma que a medida fortalece o SUS ao reconhecer os riscos enfrentados por esses profissionais nas visitas domiciliares. Segundo ela, a proposta também promove justiça salarial e uniformiza o benefício em todo o país.
4: Desenvolvimento Regional.
6: Gabriel Mota, do União de Roraima, ressalta a importância de lei complementar que permite às cooperativas acessar recursos dos fundos de desenvolvimento da Amazônia, do Nordeste e do Centro-Oeste. A medida inclui essas organizações entre as beneficiárias de financiamentos.
5: Gabriel Mota considera que a mudança amplia as possibilidades de investimentos para o setor cooperativista. Em Roraima, as cooperativas passam a poder buscar recursos do Fundo de Desenvolvimento da Amazônia para investir em seus empreendimentos.
4: Agricultura.
6: Marcelo Moraes, do PL do Rio Grande do Sul, propõe novas regras para as patentes de tecnologias transgênicas usadas na agricultura. Na avaliação do deputado, a medida amplia a transparência na cobrança de royalties sobre sementes e outras inovações biotecnológicas.
5: Marcelo Moraes explica que o projeto obriga as empresas a informar quais patentes estão em vigor, os prazos de validade e os valores cobrados. O deputado acredita que a proposta evita cobranças indevidas após o vencimento das patentes e fortalece a segurança jurídica dos produtores rurais.
4: Transportes.
6: A Comissão de Viação e Transportes aprovou uma proposta que prevê faixas exclusivas para motocicletas em vias urbanas. A repórter Sofia Peçanha tem mais detalhes.
9: A Comissão de Viação e Transportes aprovou o projeto que trata da implantação de faixas exclusivas para a circulação de motocicletas, motonetas e ciclomotores nas vias urbanas. Porém, durante a votação, a Comissão de Desenvolvimento Urbano alterou o projeto. Em vez de modificar o Código de Trânsito Brasileiro, o novo texto altera a Lei de Mobilidade Urbana para incluir as motocicletas, motonetas e ciclomotores entre os modos de transporte que podem contar com espaços exclusivos nas vias urbanas. O texto apresentado originalmente determinava que cidades com mais de 300 mil habitantes implantassem faixas exclusivas para motos em avenidas com 3 ou mais faixas de rolamento. No novo texto, retira essa obrigatoriedade, com o argumento de que cada município deve ter autonomia para decidir como organizar o trânsito de acordo com a sua realidade. Com isso, o projeto aprovado deixa de criar uma obrigação para as prefeituras e passa apenas a prever as faixas exclusivas para motocicletas como uma ferramenta que poderá ser utilizada pelos gestores municipais, caso considerem adequado. O autor do projeto, o deputado Gabriel Nunes, do PSD da Bahia, afirma que a proposta surge como resposta à necessidade de medidas voltadas à segurança no trânsito.
10: A gente vê a crescente muito grande de acidentes envolvendo motos e a gente precisa adotar políticas públicas, não só de prevenção, de educação, como também ações como essa, para que a gente possa estar minimizando os acidentes de trânsito com os motociclistas e, naturalmente, também diminuindo o número de óbitos, acidentes de uma maneira geral.
9: O novo texto também deixou de prever multa ou infração para o uso indevido de faixas. A proposta passa a ser apenas uma diretriz da Política Nacional de Mobilidade Urbana, sem criar obrigações ou penalidades automáticas para motoristas ou municípios. O texto também mantém a previsão de prioridade para o transporte público coletivo e para os modos não motorizados, como bicicletas e deslocamentos a pé. Para o deputado Gabriel Nunes, a medida pode trazer benefícios para a circulação de veículos e para a segurança viária.
10: Naturalmente, essas faixas vão fazer com que melhore não só o fluxo do trânsito nesses grandes centros, como também vai fazer com que tenha maior segurança tanto dos profissionais motociclistas, como também do trânsito como todo.
9: Agora, o projeto que inclui a criação de faixas exclusivas para a circulação de motocicletas, motonetas e ciclomotores nas vias urbanas será analisado pela Comissão de Constituição e Justiça. Da Rádio Câmara de Brasília, Sofia Peçanha.
4: Ciência e tecnologia.
5: Juscelino Filho, do PSDB do Maranhão, é autor do projeto que cria o Dia Nacional da Inclusão Digital, a ser celebrado em 27 de março. Segundo o deputado, a iniciativa amplia a conscientização sobre a importância do acesso à internet e às tecnologias para o exercício da cidadania.
6: Juscelino Filho acrescenta que a data deve estimular campanhas de capacitação digital e ações para reduzir as desigualdades no acesso à tecnologia. O objetivo do projeto, segundo ele, também é fortalecer políticas públicas voltadas à inclusão digital no país.
5: Marangoni, do Podemos de São Paulo, apresentou projeto que dispensa a cobrança de direitos autorais pela execução de músicas em eventos gratuitos promovidos pelo poder público. A medida vale para atividades culturais, artísticas, turísticas, educacionais, esportivas e comunitárias.
6: Marangoni esclarece que a medida só alcança eventos sem cobrança de ingresso ou qualquer outra forma de pagamento para acesso do público. O deputado justifica que a proposta busca reduzir custos das programações gratuitas promovidas por União, estados e municípios.
4: Educação.
5: A Comissão de Educação aprovou uma proposta que cancela diploma e matrícula de quem fraudar cotas nas universidades. A repórter Fabielle Pires relata outros detalhes do texto.
11: As políticas de cotas transformaram o acesso ao ensino superior no Brasil, mas um problema ainda preocupa universidades e estudantes: as fraudes. Segundo o Ministério da Educação, desde 2005 até o ano passado, o programa Universidade para Todos, o ProUni, já beneficiou mais de 1.100.000 estudantes autodeclarados pretos, pardos, indígenas e pessoas com deficiência. Atualmente, mais de 65% dos beneficiados utilizam o sistema de cotas. Pensando nisso, o deputado Rubens Pereira Júnior, do PT do Maranhão, apresentou um projeto projeto de lei que estabelece a anulação de créditos estudantis e a cassação do diploma das pessoas que ingressaram de forma fraudulenta em vagas destinadas a esses estudantes. Segundo Rubens Pereira Júnior, 163 estudantes foram expulsos de universidades federais desde 2017 por fraudes em cotas raciais em 26 universidades. Como punição, somente a Universidade de Brasília cassou diplomas de 2 alunos e expulsou outros 15. O relator da proposta na Comissão de Educação, deputado professor Reginaldo Veras, do PV do Distrito Federal, modificou o texto para que todas as informações constem na lei original, a lei de cotas. A intenção é punir com severidade quem fraudar o sistema.
12: A verdade é que o Supremo já se debruçou sobre essa matéria e estabeleceu que as próprias universidades, dentro de sua autonomia, pudessem criar comissões de heteroidentificação, análise por fotos e tudo mais. Então, o que esse projeto de lei propõe é que aquele que comprovadamente fraudar esse sistema de ingresso tenha seus créditos estudantis cassados, que ele não possa usar isso em outras universidades, como matéria já estudada, e mais grave ainda, mais intenso ainda, caça até o diploma daqueles que, porventura, já tenham concluído o curso.
11: Agora, a proposta que muda a lei de cotas para punir fraude segue para análise da Comissão de Constituição e Justiça. Da Rádio Câmara de Brasília, Fabielle Pires.
4: Justiça.
6: O projeto de João Cury, do MDB de São Paulo, permite a criação de curatela por escritura pública, quando a pessoa com incapacidade atingir a maioridade. Pelo texto, a hipótese vale para casos consensuais, sem conflito de interesses e com incapacidade comprovada por laudo médico.
13: O texto de João Cury prevê que os pais ou responsáveis legais possam solicitar a curatela diretamente em cartório. O deputado considera que a medida reduz a necessidade de processos judiciais para famílias de pessoas com deficiência. 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
4: Segurança Pública.
6: Antônio Doido, do MDB do Pará, apoia projeto que cria um sistema nacional de enfrentamento à violência contra meninas e mulheres. A proposta, já aprovada pela Câmara, busca integrar ações da União, dos estados e dos municípios para prevenir o feminicídio e ampliar a rede de proteção.
13: Antônio Doido ressalta que o texto autoriza o governo federal a destinar até 5 bilhões de reais entre 2026 e 2028 para essas políticas. Os recursos poderão financiar atendimento às vítimas, ações educativas e medidas de combate à violência, também no ambiente digital.
4: Eleições.
6: O Tribunal Superior Eleitoral inaugurou uma exposição sobre os 30 anos das urnas eletrônicas na Câmara dos Deputados. A repórter Maria Neves tem mais informações sobre a exposição O Caminho do Voto.
15: Durante a abertura da exposição O Caminho do Voto, em comemoração aos 30 anos da urna eletrônica na Câmara dos Deputados, o presidente Hugo Mota sustentou que o Brasil ocupa um lugar de protagonista no mundo por contar com um sistema eleitoral seguro e de apuração rápida. O presidente da Câmara ressaltou ainda que a exposição ajuda o eleitor a compreender o funcionamento das instituições e a necessidade de fortalecer a democracia.
16: O voto é resultado de um processo muito amplo, construído ao longo do tempo e aperfeiçoado a cada eleição. Conhecer esse caminho, como bem sugere a exposição, fortalece a confiança nas instituições responsáveis pelo nosso processo eleitoral e ajuda o cidadão a compreender melhor a importância de fortalecer continuamente a nossa democracia.
15: A urna eletrônica foi utilizada pela primeira vez em 1996, na eleição de prefeitos e vereadores em todo o estado do Rio de Janeiro. A votação eletrônica foi testada naquele ano também nas capitais e nos municípios que contassem com mais de 200 mil eleitores. A partir do ano 2000, a urna eletrônica passou a ser utilizada em todo o país. Na exposição O Caminho do Voto, organizada pelo Tribunal Superior Eleitoral, o visitante poderá conhecer detalhes das urnas eletrônicas, como a tecnologia utilizada, os procedimentos de auditoria e outros mecanismos para garantir o funcionamento e a segurança do processo eletrônico de votação. A mostra pode ser vista até o dia 20 de setembro no Salão Negro da Câmara dos Deputados. Da Rádio Câmara de Brasília, Maria Neves.
4: Meio Ambiente.
5: Mário Negromonte Júnior, do PSB da Bahia, defende a criação de uma CPI para investigar casos de crueldade contra animais no país. A proposta também pretende apurar o uso de plataformas digitais para disseminar ou incentivar esse tipo de violência.
6: Para Mário Negromonte Júnior, a comissão também deve investigar a atuação de grupos organizados, eventuais falhas das autoridades na apuração dos crimes e a disseminação de conteúdos violentos em plataformas digitais. Ele acredita que a CPI vai fortalecer a proteção dos animais.
5: Termina agora o Jornal Câmara dos Deputados, produzido pela Rádio Câmara, com trabalhos técnicos de Wellington Teles, apresentação de Márcio Aquilissardi e Tércia Guimarães. Boa noite.
6: A Voz do Brasil está de volta amanhã. Boa noite para você.
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13: Agora é Sanderson Neles.
14: Os alimentos só chegam em nossa mesa porque milhares de agricultores levantam antes do sol nascer para produzir a comida que serve a todos nós. Mesmo assim, o agro não recebe a atenção que merece. Valorizar o agro é